0: Gustavo Henrique, que vai tentar a progressão, chega o Cruzeiro para tirar a bola para fora em arremesso que favorece a equipe. É do Santos. Olha o gol saindo.
1: Gol do Bragantino. Lucas Monzon contra. O Botafogo tá perdendo em casa pro Bragantino, em 1-0. Gol no minuto 30. Botafogo em queda livre no Campeonato Brasileiro. 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
0: Trabalha a bola, carrega a bola, vem Cruzeiro. Matheus Henrique, lindo lance, quem sabe o gol. Procura o Caio Jorge, tira por ali. De qualquer forma, o Arão, bola vai voltar com o Cruzeiro. Ele recupera o Rolazer. Gerson vem voltando, vem recuperando, toca a bola com o Fabrício Bruno. De primeira para Fagner, recolheu, dominou, trabalhou primeiro Matheus Pereira. Agora trabalha para Fagner, passou, pediu. Arroio vem, toca na bola, Fagner vacilou, quase perdeu, bola vem. Recuada com o Fabrício. Ele tenta ver, tá aberta a marcação. Jogador do Peixe estava ali. O Rony corre muito. O Rodinei vai ficar como atacante também, porque tem ainda o lateral com o Igor Vinícius. Na montagem do time do Cuca, técnico, que lá inclusive treinou o time do Cruzeiro. Lateral com o Fagner, ele procurou o Caio Jorge, vai tentar. Foi desarmado, briga, luta com ele, vai tentar. João Schmidt, toca na frente, Fabrício Bruno, primeiro com o atacante. Ele recua a bola com o goleirão Otávio. Convocada essa semana pelo Ancelotti para os amistosos da seleção do Brasil em data FIFA. A bola outra vez no meio de campo com o Gerson. Passou Rojas, pediu, Nelson viu. É lindo, passe bom, passe gol Rojas. Primeiro vem para cortar Igor Vinícius. E toca, toca. A bola vai chegar no Luan. Luan trabalha a bola, tenta pelo meio, Cruzeiro aperta. Matheus Henrique recupera, trabalha a bola. Ganha pela meia esquerda. Placar de 0-0 com medo do jogo aqui na Vila. Aqui em Santos, temperatura de 19 graus. Aquela chuvinha fina continua, né? Ela vai, para, volta, ela é persistente.
2: Tá molhado,
0: ela chega pra rua, tá, tocou na frente, trabalhou pra Jéssica. Quem sabe o gol? Outra vez com o Rojas, levou pra fora o cruzamento da chance. Cajuara cabeceou, sobre o gol, Fabrício.
3: Impressionante pelo lado esquerdo, hein? Funcionando a tabelinha do Gerson com o Rojas. O levantamento no primeiro pau, Caio Jorge. A bola bateu no cucuruto dele, hein? Se fosse na testa era gol. Bateu no cucuruto, subiu por sobre a meta do Gabriel Brazão. O Cruzeiro chega primeiro na Vila Famosa, 0-0, informando o Banco Mercantil.
0: E a bola vem com o Gustavo Henrique. Lançamento, Rony vai tentar. Fabrício Bruno tira a bola pra fora. Arremesso pro time do Peixe. Tem no ataque de um lado o Rodinei, tem Rony, tem Cebolinha. Everton Cebolinha estreando. A bola com o Santos. Rony tentou a fita, escapou, vai bater de fora da área. Otávio, firme para a defesa. Everton Cebolinha arriscou, arranca aplauso, Pansy.
2: Ele que chegou há pouco tempo no Santos, né, para fazer a estreia com a camisa da equipe do Peixe, bateu de fora da área. Campo molhado, um perigo. Otávio encaixou, 0-0, informando o Banco Mercantil.
0: Arroio brigando, defesa vem com o Pérez, recua a bola com o Brazão. Arroio vai em cima dele, goleirão do Santos bate para o campo de ataque, chega Fabrício, tirou mal, conserta por ali de cabeça. O volante El Pero fez um lindo gol no último domingo. E a bola até o tapa, goleirão com o pé direito. Bola pelo alto, vai subir, vai tentar tirar por ali. O Arão estava no lance, Luan Pérez também. A bola vai sobrar no campo de ataque, vem Rodinei. Quando ele tenta a finta, foi barrado pelo Rojas. A falta, Pansy.
2: A falta marcada, falta favorável à equipe do Peixe do Santos. O Rojas balança a cabeça, mas valeu. Foi falta para a equipe do Santos, já batida com o Gabriel Bontempo.
0: E agora vem com ele, menino que foi convocado pelo Ancelotti também, Gabriel Bontempo. Cria aqui, Davi da Belmira. A bola com o Rodinei, bateu em cima do Rojas. Ainda Rodinei, ele domina a bola, toca na frente para Bontempo. Bontempo dominou, carregou, faz a fita, sabe jogar. Dominou, camisa 8 do Santos, abre para a direita, recebe, domina, trabalha a bola. Vem Igor Vinícius, outra vez Bontempo, escapou, entrou na área, pintou a chance, bateu. Cruzado, passa a boca do gol, desvia na defesa. Primeira escanteia do time do Santos. Opa-se!
2: Gabriel Bontempo, ele foi ali surpreendido pela ação defensiva do João Marcelo. Escanteio para a equipe santista do lado esquerdo.
0: Vem pra cobrança, time do Peixe. 0-0, 5 minutos e meio. Escanteio na esquerda.
2: O Reis
0: do Cruzeiro volta para tentar tirar. Todo o Santos para tentar marcar com medo no jogo. Escanteio perigoso na boca do gol. Otávio deu um soco nela. Tira o perigo ali, bola vai sobrar. O Mateuzinho manda pra frente, a bola vem com o goleiro, já domina Gabriel Brazão, trabalha a bola, vai pra João Schmidt, que toca, toca a bola pra direita, Rodinei, recebeu, dominou, carregou, ele sai da ponta, ele vem pela meia, trabalha pra bom tempo, vamos parar o jogo, né? Tem jogador do Santos caído, ali dentro da grande área, tá caído o atacante do time do Santos, na pequena área, tá preocupado também o árbitro, o Bruno Arleu, e o goleiro Otávio. Departamento médico entra em campo. Pessoal, todo mundo tirando foto do Neymar. É impressionante. Os flashes todos voltados aqui à minha direita. Onde está o camarote do jogador, ex-jogador, do jogador, né, Neymar? Diga.
3: É o Luan Pérez, tá? O Pancieri tá mais perto aí. Tá sangrando o nariz do homem, viu, Pancieri?
0: É, rapaz. A entrada foi a dividida forte, né?
2: Exatamente, agora chega o departamento médico do Santos para dizer que Gabigol pertence ao Cruzeiro, é atleta do Cruzeiro, está emprestado ao Santos, ele também está no camarote, junto com o Neymar. Gabigol marca presença na Vila Belmiro. Enquanto isso, o jogador da equipe santista, Luan Pérez, recebendo atendimento médico fora do gramado, Pique.
0: O Calazans, foi um choque involuntário que acontece na disputa de bola pelo alto?
3: É involuntário, né? O goleiro saiu, o Otávio, e me parece que se chocou nas costas do Otávio ali. O Luan Pérez está com o nariz sangrando, vai receber atendimento médico. Ô, Pique, e o João Marcelo teve que bater a chuteira esquerda, né? As travas ali no, na trave do goleiro Otávio. E saiu barro pra caramba, tá? É o verdadeiro pasto, o gramado do Urbano Caldeira, Pique.
0: É, tem chovido bastante a semana, tornados, essa coisa toda no estado de São Paulo. Agora o Luan Pérez tem que esperar um minutinho, né? Pra voltar. E a bola vem ali pro time do Cruzeiro, simbora, bola com o Fabrício Bruno, vai tentar o passe, é pro Arruio, e é para você chegar, é perigo, vai tentar chegar, ganhou do jogador, quero o Gustavo Henrique, entra na área, Gustavo Henrique, se recupera, logo para fora, escanteio pro estrelado, o Calazans.
3: E aí ele já sentiu o bafo do Arroio no cangote, o Santos com um a menos momentaneamente, um lançamento pro Arroio, lado direito, e aí o jogador do Peixão teve que segurar o Arroio, não conseguiu, colocou pra linha de fundo. É o segundo escanteio do jogo, agora favorável ao Cruzeiro, lado direito, Piqui.
0: Ainda não retornou, tô vendo aqui o 14, que é o Luan Pérez, escanteio, Matheus Pereira na bola. É isso, né, Calazans?
3: É ele mesmo na bola. E quem colocou essa bola pra linha de fundo foi o João Schmidt, o da 5.
0: Escanteio pela da chance, Fabrício cabeceou, Arroio batendo pra fora do gol! Que chance, meu Deus do céu! Tava ali também o Matheus Henrique. Grande chance! Matheusinho perdeu. Bola caiu pra ele na pequena área. Ô, Calazans, que chance!
3: Mais uma chance claríssima. O levantamento do Fagner. Primeiro que falhou o Fabrício Bruno, né? O Fabrício Bruno capciou de forma equivocada. E aí não se entenderam Gerson e Matheusinho, Matheus Henrique. E a sorte dos dois ali, principalmente do Matheusinho, que foi quem chutou pra fora, é que o impedimento havia sido pilhado. O Cruzeiro tá chegando, hein? 0-0.
0: Uma dessa mete pra dentro. Aí, depois confere no bar. Agora com bom tempo, lá vem Gabriel, bom tempo, tem que marcar esse garoto, é muito bom, soltou para a direita, recebeu para a ponta direita, Rodinei, abre bola, bola vem Rony, levou pro fundo na ponta direita, volta para bom tempo, no bico da grande área, pé canhoto, fez o passe, procurando o companheiro, chega a Rui tirando, aí rifou a bola vai sobrar com o Santos, nova Lima no tupo, sexta 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tempo, liberdade para ele, hein? Vai procurar o laser, dominou, já passa a bola na esquerda, vai receber Cebolinha, fez do bacal, vai bater, tocou, botei, pediu, o laser vem Santos, na esquerda, a bola vem, Gustavo Henrique, passa a bola, vem, trabalhada, Cebolinha meteu na grande área, rola-se no perigo na segunda trave, vem pra Matheus Pereira, ele procura na frente, Cajone, primeiro vem pra cortar, tirou o Ilharão, Arão toca a bola vai chegar por aqui, pra direita, Vinícius, Igor Vinícius, virou, tocou no meio, já voltou ali, Grandalhão Luan Pérez, já recuperado. Trabalha a bola no meio, vem tocando João Schmidt. Trabalha a bola 0-0, 0-0. Fagner brigando com o Santista. A bola espirrou, sobre Fabrício Bruno. Joga para fora, lateral na ponta esquerda. É pro Santos. Gustavo Henrique vem para a cobrança. Câmara Fax 0-0, 0-0. 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Ataca o Santos, vem Everton Cebolinha trabalhando. O Roleiter também por ali. Toca no meio, João Schmidt para, prende, recua, a bola vem tocando nela por ali. Luan Pérez trabalha na frente, a bola vai chegar. Rony vem, Gerson tira, bola voltou na grande área, reboteada. Rorra, tira, tira mal. Vai voltar essa bola para a direita. Já toca bom tempo, procurando Rodinei, Rodinei dominou, pé na ponta direita. Vai fazer a fita, toca na grande área. Bom tempo, pintou a chance na batida. Perdeu o ângulo, ainda bom tempo. Recuou, Igor Vinícius cruzou. Bateu no Gerson, fica para Matheus Pereira. Vai tentar contra-ataque. Opa, eu vi aqui. Gerson derrubado, agarrado pelo Igor Vinícius. Pance.
2: Ele foi agarrado. O Bruno Arleu não estava perto, não. Estava bem longe, mas deu a falta. O Igor Vinícius, ele puxa o Gerson. Gerson queria um cartão. O jogador da equipe do Santos não deixou o meio-campista do Cruzeiro seguir. Tá 0-0, só começando. 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
0: Mateuzinho. Recou a bola pertinho da grande área. Agora vem com o João Marcelo. João Marcelo na direita. Recorde, domina, trabalha Fabrício Bruno, procura o Fagner. Fagner domina, vem o Santista, briga Fagner, vai melhor, toca na frente. Chega pra cortar Luan Pérez. Bola perigosa no ataque, vem Rony. Divide pra ganhar. Rorras vinha voltando. Chega João Marcelo primeiro. Bola para fora, arremesso pro Santos. Erra o Santos, ataca, bola para Romero. Romero dominou, vai voltar pra Fabrício Bruno. E tome bola para frente, pra ninguém, né? Ali chegando Gustavo Henrique, agora vem com o Luan, matou no peito o zagueirão, recua até o goleiro Brazão. Ele trabalha a bola aos 12 minutos e meio. Já abre com o Igor Vinícius, recolheu, vem o time do Santos, 0-0, 0-0, 0-0. 0 para o Santos, 0 para o Cruzeiro. 27ª rodada aqui na Vila Belmiro. Agora vem para Rodinei. Ele recua a bola com o Igor Vinícius, procura na frente. Trabalha Rodinei, trabalha, toca, volta. O Rony pede a bola para a direita, tocada no meio, aperta a jogada do time do Santos. Cruzeiro tenta a marcação, bola invertida. Da direita para a esquerda, a bola vem para recolher Everton Cebolinha, carregando, dominando. Encosta, pede o laser. O Rony passa também a bola para ele, dominou, voltou. Everton recolheu, trabalhou, tocou, bom tempo, vem, fintou o primeiro, perdeu o segundo. Recupera o Cruzeiro, a bola com o Gerson. Gerson carrega, vai passar o Ruas. Não passa, demora. O Gerson tem que prender. Tem que prender e vai recuar para o goleiro, hein? Primeiro João Marcelo, aí toca perigosamente pro Herbeiro. A bola com ele. Na volância, dominando Romero, para lá, para cá. A bola recuada até Fabrício Bruno. A bola vai voltar, volta, entrega a bola ali do Fabrício até o goleirão Otávio, que agora é seleção. 13 minutos passados, 0-0. Cruzeiro tenta sair para o campo de ataque. Bola para Rojas, tocou no meio, parou, prendeu, fintou primeiro. Bola boa, boa, bola pela meia esquerda, abriu na ponta. Vem Caio Jorge. Ele domina a bola, pega na bola, tome e vai. Vai voltar essa bola para Gerson com o Caio Jorge. Na armação pela meia esquerda, tentou a finta, escava na marcação no primeiro. Simbora Cruzeiro, trabalha a bola, você comigo na Itatiaia. A bola vem com o Fabrício para a direita. É com o Matheus Pereira. Matheus vai para dentro dele. Dominou, vai tentar o cruzamento, tá marcado. Volta Fagner, tocou, trabalhou, voltou. Outra vez Matheus. Derrubar o jogador do Cruzeiro. Bruno Arleu mandou seguir. E a bola com o Cruzeiro. Vem aqui para João Marcelo. Se manda, vai para o cabra-ataque. O zagueirão vai para Rojas. O lateral para argentino. Recolheu, dominou, não vai pra frente, ele volta com João Marcelo. João Marcelo trabalha a bola, obrigado pelo carinho aqui na Itatiaia. Passamos a marca de 14,5. A bola com João Marcelo, tocou no meio. Mateuzinho, não pode perder. Em cima dele o primeiro, fintou o primeiro, fintou o segundo, toca no meio. A bola para Matheus Pereira, passou Mateuzinho, deu mano, Matheus Pereira insistiu, recuperou. Valeu a raça do Matheus Pereira pra Ruas, na ponta esquerda, marca, marca muito o Santos. A bola vai ser recuada aqui até João Marcelo, que toca no meio. Era pro Pedro. Dominou Romero, Romero trabalha a bola, vem com o Fabrício. Escapando primeiro, bola boa, boa bola. Simbora, simbora. Trabalha a bola no zagueirão Fabrício Bruno, tocou para Matheus Pereira de primeira, procura Rui, trabalhou, tocou na frente. Erra Matheus Pereira, recupera o Santos, vai tentar sair para o contra-ataque. A bola na esquerda, 0-0, 0-0. Cruzeiro aperta a marcação na saída de bola do time do Peixe. A bola vai ser solta ali para Gustavo Henrique, toca no meio. João Schmidt vem, Rony passa a bola para Bom Tempo. Gabriel Bom Tempo dominou no círculo central, fez a fita no primeiro. Ele dá a bola para Rodinei, ele recebeu para a direita, 0-0. 0 a 0, ataca o Santos, corta por aqui, Mateuzinho, vai botar a bola, vai trabalhar, vai tocar nela, trabalhou João Schmidt, pela meia esquerda, roleta, passou o Everton, fintou o primeiro, pra lá, pra cá, Cebolinha, uma bomba, desvio no meio do caminho, vai por sobre o gol, Everton, Cebolinha, faz levantar a torcida do Santos. Escanteio pro Peixe. Pense.
2: Mas que jogada do Cebolinha. Ele driblou o Romero como quis. E aí de fora da área, com o pé esquerdo, o Fabrício Bruno encosta a cabeça na bola e sai em escanteio. Que jogada perigosa, hein? Arrancou um da torcida do Peixe. O Reiser pra batida do escanteio do lado esquerdo.
0: Vem roleta pra cobrança. 0 a 0, 0 a 0. 16, primeiro tempo de jogo. Escanteio pro Santos. Vem, agarra, agarra ali. Pertinho da marca do pênalti, o Bruno Arleu de Araújo, vai lá. O Carioca, o Ab, conversa com a rapaziada. Escanteio pro Santos, vem roleta, bola perigosa. Tira Fabrício Bruno, rebote vai chegar para Arroio. Lindo lance, ganhou na velocidade, escapou, foi tocado. Ainda ele, prosseguiu na jogada lá pela direita. Vai fazer o passe lá na frente, vai receber, não recebe. O Gerson, ele escapou bonito na hora de concluir a jogada, o passe, inverteu a bola pra fora, era uma boa puxada de contra-golpe, hein, Fabrício?
3: Ótima puxada, o Arroio sofreu falta, seguiu em pé, tentaram pegar ele de novo, trouxe pra perna esquerda e buscou o Gerson. O lançamento da direita pra esquerda e aí foi no contrapé do Gerson. A bola saiu de controle ali do Gerson, lateral para a equipe do Peixe.
0: Já cobrada a bola com o Cruzeiro. Trabalha a bola, vem com o Fabrício Bruno para Fagner. Ele não avança. Ele vai voltar com o Fabrício. Toca no meio. Bola para Matheus Henrique. Recolheu, dominou. 0 a 0, 0 a 0. 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Estamos na Vila Belmiro. Com Cruzeiro e Santos. Santos e Cruzeiro. 27ª rodada brasileirão. Fabrício ataca. Toca na frente. Matheus Pereira. Ele tentou o toque. Estava correndo por ali. Perdendo também o Arroio. Bola vai voltar. Gustavo Henrique trabalha. Roleza vem. Carrega a bola. Everton Cebolinha. Perigosíssimo. Soltou bola. Dominou Rony pela ponta esquerda. Entrou nada. Voltou Cebolinha. Vai bater. Foi travado, bola volta, vai ficar ela esquerda com o Rojas. Tempo pra Caio Jorge, primeiro Igor Vinícius, recua a bola. Vem o Ilharão, capitão e zagueiro, é volante, mas tá ali zagueiro. E a bola vem por aqui para dominar, domina o Rolês, o argentino toca na frente, a bola para Rodinei. Rodinei para a ponta direita, 0 a 0, 0 a 0. E o Santos vem, e a bola vai chegar no meio. Outra vez, tocando, trabalhando, tentando a jogada por ali, João Schmidt. Ele recua a bola vem com o Arão toca pela meia. Everton vem buscar jogo, trabalhou, tocou, tocou na esquerda, a bola vai para Rony. Rony vai dominando, na marcação, Fagner em cima dele. Chamou para a fita, João Schmidt passa, tem também bom tempo. Se movimenta muito o garoto, solta a bola, trabalha pelo meio. Vem para João Schmidt, dominou, tocou na frente, chegou. A bola sobra na direita, Rodinei, cruzamento, a bola vai ficar na entrada da área, abatido no canto, pega o Otávio, chega com perigo, time do Peixe, Otávio bem, Pansi.
2: Mas essa meia lua do Cruzeiro, tá uma mãe, hein? Totalmente aberta, olha o que o Rodinei fez, ele jogou no Everton, o Everton entregou pro 48, pro Gustavo Henrique, que bateu de fora da área. Defesa boa do Otávio, tá 0 a 0.
0: Bala para Caio Jorge, dividiu, perdeu, recupera por aqui o Rujas. Vai tocar no Caio, se atrapalha, perde. É o Santos brigando intensamente pela bola. Agora vem Gustavo Henrique, solta a bola pelo meio. Vai trabalhar para ali, Rolister vem, vem Everton também. Em cima dele, forte na marcação, chegou por ali, tocou na bola. O Lucas Romero vai voltar, a bola vem ali para Luan Pérez. 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É um jogo corrido, mas até para respirar, nem saber os comentários que o tempo rola, quase 20-20. E o Santos vai pra cima, Cruzeiro na marcação, a bola solta, dominada por ali, vai tentar Everton, tocou na primeira, tentou a fita, vai voltar, Cruzeiro marca, o Santos com mais posse de bola, tocando na bola, ele reconda até o zagueirão, já domina, toca Luan, Luan trabalha a bola vem aberta por aqui, Igor Vinícius com Rodinei, Rodinei dominou, passou Gustavo Henrique, tem também João Schmidt recebendo, dominando o primeiro Rolês, ele domina com a perna da canhota, vai em cima dele, Matheus Zinheiro toca na frente, errou, a Aí ganhou o Gerson. Gerson domina, dois em cima dele, falta em cima dele. 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A bola outra vez com o Fabrício. Edu Passa. Passamos de 20. Estou esperando o momento aqui para te chamar para esses primeiros 20 minutos. Agora sim, Panze.
4: Ô Pique, você falou de um Santos com mais poste de bola, mas nem é tanto assim. É que o Santos fica mais com a bola no campo de ataque, né? E o Cruzeiro tem que tomar cuidado com essa cabeça da área. Já foram pelo menos 3 finalizações com liberdade pro Santos, mas a melhor chance foi do Cruzeiro, aquela no início, com o Caio Jorge.
0: E a bola vai sobrar outra vez ali pra Fabrício Bruno, errou na primeira, vai na segunda pra tentar concentrar, ficou pro Gerson, escapou no primeiro. Houve um toque em cima dele, o juizão diz que não houve nada. 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Um abraço, boa noite, Fabrício Guerreiro.
5: Boa noite, Pique. É, o Cruzeiro precisa entregar mais nessa parte física, né? Tanto para atacar como para defender. Um time que jogou domingo, sabe? Tá mais descansado. É, não tá conseguindo impor totalmente o seu jogo. Tô gostando do Rojas, né? Nada como uma sombrinha, né? Chegar pra fazer uma sombra pra ele, tá querendo o jogo, tá aparecendo mais. Agora o Cruzeiro precisa encaixar melhor nessa marcação. O time do Santos tem qualidade. O que acontece é que tá primeiro olhando os caras pegar a bola e depois ir pra marcação. Tem que procurar encaixar antes pra dificultar essa troca de passe do time do Santos.
0: 0-0, passamos na marca de 22. A bola pra Rolese, tocou, trabalhou. Já domina o João Schmidt, já informação vem pra Everton, domina, tem que marcar. Limpou, bateu! Por sobre o gol, a informação.
1: Intervalo de jogo, estádio Nilton Santos. O Bragantino está vencendo o Botafogo por 1-0, gol contra de Monzon.
0: Não é o Monzon, aquele ex-boxeador, não, né? Esse já foi faz tempo, né?
1: Não é esse, não.
0: É, ele batia nos caras e batia também. Nas avanças e tudo mais. E a bola aqui no meio. Vai tentar o Matheus Pereira. Toca a bola para Matheusinho. Perdeu. Rojas é brigando, ganhou. Na limpa. É isso que diz Fabrício. Tô gostando. A bola para Romero. Tenta o passe, erra. Já ganha. Gustavo Henrique trabalha. Bom tempo, perde. Everton recebeu na ponta esquerda. Dominou, parou, prendeu. Rony passe. A bola vai ser recuada. Ali com o Pérez. Luan Pérez, da esquerda para a direita. É o time do Santos tentando, 23,5, 0-0. Ataca Igor Vinícius, ninguém marca, ele mexe na grande área. João Marcelo tira, bola vai voltar. João Schmidt ajeita, solta a bola, recebe Rolese, passou o Rodinei. Rolese para Bom Tempo, deixou para Schmidt, meteu na frente. Bom Tempo, limpou, pintou o gol, bateu. Otávio, sensacional, espalmou. Aí no Santos, bola na esquerda. Rony prepara o cruzamento. Everton pediu, recebeu, meteu na frente. A bola vai chegar, Gustavo Henrique. Pra lá, pra cá, tentou a finta. Pra dentro da grande área. Recua, trabalha, Rony pede, recebe pela linha de fundo da ponta, ganhota, volta pra Everton. O Cebolinha se movimentando, estreando, tentando. Quase 24, agora sim 24. O Santos ataca, a bola vai chegar lá na frente. Tentava a jogada. O goleiro estava ali também passando, outro jogador, caiu. Bruno Aleu disse que não houve nada, ele ficou caído lá na frente, hein? Tá caído o jogador do Santos lá na frente. E a bola aqui para a direita com o time do Santos, 0-0, 0-0. A bola vai ser recuada até o goleirão Gabriel Brasil. 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Tanto passe na frente errado. Bola com o goleiro, com tranquilidade e atenção, torcedor do Brasil. 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Placar do Brasileirão, Vila Belmiro. 0 Santos, 0 Cruzeiro.

0: Rodinei recebeu, vai pro fundo, cruzamento, mano na grande área, Fagner Casquinho, olha sobrando pro Rony, também o Cebolinha, bola vem, Luan dominou, vai pra na área, trabalha Everton, pediu na ponta ganhada, rolou pra quem vem de trás, Rolazer domina, trabalha o Santos tentando chegar, bola na grande área, Rony ajeitou, bola batida, tira João Marcelo, tenta Gerson aí, pegaram o Gerson, hein? Bruna, eu disse que não houve nada. E o Gerson reclama. E a bola com o Santos, jogador do Cruzeiro reclamando. E a bola vem para Rodinei, Rodinei com Roleza na entrada da área. Bom tempo, limpou, ajeitou, Cebolinha vem. Tira, João Marcelo vai botar e tenta o líder. Pega mal, joga longe do gol, Pansy.
1: Era o João Schmidt, ele pegou meio desengonçado, por isso que não foi tão eficaz nessa batida agora. Eu contei com essa aí, o Panzi tá lá com a numeração, o Fabrício. Eu acho que foi a oitava finalização do Santos, tentando mesmo romper essa defesa do Cruzeiro, hein? Tá 0-0. 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
0: Jorge dominou, recebeu, foi para São Safra, falta nele, para e marca Esporte, é essencial para os mineiros, tem a ver com a Vale, obrigado pelo carinho, pela audiência, falta pro time do Cruzeiro, dá mais respirada, Pansy. Houve a falta ali para respirar um pouco, né, Pansy?
1: Exatamente, a falta foi marcada e aí o Cruzeiro vai sair pro contra-golpe com o Lucas Romero, informando o Banco Mercantil.
0: A tentativa ali de chegada, cortando por ali, Luan Pérez. Já vou trazer o Pans também, o Fabrício, porque o Gustavo Henrique é um jogador que se movimenta muito, né? E a bola vem para a direita, Fagner vai para o fundo, meteu na grande área, tira Luan Pérez, vai voltar Gerson de cabeça para o Rojas, no bico na grande área, ajeitou para o Gerson, volta a bola para Rojas, Gabriel Rojas, já solta a bola para a rua e vai tentar a feita, foi para o chão, não houve nada. Chegada foi tranquila do jogador do Santos, que ganha. Aqui vem para contar Rojas na primeira volta, a bola vai ficar, Igor Vinícius vem, toca na frente, vai receber o Rony. Matou no peito, bola ficou para Rolazer, dominou, passa Gustavo Henrique, a bola é pro Everton, vai receber Vinícius, vai tentar para ali, o Everton contra Fabrício, fintou, vai bater, outra venda. Perna canhota, cruzou Fabrício em cima, não tira, agora tirou, voltou, a batida de longe, tirou mal a zaga. Gol do Santos! Rolazer! Jogadores do Cruzeiro reclamam. O primeiro chute tira mal a defesa do Cruzeiro. Depois do Otávio trabalhar, bola vem para Rolês, o argentino pega de pé, canhoto manda pro fundo do gol. Aos 27 minutos, sai na frente o Santos. Um para o Santos, Rolês, 0 para o Cruzeiro, Pansy.
1: A jogada que estava lá na ponta esquerda teve muita tranquilidade para vir carregando a equipe santista. Também a passagem na zaga do Cruzeiro. E depois, essa bola sobrando pro Rolazer, depois de uma finalização do Cebolinha. Quem veio carregando foi o Gabriel Bontempo. Cebolinha bateu de fora da área, João Marcelo não foi feliz na rebatida. Ela caiu nos pés do Rolazer, que foi conferir nas redes e sair para comemorar. Impressionante, né? O Santos atacava o Cruzeiro de qualquer maneira. E foi mais um ataque favorável à equipe santista, sai na frente 1-0.
2: Gol 38 do Santos nessa Série A do Brasil. Gol vai colocando o Santos na primeira página da tabela. Décima colocação, quarto do Rolazer.
0: É, Dupas. Buscava, lutava, tentava. E aí, o gol. Com menos de meia hora, na frente o Santos.
3: O Fabrício tocou num ponto que é crucial, né? Parece que o Cruzeiro jogou no meio de semana e o Santos descansou a semana inteira. O mínimo que a gente espera num jogo desse tamanho é competitividade. O Cruzeiro até agora não tá competindo. O Santos fez 1-0 de forma merecida até aqui, viu, Pique?
0: E a bola vem para Mateuzinho. Recolheu, dominou, quem sabe o empate. Vai ganhar a grande área. Foi desarmado na bola. Tirou o João Schmidt, a bola vem para Roliz, o homem do gol. Contra-ataque pode ser mortal, hein? 3 contra 3. Abre bola. A chance, a batida. O bom tempo chegava. Pé canhoto. Gustavo Henrique passava também por ali. Outra vez, bola perigosíssima. Levanta a torcida do Peixe na Vila. Bola passa à esquerda de Otávio. E lance perigoso, Pance.
1: Mais um, né, Big Tito? Com o Reiser. Muita facilidade ali na intermediária. Ele acha o Gabriel bom tempo para bater de perna esquerda, de pé esquerdo. Passou tirando tinta da trave do Otávio. Tá vencendo o Santos 1-0. 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
0: Passamos de 30 e o Santos vem. Cruzeiro tem que encontrar um encaixe aí para tentar chegar lá na frente também, Fabrício.
4: Ah, com certeza, melhorar na marcação, porque tá uma teta, né? Tá uma, os caras estão numa maresia, pegaram essa maresia aí da Baixada Santista, pelo amor de Deus, que tiriça. Os caras estão precisando correr mais, competir mais. Tá precisando entrar mais no jogo, Matheus Pereira também, Gerson, ficar mais com a bola, sabe? E se acertar ali na marcação. Tá atento a jogar contra o Cruzeiro, os caras é só olhando, pô, não pode.
0: É, o que você falou agora, Gerson dá a bola de graça ali pro João Schmidt, pro Bom Tempo. 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Ponto com ponto BR, tá ligando o rádio agora? Dá 1-0 pro Santos. Gol do Rolido. E pode ter mais, hein? O Dini entrou na área, fez uma chance do gol. Gol! Do Santos! Rony! Bala chega para Rodinei. Leva pro fundo, meteu na grande área. Bala passa pela defesa do Cruzeiro, toque do Santista. E a bola pro fundo do gol, é o segundo do Santos. Em menos de 5 minutos, Santos faz 2-0 no Cruzeiro aqui na Vila. Pance.
1: Gol contra do Fabrício Bruno. O cruzamento veio do Rodinei. Por isso que o Gabriel Bom Tempo ele nem comemora. Eu fiquei de olho no Gabriel Bom Tempo. Foi uma bola cruzada, rasteirinha na pequena área. Teve ainda o Rony participando da construção ofensiva do Santos. O Rodinei levantando a cabeça e na hora de cortar, o Fabrício Bruno com o pé esquerdo, ele empurra para dentro o gol do Otávio. O Gabriel Bom Tempo não encosta na bola, por isso gol contra do Cruzeiro com o Fabrício Bruno. Tá 2-0 pro Peixe.
0: É, mais um gol.
2: O gol contra, Santos. Pique.
0: Gol contra.
2: O gol contra do Fabrício Bruno é o gol de número 39 do Santos no Brasileiro.
0: É, 33 minutos agora, Edu Pance. E o Santos faz aí com um pouquinho mais de meia hora, em 5 minutos, 2 gols.
3: Tá fácil, tá uma teta. O Cruzeiro não compete, são 13 finalizações do Santos contra uma do Cruzeiro. O Cruzeiro não acaba as jogadas, não passa da intermediária ofensiva. E permite com que o Santos finalize, marque e marque.
0: Fabrício Guerreiro.
4: É, o time tá num apagão danado, Pique. Tá, sentiu aí essa semana de treino, às vezes acontece. De repente a galera exagerou no treinamento aí, estão com a perna pesada, porque é inadmissível, né? Um time que jogou domingo, hoje era pra estar, no mínimo, superior fisicamente em relação ao time do Santos, que jogou uma partida muito disputada no meio de semana. É, precisa melhorar.
0: Matheus Pereira, Matheuzinho, vai entrar na área, caiu, não vi nada. O jogador cai que é falta, e o Bruno Aleu tá acompanhando em cima. Esporte, isso é essencial para os meninos. 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Tô olhando sempre no cronômetro aqui, 34. Já tá 2-0, hein? Um gol do Rolei, do outro gol contra do Fabrício Bruno. Essa bola chegou pro Rodinei aqui, velho. Aí tinha o Rony na área, tinha um Bom Tempo. É? Facilidade! 2-0, Santos vai vencendo o Cruzeiro. Cruzeiro que com a vitória chegaria nesse momento ao quarto lugar, mas até aqui vai ter que melhorar bastante. Vamos lá, vamos, Cruzeiro. Tem muito jogo pela frente, hein? E a bola vai chegar para Matheus Henrique, dominou Matheusinho, trabalhou, tocou no meio, a bola para Gerson. E eu concordo com o Fabrício, tem que aparecer mais o Matheus, o Gerson. Eles têm que ser protagonistas. E a bola vem aqui para Matheus Henrique, solta a bola vai chegar para Romero. Vacilou, perdeu, ele recuperou sozinho. Bola para Matheus. Matheus Pereira perdeu. Santos vai tocando até de calcanhar. Rodinei, tabelou. Bom Tempo, Rodinei. Carregou na bola boa. Bom Tempo pediu. Pintou a chance. O goleiro entrou na área. Foi desarmado. Aí Santos. Bola vai voltar para Gabriel, bom tempo. Dominou, fez uma graça, rola a bola, trabalha a bola para Rony. Rony vai voltar. Cruzeiro todo atrás. Santos vai para cima, faz 2-0, tá tentando o terceiro. Bola vem, Rolêzer, para bom tempo. Bom tempo no minuto, tocou na frente. A bola com João Schmidt, bateu no ângulo. Espalma, Otávio. Que facilidade tem o Santos. E aí vai aparecendo a qualidade de um, de outro. Agora o Schmidt joga no ângulo. Isso. Vamos para escanteio, Panzi.
1: Defesaça do Otávio, é o Santos.
0: De novo escanteio para Rodinei, bico na grande área. Cruzamento, Rua, Sheila, Romero ali também. Volta, a bola para a direita. Recebeu o Rolêzer. Vai tocar na grande área. Bom tempo, que facilidade. Ninguém chega no garoto. Ele vai tocar. Agora Matheus Pereira tocou na bola. Bola vai voltar, vai ficar. João Schmidt toca na frente. A bola vem. Quando ele recebe por aqui, Rodinei, bola para fora. 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Cruzeiro na sua intermediária. Matheus Henrique, tá 2-0 para o Santos. Marcou em 5 minutos, 2 gols. Agora agarrado o Cruzeiro. É um gol aos 27, outro aos 32. Bastaram 5 minutos. Mas antes também, você dizia, né? Era ataque, mas ataque do time do Santos contra o Cruzeiro.
3: Não, e uma liberdade para tocar a bola na frente da área. Quantas finalizações ali na entrada da área. Algumas que passaram perto, o Otávio trabalhando. Cruzeiro marca de coelho, marca de longe.
0: Arroio joga na grande área, vai subir para tentar cair o Jorge, goleirão pegou. Gabriel Brazão, praticamente não falei o nome do goleiro, né, Pança? Não falei, né? Ali falta do Cruzeirense, a bola para o time do Peixe. Atenção, torcedor do Brasil. Vai, Tatiá, marca para você. 37,5. Primeiro tempo de jogo. Placar Brasileirão na Vila Belmiro. Com gols de Rolêzer e gol contra de Fabrício Bruno. Santos 2, Cruzeiro 0.
2: Começou o segundo tempo no Nilton Santos. O Bragantino está vencendo o Botafogo por 1-0.
0: Emoção, obrigado pelo carinho, pela audiência. Bora, bom tempo, dominou Schmidt, bate, passa, pede, bola vem para Rodinei. Rodinei com o Rolêzer, procurou bom tempo, a bola bateu o goleiro Otávio. E o Otávio, hein, Fabrício? Já fez aí duas ou três ótimas intervenções, hein, Fabrício? Olha o jogo errado, Romero pintou o gol, Rolêzer bateu pra fora. Uma chance incrível até tu, Romero, hein, Pans?
1: O excesso de confiança precede a queda. Não pode fazer isso não, né, gente? Na frente do jogador, sem marcação, tudo aberto, não pode. Ele escolheu o canto, é porque não tinha que entrar. Ele escolheu o canto direito do Otávio, mas a bola não entrou. Ufa! Tá vencendo o Santos 2-0, informando a Prefeitura de Nova Lima.
0: É chance em cima de chance. Vão empilhando Santos, os jogadores. Vão empilhando chance. Vamos lá, Cruzeiro. Voltar para o jogo. Tem muito jogo ainda. Bola com o João Marcelo. Toca a bola para Matheus Pereira. Deu de graça a bola. Para Rolêzer. Pintou o gol. Rolou. Bom tempo para fazer. Explodiu na defesa. Voltou com o Schmidt. Aí chega Matheus Pereira. Não tira. Volta a bola. Rolêzer. Aí tira Matheus Henrique. Impressionante. Cruzeiro está dando a bola para o time do Santos. Pedido para tomar o terceiro gol, é impressionante. Olha o Rojas, brigou, perdeu. Aí pro Gerson, vamos tirar. Olha o Romero errando, minha Nossa Senhora. É impressionante. O Santos vem para buscar o terceiro gol. Cruzeiro fica assistindo, não acerta uma jogada. E a bola vem ali para a direita, brigando o jogador. O Arroio vem na primeira, vai na segunda, gol para fora. E a lateral para a equipe do Santos no campo de ataque. 39 minutos. 2-0. E agora há pouco. O Santos perdeu com o Rolêzer, uma chance incrível. O Cruzeiro marca, o Santos gira, toca a bola, trabalha a bola de pé em pé, vai dominando o primeiro tempo. Neymar vibrando aqui no camarote, também o Gabigol e o Cruzeiro brigando para tentar chegar com o Caio Jorge. Foi desarmado, ele recupera, a bola vem, ninguém encosta, ele vai tentar sozinho. Aí girou, girou, tem um, tem dois, três em cima dele. Ele toca no Rojas, com o Matheus Henrique, no Rojas. Vai, Rojas! Vai entrar na grande área, é isso. Entrou pra batida, bate, bate, pintou o gol! Salvo, zagueiro, impressionante! Seria um golaço do Gabriel Rojas!
5: Impressionante, que jogadaça, que qualidade do Rojas, e deu um toquinho por sobre o Gabriel Brazão e tirou o Luan Pérez na linha de meta. Jogadaça de futsal do Rojas. Escanteio para o Cruzeiro, Piqui.
0: É o Cruzeiro tentando, quem sabe um golzinho, que venha dos céus para voltar para o jogo. Quem tá por aqui, Pance?
5: Rojas.
0: É o Gabriel Rojas. Quem sabe o gol, vem na fé, paixão e fé. Levantamento do Rojas, zagueiro tira a mão, rebote é para o Cruzeiro, bola vai sobrar a Fagner, vai abrir para o Arroio, é para você, vai para dentro dele, ele levanta na grande área, tira Pérez de qualquer forma, Cruzeiro recupera, isso é marcar, recuperar, brigar pela posse de bola, para buscar esse gol. Nós passamos de 41 minutos, 2-0, Arroio vem para ganhar do Gustavo Henrique, parou, prendeu na ponta direita, ainda dá, vamos Cruzeiro, Arroio pintou o primeiro, escapou no segundo, é bola boa. Matheus Pereira tentou de calcanhar, zagueiro tirou, entrou meio que de letra o Matheus Pereira, escanteio, Calazan.
5: É, até que deu certo a jogada, o Arroio pro Matheus Pereira de letra, buscando a devolução do Arroio, Luan Pérez, mais uma intervenção do zagueiro do Peixe, escanteio lado direito, tá lá, o Matheus Pereira pra perna canhotinha, Piqui.
0: 42, quem sabe o gol, levantamento da granhada, cabeçada, vai longe do gol. 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Ô Paz, vamos respirar, o que tem que fazer o Arthur Jorge, porque já tô torcendo para acabar esse primeiro tempo logo, viu?
3: É, primeiro dá uma bronca geral no vestiário, né? Foi uma vergonha o primeiro tempo do Cruzeiro, tá parecendo um final de temporada, cara. Que já não tem chance de mais nada, cumprindo tabela, e o outro time jogando por título. Cruzeiro transformou o Santos no Real Madrid, no Bayern de Munique, nesse primeiro tempo. Uma vergonha o primeiro tempo do Cruzeiro. Ó, o 2-0 é pra ser comemorado, viu, Piquetito?
0: Gustavo Henrique domina, trabalha a bola, vai procurar lá. Everton trabalhando, tocando, toca a bola. Nessa reta final de primeiro tempo, 42-50. 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A bola na esquerda, recebendo, dominando, trabalhando, tocando bola por ali. O Everton recebeu pela meia esquerda, escapando para ele, faz uma graça. Olha o Cebolinha. Limpou, o torcedor gosta. Tá em delírio o torcedor do Peixe. Vence por 2-0. E a bola chega por aqui, vai dominar. O Leider tocou no meio. Já passa o Chibite, chega o Gerson. Para dividir, perdeu, bola volta, vem Rojas, não acha a bola. Rojas recupera e toca para frente. Rifou a bola. Olha aí, hein? 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E a palavra da Gabra Gabriel, bom tempo, dominou, carregou, lutou, tentou a fita, está marcado. 43 passados, quase 44, reta final do primeiro tempo, 2-0, vence o Santos, vai procurar o terceiro, Rony dominou, tentou, Jesus tira a mão, aí vem para contar. Lucas Romero tá na bala, bola vem pra Romero de novo, com o Arroio, contra-ataque, 3-3, vamos Arroio, foi desarmado na limpa, quando ele pensa alguém do Santos já chegou, já tirou, era ótimo contra-ataque, e aí vem o Rony, escapa do Rojas, abre pra ponta direita, a bola vem com o Rodinei, Rodinei atacando, rolou pra Roleda, tira Romero, vem pra Matheus Pereira, dividiu, tocou no Romero. Ele recebeu a falta, não, ele se jogou aqui à minha frente. E a bola vem, fica para Gabriel, bom tempo, bom jogador, o garoto. Trabalha a bola para Everton Cebolinha. Entrou na área, vai bater. Otávio de novo. Que defesa, Pance.
1: E aí ele xinga todo mundo. Tá liberado xingar, Otávio. Se não fosse você, pai, já tinha entrado umas três aí. Defesaça. Mais uma do Cebolinha, né? De fora da área. Escanteio lado direito. Tô vendo o garoto bom tempo, hein? Garoto de seleção brasileira também. Vai pra batida ou o Reiser? Vamos ver. Um dos dois.
0: 45. Vamos ter mais 5. Tô vendo a placa ali, 5. Vamos até 50. O Leiter é ele, né? Ele trabalha a bola para trás. Ronini recebeu, voltou para Roleider, autor do primeiro gol. O segundo do Santos foi gol contra de Fabrício Bruno. Bola vai chegar no Roleider, dominou pela direita, vai cruzar. Ele sai da ponta, vem pela meia, inverteu da direita para a esquerda. Gustavo vem, vacilou, perdeu. Aí o jogador do Cruzeiro recebe a falta. 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Fabrício Guerreiro, logo até 50, agora 45, quase 46. E primeiro tempo, Guerreiro.
4: Show de horror, misericórdia, acabar logo e ir pro vestiário, passar uma borracha e trocar, né? Mudar, né? Mudar, mudança, 2-0, esse time tem que voltar mais ofensivo, tem que tentar fazer algo diferente do que fez primeiro, aliás, tudo, né? Pior primeiro tempo da temporada, na minha opinião, cê é louco.
0: A bola vai com o Lucas Romero, quem sabe um golzinho que venha do céu, hein? Nesse finalzinho de primeiro tempo, vamos lá, Cruzeiro, bola pra Fagner, tá marcado, ele vai voltar essa bola pra Lucas Romero. 2-0, Santos vence, primeiro foi marcado por ele. Pelo Roleza, ele pôs gol contra o Fabrício aos 27 e aos 32. Em 5 minutos, 2 gols. Mas teve muita chance o time do Santos para ampliar. Abra bem a Romero na entrada na área para Matheus Pereira. Girou, recebeu falta. E o Otávio, ele poderia dizer, hein, o rapidinho, porque tem falta. E, pô, o melhor jogador do Cruzeiro foi o Otávio no primeiro tempo?
3: É de longe. De longe, não fosse ele, esse 2-0 aí tinha multiplicado.
0: Agora falta para o time do Cruzeiro. Quem sabe numa bola. Tá um pouquinho de longe, mas pode tentar direto. Choveu, a bola tá molhada, campo também tá escorregadio.
5: É, o Matheus Pereira foi derrubado pelo Igor Vinícius, ali é pra quem pega firme, né? Tá vendo uma turminha ali do Cruzeiro já em trabalho de aquecimento, era uma falta pro Lucas Silva, né? Mas não joga nesse time pique, tá ali o Arroio Júnior, que é fã do Neymar Júnior, e também o Matheus Pereira são as opções do Cruzeiro.
0: 47, joga até 50, bola com a cara pela meia direita, Arroio na bola, 3-4 homens da barreira do Santos protegem o lado esquerdo do Brasil. O Arroio, se for pra rir, ele vai com o Tô de Vendo, pé canhoto, uma bomba. Catou, largou, vai de novo, Brasão, e pega Fabrício.
5: É, o Arroio trouxe pra perna esquerda ali, chamou a responsa, quicou na frente do Brasão. Aquela defesa seguida de rebote e defesa, e teve gol, Cirilo.
2: Gol do Botafogo, Vitinho, lateral de cabeça. Botafogo 1, Bragantino também 1. 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
0: A bola vem pra Rui na ponta direita, vai buscar o cruzamento, tá marcado. Volta mal, dá de graça pro jogador do Santos. 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Você mudaria o que pro segundo tempo, hein, Fabrício Guerreiro?
4: 3 peças, logo no intervalo. Zé Lucas no lugar de Matheus Henrique, Cauã Moraes no lugar do Fagner. Tá precisando atacar, cara, tá precisando colocar a molecada pra correr aí, pra machucar o Santos. E o Felipe Moraes no lugar do Gerson, só pra começar. Dá mais 10 minutos também pro Arroio. Tem que mudar, fazer alguma coisa diferente.
0: 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Impressionante, faz tempo que eu não vejo o Gerson fazer uma partida regular, viu? É, não vou cornetar muito não, deixar pro Edu comentar, que aí eu fico cornetando, daqui a pouco vou me cornetar também.
4: Bola, hoje eu tô cornetarista mesmo, não tem como. Esse primeiro tempo, tá doendo meu olho, velho.
0: Não falei bobeira não? Bobagem não? A bola vem por aqui pra meia esquerda, cara da cabana, vai dominando a Rony na ponta da canhota, fintou o primeiro. Domina, toca na bola, entrega pra Mateuzinho. Cruzeiro tem menos de um minuto pra tentar chutar uma bola no gol. Matheus, tocou na frente, Romero vem desarmado. Aí vem contra-ataque, hein? Aí vem contra-ataque. Aí cai Jorge, comete falta, vai levar cartão, ó.
1: Amarelado. Amarelou, porque ele tinha que fazer essa falta, Piquetito. O Reiser, ele é corredor, ele é pinga-fogo, ele corre mesmo, tem jeito não. Dá espaço, ele vai pra cima. Falta e cartão pro Caio Jorge.
0: 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Vai terminar o primeiro tempo, 2-0, torcedor do Santos, feliz da vida. 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Termina o primeiro tempo e volta na Itatiaia ele,
2: João Vitor Cirilo. Negócio não foi bom não, pra festejar esse 2-0 contra aí, tá? Inacreditável. Intervalo de jogo, Pique, o Panzi, rapidinho, destaque positivo do primeiro tempo.
3: Otávio, goleiro do Cruzeiro.
2: Negativo.
3: O resto do time, ô Cirilo, impressionante, não dá pra tirar um que tenha sido pior que o outro. É, de longe o pior primeiro tempo do Cruzeiro na temporada, e jogadores que a gente elogia tanto. O primeiro tempo do Romero foi horroroso. É o pior jogo que eu vi do Romero na temporada. O Matheus Pereira não pegou na bola. O Gerson mal. Mateuzinho horroroso. Aliás, de linha, quem se salvou mais ou menos foi o Rojas pela esquerda. E olha lá.
2: É, trem foi feio. Panzi e o Fabrício daqui a pouquinho comentam em nome de Supermercados BH. Torcedor, vem pro YouTube, a gente tem uma pausa no radinho, mas vamos seguir no YouTube, no Itatiaia Oficial, no Itatiaia Esporte. Você manda a sua mensagem, fala de onde você nos acompanha, vou registrar a sua opinião. Daqui a pouquinho vamos trazer mais das palavras do Matias Vinha, novo reforço do Cruzeiro, chegou há pouco em Confins, e você vai ouvir daqui a pouquinho aqui na Itatiaia. Intervalo, por enquanto, no campo, um horror. Santos 2, Cruzeiro 0.
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2: Itatiaia Futebol. 5:30 de intervalo, primeiro tempo horroroso do Cruzeiro, o Santos está vencendo por 2-0. Participe aí, torcedor, pelo YouTube Itatiaia Oficial e Itatiaia Esporte, qual que é a sua visão? Daqui a pouquinho mais um interativo, vou registrar a opinião da galera. 16 finalizações do Futebol. 5:30 de intervalo, primeiro tempo horroroso do Cruzeiro, o Santos está vencendo por 2-0. Participe aí, torcedor, pelo YouTube Itatiaia Oficial e Itatiaia Esporte, qual que é a sua visão?

0: jogo da Itatiaia. A matéria já tá em itatiaiasport.com.br. Matias Vinha, ex-River Plate, pertence ao Flamengo, tá na área e a Itatiaia registrou a chegada dele.
1: Sim, no River Plate eu joguei 17 jogos, depois tuvo, bueno, un problema que son entre clubes, contratos y demás, que de aquí a frente voy a hablar, mas estoy contento de estar aquí en el Cruzeiro, pronto, preparado para la segunda-feira, estar treinando con los compañeros.
2: Matias, ¿cuál fue su motivación para jugar en el Cruzeiro? ¿Cuáles son sus expectativas para el resto de la temporada? Então, recado para a torcida.
1: No, muy feliz de estar aquí en el Cruzeiro. Cuando salió la posibilidad de vir, yo quería jugar. Yo estaba en una situación muy incómoda lá no River. Tema de contrato, como falo, y es difícil esa situación. Yo quería salir, quería jugar. Cuando el Cruzeiro se mostró en la disposición de querer contratar, yo estaba con mucha motivación de vir. Yo falei para mi empresario, todo. Tema que demoró mucho en ponerse de acuerdo los dos times, que un que era que estaba a préstamo, que era un River Plate, y otro que es dono de una pertenencia, que es un Flamengo. Mas dio tiempo de arrumar todo y fico muy feliz de estar aquí con vocês.
0: Matias Vinha, e a felicidade em voltar ao futebol brasileiro. Segunda-feira ele já disse que está na expectativa de trabalhar com o grupo no Cruzeiro. Intervalo, na volta, o Panzi e o Fabrício vão tentar explicar o que aconteceu no primeiro tempo e o que tem que ser feito para etapa complementar. Seguimos juntos no YouTube, hein? No YouTube não para, tem intervalo interativo.
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1: Voltamos, Santos 2, Cruzeiro 0. Um gol marcado pelo Rolaser aos 28 e 4 minutos depois um gol contra. Feio do Fabrício Bruno, pisou na bola e a bola entrou. 2-0 pro Santos contra o Cruzeiro. Temos 25 minutos para Botafogo e Bragantino. Estão empatando por 1-1. Monzon contra pro Bragantino e Vitinho a favor do Botafogo já no segundo tempo. 1-1. Destacar também que o Bragantino tá com 1 a menos. O Wallace Ian, aquele, foi expulso no finalzinho do primeiro tempo. Panzi e Fabrício, vocês falam em nome de Supermercados BH. Conversem aí sobre esse primeiro tempo e me expliquem, por favor, Edu.
2: Ô Cirilo, com essa postura de amistoso que o Cruzeiro entrou em campo, o Arthur Jorge poderia trocar os 11. Aliás, uns 11 não, né? Os 10, porque o Otávio tem que ficar, foi o único jogador que levou a sério o primeiro tempo. Que muito preocupante a atuação do Cruzeiro. Por conta de postura, cara. A gente não tá falando de um primeiro tempo em que o Santos tecnicamente fez um jogo acima da média, que tá voando e que o Cruzeiro lutou, mas que foi envolvido. Não, cara, foi postura, competitividade. O Cruzeiro entrou em campo pra jogar na Vila Belmiro, uma rodada que pode colocar o time no G4, como se tivesse fazendo o último jogo da temporada, eliminar de tudo e não tem chance pra mais nada, cara. Isso é imperdoável. Se o Arthur Jorge pudesse trocar todos os jogadores de linha, ele deveria fazer, mas não pode. Então a mudança de peça, eu imagino que vai acontecer, 2, 3, e olhe lá. Mas principalmente, Fabrício, de postura, cara, porque é inaceitável o que a gente viu o Cruzeiro fazer no primeiro tempo dentro do campo. O Santos é um time que está evoluindo, está melhorando, mas não é esse Bayern de Munique que a gente viu, não.
3: Não, mal. Muito fácil pro Santos, né? Desde o início do jogo, né? Cebolinha tendo muita chance, muito espaço, bom tempo, muito espaço. Jogador do Cruzeiro torcendo, olhando, marcando com o olho. E aí não dá, cara. É os jogadores correndo. Depois que os jogadores do Santos pegavam a bola, você tentava se acertar e fazer essa marcação, mas aí já é tarde. Muita facilidade mesmo, muita. Não conseguiu impor seu jogo, mas muito pela falta de, sabe, de vontade mesmo, de raça. De querer ganhar esse jogo, porque era capaz. Mas aí não adianta fazer desculpinha de chuva, capaz que eles falaram da chuva, do gramado, da maresia de Santos. Não, porque é inadmissível. Eu acho que o único que ficou que estava com vontade de jogar hoje, nesse primeiro tempo, era o Rojas, por incrível que pareça, que chegou aí à sombra dele. Ele estava buscando o jogo, apareceu, quase fez aquele golaço, sabe, buscando o jogo, mas infelizmente pegou os outros 10 hoje, que pelo amor de Deus. E aí, meu irmão, ficar torcendo, jogando na Vila, não vai conseguir fazer nada, só vai sair daí com derrota se não mudar essa postura. Essa postura tem que mudar, tem que ser cobrada no intervalo, tem que chegar, tem que cobrar, esse time tem que se cobrar dentro de campo para competir mais, porque senão a vaca vai pro brejo, Panzi.
2: Ainda bem que o futebol ele tem 90 minutos dividido em duas partes, né? Ainda bem que agora tem um descanso, um intervalo, lava a roupa suja no vestiário e volta e recomeça. Porque o Cruzeiro, o que ele não pode fazer é repetir a atuação dessa primeira etapa. Para ter um exemplo, Cirilo, o Santos trocou 3 vezes mais passes que o Cruzeiro, perto da área ali, que a turma chama de último terço. 3 vezes mais. E o Santos teve N contra-ataques de bola que o Cruzeiro tentava trabalhar. O Cruzeiro praticamente não conseguiu terminar a jogada ofensiva. Aí o Santos recuperava essa bola e desfilava em campo. O Cruzeiro, ele conseguiu fazer 5 faltas no primeiro tempo diante de um adversário que engoliu ele. Olha o nível de passividade desse Cruzeiro no primeiro tempo. E aí, toda essa passividade, essa falta de competitividade, está transformada e exemplificada nos números da primeira etapa. Ó, o Fabrício citou o Rose, eu concordo, o Otávio. Não fosse o Otávio, esse 2 seria 4-5. O Cruzeiro pode comemorar os 2-0 do primeiro tempo, mas comemorar muito. Rezar no vestiário e agradecer ao Otávio e à sorte pelos 2-0.
3: É. Não, Panzi. Oi. O William Arão não teve um trabalho, cara.
4: Incrível.
3: Não teve um trabalho a defesa do Santos, sabe?
4: O Luan então, Pérez virou lateral esquerdo.
3: Tem que melhorar isso. Eu vi Panzi. Ali que tava aquecendo no campo ali o Wesley. Mas tem que ter mais troca aí também, sabe? Seu Gerson tá com a rotação baixa, sabe? É, Mateuzinho também, sabe? Dá pra melhorar. É, pô, o Fagner também não chegou, sabe? Então é. Teria que mexer mais peças, sabe? Não pode perder tempo, perdendo 2-0. 2-3, é a mesma coisa, entendeu? 4, de repente aí já fica goleado, é ruim. Mas, pô, perder 2-0, tem que tentar buscar esse empate. E é possível, tem que jogar. O Cruzeiro não jogou o primeiro tempo.
1: Tem que jogar, não jogou nada, impressionante. Pancieri chamou, fala Pancieri.
5: É porque eu tô de olho aqui na placa, que vai ser levantada pelo Ivan da Silva, o quarto árbitro. E qual será a mudança? Vai ser o Romero, viu? O Romero sai, camisa 29, Romero sai. E entra o camisa 20 Wesley. 20 Wesley na equipe celeste.
1: Abriu o time. Vamos daqui a pouquinho com a opinião do Fabrício e do Edu. Eu vou passar o comando pro Piquitito para começar esse segundo tempo. Só destacar que temos Botafogo e Bragantino se enfrentando 1-1, estádio Nilton Santos, Rio de Janeiro, 32 do segundo tempo, é o Campeonato Brasileiro. Vamos lá, etapa complementar, que seja completamente diferente, totalmente o oposto, Poeta Azul.
6: Piquitito. Mas é preciso ter raça, gana, vontade, sonho sempre. Quem traz na fé essa amarga possui a estranha mania de ter fé na vida. Não só fé, o Cruzeiro. Tem que ter qualidade, vontade agora. Para mexer comigo, que eu vou mexer com a nação celeste. Apita o árbitro. Rola a bola na etapa final de jogo aqui na Vila.
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6: A emoção de todos é a minha própria emoção. A bola vem aqui para Rolete, escapa da marcação no primeiro. Procura o Cebolinha para Rolese. Na devolução pela esquerda. Vai tentar o cruzamento. É o comecinho da etapa final. 2-0 para o Santos. O primeiro do Rolese. O segundo foi gol contra de Fabrício Bruno. A bola com o Rolese. Passou fácil pelo Matheus Pereira. Leva para a linha de fundo. Vai cruzar. Matheus Pereira vem para tirar. Bola vai ficar por aqui. Vai tentar o Arroio. Não toca na bola. Caio Jorge. E a bola para fora. Lateral para o time do Santos. Cruzeiro atacando nesse segundo tempo à direita do seu Raninho. Se fosse o jogo do Mineirão, seria contra o gol da cidade. E a bola vem ali para o Rony, vai dominar, trabalha a bola, tenta a fila, toca na frente, recebeu de volta. Vai bater de Rony. Opa! Viu! Espalma no canto esquerdo. Já começa o jogo. Etapa final, um minuto. E de novo Otávio faz ótima defesa. E vem Santos novamente. A batida pra fora. Fabrício. Que coisa, Calazans.
4: É, Piquetito, trem tá feio, hein? Rony Rusco de primeira. Tentou ali um chute de perna direita. Defesaça do Otávio. E na sequência, impressionante, Gustavo Henrique de perna esquerda. Linha de fundo, um minuto só do segundo tempo. O Peixão já chegou duas vezes, Piqui.
6: Arroio vai tentar, tira Luan Pérez. Cruzeiro vai brigar com Caio Jorge. Praticamente não tocou na bola. E a bola vai chegar por aqui para dominar o William Arão. Zagueiro que é volante, zagueiro hoje. Recuando e como capitão até o goleiro Brasão. Caio Jorge vai em cima dele, é o comecinho da etapa final. 1:50. E de novo vem o Santos. Rodinei dominou, encarou primeiro, fez a finta e perdeu na sequência. Cruzeiro vai tentar sair jogando com Gerson. Recua a bola da barra com João Marcelo pro Rojas. Ele tá marcado, é o Wesley quem tá ali. Como um lateral, vai tocar a bola para João Marcelo. Se atrapalha, perde aí na sequência. Vai cometendo falta, é falta, não é lateral. Que favorece o time do Santos. 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Ah, não foi só lateral, não. Foi falta, hein, Carazan?
4: Tá, foi falta lá pelo lado direito. Rolazer tá arrumando ali pra perna canhota. A defensiva do Santos tá na área do Cruzeiro. Tô vendo ali o Arão também. O Luan Pérez se segura nessa aí, Piqui.
6: Rolazer na grande área, cabeçada. Tava ali um zagueiro tentando. Era o Arão, né? Ele chega sempre lá. pegou mal na bola do jogador do Santos, tiro de meta, Carazans.
4: Era a bola para o Arão, mas antes dele, subiu o Bom Tempo ali, camisa 8, Gabriel Bom Tempo, e aí ele meteu a cabeça na bola, tirou a chance do Arão, linha de fundo, tiro de meta para o Otávio, em Santos 2-0, fora o baile, informando o Unimed BH.
6: Wesley vai receber na lateral esquerda, se atrapalha, pede ao Santos que marca. Cruzeiro volta pro segundo tempo, não consegue se encontrar. Outra falta. Mas até agora, com 3 minutos e meio, eu tô vendo se repetir tudo que aconteceu no primeiro tempo, né? Outra vez errada a saída, é falta pro Santos, é ponta direita no campo de ataque. Quem vem lá, Calazans?
4: Ô, Pique, que coisa horrorosa, hein? Sempre pelo lado direito, sempre ali, ó, Rolazer, deve ser a terceira batida dele. Sempre pra perna canhotinha, mais uma bola alçada na área do Cruzeiro.
6: Agora ele bateu, dá um soco nela, o goleirão Otávio. Vai voltar outra vez a bola com o Rodinei, Rodinei dominou, tocou a bola. Gustavo Henrique Pérez, primeiro vem. Luan Pérez trabalhou pra Cebolinha. Everton Cebolinha pedalou, levou pro fundo do área, cruzamento. Foi travado pelo Fagner. Escanteio, Fabrício. Vem peixe de novo.
4: Peixe de novo. Tentou ali o Cebolinha, pedalou pra cima do Fagner. Trouxe pra perna canhota e o Fagner tirou a bola do Cebolinha. Linha de fundo, escanteio, lado esquerdo, vem o peixe.
6: Cruzamento do Cebolinha na grande área, tira a defesa do time do Cruzeiro, vai voltar Roleiro, meteu na grande área, defesa falhou, a chance do gol, pra fora do gol, mas havia impedimento, tô vendo o bandeirinho lá, erguendo o bastão, mas que falha da defesa, Fabrício.
4: É uma falha impressionante, na pequena área teve o desvio do Rony Rústico, e nesse desvio, o Arão ainda também dentro da pequena área estava em posição de impedimento, à frente do Rojas. E aí o assistente número 2, o Thiago Henrique Neto Farinha do Rio de Janeiro, marcou a posição de impedimento. Pique.
6: Agora o Cruzeiro está fazendo falta, que não fez no primeiro tempo, foram 5, né? Agora foi o Matheus Pereira, é falta para o time do Santos. 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Tudo no primeiro tempo, hein? Rolazer e Fabrício Bruno contra. Vem Rodinei para a cobrança de falta. Trabalhou curtinho. A bola vai chegar. Rony pede a bola. Recuada errada agora, hein? Será que vai sair? Aí o Igor Vinícius corre. Evita a saída. Ameaçou recuar. Caio Jorge foi. Aí a torcida gosta. Porque o Caio Jorge foi. E não encontrou nada. E a bola com o Gabriel Brazão. Sai trabalhando para Arão. Arão trabalha no meio. Vem para João Schmidt. Pé canhoto. Passe na frente pro Cebolinha. Pintou o terceiro gol. Entrou na área. Vai bater. Passa direito no gol. Impressionante. Impressionante a facilidade. Lançamento aqui, ó. Da grande área, Fabrício.
4: Ô, Pique, mas que coisa horrorosa. Foram 3 toques na bola. O goleiro do Santos, Brazão. O segundo toque foi do Ilharão. O terceiro toque foi do Rolazer de perna esquerda. E o quarto toque já era o Cebolinha, nas costas do Fagner. O lançamento da intermediária defensiva para a intermediária ofensiva. Que coisa horrorosa, Pique. Só dá peixe. 2-0.
6: Impressionante. Volta e volta mal, como foi no primeiro tempo. Já vou ter que chamar o Pans também, o Fabrício. E uma pergunta para eles. Pois. Pode se enrolar depois do jogo também. E esperamos até que possa melhorar daqui a pouco, que o futebol tem disso, né? Mas até agora deixa eu ver o tempo aqui. Estou olhando o cronômetro. 7 minutos. E agora vem para Matheus Henrique. Edu Pans, será que tem algum problema no grupo? Ou é só esse jogo aqui?
2: Não, não vejo problema. Eu encaro como um jogo ruim do Cruzeiro até aqui. O Pique, 7 minutos do segundo tempo, já foram 4 finalizações do Santos.
6: Chance do Caio Jorge. Vai voltar essa bola para o Wesley. Fintou o primeiro. Capricha. Quem sabe o gol? Bola vem. Arroio levador na grande área. Zagueiro tira. Arão tirando. Vai ficar essa bola. Rodinei despacha para frente. Tem que jogar, lutar, brigar. João Marcelo é outra primeira. Conserta na segunda. Bola vai voltar. Dominada com o Gerson, que nem jogar mais. Trabalhou, dominou. João Marcelo para o Gerson. Vamos lá. Vai levantando a grande área para o Matheus Pereira. Tentou de voleio, errou. E aí, Fabrício? A pergunta é: algum problema? Não, vou te falar. É, vou perguntar pro Pans, que vive lá o dia a dia também, mas.
3: Bom. É, realmente os caras não estão se encontrando.
6: Nossa senhora,
3: hoje,
6: viu? Nossa. Oi? Pode falar, Fabrício.
3: Não, realmente os caras não estão se encontrando, né? Mas aí você levar isso aí pro vestiário, aí aí tem que conviver lá mesmo, né? Não tem como, como provar e tal. Aí é também já, de repente, é começar a ver fantasma, mas não, alguma coisa não tá legal, né? Que tá faltando competitividade pra esses atletas, está faltando. Não sei o que eles. Porque não vai ser fácil. Eles estão achando que vai ser fácil chegar no
6: G4. Enquanto você fala, vem Santos de novo. Enquanto você fala, vem Santos. É impressionante. Tempo vai passando aí, 8 minutos e meio. Otávio já trabalhou de novo, olha o goleiro meteu na grande área, tira a defesa, o rebote tentou Cebolinha, bicicleta do Rony, ergueu demais o pé, foi falta ou não? Não, tá valendo, vambora. Agora vai ficar ali com o Rodinei recua tudo, agora vai voltar com bom tempo aqui no meio de campo, outra vez trabalha o time do Cruzeiro, Rolazer, no meio de campo, tocou, trabalhou, pediu de volta, João Schmidt, já toca na bola, por aqui, bom tempo para Malu, rolou, bola enfiada na frente, defesa para cortar, Fabrício com o João Marcelo, trabalha para Gerson com o Rojas, trincheira da Cristiano 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Cruzeiro, encarar, buscar esse primeiro gol, marcar um pouco mais forte, Matheus Pereira, ele foi tocado, é falta nele, Pance,
8: João Schmidt, fez a falta para cima do Matheus Pereira, o Bruno Arleão estava em cima para ver essa falta, informando o Vale, o essencial e viver a emoção do esporte.
6: E o Edson, a bola para Rui, pintou o primeiro. Kel Rolês, escapou do segundo. Kel Schmidt, solta a bola, dá a bola para Matheus Henrique. Ele volta a bola para ver com o Fabrício. Fabrício tem Matheus pedindo. Fabrício vai tocar no Matheus. Matheus Pereira pediu e recebeu. Vamos lá, Cruzeiro, jogar o jogo, buscar o primeiro gol. Se faz um primeiro gol, já dá uma mudada. Se faz um gol, já dá uma mudada. E tem muito soco pela frente, hein? 10 minutos de jogo. 2-0, placar no primeiro tempo é o Santos, que está vencendo o primeiro do Roy Laser. O segundo foi contra de Fabrício Bruno Matheus. Trabalha para Gerson, toca no meio para Matheus Henrique, recebeu na bola boa. Virou para lá, para cá, para o Matheus Pereira para Gerson. Carregou, vem pela meia direita. Abre na ponta, Fagner pediu. Recebeu, meteu na frente, Matheus Pereira na grande área. Vai bater, está marcado. Rolou pro Gerson, rolou mal. Aí tira mal também a defesa do Santos, a marca Matheus Henrique, é mais vontade, é isso, é luta, é vontade, buscando o gol na fé, paixão e fé, bola vem para Gabriel, que é o Rujas lá na esquerda, vai soltar a bola, Wesley pedindo, vai tentar a finta, encarou primeiro, fez a finta, é bola boa, vem Wesley lá na ponta esquerda, toca o curtinho para Gerson, para o Wesley tem encostando o Matheusinho, ele pro grid, ele carrega ainda, o Wesley vem para a meia direita, vai soltar a bola, solta para Arroio contra, o Gustavo Henrique logo na grande, na chance do Matheus, cabeceou na trave, voltou o Matheus, trabalhou a chance, vem o Fagner, vai voltar essa bola, tentou o Matheusinho de primeira, tira a defesa do Santos, bola foi na trave depois de defesaça do Brasão, aqui Arrui, levou pro fundo na ponta direita, vai cruzar Brasão de novo, Pansy.
8: Impressionante, né? Matheus Pereira subindo mais que a zaga, o Gabriel Brasão ainda encosta, ela pega na trave, no pé da trave e a bola não entra, tá vencendo o Santos 2-0, informando o Unimed BH.
6: Se é essencial para os meninos, tem a ver com a Vale. É isso aí, Brasão, hein? Na cabeçada do Matheus Pereira, ele espalmou, foi na trave. Tem que fazer esse tipo de jogo. Não é, Fabrício? Não é, o Panzi?
2: Sem dúvida, né, Pique? Finalmente, né? O Cruzeiro jogando, tocando a bola, recuperando bola no campo de ataque, como não fez na primeira etapa, e obrigando o Brasão a trabalhar. É o que a gente falou, cara. O futebol, o bom do futebol, é que ele é dividido em duas partes e que o Cruzeiro se reencontra na partida. O 2-0 é reversível.
6: Erra de novo lá na frente. E aí vem Schmidt procurando a jogada, trabalhando, soltando bola, Rolazer vem. A bola aqui Vai trabalhar Gustavo, trabalhou, tocou curtinho, agora vai chegar no Cebolinha, dominou o estreante, ele domina a bola, vai voltar, volta o Gustavo Henrique para Cebolinha, Cebolinha na frente, vem bom tempo, tenta a fenda, Fabrício, dá dura em cima dele, melhor pro jogador do Santos, a fenda vem no Schmidt, ajeitou, bom tempo na ponta esquerda, na entrada da área, bom tempo, trabalhou, tentou a tabelinha, bola batida, pra fora! Roleiro bateu, há um desvio, escanteio Fabrício.
4: O Pique na linha da meia lua da grande área, a bola pingou ali pro Roleiro de perna canhota após um bate e rebate, e aí o Fabrício Bruno fez a proteção, a bola passou por entre as pernas do Fabrício Bruno, foi morrer na linha de fundo e teve desvio, hein? Escanteio pro Peixão.
6: Vem pra cobrança o Roleiro. Passamos de 13 minutos da etapa final, 2-0 pro Santos. Escanteio do Roleiro, perdeu o gol do desvio. E a bola vem pra fora. Assustou, hein, Fabrício?
4: Ô, Pique, mas assustou
6: não, não
4: demais.
6: Não foi, não, é porque o Otávio pegou.
4: Na verdade, o William Arão subiu ali. O William Arão, ele desviou no primeiro pau, tá? Ele desviou, o Otávio tirou com os olhos. Foi por muito pouco. Linha de fundo, tiro de meta já batido.
6: E a bola vem ali para Matheus Pereira, foi empurrada, é falta. Eu fiquei na primeira impressão que a bola foi para fora. Realmente, quando eu olhei novamente, a bola estava nas mãos do goleiro Otávio. Então foi isso, foi a devolução rápida, né, Fabrício, para ele, né?
4: Foi muito rápida ali a turma, aquele tiro de meta com três, né? O goleiro e dois zagueiros dando opção. Daqui a pouquinho vem o Oliva, tá? O Christian Oliva, o gringo do Peixe. Vai ter mudança do técnico Cuca, Pique.
6: É o jogador do Cruzeiro que tentou de calcanhar, perdeu. Aí vem Santos, 2, 3, 4, 5. Bom tempo, rola a bola, Roleiro recebeu na ponta direita, fez o cruzamento, vem o Santos com o perigo, batido no ângulo, pra fora do gol, chegava Gabriel, bom tempo, mas é muita facilidade, Fabrício.
4: Mas é muita facilidade, Pique, muita facilidade, é da direita com o Roleiro para o centro da área. Tava ali o Everton Cebolinha, que ajeitou pro camisa 5 o João Schmidt. Ele arrematou de perna esquerda, não teve desvio, tiro de meta para o Cruzeiro. Só dá Santos, que coisa. 2-0, vence o Peixe.
6: O Wesley tenta sair jogando, foi derrubada, falta ali pela esquerda, campo defensivo. 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Vamos lá, Cruzeiro, buscar esse primeiro gol com vontade, com luta. Agora alteração no Santos. Tá indo embora Gustavo Henrique, né?
4: É o Gustavo Henrique com a 48 e tá entrando 28. Uruguaio Christian Oliva. Tá 28 e a primeira mudança do Peixe, Pique.
6: Ele tem feito gols aí, esse Oliva, né?
4: Tem feito gols, é bom jogador. É considerado um titular da equipe do Cuca. E deu uma segurada no Oliva, hoje começou no banco, mas já tá aí na vaga do Gustavo Henrique.
6: E vem de novo o Diego do Peixe trabalhando a bola. Passamos a marca de 14 minutos, 15 agora, hein? A bola solta pra ele, vai tentar por ali. Na jogada, na frente, olha o bom tempo. Tocou o João Marcelo, tira o Valdo Santos. Segunda bola defensiva e ofensiva também do Santos. Roleiro limpou o primeiro, carregou pela meia direita. Vai pra entrada da área, 2-0. Cavadinha na grande área, o WhatsApp vai sair primeiro com o atacante para ficar com ela. 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Marcação do time.
4: O Pig.
6: Do Santos, e aí a torcida aplaude, pois não.
4: O Igor Vinícius deve fazer a lateral esquerda agora, né? E aí o Rodinei vira o lateral direito lá pelo lado, ele que tava jogando como quase um ponta pela direita, dobrando com o Igor, acho que deve ser essa configuração.
6: De novo o Santos na grande área, a chance, a batida para tirar o Fagner, volta o Santos, segunda bola do Santos, impressionante, de novo Aneito, tentou a finta e abusou demais, atacando o Santos, perdeu, bola vai chegar para Matheus Pereira e agora já partiu o Caio Jorge, é para ele, se chegar em bola boa, Brazão ia sair, parou no meio do caminho, ficou para Caio Jorge, aí chega o Ilharão, torcedor vai à loucura, dividiu com o Caio Jorge, ganhou, torcedor vibrou, Pansy.
5: Torcedor vibrou porque o William Arão foi certinho, né? Esperou a decisão do Caio Jorge
8: deu carrinho na bola. E aí foi arremesso favorável à equipe do Cruzeiro, que perde 2-0. 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
6: 17, etapa final. Obrigado pelo carinho, pela audiência. A bola vem aqui pro Caio Jorge. Entrou na grande área. Quem sabe o gol? Foi desarmado. A bola vai pra fora. O último toque do Caio Jorge. Era tudo que a torcida do Santos queria. Caio Jorge ganhou a grande área. Vem o Luan Pérez, toca, bate no Caio, tiro de meta. Aí vibrou como se fosse um gol, torcedor santista, Pansy.
8: E o Luan Pérez também. Ele vibra, ele vai lá na... Vou te falar, na torcida do Peixe, e comemora bastante o lance pra cima do Caio Jorge. Tá 2-0 pro Santos. 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
6: 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Jogando os 18 mil passados da etapa final na Vila Belmiro, 27ª rodada, Brasileirão. Placar de 2 para o Santos, 0 para a equipe do Cruzeiro. E vem mais Santos, hein? Bola para Rodinei, lá na ponta direita. Quando chove mais forte, vai pro fundo, cruzou. Bola passa a boca no gol. Fagner joga para fora. Escanteio, Calazan.
4: Rodinei, agora como um lateral pela direita, um cruzamento que buscava o Rony, hein? Era pro Rony, a bola passou do Rony, mas não passou do Fagner, que desviou a linha de fundo, escanteio lado esquerdo, já batido.
6: A bola vem, Cebolinha trabalhou, tocou o laser, procurou bola na esquerda, cruzamento, Fagner pra tirar. 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No ataque de novo, time do Santos, passamos de 19. E agora, hein, Pança? Tá se protegendo aí?
8: Tô. Te falar, viu? Chove, chuva, chove sem parar. Ó o Cruzeiro.
6: Aí o Jorge falta nele, vai sair cartão, hein?
8: Cebolinha. Everton cartão Cebolinha. Esse aí, eu me lembro no início do ano, Fabrício, Panzi, Piquitito, ouvintes da Itatiaia. Flamengo queria colocar ele na negociação do Caio Jorge, viu? Mas não rolou, não.
6: É, parece que ele não queria vir, né? Naquele momento, né? E a bola vai chegar por aqui, dominando aqui, vai tentar Fagner, tiro de qualquer forma. O laser em cima dele. Passamos da marca de 20 minutos. Tem jogo, hein? 2-0 placar no primeiro tempo. Santos vence. Bola para Rui, caiu, perdeu. Será que não estava na hora de sair mais um aí, não, hein, Fabrício Guerreiro?
9: Ah, eu acho que teria que fazer algumas mudanças aí. Tem o Felipe Moraes para tentar dar um gás aí, chegar mais na frente. Tem o Lúcio Rodrigues aí também. Eu acho
6: que olha o Caio Jorge, entrou na área, pintou o gol, foi desarmado. Na hora de bater. Quando vai bater, foi desarmado. Pode concluir, Fabrício.
9: Não, o próprio Cauã Moraes, para tentar ser mais ofensivo, tanto na lateral esquerda, ele pode entrar, ou na direita, sabe? Mas eu acho que a grande diferença nesse jogo está sendo o comportamento defensivo dos dois times, né? Olha só, um time trota para defender, o Santos corre. Sabe, o Cruzeiro tá deixando jogar futebol, tá trotebol hoje, trotebol.
6: E trotar não dá, né? Lá atrás, João Marcelo tirando, chove forte na Vila.
8: O Pi,
6: é essencial para os mineiros, tem a ver com a Vale, diga.
8: Você falou que ele foi desarmado? Não, ele chutou o campo, tá? Ó o Cruzeiro.
6: A bola solta, lá na esquerda, Cruzeiro tenta, a bola vem. O Wesley brigando, trabalha essa bola. Vai voltar, volta a bola, toca a bola, Rugas Pérez, Gerson viu. É pro Rugas, ponta esquerda, não cruza. Ele toca curtinho, agora vem Matheus Henrique, dominando, sai da ponta, vem pra meia. É o Wesley, Wesley pra Matheus Pereira. Fez um pivô com Gerson. Tem que chutar no gol, gente. A bola vai chegar por aqui. Fabrício Bruno pra Fagner, pela direita, linha de fundo. Vai tocar no Matheus. Matheus Pereira limpou, clareou, tocou pro Wesley, perdeu. Aí vem contra-ataque, hein? Aí é que mora o perigo. Sai o Santos, Cebolinha dominou, carregou, passamos a marca de 21:50. Toca no meio de campo, liberdade por Bom Tempo. Bom Tempo, ultrapassa a metade do gramado. Gabriel Bom Tempo, vai rolar essa bola, trabalha a bola. Bola vem Oliva dominando. Roleza quem carrega, toca a bola para Rodinei, pela ponta direita, para o Oliva. Entra na área, bateu, subiu, vai pro sobre o gol. Fabrício.
4: Olha só, Pique, uma bola que o Wesley perdeu, hein? Lá na grande área. E aí o Santos veio de pé em pé e o Oliva uruguaio na primeira tentativa dele, trouxe para a perna direita, bateu forte, porém por sobre a meta do Otávio, tiro de meta batido, Santos 2-0.
1: Acabou.
6: Aonde?
1: Estádio Nilton Santos, Rio de Janeiro, Botafogo e Bragantino empataram por 1-1. Placar final, rodada 27 da Série A do Brasil, Piquitito.
6: Todo mundo tenta, mas só o Mergantil é 50 mais, 22 minutos e meio. A chuva aperta e vem Santos. Bola vai chegar. Rony entrou na área, pintou o gol, bateu forte, pra fora do gol. Enquanto um vai dar opinião, eu vou chamar, eu tô aqui. Né, Edu? Já aconteceu com você agora, com o Fabrício. Enquanto alguém vai fazer um comentário, elucidar, né? Trazer alguma coisa, elucidando. É o Santos atacando, Panzo, pelo amor de Deus.
2: Ah, impressionante, não dá pra respirar agora. O Cruzeiro melhorou com o jogo, com a bola no segundo tempo, melhorou. Agora, sem a bola, continua a mesma tiriça da primeira etapa. E não dá pra acontecer o que aconteceu na última jogada. A turma da frente voltar trotando, né? Aí não dá.
6: Olha o Wesley agora, entrou na área, pintou a chance da batida, clareou, fez a fina, pintou o gol, foi pro chão. O Bruno Aleu falou que não houve nada, ele ficou querendo um pênalti. E o goleiro pegou e vem de novo. Vem de novo o Santos. Olha o Cebolinha. Enfiou na esquerda, vem pra Gabriel, bom tempo, entrou na área. Pintou o gol, bateu pra fora do gol. Me parece que o Otávio fez uma defesa maravilhosa. Outra defesa espetacular do Otávio.
4: Hein? E ele fez sim, tá? O Bom Tempo recebeu um passe espetacular do Cebolinha. Pedalou ali pra cima do Fabrício Bruno e bateu de perna esquerda no canto dele. No canto de Otávio, que com a mão direita colocou a bola pra linha de fundo defesar. Se escanteio o lado esquerdo, sempre o cara da bola parada é o 32, é o Roll Laser, fique.
6: 24, etapa final, você comigo, ainda tinha Hernandinho. É YouTube, Roleide vem pra cobrança, 2-0 pro time do Santos, construído placar até aqui no primeiro tempo de jogo. Roleide escanteio perigoso na boca do gol, defesa do Cruzeiro pra tirar, vai voltar a bola. Roleide dominou, parou, pensou, vai tentar a jogada pessoal, toca na frente, a bola vem, devolução do Oliver pra ele, cruzou na grande área. Vai tirar o João Marcelo, vai botar essa bola pro time do Santos. Lua Pérez ganhou, adeitou. Solta a bola na esquerda, vem Cebolinha. Reabertou Cebolinha na linha de fundo, na ponta esquerda. Pedalou, soltou a bola, Olivo, cruzamento. Passa a boca do gol. Vai sair do outro lado. Outra vez, tocando bola. Em ritmo, me parece, tem horas, Fabrício, de treino.
4: Parece um time profissional contra um time sub-20. Essa é a verdade. E se o Ancelotti estiver vendo esse jogo, ele tem duas certezas: que o Bom Tempo é bom mesmo e que o Otávio é bom demais. Porque só dá o goleiro celeste, Piqui.
6: É uma partida, mais uma excepcional do Otávio. 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Vai Wesley, primeiro vem Rodinei tirando. E a bola recuada, forte ali pro Brazão, mata no peito, ó. Vem uma graça o goleirão. Começou no Cruzeiro, Gabriel Brazão, né?
4: Começou.
6: E a bola vem aqui com o Luan Pérez, trabalha a bola, solta a bola vem. Pra dominar por aqui. Tentava o Igor, como disse o Vinícius. Igor Vinícius, como disse Vinícius, não, como disse ele. O Panz, Igor Vinícius na esquerda. Rodinei, atacou lateral. Na grande área, Rony vem Oliva, tira a defesa do Cruzeiro e a bola vai pra fora. Escanteio, Fabrício Calazans.
4: É, o Cebolinha tá jogando como meia, né? Que coisa. E o Rodinei aberto como ponta, tentou ali descolar um cruzamento para o Rony Rústico, o RR, ele foi desarmado. O João Marcelo, zagueirão do Cruzeiro, fica na bronca, hein? Foi lá reclamar com o árbitro, com bandeirinha número 2, mas é escanteio para o Peixe, lado direito.
6: 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Escanteio, vem com a perna canhota na ponta direita, o Roleza bateu curtinho. Rodinei, bico na grande área, volta a bola para Roleza na ponta direita, para a esquerda, bola perigosa na grande área. Fabrício Bruno sobe, tira. Tem também João Marcelo, outra vez a bola para a direita, para Roleza. Encarou a marcação no primeiro, fez uma graça e fez a finta, vai bater. Outra finta, o jogador do Cruzeiro ficou no chão. A bola aberta na esquerda, Cebolinha dominou, clareou, vai bater longe do gol. Linha de fundo, Fabrício.
4: É, o Fagner vai sonhar com o Rollaser essa noite, tá? Tá pegando ali um rabo de foguete danado. E a bola sobrou pro Cebolinha, de muito longe. Cebolinha que foi apresentado no Peixão junto com a Magali, né? É duro. Cebolinha, linha de fundo. Que coisa, Pique. 27 minutos de peixe. 2-0 pra cima da Raposa.
6: 27 meio esporte. Isso é essencial para os meninos, tem a ver com a Vale.
8: Pique.
6: Pode ser essencial para os meninos, tem a ver com a Vale. Cruzeiro tenta sair jogando, né? Olha o Fagner. Cebolinha tira. Vai sobrar com o Matheus Pereira. Ganhou na marcação no primeiro com o Caio Jorge. Desarrumado o Santos, quem sabe o gol. A bola aberta na esquerda com o Rojas. Dominou, lateral pra Malu. Curtinho, vem o Helder, vai pra cima dele. Volta pra Rojas. Na ponta esquerda, cruzou, rasteirinho mal. Aí tira fácil a defesa do Santos. Pra ver ali, olha o Arão tocando. Com categoria, sai jogando. Olha, Oliva vem. Vai tocando bola. Cruzeiro tem que marcar essa saída aí. Vem Igor Vinícius. Ele vai tocar na bola procurando o jogador do Santos. Pede de volta, recebe a bola com o Igor. Tocou na frente, Cruzeiro vai recuperar. Diga.
8: João Costa, Zé Lucas e Lucas Silva. Daqui a pouco no Cruzeiro. No Santos eu estou vendo o Lima e o Arthur.
6: Vamos lá então.
8: A mudança no Santos. Está saindo o 32, o Reiser, para a entrada do 45 Lima. 45 Lima. Na equipe do Santos. A outra mudança, tá saindo o Everton Cebolinha com a 7 para a entrada do camisa meia dúzia Arthur na equipe do Santos. Agora vamos às mudanças do Cruzeiro. Saindo o Matheus Henrique para a entrada do Lucas Silva, 16 Lucas Silva na vaga do Matheus Henrique. Agora vai entrar o Zé Lucas, camisa 5. Não vai entrar antes o João Costa com a 67 na vaga do Fagner, 23. Sai o Fagner 23, entra o 67 João Costa. E agora a entrada do Zé Lucas, camisa 5. Vamos ver se o Ivan me ajuda.
4: Gerson.
8: É o Gerson. Gerson saindo com a 8. Valeu, Calazans. Para a entrada do 5, Zé Lucas. As mudanças do Cruzeiro e do Santos.
6: A opinião dos comentaristas. Quem mexeria melhor, quem mexe melhor. Matheus Pereira, boa jogada. Daqui a pouco a opinião do Edu Panzi, também do Fabrício Guerreiro. Vamos chegar na meia hora. Cruzeiro buscou o gol. Quem salva agora o Rojas, vai no fundo, cruzou. Travado, perdeu. Tirou ali o Ilharão com tranquilidade. Pode ser agora, Panz. Será que pode? Já perdeu o Cruzeiro. Olha o lançamento longo. Vem o Rony. Ganhou do João Marcelo. Entrou na área. Pintou o gol. Bateu pra fora do gol. Me parece que o Bandeira marcou impedimento. Bastão, não sei. Eu apenas tiro de meta. Foi tiro de meta. Está difícil, mas eu gosto e quero te ouvir, e o torcedor também.
2: Não, o João Costa vira o lateral direito do Cruzeiro e o Zé Lucas e o Lucas Silva vão fazer função de volantes, como estavam fazendo o Mateuzinho e o Gerson. Acho que não muda o desenho, né, Fabrício? Continua a mesma configuração, mudou peça.
9: Continua a mesma coisa, um time mais ofensivo, vai tentar criar mais chance. Agora, só foi eu que vi o Zé Lucas, primeiro toque deu na bola, num campo molhado, ele deu o passo mais difícil do jogo. É impressionante esse moleque que joga bola, viu?
6: 2-0, vence o Santos. Cruzeiro busca o gol, bola para João Costa, a bola boa com o Caio Júnior, vai entrar na grande área, dividiu com o zagueiro Arão em cima dele, ainda Caio Júnior protege, recua a bola, vem com o Fabrício. É Lucas Silva quem está dominando. É, os dois têm chuteirinha laranjada. Fabrício com o Lucas Silva. Fazia tempo que o Lucas Silva não entrava, hein? Mas muito. Agora derrubado o Zé Lucas, é falta ali, o ato para e marca, né, Pansy?
8: Exatamente, o Lucas Silva participou do jogo contra o Vasco, né? Aquele também que o Otávio operou milagre o tempo inteiro no São Januário. Tá 2-0 Santos, informando o Unimed, BH.
6: É, tá entrando em cada furada que eu vou te falar, pelo amor de Deus. Mas tudo bem, quem manda é o Arthur Jorge. Bola para o Wesley, faz a fita no primeiro, sai da ponta, vem pelo meio, trabalhou. Lucas Silva, é bola boa, boa bola. Na esquerda, cruzamento, a chance. Tira o William Arão. Tá tirando todos o Arão ali na grande área. Cruzeiro marca a saída, embora o Santos ganha. Vem pro contra-ataque, hein? Vai tentar a jogada por ali o Lima. Que é bom jogador, trabalhou pelo meio. A bola vai ficar por ali. Arthur vai dominando, ele que jogava pelo Grêmio, teve também no futebol europeu. E agora está no Santos. Todo o trabalho do Neymar Júnior. Tá pagando transfer ban, parece que paga tudo também, né? E a bola vem aqui pela esquerda. Passamos da marca de 32. Vamos a 33 já já. 2-0, o Santos vai ganhando. E a bola vai ficar aqui no meio, dominando, tocando na bola o Lima, que é o número 45. Tem também, procurando o lugar daqui, o Schmidt, né? O João Schmidt tá ali. Recua, recua a bola com o Noah Pérez. Zagueirão toca na frente, vai subir Cebolinha. Vai deitar de peito, falta. O Bruno Aleu marcou. 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Torcedor do Santos tirou nessa falta aí, Fabrício.
4: É, pra eles não foi falta do Rony pra cima do João Marcelo. O Bruno Aleu marcou um toque do braço do Rony no rosto do João Marcelo. O Rony subiu muito, né, pra dominar essa bola de peito, mas atingiu. O defensor do Cruzeiro reclamou o Rony, a torcida santista, mas a falta tá marcada e é para o Cruzeiro. E teve amarelo para o João Marcelo por reclamação. Que loucura isso, hein? Ele recebeu a falta e tomou um cartão amarelo por reclamação e não tá aceitando ali desculpas do Rony. Pra ele foi na maldade, cotovelo no rosto, Pique.
8: E tava pendurado, não enfrenta a Vitória da Bahia domingo às 16h, Salvador.
6: Alteração no Cruzeiro.
8: Saiu o Arroio e entrou o Lúcio Rodrigues, camisa 97. Lúcio Rodrigues 97 na vaga do Arroio.
6: 2-0, tempo vai passando, 33. Lute dominando, João Costa passa, Pérez, foi desarmado. E a bola vai chegar outra vez ali para terminar. Rodinei carregando, levando. Lima, Pérez, ele vai parar, vai prender, toca o Santos, vai conquistando. Três pontos importantes.
4: Oi. Daqui a pouco, Miguelito, menino da Vila, ex-Coelhão, hein? Teve ano passado aqui no América, Miguelito. Daqui a pouco vai ser a quarta mudança do Cuca.
6: Ele é boliviano, né?
4: Boliviano, quase levou a seleção do seu país à Copa, viu, Piqui?
6: Agora vem aqui com o Igor Vinícius na esquerda, agora lateral. Bola recuada, vai tentar chegar por ali. Lúcio Rodrigues tira no Pérez. Bola vai ficar com o Cruzeiro, tem que buscar um gol. Vamos, Cruzeiro, vamos, Cruzeiro. Ei, Fabrício Guerreiro, vamos, Cruzeiro.
9: É, Piqui, mas vou falar pra você, hein?
6: É.
9: Lá dentro é mais fácil, vambora, gente.
6: 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Agora falta do Cruzeirense. Tô tentando jogar pra cima aqui o Fabrício, mas Guerreiro deu uma. É, o negócio não tá fácil não. 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O Panzi, o Lúcio Rodrigues vai jogar como centroavante?
2: Cara, tem que esperar ainda a configuração, o Pique. Eu ainda não consegui observar. Ele pode jogar como um segundo atacante ou pelo lado do campo, como vinha fazendo o Arroio. Aliás, o Arroio, com as mexidas no segundo tempo, ele estava se movimentando bastante, ele não estava fixo apenas de um lado do campo. Quem está mexendo agora de novo é o Santos, o Miguelito, que o Fabrício falou, né, Calazans? Quem está saindo?
4: Pois é, eu tive até a impressão do Rony, né? Tá ali o Bom Tempo, quem está saindo é o... estão saindo dois, né? O Rony saiu e o Bom Tempo também saiu. Estão entrando aí o Miguelito com a 30 e o outro me pareceu ali o Tassiano com a 16, tá? Ele mesmo, carequinha, jogou no Boa Esporte. Então, Tassiano com a 16, Miguelito com a 30, saíram ali Rony Rústico e o Gabriel Bom Tempo. Pique.
6: Ok. Anotando aqui o Miguelito e o Tassiano.
10: Tassiano.
6: Olha, o mestre cerimônia aqui com volume lá em cima. Hein?
4: É, a sonoplastia da Vila Belmiro, ela é boa, viu, Pique?
6: É. 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Atenção, torcedor do Brasil. Aí, Tatiana Marga, 36 passados, etapa final do jogo. Placar do Brasileirão, 27ª rodada aqui na Vila Belmiro. 2 para o Santos, Cruzeiro 0.
1: Mais cedo, Palmeiras venceu o clássico contra o São Paulo 2-0 e é o líder do Campeonato Brasileiro. Amanhã tem Flamengo e Corinthians às 5h30 na Itatiaia.
6: Com emoção aqui. É, o mestre cerimônio tá mandando aí, ó, mais de 13 mil pagantes. Renda de.
2: Me parece mais de 500 mil.
8: 532.
6: Ok. Pouco mais de 13 mil. E vem o time do Santos, contra-ataque, Vinha, brigou, João Marcelo na primeira, tanto tem mão, Zé Lucas tentando. Bola vai sobrar aqui na esquerda, lateral pro time do Cruzeiro fazer a cobrança. as alterações agora para descansar um pouco mais. Quer dizer, será que nos minutos finais aí, o que restam, hein, Panto? Poderíamos ter algum tipo de reação do Cruzeiro, alguma mudança aí no placar?
2: Ah, futebol a gente pode esperar tudo, né, Pique? O Santos realmente está dando uma descansada em alguns jogadores por conta da Sul-Americana no meio de semana. Cabe o Cruzeiro tirar proveito disso, mas precisa jogar, né?
6: 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Olhando o relógio aqui, 37. Aí o Jorge, perdeu, já ganha. Trabalha a bola com o Lima, toca, Tassiano vai pedir. E a bola vai passar por ali, o Lima vai tocando. A bola com o Igor. Igor recua no Miguelito, Miguelito tocando. Trabalhando. A bola vai passar, vai ficar na esquerda. Luan Pérez. Tá atacando o lateral. Quer zagueiro e lateral também. Atacou por aqui, Luan Pérez voltou essa bola. Vai trabalhar com o Arthur, sabe jogar esse Arthur. Domina. Na meia esquerda, abriu para direita para Rodinei. Recebeu o lateral na ponta direita. Campo de ataque. Chamou para finta, para cima do Gabriel Rojas. Olha o Rodinei voltando, Lima, Pérez vai tocando bola, a bola chega até o Arthur, o volante na frente, aí chega para cortar o Zé Lucas, trabalhou errado, já ganhou, o Lima tocou na frente, não se entenderam ali os santistas, último toque do jogador do Cruzeiro, escanteio pro Santos, Fabrício.
4: E deu mole demais o Arthur foi muito precipitado, quis dar uma de garçom pro Lima, o Arthur poderia ter fuzilado o Otávio, bom para o Cruzeiro, tomou a decisão errada o Arthur, hein? E aí chegou ali o João Marcelo por último, escanteio lado direito, é para o Peixe, Pique.
6: Vem pra cobrador, escanteio 40, não, 39 agora, caminhamos para os 6 minutos finais, 2-0 pro Santos aqui na Vila Belmiro. Cruzeiro vem toda a grande área para tentar tirar a bola perigosa, passou por todo mundo, ninguém do Cruzeiro tirou. A bola vai sobrar, Arthur vem, meteu na grande área, desvio de cabeça, Otávio de novo caiu para a defesa, Calaza.
4: É o Rodinei, ele descolou um levantamento para fora da área, e aí teve um segundo levantamento, o Tassiano casqueou de cabeça e foi fraquinho, tá? Sorte do Cruzeiro, defesa do Otávio, Santos 2-0, informando o Belo Horizonte, Prefeitura do Povo, aqui o trabalho não para.
6: Zé Lucas trabalha, pede de volta, recebe, toca, toca, trabalha essa bola, vai puxar. A jogada vem, o Cruzeiro tenta na frente, Matheus Pereira pedindo, a bola vai chegar para o Zé Lucas, da esquerda para a direita, com o Fabrício. Vamos lá, Cruzeiro. Nesses 5 minutos finais, para tentar um gol, para tentar mudar o jogo. João Costa dominou pela direita, jogou na grande área por baixo, defesa tira. Luan Pérez com o Igor. O lateral esquerdo vai voltar essa bola para Luan. Dobre bola para frente, sobre. Fabrício recuando. A bola vai chegar ali com o Lucas Silva, domina o volante. 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Jogada vem pela esquerda, Cruzeiro vai tentar. Quem sabe o primeiro gol? Vem Lucas, primeiro Igor para tirar. 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Adverte, né? Aposta não é investimento, jogue com responsabilidade. 40 minutos passados, menos de 5 para terminar o jogo. 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Com o Rolazer aos 27, aos 32. Gol contra de Fabrício Bruno. E vem Zé Lucas brigando no meio para ganhar. Ganhou do Lima. Vem contra a golpe. É bola boa, boa bola. Vai puxar a jogada. Vai tentar por ali. João Marcelo a primeira. Vai pro chão. Sofre falta. É falta nele. Pense.
10: A falta do Rodinei. Não adianta reclamar, não, Rodinei. Foi falta. Você derrubou o João Marcelo. E aí a falta favorável ao Cruzeiro da intermediária. Eu tô vendo o Matheus Pereira ali se ajeitando para colocar essa bola na área do Brasil aí, Piquitito. Quem sabe, Piquitito, para marcar um gol ainda na Vila Belmiro, Piquitito.
6: 42, é reta final de jogo, 2-0. Santos vence o jogo. Um domingo de muita chuva aqui na Baixada Santista e de pouco futebol do Cruzeiro. Vamos nisso, quem sabe o gol. Capricha ali pela minha esquerda para fazer o levantamento do Matheus Pereira. E agora, cabeçada do João Costa, mal. Bola para fora. Tava tentando ali. Na verdade, chegou muito mal o João Costa e a bola para fora. 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E vem o time do Santaciano, vai brigar, vai tocar na frente, a bola vem. Arthur dominando, sabe jogar, recebe na esquerda, tenta a finta. Aí brigou o Zé Lucas, cometeu falta. Se é essencial para os meninos, tem a ver com a Vale, Calazans.
4: O Zé Lucas pegou o Miguelito, né? A jogada ali do Arthur, que prende bem a bola. Ex-Grêmio, Seleção Brasileira, Juventus da Itália, tocou pro Miguelito e aí o Zé Lucas chegou ali apenas na canela esquerda do Miguel Terceiros, o Miguelito, o da 30 do Peixão. É ele mesmo quem vai pra batida, hein? O Arthur, que entrou agora no segundo tempo, tá com a camisa meia dúzia na bola parada que tenta o Peixe, Piqui.
6: 43 e meio, 1 e meio pra terminar no tempo regulamentar. Finalzinho de jogo, bola parada na ponta esquerda, vem falta, Arthur meteu na pequena área, o toque, Arthur na primeira, na segunda, espetacular! Milagrosamente defendeu o Pablo! Aquele que disse Carazans, eu concordo, né? Viu o bom tempo jogar, moleque é bom. Agora o Otávio, que faz, hein? Fabrício.
4: O Pique, o Tassiano estava impedido, mas o levantamento do Arthur na pequena área. O Tassiano de perna esquerda, Otávio joelho direito. Tassiano de perna direita, Otávio joelho esquerdo. Duas defesaças do goleiro Celeste. É pra lembrar com muito carinho da Vila Belmiro, o Otávio. É o único que se salva. Peixe 2-0, graças ao Otávio. Não fosse ele, era mão cheia hoje, viu, Pique?
6: 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Tô de olho ali no quarto up. Daqui a pouco os acréscimos. No primeiro tempo foram 5 de acréscimo. E agora vem com o Fabrício, no pela meia direita, levantou na grande área. O toque, a chance do Matheus.

0: Tarzan Spence.
1: Pique, uma jogada espetacular, o Fabrício Bruno. Ele veio com a bola dominada do setor defensivo e da intermediária, descolou um passe nas costas do William Arão. Lúcio Rodrigues deu um voleio na bola e de perna esquerda uma assistência espetacular para o MP10. O Matheus Pereira na saída do Gabriel Brazão. Biquinho da chuteira esquerda. Fuzilou por baixo. E aí o Cruzeiro diminui na Vila Famosa. O jogo vai até os 50. Tem tempo do empate. Ô chefia, põe na conta do MP10. O Cruzeiro diminui na Vila. Santos 2-1.
2: Gol 39 do Cruzeiro nesse Brasileirão. Matheus Pereira marcando pela oitava vez.
3: E a bola vem pra entrada na área do Cruzeiro, que tira. Matheus Pereira agarrado, segura. Futebol é apaixonante. Mais um gol aos 45, Pande, Fabrício, quem sabe o empate agora, hein?
4: É, e eu falava, ó, se o Santos tá pensando na Sul-Americana, cabe ao Cruzeiro ir pra cima, cara, tentar buscar o empate. O jogo não acabou ainda não, Pique.
3: Vem pra cobrança, né, Raimício? Vem pra cobrança, João. Logo até 50, né? João Costa pra trás do lateral. Vem cruzamento do Fabrício da grande área. Quem sabe, hein? Na fé, Wesley. Capricha na ponta esquerda, jogou na grande área. A chance. Fabrício vai subir, zaga, tira, Lucas Silva. Meteu a cabeça na bola do jogador. No Cruzeiro caiu, ficou pedindo pênalti. Não vai dar agora o Bruno Aleu. Era o João Marcelo. João Marcelo virou centroavante. E a bola vem por aqui. Fabrício na grande área, cabeçada. O Lúcio estava na bola, cabeçada, o Brazão tirou com os olhos, Casas!
1: Meu Deus do céu, olha só o levantamento, mais um, hein? Mais um do Fabrício Bruno, tava ali o João Marcelo na bola, tava também. E pareceu ali o Piquetito, o volantão do Cruzeiro, Zé Lucas. Foi ele quem casquinhou por último, hein? Ele buscou o canto esquerdo do Brazão, seria no contrapé. Tem aí 2 minutos pro gol de empate, Pique.
3: É, foi ele mesmo, Zé Lucas.
4: Ô, Pique, e o Arão tá sem condição, viu? O Arão tá sem condição de jogar.
3: Isso pode ser essencial para os meninos, tem a ver com a Vale.
1: O Santos mexeu já 5, hein?
3: Ele tem o quê? Tá sentindo, né?
1: Parece a região lombar por ali, viu, Pique? Tá com dificuldade ali de andar. O Arão, mas vai ter que ficar em campo. O Santos não pode mexer mais.
4: Tanto que ele já foi pra frente.
3: Ele pediu, mas ele tem o quê? Tá sentindo, né?
1: Parece a região lombar por ali, viu, Pique? Tá com dificuldade ali de andar. O Arão, mas vai ter que ficar em campo. Santos.

0: só, estão sendo construídos debaixo da terra dois paredões de concreto de 800 metros cada um, o dobro do túnel da Lagoinha. Claro que uma obra dessas traz transtorno, sim. Por isso a prefeitura pede desculpas, mas garante, vai melhorar o trânsito e a vida das pessoas. Escanteio para o Santos, vai segurar a bola, hein? 49. Aí o Cruzeiro marca. Arthur dominou, levou pro fundo. Vai entrar na grande área. 2-1, Santos vence. Arthur limpou. Defesa logo para fora. É escanteio. Aí vamos bater o escanteio, Casans, para segurar essa bola para acabar o jogo, né?
1: Ah, o Arão já tá ali, ó, como opção do escanteio pro Arthur. O Arthur é muito bom de bola, né? Muito experiente também. O João Costa fez o corte pra linha de fundo, o William Arão, sem condição nenhuma, mas pra bater o escanteio ele pode, viu, Pique?
0: É o mestre cerimônia agora, só grita peixe, peixe, peixe. Cruzeiro vai tentar sair, brigando o Cruzeiro, perdendo o Lugo, vai terminar, pito árbitro, termina o jogo, peixe vence o jogo. 2 para o Santos, 1 para o time do Cruzeiro. Ele está de volta aqui na Itatiaia.
2: João Vitor Cirilo.
3: Tito, muita coisa para ser dita, hein? Aqui no pós-jogo da Itatiaia, muita coisa para a gente analisar. Derrota do Cruzeiro, 2-1 para o Santos. Vamos lá, diretas para o pós-jogo, 7 Cabete.
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3: Vamos lá, começar nosso pós-jogo. Daqui a pouquinho o Panseri vai chamar da sala de entrevistas coletivas pra gente ouvir o Arthur Jorge. Edu Panzi, seu primeiro comentário no pós-jogo da Itatiaia. O Santos vence o Cruzeiro, Edu.
5: É, um jogo que o primeiro tempo do Cruzeiro, Cirilo, foi uma vergonha. É para envergonhar o torcedor o que o Cruzeiro fez na primeira etapa, né? O Cruzeiro não competiu, entrou em campo, parecia que estava jogando um amistoso, transformou o Santos no Real, numa mistura de Real Madrid com o Bayern de Munique. E é claro que tem o mérito do Santos, que colocou o Cruzeiro nas cordas no primeiro tempo, venceu por 2-0 e o Cruzeiro desceu pro vestiário dando graças a Deus que foi só 2-0. Porque não fosse o Otávio, o Cruzeiro teria perdido o primeiro tempo por 4-5. E no segundo tempo, pelo menos os 20 minutos iniciais, a mesma coisa. O Otávio volta pro segundo tempo sendo o melhor jogador de novo, evitando uma goleada ainda maior do Santos, mais gols, até o Arthur Jorge começar a mexer e o Cruzeiro aos poucos entrando no jogo. Por quê? O Santos desistiu do jogo muito cedo. Com 2-0, o Santos passou a pensar na Sul-Americana no meio de semana, foi desistindo do jogo, mudando, e aí o Cruzeiro foi entrando no jogo e passou a criar e a incomodar mais. E no finalzinho, o Santos, que desistiu cedo, viu o Cruzeiro, que resolveu jogar tarde, diminuir, fazer o 2-1, mas foi tarde demais, porque o Cruzeiro não mereceu. O Cruzeiro simplesmente não jogou para empatar, para vencer. O jogo foi 2-1 pro Santos e poderia ter sido muito mais, não fosse o Otávio, numa senhora atuação na Vila Belmiro. O Otávio salvou o Cruzeiro de uma vergonha histórica na Vila Belmiro. É uma atuação, não é para apagar não, é para lembrar, para tirar a lição. O Arthur Jorge, os atletas precisam dar explicações na coletiva, na zona mista, do que fizeram hoje na Vila Belmiro. Uma noite que envergonhou o torcedor do Cruzeiro e que precisa ter envergonhado, aliás, esses caras precisam ter vergonha na cara pelo que fizeram dentro de campo. Uma lástima a atuação do Cruzeiro na Vila Belmiro, e o Santos mereceu.
3: Quero sua opinião também, Fabrício, sua primeira opinião no pós-jogo da Itatiaia. O número que salta aos olhos de imediato é que um time que finaliza normalmente 13 vezes por jogo, Santos Futebol Clube,

0: Finalizou 31, Fabrício Guerreiro.
1: Vou falar, Cirilo, eu tô com a minha cruzinha aqui, ó. Vou falar pra você, ó. Eu coloco até ela na boca pra mim não falar muita besteira. Porque eu tenho vontade, meu irmão, de falar muita besteira aqui. Só que a gente tem que se comportar. Porque é inadmissível, cara. Um time que quer chegar no G3, no G4, classificado direto pra Libertadores, cara. Um time que tem condição, tem potencial. Falta comportamento, cara. É inadmissível. Você jogar na Vila Belmiro com esse comportamento, que isso, cara? É, o que me marcou mais foi a parte quando o Cruzeiro tá sem a bola. Você viu o time do Santos correndo. O time do Cruzeiro marca trotando. E esse trote-bol aí, filho, não é futebol. Futebol é competição. É entrega, sabe? É time, se cobrando, se ajudando defensivamente. Olha, com esse time trote-bol, não vai, cara. Não vai. Eu vou falar pra você. Tem muita coisa errada aí, cara. Porque não é possível. Não é possível. Não dá, você não tá lá dentro, né? Você não consegue, né? Mas tem alguma coisa errada. Ou treinaram demais essa semana e os jogadores estranham esse estímulo porque estão acostumados a jogar a cada 3 dias. Então é normal que às vezes pode sentir alguma coisa, entendeu? Mas isso também já não pode servir como desculpa, e às vezes serve, né? Como desculpa. Cara, aí ou é vestiário que tá ruim, entendeu? Ou é vestiário, porque você não vê um time coletivamente se ajudando, cara. É sempre depois que a coisa acontece, eles começam a abrir braço. Sabe, aí na substituição, os caras cumprimentam ali, mas é uma obrigação, não olha nem no olho do companheiro. Cara, eu vou falar pra você, cara, ou não estão gostando do treinador, quer derrubar o treinador, acontece. Eu não tô afirmando nada, eu tô falando coisa que eu já vivi no futebol e aconteceu muitas vezes. Porque pra explicar, é um desses fatores que explica isso. Porque não é possível, cara. Ninguém comeu a feijoada, eu tenho certeza que ninguém comeu. Entendeu? Todo mundo se alimentou bem. Jogar contra o Santos, que é, pô, tinha que competir, sabe? Os jogadores teriam que tão mobilizados. É alguma coisa que tá acontecendo aí que tá errado e a gente não sabe, porque é inexplicável. Como é que pode um jogo ser tão abaixo, cara? Tão abaixo. Peças importantes. O Rojas quis um pouquinho no primeiro tempo, mas logo o jogo que ele quis também ninguém ajudou. Aí o Otávio teve que sacrificar ali e era o único que tava puto mesmo, reclamando, cobrando. Olha, hoje foi vergonhoso, vexatório aí o jogo do Cruzeiro. E ó, tem que melhorar muito, cara. Esse time tem que colocar a cabeça no lugar. É sentar, é roupa suja, é lavar, cara. Cara, tem que melhorar. Tem que melhorar total, porque assim, eram 12 batalhas, uma foi pro saco. E ó, o final do jogo nem merecia. Não merecia. Entendeu? Não merecia. É o Pique que falou: vamos, Fabinho, vamos jogar pra cima. Ô, Pique, é lá dentro que começa. É lá dentro que começa. Lá dentro começa e a torcida vem dobro. Entendeu? Não é de fora pra dentro. Jogadores tem que entrar com alma, sabe? Querer. Porque, ó, vão ser 11 batalhas aí, cara. E não vai ser fácil pegar esse G4 aí, essa classificação pra Libertadores.
0: É isso, ô Guerreiro. Torcedor, você pode opinar também sobre essa noite vergonhosa do Cruzeiro. Você que tá ligando o rádio agora, 2-1, você não faz ideia do jogo que teve pra trás aí, tá? Participa com a gente em áudio a partir de agora pelo WhatsApp, código de área 31 996519657. Fala seu nome, fala de onde você tá ligado e manda sua opinião aqui no pós-jogo da Itatiaia. CSN anuncia o melhor em campo, quem foi, Edu Panzi?
2: É, se ele tivesse o poder de mudar desempenho também, né? Mas ele conseguiu diminuir o prejuízo no resultado. Foi um senhor jogo do Otávio. Pegou demais, Cirilo, pegou demais, porque se não fosse o Otávio, estaríamos falando aqui de uma goleada histórica, de uma vergonha ainda maior, porque a vergonha foi o desempenho. O resultado é do futebol, o resultado não foi vergonhoso, porque o Otávio não deixou. Otávio.
0: 8 defesas do jogo fez o Otávio, seu voto, Fabrício?
1: Otávio.
0: Otávio, Emerson Pancieri tá se deslocando lá pra zona mista, aliás, pra sala de entrevistas coletivas. Chegou, Pancieri?
3: Cirilo. Já tô aqui.
0: Opa.
3: Eu até tinha mandado para você o voto, mas eu vou com o Otávio, até acompanhando os meninos e pelo que ele fez. Poderia ter sido uma goleada histórica, como poderia ter acontecido também no São Januário, né? A verdade é essa. Então eu vou no Otávio e já tô pronto aqui pra entrevista. Vamos lá pra gente trazer o que o Arthur Jorge vai falar daqui a pouquinho, Cirilo.
0: Bem lembrado, em São Januário também, mesmo cenário, né? Foi um 3-1 do Vasco e era pra ter sido mais, não fosse o Otávio. Calazan, seu voto.
4: Otávio.
0: Piquitito.
5: Eu destaco o Otávio, ele é o meu voto, mas eu gostei muito desse menino, Gabriel Bontempo. É um jogador precisamos de meias, né? Quem sabe tá surgindo um bom tempo, que é o Gabriel.
0: Otávio, melhor em campo, CSN, eleito pela equipe da Itatiaia. Em instantes eu quero o destaque final do Calazans também, mas da opinião do Piquitito, vamos ouvir já já também o técnico Arthur Jorge, zona mista, enfim.
3: Estrela.
0: E você participando, diga, Pancieri.
3: Na saída, né, do lado ali do vestiário, onde passava o time do Cruzeiro, eles foram até fazer ali o agradecimento ao torcedor, e a torcida vaiou e falou: time pipoqueiro, tem que ter raça para jogar no meu Cruzeiro. Na hora que eles foram chegar próximo ao torcedor, né, que lotou o espaço destinado ao espaço visitante aqui, né, o espaço visitante estava completamente abarrotado, os torcedores do Cruzeiro, eles ouviram isso, né, time pipoqueiro, tem que ter raça para jogar no meu Cruzeiro.
0: É isso, Pancieri. E o Otávio é melhor em campo, CSN. 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Ô Calazans, o Santos não virou o Flamengo, né? Convenhamos, não virou o Barcelona, não virou o Real Madrid, não virou o maior time de todos os tempos, mas a sequência do Santos é bem importante para os caras. Mais uma vitória, seu destaque, Fabrício.
2: Mais uma vitória, Cirilo, a terceira seguida no Campeonato Brasileiro, tanto que o Santos aí dá uma subidinha, né, na tabela, abriu a rodada em 13º, tá em 10º lugar, chegando aos 35 pontos, mantendo aí uma distância interessante, voltando a ter 7 pontos de distância para o primeiro time fora da zona, que é o Mirassol, e para o Vasco, que é o primeiro time dentro da zona de rebaixamento. Santos volta a vencer na Vila Belmiro após muito tempo, né? A última vitória foi contra o Vitória, lá no dia 30 de maio. Então é resultado a ser comemorado. Hoje o Santos, que teve a estreia do Cebolinha e teve a presença do Felipe Coutinho, já em um dos camarotes da Vila Belmiro, o quinto e provavelmente o último reforço da equipe peixeira nesta janela de meio de ano. Santos na quarta-feira tem um compromisso pela Copa Sul-Americana, quartas de final na Arena MRV contra o Atlético, fez 2-0 na ida e aí pode perder por um gol de diferença na próxima quarta-feira aqui em Belo Horizonte. Depois do Atlético, o Santos volta a campo no sábado da próxima semana contra o Remo fora de casa pelo Campeonato Brasileiro. O Peixe está voando. João Vitor, Cirilo, realmente com essas recentes contratações, Santos vai colhendo aí bons resultados para a sequência da Série A e também da Copa Sul-Americana. Cirilo.
0: 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Ô Piquitito, sua opinião aqui no pós-jogo da Itatiaia.
5: Uma partida vexatória, uma exibição das piores do Cruzeiro. Um primeiro tempo, então, inexistente, em que o Santos fez 2-0 com 32 minutos. E ao final do primeiro tempo, 2-0 ficou bom para o Cruzeiro, mas ótimo, porque o Santos poderia ter feito 5, 6 e não seria um absurdo, tal a fragilidade da equipe do Cruzeiro. Marcando com os olhos, frouxidão no meio, o Otávio é quem foi o destaque do início ao fim, evitando uma derrota que seria daquelas homéricas, daquelas derrotas catastróficas. Tem que mudar muita coisa, e o Arthur Jorge, que é o comandante, não sei o que está acontecendo. Não pode você ter uma semana de descanso, vencer o Atlético Paranaense, que é um bom time no Mineirão, por 3-1, jogando um bom futebol, e aí de repente nada aparece, nada consta. O time de hoje, ele foi péssimo, não sei, talvez, não sei mais adjetivo, porque o torcedor já estava enviando mensagem nas minhas redes sociais, para Itatiaia, para todo mundo, porque é vergonhoso, é vexatório. E claro que a direção tem que cobrar, está cobrando. Quando foi eliminado da Copa do Brasil, um dos diretores, o Pedro Júnior, chegou a dizer que estava envergonhado. Agora, eu estou envergonhado pelo futebol apresentado. Uma nação de mais de 12 milhões de cruzeirenses, também essa nação está envergonhada. Então tem que cobrar, continuar cobrando do treinador, Por que que está acontecendo? Alguma coisa no grupo? Por que quando você tem uma semana de descanso, o outro time jogou competição mata-mata? E aí parecia que quando começa o jogo aqui, quem estava com uma semana trabalhando sem outra competição era o Santos e não o Cruzeiro. É um final de temporada que tem mais 2 meses e meio, talvez 3, terminaria ou termina no dia 2 de dezembro. Faltam 12 jogos. E agora? Vai mesmo? A pergunta que eu faço: tem condição, da forma como se exibiu aqui, dá para que a gente possa confiar que o Cruzeiro vai ficar no G4? Ou só beliscar um G5 ou um G6? Aí dependendo do que o Flamengo fizer, ou o Palmeiras, que estão à frente nas competições sul-americanas e na Copa do Brasil. A pergunta é essa: o que está acontecendo? O que está acontecendo para em 6, 7 dias a gente assistir o desempenho abaixo de tudo? Sem falar no investimento que foi feito, que todo mundo fala é a terceira folha, mas não é o terceiro melhor futebol exibido até aqui, principalmente com exibições dessa natureza, ou melhor, sem natureza alguma. Um time que entrou em campo parecia que era o último jogo, já estava classificado e esperando terminar a partida, pegar um voo e passear com a família. O que está acontecendo? A gente espera a resposta da direção, do treinador e também dos jogadores.
0: Esse é o Piquitito aqui no pós-jogo da Itatiaia. Torcedor, quero te ouvir também, você que está nos acompanhando pelo YouTube, e em especial o seu áudio, código de área 31996519657. Participa com a gente aqui no pós-jogo da Itatiaia, 996519657, código de área 31. 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Vamos lá. Já temos nesta rodada 7 jogos disputados. Ontem, Coritiba e Atlético Paranaense empataram por 3-3. Hoje, o Atlético fez 3-1 contra o Fluminense. O Vasco, fora de casa, virou contra o Grêmio, 2-1. O Inter, fora de casa, venceu a Chape, 2-1 também. O Palmeiras venceu o clássico contra o São Paulo, 2-0. Botafogo e Bragantino empataram por 1-1. Amanhã, sequência da rodada, com Mirassol e Vitória às 4 horas da tarde, com Flamengo e Corinthians às 5:30. Na segunda-feira, 8 horas da noite, Bahia e Remo. Estes os jogos da rodada 27 do Brasileiro. Com os resultados já realizados, com as 3 pendências ainda da rodada do Brasileirão, classificação tem o líder Palmeiras, 56 pontos. Flamengo joga amanhã. O Flamengo tropeçando, seja empate ou derrota, o Palmeiras segue líder do campeonato. Vitória do Flamengo devolve o rubro-negro à liderança do Brasil. 56 pontos o Palmeiras, 54 o Flamengo. Completando o G5, Atlético Paranaense 46, Fluminense 45, Bahia 43. Cruzeiro permanece na sexta posição com 42 pontos. E pode estar a uma distância considerável caso o Bahia vença na segunda-feira o Remo. Bahia pode abrir aí 4 pontos para o Cruzeiro e o Fluminense seria o novo quinto colocado. Estaria 3 pontos à frente da Raposa. Cruzeiro tivesse vencido hoje, estaria na quarta posição nesse momento. Como perdeu, é o sexto com 42. Atlético sétimo tem 39, ganhou posição porque o Coritiba empatou e o Atlético venceu. Coritiba cai para 8º com 38 pontos. Bragantino, 9º, 36. Santos agora é o 10º, hein? Olha o Santos Futebol Clube, estava na zona de rebaixamento, agora é o 10º colocado com 35 pontos, sequência de 4 vitórias em 5 jogos. São Paulo, 11º, 33. Vitória, 12º, 32. assim como o Corinthians, 13º, e o Botafogo, 14º. Diferença da turma dos 32 aí, do Vitória para os demais. É o número de vitórias, né? 9-8. E do Corinthians pro Botafogo é o saldo de gols. Corinthians saldo 0, Botafogo saldo negativo de 3 gols. 28 pontos para essa turma toda aqui, ó. Grêmio, 15º. Mirassol, 16º. Aí já na zona, Vasco, 17º. Inter, 18º. Grêmio, Mirassol e Vasco têm 7 vitórias. E no saldo, o Grêmio tem -7, o Mirassol -11 e o Vasco -12. E o Inter, que é o 18º e conquistou hoje vitória lá em Chapecó, tem 6 vitórias. Por isso, na turma dos 28, é o pior e tá na 18ª colocação. Vice-lanterna é o Remo, 23 pontos. Se o Remo vence o Bahia segunda-feira, embola tudo de vez, hein? 23 pontos tem o Remo. E a Chape, lanterna da competição, com 17 pontos. Essa é a classificação do Campeonato Brasileiro após 7 jogos disputados na rodada do Campeonato Brasileiro. Me parece, Panzi e Fabrício Guerreiro, que o elenco do Cruzeiro não entendeu a oportunidade que tinha nas mãos hoje, né? O Cruzeiro poderia ser o 4º colocado do Campeonato Brasileiro. E a chance do Cruzeiro jogar a Libertadores no ano que vem é via Campeonato Brasileiro, né? Então, não entenderam, não se atentaram, não se comportaram como um clube que estava prestes a entrar, de fato, no G5 do Campeonato Brasileiro, na 4ª posição. Me parece que não entenderam a importância e o peso do jogo.
2: O que aconteceu na Vila Belmiro hoje foi muito grave, Cirilo. Porque você perder um jogo na Vila Belmiro é normal. Cruzeiro ia a Santos perder do Santos, o Flamengo ia a Santos, o Atlético, o Grêmio. É absolutamente normal, é difícil jogar na Vila. Não é a derrota, é a forma com a qual o Cruzeiro perdeu. É a maneira. O Cruzeiro foi eliminado das Copas e nós discutimos escolha do Arthur, desenho tático, 4 meio-campistas ou 2 pontas, escolha por determinada peça. Hoje a gente está discutindo o básico, é competitividade. O Cruzeiro não competiu. A gente tá discutindo entrega. O Cruzeiro não entregou, o Cruzeiro não correu, o Cruzeiro marcou com o olho. Discutir. Depois de uma derrota, escolhas de treinador, atuações de determinados jogadores, parte tática, é o comum no futebol e as derrotas vão acontecer. O Cruzeiro vai perder outros jogos no campeonato. O Santos vai perder outros jogos no campeonato. É a maneira com a qual o Cruzeiro perdeu. Olha o primeiro tempo desse time. O Cruzeiro não entregou o básico na Vila Belmiro, e o básico para um time do tamanho do Cruzeiro é competitividade. É concentração, é nível de disputa. O Santos jogou uma Copa Sul-Americana no meio de semana para construir uma vantagem. O Cruzeiro treinou, recuperou o jogador. E parecia no jogo inteiro que o Cruzeiro tinha jogado uma batalha de Copa no meio de semana e o Santos tinha descansado. Então a cobrança hoje, na zona mista, na coletiva, é em cima de um time que não entregou o básico. O torcedor do Cruzeiro saiu pé da vida do jogo e envergonhado. Eu quero saber se esses caras que entraram em campo estão sentindo o mínimo parecido com o que o torcedor do Cruzeiro está sentindo. Vai participar hoje com áudio nas redes sociais. Porque foi assustador, cara. Eu tô assustado com o que eu vi. Chamou muita atenção a postura do Cruzeiro, a falta dela no campo. E no final das contas, cara, a gente tá elogiando. É o Otávio, que é um moleque. É o Zé Lucas, que entrou bem, que é um moleque. Por que que os jovens deram demonstração do mínimo e os cobrão não deram o mínimo? Não mostraram o mínimo no jogo hoje contra o Santos. Então esses caras estão devendo. O mínimo é explicação na coletiva do técnico. O Arthur precisa explicar. E os jogadores, principalmente os mais experientes. Tá bom, Cruzeiro? A zona mista, os caras precisam falar. O Arthur Jorge precisa dar explicação na coletiva. Não é uma perguntinha pra cada um, não. Deixar perguntar, porque ele precisa justificar o que foi feito hoje na Vila Belmiro. Porque o torcedor do Cruzeiro tá puto e com razão. Tá envergonhado e com razão. Porque eles não entregaram o mínimo, Cirilo. O mínimo. O básico não foi entregue hoje na Vila Belmiro. Eu vou repetir. Perder é do futebol. A maneira com a qual o Cruzeiro perdeu não é. Tá esquisito.
4: E quando perde assim, né? Aí os melhores jogadores são a molecada.
0: fica ruim, porque como é que o moleque vai cobrar? Entendeu? Porque se é um cobrão que cobre, joga bem, ele vai chegar no vestiário, ele vai levantar a voz pra todo mundo e sabe, servir como exemplo. É como? Primeiro exemplo tem que se dar dentro de campo, cara. Eu numa situação dessa, aí é que tem que entrar o treinador, cara. Eu tenho que chamar esse time aí, não deixar nem trocar de roupa ali no vestiário e falar assim, meu irmão, o que vocês querem me derrubar? O que vocês querem fazer comigo? Porque hoje isso aqui foi vergonhoso. Eu duvido se o Cruzeiro algum dia na semana treinou nessa intensidade. Eu duvido. Ou esse time é assim, toda hora tem que dar resposta. Aí perde, é eliminado o clássico, aí joga pra caramba com o Atlético Paranaense. Pô, o time, tá, jogou, né? Aquelas confusão que teve lá. Mas assim, jogaram, competiram, deram resposta. Aí agora, deu resposta. Aí agora cai e vai ter que dar resposta de novo. Quanto vitória? É viver assim? E aí não vai, não chega. Pô, é Libertadores, cara. Pra chegar a Libertadores, ó, não é fácil. Campeonato Brasileiro. Dá pra viver nessa irregularidade, achar que vai jogar e ganhar sem correr, cara. Tá, pô, é inadmissível. Cruzeiro sem bola? Meu Deus do céu. Qual o time veterano hoje jogava ali, cara? Tava muito fácil. Mas muito fácil mesmo.
4: É passividade, não se negocia, né? Perder para esse Santos hoje aí, pô, muita gente tá perdendo, né? É, a sequência do Santos é absolutamente positiva, melhorou mesmo. Mas não virou um time, não virou o melhor time do planeta Terra e essa passividade não dá para negociar, né? Isso aí não dá para entender, não. Torcedor, siga participando. Sim, aí. Vai mandando seu áudio, 996519657. Fala, Pansieri.
6: Arthur Jorge.
4: Vamos lá.
6: Chegando aqui na entrevista coletiva, vamos acompanhar. Arthur, boa noite. Pansieri, de Tatiaia. Arthur, nas eliminações das Copas, a gente falou de parte tática, de quatro meio-campistas, de dois pontas. Hoje, o torcedor e nós que trabalhamos na partida, nós sentimos falta de postura, de competitividade do time. O que aconteceu para o Cruzeiro não entregar o básico, né? O primeiro tempo, o Santos dominando a partida. O que aconteceu para esse futebol tão abaixo do que a gente vê e pode ver desse Cruzeiro? Obrigado, boa noite.
7: Boa noite a todos. Resumidamente, aquilo que eu lhe posso dizer em relação ao jogo de hoje é que fomos penalizados exatamente pela primeira parte fraca que fizemos. Uma primeira parte, de facto, muito curta e que acabamos por permitir a vantagem do adversário. Os jogos têm que ser de uma consistência competitiva mais alta e nós de facto temos ou tivemos uma primeira parte bem fraca para aquilo que deveria ser o nosso jogo. Melhoramos pouco na segunda parte, mas melhoramos alguma coisa, tivemos alguma ascendência, mas o resultado acaba por nos penalizar exatamente por aquilo que foi a nossa não capacidade e competitividade da primeira metade.
8: O Arthur, depois de passar uma semana inteira treinando, enfrentando um time mesclado, disputando outra competição, o seu time permite 31 finalizações, a metade praticamente dentro da área. Nos dois tempos isso aconteceu o tempo inteiro. Qual o sentimento que bate em você depois de ter toda essa preparação e chegar aqui e entregar isso ao torcedor do Cruzeiro?
7: Não, nós não é isso. Não podemos falar de entregar isso ao torcedor do Cruzeiro, porque nós não podemos olhar para o resultado e estarmos a deixar com que as palavras nos levem para onde não devem. Aquilo que nós fizemos, já o admiti aqui, foi uma primeira parte muito fraca. Permitimos mais oportunidades ao adversário, permitimos algumas finalizações também. Tivemos as nossas oportunidades, mas como lhe disse, foi um jogo em que nós tivemos 90 minutos em que não fomos constantes. A primeira metade bem abaixo daquilo que nós devíamos produzir, e isso é um sentimento de grande frustração nesta altura, meu, dos jogadores que também se podem lamentar por aquilo que foi o desempenho, e obviamente depois de toda a torcida, porque este é o resultado que nós não queríamos, e consequentemente um resultado que a todos nós, nos deixa desiludidos.
8: Arthur, Adroaldo Leal, Rádio Fã FM. Onde está o grande erro, né, no caso desse time do Cruzeiro? Porque o torcedor, a derrota o torcedor entende, mas não da maneira como algumas derrotas o Cruzeiro tem sofrido esse ano. O torcedor tem se sentido desrespeitado e o torcedor precisa se sentir representado por esses atletas.
9: e todos, né, param, perguntam até onde vai a culpa dos atletas, até onde é a culpa do treinador, da comissão, por que esse time do Cruzeiro não consegue passar segurança pro seu torcedor e confiança, porque o torcedor do Cruzeiro sempre tem feito a parte dele, ele vai jogo fora de casa, ele lota o Mineirão, ele enche o estádio, ele quer apenas um time competitivo, e hoje, principalmente, como você já disse no primeiro tempo, o torcedor não se sentiu representado pela equipe.
7: Essa é uma pergunta muito tendenciosa.
9: Não, não é tendenciosa, não, é o que o torcedor quer saber do lado de fora, porque a gente não tem esse acesso, então eu tenho que perguntar para o senhor, que é o treinador.
7: A responsabilidade é minha. Só. Sim, mas vocês querem encontrar um culpado? O culpado sou eu. Quando perdemos, o culpado sou eu. Eu sou a cara dos resultados. E quando ganhamos, ganhamos todos. Quando perde, sou eu que perco.
10: Arthur, Rodrigo da Globo. Depois de um mês difícil de eliminações nas Copas, né? Resta ao Cruzeiro uma tentativa do brasileiro, de engrenar no brasileiro, é importante, mas um resultado como hoje deixa de somar 3 pontos que seriam importantes nessa caminhada. A gente falava sobre isso até antes do jogo. Num momento como esse, qual é o tom da sua conversa com os jogadores ali no vestiário, no treino de amanhã, depois? É cobrança? É bronca? Qual é o tom dessa conversa com os atletas? Obrigado.
7: É de um constante trabalho para melhorarmos, porque os nossos rivais de cima, nenhum deles ganhou tão bem. Estou a falar daqueles que estão a lutar da terceira para a quinta posição. São resultados que, naturalmente, e nós sabemos, quem anda no futebol há muito tempo, que os próximos 10 jogos são todos jogos de resultados incertos, porque o último ganhar ao primeiro não vai surpreender a ninguém. E onde nós temos que procurar ser constantes. Eu não lhe posso dizer muito mais do que isso. O que nós temos que fazer é continuar o nosso trabalho, fazer o nosso trabalho, não nos podemos sacrificar agora pensando que está tudo errado. Temos é que admitir, humildemente, que de facto hoje o nosso jogo não foi o melhor, sobretudo a primeira parte, que foi muito má. É apenas isso, só isso.
11: Arthur, vamos voltar então a falar de tática, né, de parte do que foi o pensamento. No jogo do Atlético Paranaense, deu aquela encorpada, né, a entrada do Matheus Henrique. Sim. E aí, hoje você mantém e as coisas não aconteceram. Essa sua visão, o que que foi preponderante para que não acontecesse aquilo que a gente viu lá no Mineirão, com a presença, por exemplo, do Mateuzinho, que a gente percebeu lá que foi legal, mas hoje não foi aquilo que a gente esperava?
7: Não podemos individualizar. Eu vou lhe dizer em relação àquilo que preparamos para o jogo e, curiosamente, aquilo que o jogo também nos traz por parte do adversário. Esta foi uma equipa que se apresentou muito idêntica àquilo que foi a estrutura do Atlético Paranaense há uns dias atrás em nossa casa. A grande diferença para mim, do ponto de vista da dinâmica da equipa, foi a distância com que nós permitimos os 4 médios adversários trabalharem. Se se lembrarem daquilo que eu vos disse no final do jogo de lá, que foi muito importante os encurtamentos e a proximidade, e nomeei os 4 médios precisamente por isso, pela proximidade que eles tiveram, não permitindo jogar. Esta é uma equipa que tem realmente jogadores provavelmente com uma dinâmica maior dentro daquilo que era o corredor central do campo, tem também e teve 2 homens naquilo que era a construção a 3, que quando batida à primeira linha de pressão carregavam procurando fazer superioridade naqueles 4-4 que estavam dentro do meio campo do corredor central, e essa distância foi de facto muito, muito determinante para aquilo que foi o resultado, porque nós fomos acabando por e sempre em compensação, e dentro dessas compensações chegamos sempre atrasados. Ao chegar atrasado, nós permitimos que o adversário ganhasse metros e tivesse o tal número de finalizações, como diz, grande parte delas foi no corredor central e até fora da grande área, mas onde de facto havia uma carreira aberta para que essas finalizações acontecessem. Portanto, acho que do ponto de vista do jogo jogado, para mim a grande diferença, ou aquilo que nós hoje mais falhamos e mais distantes tivemos do que foi pedido, foi como permitimos àqueles 4 homens jogar com a vontade que jogaram, e dessa forma nós chegarmos mais vezes atrasados aos duelos, consequentemente aquilo que era compensações, em vez de estarmos numa primeira fase impedindo que o adversário construísse em zonas mais altas.
10: Ô Arthur, em cima principalmente desse primeiro tempo, você admitiu ter sido muito ruim,
8: Você volta com uma alteração, me parece que é de ordem médica. Somente isso que te incomodou, e porque alguns jogadores que vêm entrando bem, eles não estão tendo tanto espaço assim nesse time. O que eles precisam fazer de diferente para buscar essa vaga, para pelo menos ser ali, estar entre as primeiras opções para se entrar, ao contrário de alguns outros?
7: Nós vencemos o jogo anterior. O 11 de hoje é exatamente igual àquele que foi o jogo da última vitória. A substituição que é feita tem um cariz médico também, mas é tirar mais um médio para tentarmos e arriscar um pouco mais de ter mais um homem na frente. Dessa forma nós íamos perder a igualdade numérica que tínhamos no meio, íamos obrigar a ter um zagueiro também que pudesse crescer para igualar os quatro homens do meio campo adversário. Dessa forma íamos expor mais, estando mais vezes em situações de um para um, porque procuramos e tentamos pressionar a partir daí com três homens na frente, ao contrário do Arroio e do Caio, acrescentamos o Wesley nesse tipo de pressão. Os jogadores que têm entrado bem continuam a entrar bem, continuam a jogar o tempo que é possível. Não me perguntem, eu não digo, ou não lhe vou dizer, hoje, jogando com o mesmo 11 da última vitória, não sei se estariam à espera que fizesse grandes alterações em termos de números de jogadores para dentro da equipa. E aquilo que cada um dos jogadores, quem joga e quem não joga, é dar o seu melhor em treino para poder ser opção, umas opções mais regulares do que outras, porque a verdade é que no Cruzeiro, como em qualquer outra equipa, existem jogadores mais titulares do que outros e jogadores que aparecem mais vezes no 11 inicial por qualidade, por compromisso, por empenho, por aquilo que é o normal dentro de um elenco de futebol onde não há 25 jogadores iguais.
10: Arthur, a evolução do time com você está aí nos números, nos pontos, mas o Cruzeiro talvez nesse momento tenha a maior instabilidade desde que você chegou, por conta das eliminações, enfim, o torcedor desconfiado um pouco do que vai acontecer. O recorte é, faltam 10 jogos agora na temporada do Cruzeiro, 10 rodadas para salvar o ano com uma classificação na Libertadores. 11 rodadas, 28, matemática é meu forte. 11 rodadas para salvar o ano do Cruzeiro. O que fazer para estabilizar, depois desse mês que passou de eliminações, da derrota de hoje, para estabilizar o time e conseguir, de fato, essa vaga? O que mudar, o que fazer e manter de correto, inclusive, nesse momento? Obrigado.
7: Eu já respondi a isso exatamente no dia em que fomos eliminados da Copa. Que a grande dificuldade, na minha opinião, conhecendo o futebol como o conheço, seria exatamente podermos ter uma equipa que reagisse rapidamente àquilo que era a pancada que foi ficarmos fora de cada uma das copas que disputamos, e que era importante nós termos a capacidade de olhar para o campeonato como um objetivo, tal como os outros dois que nós não acabámos por não conseguir, mas sendo este aquele que é o nosso grande objetivo nesta altura. E isso vai nos obrigar a um trabalho de consistência muito grande. Isso não há fórmulas mágicas, é nós encontrarmos aquilo que é, perante todos os contextos, daquilo que é a semana de trabalho que temos para fazer, daquilo que é encontrar a melhor equipa para cada um dos jogos, a abordagem tática e mental para cada um desses jogos, para conseguirmos ficar mais próximos de vencer. Não vão ser 11 jogos nada fáceis, porque exatamente precisamos de contrariar aquilo que é a oposição de cada um dos nossos oponentes e depois aquilo que são os objetivos também de cada um, porque nesta fase final as equipas que estão na zona de baixo querem a todo custo saírem dali, portanto os resultados vão começar a aparecer de forma mais estranha. É verdade, é aquilo que eu lhe disse, nós não ganhamos, o Fluminense não ganhou, o Atlético Paranaense não ganhou, é isto o futebol e nós temos que saber lidar com isto. Custa-nos mais quando isto, que foi perder, vem também acrescido de um jogo pouco conseguido da nossa parte. Obrigado. Tá? Obrigado. Olá,
11: Palavras do técnico Arthur Jorge aqui na sala de entrevista coletiva da Vila Belmiro, falando dessa partida do Cruzeiro, o time que retorna hoje ainda, viu, Cirilo, para Belo Horizonte, porque vai ter aí essa volta, né? O time tem que voltar para São Paulo, né? Tá em Santos, vai ter que fazer esse caminho de retorno naquele famoso ônibus e depois pega o avião em voo fretado rumo a Belo Horizonte, os atletas chegando na madrugada, né? Chegando aí no início da manhã, na madrugada, no fim da madrugada, início da manhã, já de domingo, e aí o próximo duelo é dia 20, né? Domingo contra o Vitória da Bahia. E eu tava aqui, o Cirilo, vou olhando, o João Marcelo tomou cartão. E aí o João Marcelo, que vem fazendo essa parceria com o Fabrício Bruno na defesa do Cruzeiro, o Fabrício Bruno, tchau, Oliveira, um abraço, valeu, Oliveira. O Fabrício Bruno não vai ter o companheiro, né? O João Marcelo tá suspenso com o terceiro cartão amarelo. Vamos ver como é que vai ser a recuperação, por exemplo, do Jonathan Jesus. Ele já estava fazendo alguma coisa de parte física, alguma coisa nesse sentido. Vamos ver se ele pode retornar à equipe do Cruzeiro nesse duelo contra o Vitória da Bahia, o Cirilo. Daqui a pouco os jogadores, né? O Bruno Faleiro já nos comunicou que vai ter a zona mista. Vamos trazer alguns atletas para falar também na nossa jornada esportiva aqui da Itatiaia, Cirilo.
4: Combinado, Emerson Panseri, daqui a pouquinho aqui no pós-jogo da Itatiaia. 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Ô Panzi, vamos lá. 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Como é que você encarou aí as justificativas do Arthur Jorge?
2: O centro das perguntas, né? A ideia das perguntas de todos os repórteres, pelo menos as primeiras perguntas, que começou com o Panseri, foi a postura, né? Competitividade, postura em campo. Que faltou o básico para o Cruzeiro na Vila Belmiro. E é claro que o Arthur, ele não ia expor o grupo. Lógico que não, mas deu para sentir que ele estava incomodado. E isso é bom. Isso é um bom sinal. O treinador do Cruzeiro estava incomodado com o que aconteceu na Vila Belmiro. Agora, ele se apegou muito ao primeiro tempo. Ah, a gente pagou pelo primeiro tempo. O primeiro tempo, a primeira etapa, não, Arthur, não foi o primeiro tempo. Foram uns 90 minutos. No segundo tempo, o Cruzeiro melhorou um pouco com bola. E nós falamos isso durante a transmissão. Mas sem a bola continua a mesma draga. Se no primeiro tempo o Santos finalizou 16 vezes, no segundo foram 15. Se no primeiro tempo o Otávio foi disparado melhor em campo, no segundo ele foi o mesmo do primeiro. Então não teve essa diferença de primeiro para segundo tempo. Em termos de postura, de competitividade, não existiu.
4: Você sabe que tem número no segundo tempo que é pior que o do primeiro, né?
2: Sem dúvida. E foi. O Cruzeiro teve uma melhora com bola. E a melhora com bola tem muito também do adversário, que estava vencendo por 2-0. Ele tira o pezinho do acelerador também, porque ele tem Copa Sul-Americana para jogar no meio da próxima semana. Então, eu discordo do Arthur quando ele fala que foi apenas a primeira etapa. Não foi. Foram os 90 minutos. Mas concordo em proteger o grupo, em não expor determinadas situações. Mas, Arthur, todos os jornalistas foram para a mesma ideia. De competitividade, de postura, de não ter entregado o básico, porque ficou claro para todo mundo. E eu repito, perder para o Santos é do jogo, cara. Perder partidas é do futebol. É a forma com a qual o Cruzeiro perdeu na Vila Belmiro, que incomodou muito o torcedor e quem trabalhou no jogo. Eu fiquei incomodado demais o jogo inteiro, cara. O primeiro tempo foi de se estranhar mesmo, o que a gente viu dentro de campo. E ele tentou explicar taticamente, e o Arthur é inteligente. As explicações são boas, a parte tática, a zona central que faltou, o Cruzeiro distante, chamamos atenção para a cabeça da área, o Santos levando vantagem em toda a segunda bola, tendo muita liberdade para finalizar. Mas me parece que dentro de campo estava tudo legal, tudo normal, tudo em paz para os atletas. E não pode, cara, não pode. Eu não senti indignação dentro de campo. E quando falta indignação dentro de campo, é pro torcedor ficar muito indignado.
4: Vão lá jogar mais um jogo, né?
2: E aí o torcedor do Cruzeiro tem toda a razão em ficar indignado, em cobrar, e vai cobrar. E a cobrança vai ser feita, a semana vai ser de cobrança, e ela precisa existir, porque a gente tá falando de um clube grande. O trabalho do Arthur segue sendo um trabalho muito bom,
12: A gente trouxe os números do Arthur Jorge antes do jogo. É, eram mais de 70% de aproveitamento no Campeonato Brasileiro. É, nos 18 jogos, agora são 19. É, ele segue na briga por vaga na Libertadores, mas a cobrança pelo básico ela precisa ser feita. Ela foi feita, ela vai seguir sendo feita. E eu entendo, repito, o Arthur Jorge blindar os seus atletas, blindar o elenco, é do jogo, é do treinador, mas a turma ficou devendo. Esse jogo que o Cruzeiro fez na Vila Belmiro é inadmissível. Não dá pra aceitar.
4: Não, e assim, parece que ele fala, é isso também que eu fico puto, o cara vai pra coletivo e fala, parece que a gente não assistiu o jogo. Pô, como assim, cara? Você não jogou nada. Jogou nada, melhorou um pouco a posse de bola, foi um pouco mais vertical no segundo tempo, mas sem a bola, continuou sem competir, cara. Era nítido um time jogando, competindo, como tem que ser no futebol brasileiro, independente se vai brigar para não rebaixar, brigar, classificar para Libertadores, ser campeão, é competir ao mínimo, era o Santos. E o Cruzeiro, que isso, cara? Cruzeiro, há tempos que eu não vi um time entrar com tanta falta de comprometimento em busca pelo placar, pelo, sabe, de competir mesmo, de marcação. E aí, o Arthur Jorge, aí você vai pra coletivo e fala esse tanto de coisa, mas você tem que ser, então, de repente você defende tantos jogadores, será que também não é você que tá deixando de cobrar um pouco mais? Porque você vai ser cobrado, não tem como. Você tá no Cruzeiro, cara, você tá entre as três maiores folhas salariais do Brasil, atrás de Palmeiras e Flamengo, os caras estão lá brigando pelo título. Você tem que entregar mais resultado. Você vai ser cobrado, não tem jeito, você tem que saber. E você tem que começar a partir e cobrar dos jogadores também. Porque essa forma de jogar aí, ou você tá treinando para jogar desse jeito. Você achando que um time brasileiro, com a qualidade que tem, como o Santos, por exemplo, vai entregar, é só posicionar, fazer um jogo posicional na marcação, que eles vão entregar a bola para você. Não é assim que funciona aqui no Brasil.
0: Ó, eu tenho um intervalo pra fazer, mas nós vamos seguir no YouTube, tá? Vem pro Itatiaia Oficial, vem pro Itatiaia Esporte, participa com a gente, manda sua mensagem, temos uma pausa por conta da propaganda obrigatória político-partidária, mas aqui no Itatiaia Oficial, no Itatiaia Esporte, a gente vai seguir. Vem pro YouTube, a gente volta em instantes com mais detalhes, com Zona Mista, com mais entrevistas, com a sua opinião também em áudio, a gente volta em instantes, é a Jornada Esportiva.
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0: Estamos de volta na Itatiaia, jornada esportiva 11:51. 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Estamos aqui na repercussão de Santos 2, Cruzeiro 1. Resultado muito mais ameno do que a atuação. A derrota do Cruzeiro hoje na Vila Belmiro. 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Antes da zona mista, nós vamos ouvir o torcedor. Turma que está participando em áudio, código de área 31996519657. Bora pro primeiro.
34: Boa noite. A equipe da Itatiaia. Isso é uma vergonha. Um time desse andar em campo uma semana sem jogar. Ou o torcedor não pede para ganhar ou para perder. Torcedor quer um time que se entrega, time andando em campo. Isso é uma vergonha. O investimento que o Pedrinho faz, tem que ter cobrança. Não é possível aceitar um time igual o Cruzeiro enfrentar o Santos e fazer um jogo medíocre desse. Aqui é Cincinnato de Brasília. Um abraço à equipe da Itatiaia.
0: Obrigado, Cincinnato. Um abraço pra turma de Brasília na audiência. Tô com você nessa aí. Bora pra mais um torcedor.
35: Olá, Cirilo. Olá, Fabrício Guerreiro. Boa noite. Eu acredito que o jogo de hoje ele demonstrou a realidade do Cruzeiro nos últimos 2 meses. Nós tivemos uma evolução muito grande na saída do Tite, com a chegada do Arthur Jorge, mas depois um decréscimo muito grande, principalmente na motivação do elenco. Eu acho que a palavra que define as próximas etapas do Cruzeiro dentro do Campeonato Brasileiro é motivação. O Arthur Jorge precisa extrair do grupo uma motivação muito maior para esses caras jogar e corresponder à altura e a gente classificar direto para Libertadores.
0: Olha, foi bem esse. Quem foi esse aí, Cirilo? Eu não peguei, foi o nome dele no começo aí, depois você olha pra mim.
2: Não, ele foi bem demais, sabe por quê?
0: Essa história da motivação, ela é uma discussão boa, fala.
2: Aí que tá, o jogador acha que é o quê? Ele é só jogador de Libertadores? Uhum. Aí ele é eliminado da Libertadores, acabou o ano pra ele? Ele já é jogador só de semifinal de Copa do Brasil, se ele tivesse a semifinal da Copa do Brasil, tava ok. Ele foi, então o que é o brasileiro pra ele? É o brasileiro só pra disputar título? Que jogador? O jogador pensa que é quem? Que tá ali, sabe? Não é assim. Sabe, agora só sobrou para esses jogadores, tem que provar que realmente são, sabe, justificam o salário que ganham, o clube que eles estão, a valorização, tudo isso aí, cara, tem que pelo menos chegar a Libertadores, ou o jogador é pago só para vir, não, você só vai estar motivado se tiver disputando o título. Ah, que isso,
0: cara. Aliás, acho que o ouvinte não falou o nome dele, por isso que eu não fixei. Mas foi obrigado, demais, obrigado pela mensagem. Essa história da motivação, velho, eu fico irritado sempre que acontece um negócio desse, porque... Poxa vida, cara que ganha 2 contos por mês de motivação, Edu.
2: Pô, você tá de sacanagem.
0: Porra, 1,5 milhão por mês, 1 milhão por mês, 500 mil por mês, precisa de motivação, precisa de um objetivo de Copa, um objetivo mais próximo de título pra correr, poxa vida. Mas o ouvinte tá certo, cara, é de fato a discussão quanto à motivação, quanto ao empenho, quanto à entrega. Só que eu acho o cúmulo do absurdo você ter que motivar o cara, velho.
2: É olhar pro lado, né? Olha pro lado um pouquinho. Né, vê aí o que acontece no Brasil, né, no mundo. Faz igual eu fiz com meus filhos aí, ó. Meus filhos começaram começa a idadezinha, eu levei eles lá na Cracolândia, mostrar quem que começa a usar droga, como é que fica, sabe? Então é isso aí, olhar pro lado, né, viver nessa bolinha aí.
4: O Santos entrou em campo hoje, o Cuca deu uma entrevista antes do jogo pra se distanciar de zona do rebaixamento, cara.
0: O Cuca falou, ó, tava 7 pontos, mas os caras lá já ganharam, já tá 4.
4: E a motivação. A motivação do Cruzeiro tem que ser disputar a Libertadores ano que vem. O Cruzeiro não tá jogando a Libertadores porque eles foram eliminados. Eles são responsáveis pela eliminação. Saiu da Copa do Brasil porque eles, atletas, são responsáveis também pela eliminação. Então são eles que têm que dar a resposta e, no mínimo, entregar uma vaga direta na Libertadores pro torcedor. Ô, Cirilo, ir ao Libertadores ou não também é do jogo. Tem outras equipes buscando a vaga na Libertadores. Tem um Furacão que tá jogando bem, Fluminense que tá jogando bem, Palmeiras e Flamengo estão no topo da tabela. Tem outras equipes chegando, Atlético, Bragantino,
0: Bahia.
4: Ir ou não. Não é chegar no G4 agora, não. É a maneira com que o Cruzeiro jogou a partida de hoje, cara. É isso que tem que ser a discussão. A forma com a qual o Cruzeiro entrou em campo hoje. Não competir, não se dedicar, não entregar, zero concentração, marcando com o olho, é isso que tem que ser discutido. O resultado é outra coisa, é outra história. O que incomodou demais e que está incomodando o torcedor é a maneira, cara, é a forma, não é o que, é como o Cruzeiro jogou hoje. Foi uma vergonha, cara.
0: Eu fico incomodado com a postura de alguns atletas, fico incomodado, porque tem atleta que se comporta como se tivesse ganhado tudo na carreira.
2: Sim.
0: Nem no Cruzeiro, né? Nem no Cruzeiro, né? Quanto mais na carreira, assim, me incomoda mesmo.
2: E eles ficam bravos, manda mensagem, responde, quer justificar. Cara, vocês têm que saber que vocês têm que entregar resultado, cara. Senão a gente não vai ficar passando a mão na cabeça, não. Quem passa a mão na cabeça é vó, eu não sou vó de ninguém, eu vou falar logo, hein?
0: Vamos para mais um torcedor, 996519657.
6: Boa noite, aqui é Henrique Duarte, Santa Catarina. Será que tem como alguém avisar pro Arthur Jorge que ele pode colocar o Zé Lucas titular? Alguém pode avisar para ele que o Gerson não tem mais a mesma pegada, a mesma força e a mesma velocidade que ele tinha do passado e que ele não tá aguentando? Não é porque o cara vale o dinheiro que ele foi pago por ele, que ele tem obrigação de jogar? Alguém avisa isso aí pro Arthur Jorge fazer favor? Obrigado.
0: Abraço. A gente tava falando do Zé Lucas agora no intervalo interativo. Eu não vejo o motivo pra quando você descobre uma joia dessa, você vai lá no Sport e compra baratinho, preço de pão. Baratinho. E você percebe que o moleque é bom, Eu não vejo, eu não sei se o Arthur Jorge não pediu, acho que não foi ele que pediu. Treinador tem muito isso também, né?
4: Tem.
0: Se não é meu, eu não gosto. Treinador tem muito isso.
4: Muito.
0: Não tô falando que é o caso do Zé Lucas, mas que treinador tem isso, tem. Não é o que eu pedi, eu queria o outro, ver esse aqui, eu não ponho pra jogar. Não tô dizendo que é o caso, repito. Agora, quando você acha um talento desse, uma joia dessa, já tô avisando que vai acontecer se o Arthur Jorge continuar não colocando pra jogar. Vai vir um europeu grandão, vai comprar baratinho e vocês nunca mais vão ter notícia desse moleque.

0: pô, tem motivo pra não pôr pra jogar, pra ficar insistindo com o Matheus Henrique em meio de campo, Cruzeiro, primeiro volante, gente?
1: Não tem. Todo jogo que ele entra bem, e só entra em fogueira, tá? Só entra em fumaça, é no clássico, é contra o Flamengo, no Maracanã.
0: Vão ter notícia desse moleque. Pô, tem motivo pra não pôr pra jogar, pra ficar insistindo com o Matheus Henrique em meio de campo, Cruzeiro, primeiro volante, gente?
1: Não tem. Todo jogo que ele entra bem, e só entra em fogueira, tá? Só entra em fumaça.

0: Jogador que teve atuação mais uma vez, né? Se não fosse ele, a vaca ia pro brejo. Vamos lá então, Otávio, sobre essa partida, eu queria sua avaliação mais uma vez. Você salvou, porque se não tivesse a sua atuação, foram 31 finalizações, né? O Samuel lembrava até na coletiva, 9 pro gol, né? 14 dentro da área. Se não fosse você, o negócio teria sido pior. Ali de trás, o que você viu para acontecer esse primeiro tempo, que foi muito abaixo, o próprio Arthur admitiu?
1: Eu acho que hoje o primeiro tempo determinou o resultado do jogo. A gente estava com bastante espaço ali entre as linhas. E isso acho que foi determinante ali pelo primeiro tempo e pelo resultado do jogo. Pude ajudar ali de alguma forma, mas mesmo assim hoje saí triste, saí frustrado.
2: Vamos restabelecer o contato de áudio. Está chegando a imagem aí no YouTube, você está vendo, o Otávio está falando, mas não está chegando o áudio.
3: Todo mundo,
2: agora sim, vamos lá.
3: O torcedor do Cruzeiro está muito chateado com esse resultado negativo, te aplaudiu muito. O que você pode falar aí para o torcedor, principalmente que você é um jogador que o torcedor tem respeitado muito, né? Mesmo com essas atuações ruins do Cruzeiro.
1: Eu acho que eu consigo ali dentro do campo demonstrar um pouco ali da minha vontade de representar essa camisa. E acho que por isso que o torcedor tem esse respeito por mim. Espero seguir assim e dar sequência, que acho que tenho grandes coisas para viver aqui dentro do Cruzeiro.
4: Otávio, há algo que dá para tirar de aprendizado da partida de hoje? O primeiro tempo não foi um dos melhores, foi péssimo, como vocês vêm destacando. Porém, na segunda etapa, o Cruzeiro até tentou ensaiar alguma coisa. Dá para tirar algo de positivo?
1: Cara, é difícil falar agora, nesse momento, assim, pós-jogo, assim, muito triste ainda. Mas eu acho que a gente tem que ficar um pouco mais ligado a alguns detalhes do jogo pra gente poder não sofrer e sair com resultado positivo, né? No segundo tempo a gente conseguiu realmente jogar, mas como a gente já tava com 2 gols de diferença, é difícil buscar. A gente, no segundo tempo, achei que a gente conseguiu fazer um bom jogo ali em alguns momentos, mas como eu falei, virar o resultado de 2-0 é complicado, é difícil.
0: Otávio, a pergunta que também todo torcedor faz e a gente também que estava aqui, né? Como é que é esse ambiente, né? Depois de um pós-jogo desse, o que falam pro outro, para essa retomada, porque tem um jogo contra o Vitória, né? Depois tem aquela super data FIFA, que aí vai ter uma parada. Mas para não distanciar, né? Porque o G4 é o objetivo, depois de perder as Copas, o Cruzeiro precisa estar nessa Libertadores ano que vem. Como que é? É cobrança? Como que é esse pós-jogo?
1: Cara, sendo bem sincero ali no vestiário, fica todo mundo muito triste. Não tem assim muita conversa ali na hora, fica todo mundo cabisbaixo assim mesmo, né? Porque é difícil, é sofrido perder, ninguém gosta. Mas agora a gente tem a semana para trabalhar aí, chegar lá em Vitória, contra o Vitória, e fazer um bom jogo.
0: E aí, palavras do Otávio, jogador da equipe do Cruzeiro. Obrigado, Otávio, falando aqui com a gente. Daqui a pouco o Fabrício Bruno vai falar aqui na Zona Mista para falar dessa partida. Enfim, o Fabrício Bruno é o próximo que vai falar. Cirilo, eu te chamo.
2: Beleza, Pancieri, só chamar.
5: Eu não tô entendendo esse segundo tempo que eles viram, cara.
2: Eu também não.
5: Que o Arthur, que o Otávio, teve uma melhorazinha ali com a bola. O Cruzeiro sofreu o segundo tempo inteiro.
2: Talvez. O Cebolinho, acho que finalizou mais no segundo tempo do que no primeiro.
5: O Otávio teve que fazer mais milagre no segundo tempo que no primeiro.
2: Foi.
5: Mais lance cara a cara. Eu não sei que melhora absurda foi essa, que equilíbrio que foi, que não existiu. Aí o Cruzeiro fez o gol no finalzinho ali, que o Santos já tinha mudado todo mundo, tava poupando o jogador pra
2: Sul-Americano. O Arão machucou, saiu da zaga, foi machucado. Pra frente.
5: Então, assim, eu não concordo com esse. Perdemos por causa do primeiro tempo. Não, foram 90 minutos de um jogo péssimo do Cruzeiro. Eu ia falar medíocre, mas medíocre é médio. Foi muito abaixo do medíocre os 90 minutos do Cruzeiro, que melhorou um pouquinho com bola no segundo tempo.
2: Belo Horizonte, Prefeitura do Povo, aqui o trabalho não para, seguimos ouvindo o torcedor. Vamos lá, 996519657.
6: Alô, Itatiaia, aqui é o Anderson, de Uberlândia. Que vocês falaram aí, jogador sendo melhor, o goleiro, tá complicado o Cruzeiro, hein? Jogador com corpo mole pra jogar bola do jeito, o Santos com a correria doida, complicado o Santos aí, dívida pra todo canto, tanto Serban e correndo desse jeito e contratando um jogador experiente aí. Acho que vai dar alguma coisa. Cruzeiro dando comprar jogador novos aí. É, não vai não. Cruzeiro não comprar jogador experiente pra ganhar alguma coisa aí.

0: chego a lugar nenhum. Obrigado, Tatiana.
1: Obrigado a você, abraço pra Uberlândia. Aliás, falando em Uberlândia, deu essa oportunidade da gente falar, esse domingo 5 horas, hein? Uberlândia e Asa. Vamos acompanhar, vamos informar aqui na Itatiaia também, ao longo da nossa jornada esportiva. Uberlândia venceu o primeiro jogo por 2-0 em Arapiraca, agora joga em casa, pode perder até por um gol de diferença, que vai ser campeão da Série D. 40 mil ingressos vendidos no Parque do Sabiá nesse fim de semana. 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Vamos para mais um torcedor.
2: Sei Geraldo de Contagem, um time com nível de investimento do Cruzeiro, não pode ter jogador de segunda divisão. No elenco do Cruzeiro nós temos aí uns 5 ou 6 jogadores que são jogadores de segunda divisão. Para contar aí, o William, Mateuzinho, Wanderson. São jogadores tudo de segunda divisão. Não serve para encaixar no time do Cruzeiro. Larga um Lucas Silva no banco e botar Mateuzinho para jogar, isso é covardia com o torcedor.
1: Obrigado pela sua mensagem. Abraço para a turma de Contagem. Bora para mais um.
3: Ô, Fabrício Guerreiro, que jogo feio hoje, Fabrício. Pessoal, tá, não tem raça igual quando você jogava, não, Fabrício. Jogava, você entrava em campo. Eu lembro de um jogo que você fez pelo Cruzeiro contra o Corinthians aí. Você ficou tão revoltado que saiu de campo. Aí. É brincadeira, né? Essa juizada também de hoje não ajuda, né? Agora é levantar a cabeça e tentar colocar o time pelo menos na Libertadores, né? Não tem mais nada pra disputar. É que é o Noca de Pedro Leopoldo. Alô, Fabrício?
1: É o Noca, Fabrício.
4: Ô, Noca, um abração pra você. É isso aí, cara. Eu acho que eu vou falar pra você, Noca. E o que que fala ali, geralmente o que os jogadores, do jeito que os jogadores se comportam, isso vai muito dos seus líderes, vai muito da lideranças e vai muito do treinador. Parece que o Arthur Jorge tá baixando aquela energia do Tite, sabe? Aquela coisa, que ele tava sem energia, aquela coisa. Você lembra como é que o Nox, você lembra como é que o Arthur Jorge chegou? Meu Deus do céu, dava aquela, ele não parava ali do lado, energia. Parece que, não sei se a influência é tão grande ali naquele vestiário, é ruim, que às vezes o treinador vai baixando, não vai conseguindo impor as ideias dele, ele vai, já diminuiu a energia dele, daqui a pouco ele tá igual o Tite também, e aí, a culpa é de quem? Do treinador? É complicado, viu? Tem que mudar isso.
1: Complicado. Vamos para mais um torcedor.
5: Boa noite, pessoal da Itatiaia, aqui é Arthur de Montes Claros, Novo Delfino. Eu tô me sentindo muito envergonhado, não me sinto representado por esse time do Cruzeiro. O Galo vem vencendo e a gente só afundando, que tristeza. Que tristeza no meu coração.
1: Abraço pra Montes Claros também na audiência. O torcedor tá decepcionado, né? Ficou decepcionado com a maneira como o Cruzeiro perdeu hoje, né?
4: É, hoje o Cruzeiro não competiu, cara. Não competiu. Aí mas você também falou o mascote do rival. Não fala o nome do mascote do rival. É Atlético Mineiro, hein? Me ajuda aí, irmão. Vou falar pra você. Mas assim, é isso aí que o torcedor sente, cara. Torcedor não, pô, cara. Como é que o cara, o torcedor começa a se iludir? Começa a se iludir. Ele quer chegar na Libertadores. Jogadores estão ali, parece, cara, parecia que estavam ali de obrigação, cara, de obrigação, tipo assim, não, hoje não vou jogar aqui na Vila, o campo tá ruim, tá chovendo, ah, não sei, não, pô, cara, não dá, cara, não dá, tem que mudar isso, é o que eu falo, como é que tá esse vestiário, cara, antes do jogo, como é que pode entrar numa pilha, e não é o primeiro tempo que entra assim, tá, o geral, nossa, tem entrado um monte de primeiro tempo assim, mal pra caramba.
1: É fato. Vamos ouvir mais um torcedor? 31996519657.
6: Boa noite, amigos da Itatiaia. Oséias, quem está falando aqui da cidade de Betim. Na eliminação do Cruzeiro na Copa do Brasil, disseram que o Pedrinho cobrou o elenco pela atuação. Será que ele cobrou mesmo? Porque não surtiu efeito. Olha o futebol apresentado hoje. Um abraço.
1: Abraço pra você também, é. Vai ter que cobrar de novo segunda-feira. Oi, Pansieri.
7: Eu tava ouvindo o nosso ouvinte, né? Acompanhando o nosso ouvinte, e teve sim, teve cobrança sim, foi tom de cobrança. É, vamos aqui ouvir o jogador que tá chegando, Fabrício Bruno vai chegar para falar aqui, vamos aqui nos posicionar na zona mista pro Fabrício Bruno. Cruzeiro daqui a pouco tá saindo também, vamos aqui fazer esse registro com o zagueiro do Cruzeiro, Fabrício Bruno. Vamos lá, vamos ouvir aqui. Fabrício, essa partida contra o Santos, primeiro tempo muito abaixo do Cruzeiro, o que que dá para falar desse duelo, dessa situação do Cruzeiro em campo, né? Que ali foram 31 finalizações, a gente vendo os levantamentos, o que que dá para trazer dessa partida também para falar para o torcedor?
8: A partir do momento que você toma 31 finalizações, é um sinal claro que talvez o time foi um pouco não, né? Bastante abaixo na sua parte defensiva, né? Eu acho que não conseguimos jogar. Eu acho que principalmente no primeiro tempo. Acho que a gente tem que ser honesto e a gente não conseguiu nem atacar e nem defender. E aí isso comprova o número de finalizações que o Santos teve. E talvez muitas das vezes, para mim que sou defensor, o segundo gol, por exemplo, é muito difícil para um defensor, aprendi isso com um treinador, quando você tá todo instante correndo a favor do teu gol. Ao invés de eu estar me posicionado para tirar, eu tô sempre correndo para trás para me defender. E talvez esse seja um momento que muitas das vezes o Santos encontrou um espaço por mérito deles também. Talvez não só por falta de capacidade nossa de entender o momento do jogo, mas também de um momento onde que o Santos tem méritos. Eu acho que o futebol ele é construído dessa forma, entre méritos e deméritos. Da mesma forma que a gente fez um gol no mérito nosso e demérito deles, infelizmente o futebol é assim. Então acho que talvez dentro do placar de 2-1, para ser realista e honesto, era para ter sido mais da forma que foi construído, principalmente quando o Santos tem 31 finalizações e o Otávio faz 8 defesas difíceis. Eu acho que a gente, dentro de um processo, eu acho que tem muita coisa boa, e acho não, tenho certeza, porque visto de onde que a gente estava e para onde que a gente chegou. Mas a gente não pode também utilizar isso muitas das vezes como muleta da onde a gente estava e para onde a gente chegou. Eu acho que a gente tem dentro de um elenco que foi montado para conquistar grandes coisas, a gente tem que entregar o mínimo, que é sempre estar brigando nas cabeças.
1: Ô Fabrício, mas como explicar o Santos com uma mescla, jogou na quarta-feira, o Cruzeiro passou a semana inteira treinando e vem para cá e entrega ao torcedor uma atuação muito abaixo depois de duas eliminações, tendo só o Campeonato Brasileiro?
8: Cara, é difícil eu explicar, porque muitas das vezes eu tô no calor do jogo e tô dentro do processo, e talvez de cabeça quente, às vezes você toma decisões que talvez que depois lá na frente reflita um pouco. Eu acho que a gente, principalmente no primeiro tempo, a gente ficou muito exposto. Acho que, visto que o Santos teve muitas sinalizações dentro da nossa grande área, o Otávio fez grandes milagres. Não é à toa que tá onde tá, e chegou na seleção por méritos dele também. E talvez eu acho que a gente precisa procurar um pouco mais ter esse equilíbrio entre a parte ofensiva e a parte defensiva, para não sofrer tanto igual a gente sofre em alguns jogos, e visto que não é uma coisa que aconteceu agora, não é um fato isolado, já é uma coisa que vem acontecendo recorrente.
9: Fabrício, e o porquê dessa diferença? Hoje entrou praticamente não, os 11 jogadores que fizeram aquela partidaça contra o Atlético Paranaense, que é um time que tem um ataque até considerado mais veloz do que esse do Santos. Hoje o Santos surpreendeu, o jeito que o Santos entrou hoje em campo, o time que o Cuca colocou, surpreendeu vocês? Ou esse problema maior, lógico, o Santos tem todos os méritos dele, ou esse problema maior foi por parte do próprio Cruzeiro mesmo? O que você enxerga dessa situação?
8: Cara, eu acho que depois da eliminação é difícil você ter talvez o jogo mais difícil pra gente, que a gente conseguiu se mobilizar tanto, foi contra o Atlético Paranaense, porque é difícil diante de duas eliminações, duas porradas que você toma, principalmente num clássico, é difícil você ter essa, até a nível anêmico, você ter essa reação que a gente teve contra o Atlético Paranaense. A gente entende o torcedor, eu acho que é válido tudo que o torcedor faz pela gente, e até mesmo as críticas, portanto que o elenco é montado, o elenco tem um elenco qualificado para isso, só que quando chegou nos momentos decisivos, a gente infelizmente não conseguiu dar a resposta, mas não foi por falta de vontade nem falta de trabalho. Talvez o torcedor ele tenha esse lado de que a gente falta raça, e pelo contrário, cara, a gente trabalha muito, e talvez isso, querendo ou não, é uma coisa que chateia muito o nosso elenco, justamente por isso. Mas também entendo que a gente, nos momentos que precisou, a gente não entregou resultado. E eu acho que contra o Atlético Paranaense, quando a gente começou a sentir um pouco, foi quando a gente tomou um empate, mas aí a gente corrigiu a rota e conseguimos fazer uma grande vitória. E talvez hoje é um jogo difícil de explicar, talvez é um time que tinha um pouco mais de posse de bola, tinha uma qualidade maior, uma rotatividade em campo maior, talvez a gente sofreu muito isso contra o Flamengo, tinha uma grande mobilidade. E hoje o Santos também não era diferente disso, visto que o seu ataque ele tem uma grande mobilidade com o laser, depois entra Arthur, bom tempo e vai indo. E eu acho que a gente pecou um pouco muito nesse quesito da mobilidade.
10: Fabrício, a saída de bola foi um dos erros no primeiro tempo, que quase ocasionou numa vantagem maior do Santos. Tem como melhorar isso para a próxima partida? Um erro que foi crucial para o resultado ser dessa maneira?
8: Não concordo. Não acho que a saída de bola foi um erro crucial para esse momento. E talvez quando você fala isso, você bate na defesa. E talvez não vejo sentido e significado no que você está falando. Porque se você me falar qual foi o gol que saiu no erro da saída de bola, aí eu vou te dar razão. Mas não concordo com a sua pergunta.
11: Fabrício, rapidinho, só uma. Entre o primeiro e o segundo gol, o Cruzeiro tomou um contra-ataque muito exposto e você reclamou, eu vi você abrindo os braços, falando, gente, a gente tá muito aberto, a gente tá muito exposto. Por que o Cruzeiro deu tanto espaço naquele lance e em outros hoje?
8: Foi uma pergunta que eu tava no vestiário e as pessoas viram o meu gesto, né? Talvez muito por causa disso, que o time tava muito exposto naquele momento, e aí logo em seguida quase que a gente toma outro, e aí a gente acaba que constrói na frente, perde, aí quase que a gente toma, e eu acho que isso é uma coisa que a gente tem que, sabe, às vezes a gente, se não dá pra marcar lá em cima, abaixa todo mundo, ou então sobe todo mundo. Não tem como ficar do jeito que fica, justamente pelo fato da exposição, cara. Porque, e eu não tô falando só de mim, eu tô falando, acho que de um modo geral, o time todo tá toda hora correndo a favor do seu gol pra defender. Isso é um sinal que as coisas não é difícil você defender correndo contra o gol. Principalmente no nosso segundo gol, que eu faço o gol. É difícil pra mim. Como é que eu tô correndo praticamente em cima da minha linha e eu tenho que tirar a bola pro meio da área sem saber o que vai acontecer? Talvez esse seja o maior, talvez hoje nessa partida, o maior, o que a gente sofreu mais, né? Por causa por isso que teve 31 finalizações nisso. Isso explica, diz muita coisa sobre o jogo.
12: O Fabrício, você falou aí um elenco que foi montado para brigar por grandes títulos. E até agora isso não aconteceu. Qual que é o nível de cobrança entre vocês ali? Vocês se cobram, conversam para tentar achar a solução que até agora não apareceu?
8: A gente se cobra, talvez é difícil a forma que a gente, talvez por mais que eu principalmente não acompanho a rede social e não dou ouvido ao que é falado, chega de uma forma indireta até nós, né? E cara, a gente se cobra muito para entregar resultado, não é, talvez as pessoas achem que a gente tá aqui pelo salário, talvez a gente tenha um elenco que muitas pessoas já tem a vida um pouco resolvida e talvez não precisa disso, só que estamos aqui para entregar resultado, e porque eu principalmente, porque eu sou um torcedor do Cruzeiro e sou apaixonado pelo clube. E dói, cara. Dói porque não é fácil. É um ano difícil para mim. Eu não vou negar. Já aconteceu grandes coisas comigo no passado que vem se refletindo hoje. É difícil para mim. Não é fácil. Talvez o pessoal que tá no clube dia a dia sabe o quanto eu me cobro o dia a dia para procurar entregar o resultado. Passo por um momento difícil, principalmente fisicamente. Eu venho sentindo minhas costas já faz praticamente 9 meses. Mas, cara, sigo trabalhando, sigo me dedicando, vou entregar para esse clube até o último dia que eu estiver aqui. O torcedor, às vezes, eu sei que fica chateado comigo, sei que fica. Porque eu já entreguei, então eu já sei o meu nível, eu sei o que eu posso. E talvez eu acho que seja um momento de repensar um pouco e recalcular a rota para que a gente possa voltar a entregar o que eu sempre entreguei. Peço desculpa, perdão ao torcedor, porque o primeiro que está chateado com tudo isso sou eu, sabe? Eu não. Todo quem me conhece sabe, eu jogava num clube onde eu poderia estar lá até hoje, que eu tinha contrato. Eu aceitei o desafio de vir aqui justamente para entregar resultado. Então, assim, é uma temporada difícil, principalmente quando você passa por esses momentos onde oscila muito. E aí você ganha um jogo, perde um jogo, perde, ganha, fica nesse perde, ganha. Principalmente pro defensor, é um momento difícil. Eu vou falar especificamente de mim, eu reconheço e assumo que eu passo por um momento difícil na temporada. E, cara, trabalhar, acho que carrega uma frase comigo, que o trabalho devolve, eu tenho certeza que eu vou voltar a ser o grande jogador que eu sempre fui.
13: Obrigado. Esse Fabrício Bruno, palavra importante do Fabrício Bruno, o Cirilo até revelando, falando aí um problema, né? Físico. O Bruno, desculpa. O jogador passando aqui, falando que tá com um problema aí nas costas, né? Tá sentindo aí um problema nas costas, falando aí de uma lombar, né? Um tom aí de dizer, né? Que tá incomodando, que tá jogando aí 9 meses com esse problema e que é hora de repensar algumas coisas, né? Ele falou isso aqui, até uma informação importante, né? Relevante, ele trazendo esse problema físico. Também admitindo que não está vivendo um ano bom, né? E trazendo também essa questão aí que está atrapalhando para ele conseguir ser o Fabrício, né? Ele termina a entrevista falando para conseguir ser o Fabrício que todo mundo conhece. Cirilo.
1: O Fabrício Bruno falando de um problema nas costas, enfim.
4: É fácil de resolver, filho. Então você para, você trata, porque quando você entra ali, você tem que estar no 100%, você vai ser cobrado. Quando, o jogador quando entra ali, ele não, ninguém quer saber se tá com gripe, se tá com febre. Entrou, vai ser cobrado igual. E aí é por isso, aí você deixa, você tá tá se queimando, queima o teu filme. Porque, pô, você tá falhando na linha, você falha na bola aérea. Você, pô, hoje cê, aquela bola que você correu pra trás, você pisou na bola, cara. Você chega ali com a canhota, você tira de chapa.
1: Gol contra, né?
4: Gol contra, pisou na bola, sabe? Tá ficando feio. Quando você corre na linha reta, a gente vê que você tá bem, mas futebol é muito mais que isso, tá explicado. Então, essa fase aí é, tem que ficar quietinho. É porque tem Vidalba, tem Jonathan Jesus, daqui a pouco tá bom também. E o clube.
1: João Marcelo tem jogado melhor.
4: João Marcelo tem jogado melhor.
14: E o Fabrício falou que não, mas sim. Teve muita finalização do Santos, oriunda de erro, saída de bola do Cruzeiro.
1: Teve.
14: É, erro de zagueiro, erro de volante, erro de lateral. É, o Cruzeiro errou muito na saída de bola, principalmente no primeiro tempo.
1: Ele quis tirar muito da individualidade da defesa.
14: Isso. Foi perceptível isso nas respostas dele. Ele o tempo inteiro querendo tirar a responsabilidade apenas da defesa. E a responsabilidade não é apenas da defesa, mas o sistema defensivo do Cruzeiro teve sim muita responsabilidade no jogo ruim, mas não foi só, lá na frente a mesma coisa, a situação que ele falou de uma equipe exposta, ele tem razão, o Cruzeiro realmente esteve muito exposto no jogo contra o Santos, correndo para trás demais, e não é só nesse jogo, vários jogos o Cruzeiro tendo que correr para trás, isso é um problema tático da equipe, talvez de jogar com a linha muito alta. Era um time que não jogava assim no ano passado. Ano passado o Cruzeiro era um time mais reativo. Ele pegava a defesa adversária mais alta para atacar espaço e mudou. Então você tem que se readaptar. E perdeu os jogadores que davam esse equilíbrio. O Christian, o Kaique. E aí é um problema coletivo, que o Fabrício tem razão, mas ele tentou tirar muito do sistema defensivo, mas que não, Fabrício. Vocês erraram muito, muito. Vocês também, defensores, no jogo da Vila Belmiro.
1: Até porque eles sempre falam do discurso ganhou, ganhou, todo mundo perdeu todo mundo, né? Defesa não é só o zagueiro, né? Defesa é todo mundo, né? É o sistema defensivo inteiro, é o momento defensivo, digamos assim. Trincheira da Cristiano Machado estão sendo construídos debaixo da terra. 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Para fechar o nosso pós-jogo, meus amigos, Otávio, Fagner, depois João Costa, do nada. Fabrício Bruno, João Marcelo e Rojas.
4: Pulou do meio do goleiro pro atacante.
1: Entrou o João Costa, lateral direito, João Costa. Defensores do Cruzeiro, o Edu, como é que foram?
14: Otávio, o melhor. Não fosse ele, o Cruzeiro teria saído com uma goleada histórica da Vila Belmiro hoje contra o Santos, e foi no primeiro e era no segundo tempo. O Cruzeiro está vendendo um segundo tempo que melhorou muito, que até agora eu não consegui encontrar. E o Rojas fez um primeiro tempo muito ok, digno. A primeira jogada do jogo é dele, um cruzamento para o Caio Jorge, e no final do primeiro tempo quase que ele faz um golaço. E depois ele teve uma queda de rendimento na segunda etapa. O restante, Wagner, João Costa, Fabrício Bruno, João Marcelo, todos eles muito abaixo.
4: O Rojas, ele quis mostrar, pelo menos ter mais posição, aquele Rojas que a gente espera dele, né? Você viu? Indo pro meio, fazendo jogada de meia.
1: Quase chega um belo gol na cavada, né?
14: Ia fazer um golaço.
4: Foi, e assim, é o Rojas que a gente espera, né, cara? Você viu? Chegou essa sombrinha aí, o jogador já se liga, né? Opa! E ainda mais que é gringo também, vai querer brigar pela titularidade, chega com moral. Ele hoje tentou, cara, jogar. É a tendência para ele melhorar, cara. Sair na zona de conforto. É muita gente na zona de conforto. E aí é complicado. Para conseguir grandes coisas no futebol e se classificar para Libertadores direto é uma grande coisa. Pagar o preço, tem que pagar o preço.
1: O Fabrício, Romero, depois o Wesley. Vamos ver esse negócio do Romero aí, se algum probleminha, o que foi, né? Vamos ver aí ao longo da semana. Romero, depois o Wesley, ao intervalo. Gerson, depois é Lucas. Matheus Henrique, depois Lucas Silva. E o Matheus Pereira jogou os 90 e fez o gol no final, Fabrício. Olha, o Romero, na verdade, o que o Romero fez no jogo contra o Atlético Paranaense exigiu muito dele, tá? A gente não tinha visto esse Romero aí desde o ano passado. Acho que em nenhum momento da carreira dele ele participou tanto assim no jogo ofensivamente, participando o tempo todo. Isso cobra, né? Tem que pagar um preço também, se cobra. Parte física dele, eu acho que tem que ver aí se ele vai conseguir entregar mesmo o que ele entregou contra o Atlético Paranaense, até pra você jogar com o Zé Lucas ali, né? Ele vai ter que fazer aquela parte mais ofensiva, tem que ver o que aconteceu. Fez uma partida abaixo, na minha opinião, muito abaixo do que é o Romero que a gente tá acostumado a ver. Ah, o Matheus Henrique, eu acho que ele não vai tão bem nessa função, ele dá mole, né, cara? O gol, aquele gol que o Fabrício Bruno fez, é uma falha dele ali, sabe? Marca a bola, ele não, realmente não tá bem, cara. O Zé Lucas, pra mim, é o melhor que tá entrando ali. O Lucas Silva entrou, mas, tocou a bola, aquela coisa, mas bem abaixo também. É, um jogador que tá até sem ritmo, né? Tanto tempo sem ser utilizado. O Gerson muito abaixo, né, cara? Esse tá muito abaixo do aquele Gerson que a gente tava elogiando, ganhando todos os melhores em campo ali. Eu só votava nele, tava
14: que aconteceu com o Gerson, cara?
1: O Fabrício tá com esquema com o Gerson, só vota nele melhor em campo. Cara, depois da Copa, depois dessa eliminação do Flamengo, acabou, cara. Mudou a cabeça dele, não tá mais. Tá rotação baixa,
14: tá lento, né?
1: Trotando.
15: E aí, Edu, esses meio-campistas e as alterações?
14: Eu falei que pra mim foi o pior jogo que eu vi do Romero, desde que ele voltou ao Cruzeiro. Tava muito mal, e aí pode ser explicado por algum problema físico que ele teve na primeira etapa. O Wesley entrou, cara, mas assim, não fez tanta diferença. Acho que até o Lúcio entrou melhor que ele no jogo. O Lucas Silva também não acrescentou. As mudanças do Cruzeiro pouco acrescentaram, essa é a verdade. Tirando o Zé Lucas, que entrou ali, e ele é um cara diferente, e o Lúcio.
1: O Lúcio também, eu gostei dele. Presença de área.
14: E jogando ali pelo lado e na área também. Eu acho que esses dois foram os que se salvaram, porque os outros que entraram também não tiveram nem muito tempo. O Cruzeiro estava completamente envolvido pelo Santos no jogo. Então a turma do meio de campo foi muito mal, cara. Muito mal.
1: Matheus Pereira somou aí pra esses números, né? Que eles defendem o número dele, aquela coisa toda. Mas também fez o gol ali, mas.
14: Muita atuação muito ruim.
1: Muito pouco, cara. Muito pouco. Sabe? O primeiro tempo também nem tocou na bola também.
15: O Lúcio, que vocês citaram, entrou na vaga do Arroio. E o Caio Jorge jogou os 90. E aí, Edu?
14: Eu acho que o Caio Jorge pilhou com o estádio. Eu acho que ele estava pilhado por causa das vaias, de torcedor pegando no pé. Correu e tal, mas perdeu praticamente todos os lances. Todos. Jogador do Santos chegando na frente. Eu acho que o Caio sentiu muito o jogo.
1: Não foi bem. Uma coisa que ele precisa treinar, né? E às vezes um jogo mais complicado aparece uma oportunidade de cabeça. Ele vai mal de cabeça demais, cara. Ele teve uma oportunidade sozinho de cabeça. Cabeceou de cucuru com o olho fechado. Tem que melhorar.
15: Nota pro Arthur Jorge, amigos.
14: Eu vou de 3.
15: Achei
14: que foi mal. E a mexida no intervalo, pra mim, ele poderia ter dado um recado pro grupo se não tivesse mexido mais, sabe? O que vocês fizeram é inaceitável. Pra mim, nota 3.
15: E aí, Fabrício?
1: Cara, eu acho que ele tá se perdendo. É 3 também. Eu acho que ele tá perdendo o vestiário, cara. Não sei. Eu tive essa impressão no outro jogo, já que ele tava meio tímido ali. Na beira do campo, não tá sendo aquele Arthur Jorge também, às vezes pode ter dado uma baqueada também com essa eliminação, mas o treinador, ele tem que ser o primeiro, cara. Ele é a referência, ele é o norte pros jogadores, é o norte no vestiário. Os jogadores dependem muito disso ali, porque os jogadores às vezes sabem, se não vai por vontade própria, vai por medo de ser sacado. Mas aí você vê um Cruzeiro competindo hoje, depois ele vai pra coletiva, fala, sabe, eu não sei, hein? Eu acho que ele tá perdendo o vestiário aí.
15: 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De 17 de fevereiro de 2025, anunciando a nossa programação desse domingo. Já estamos vivendo o domingão, hein? Quase 10 horas de jornada já. Eu falei que era 9 horas e meia, quase 10 horas, viu, Guerreiro? Tamo aqui, ó.
1: Você é Highlander, vou chamar você de Highlander, o imortal.
15: Sem energético, tá?
1: Tá doido.
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1: É, ó, esse domingo tem tiro de meta, tá? Daqui a pouquinho tem Enio Lima, o garoto que marcou no tiro de meta da Itatiaia. Domingão Esportivo, 1:05. Emerson Romano. Você tá dessa também?
14: Tô.
1: Com Nath Fiuza também. Domingão Esportivo, 1:05 da tarde. 13:30, mesa redonda, Pedro Abílio. Com Ale Oliveira. Você tá também, Edu?
14: Tô.
1: Ale, Edu Panzi. Se eu falar da próxima jornada esportiva, você vai estar também. Você tá querendo participar de tudo. Edu Panzi, Ale Oliveira, Nath Fiuza, na mesa redonda, 13:30. A partir de 5:15, tem jornada esportiva de Flamengo e Corinthians. Antônio Carlos, o Canhão de Ouro Preto, vai dar o recado.
14: E eu?
1: Direto do Maracanã, mentira.
14: Em casa.
1: Ah, tá, tudo bem. Ale Oliveira vai comentar com Wellington Campos e com Lucas Sanches. Durante essa transmissão de Flamengo e Corinthians, informações em tempo real do que tá rolando em Uberlândia e Asa de Arapiraca. Hugo Sérgio vai trazer o recado, jogo do Parque do Sabiá.
14: Lotado, hein?
1: Abarrotado.
14: Que legal, parabéns ao povo de Uberlândia. Comprou a bronca e o time merece. Legal demais.
1: Parabéns a todos pelo trabalho em Uberlândia, né? Nesse novo momento aí do Uberlândia. Tá de volta à Série C. E amanhã pode garantir um título muito legal mesmo, muito relevante. A Itatiaia vai acompanhar e informar para você a partir das 5 horas com o Hugo Sérgio durante a transmissão de Flamengo e Corinthians. Na sequência, grande resenha esportiva. O jogo amanhã é 5:30, viu, gente? É isso mesmo, Flamengo e Corinthians 5:30. Na sequência, 7:30, um pouquinho mais do que isso, depois do pós-jogo. Rubem Júnior, Vinícius Andrade, o time da Itatiaia na grande resenha esportiva. Ainda tem apito final às 11:05 com Hugo Sérgio. Hugo Sérgio tá na audiência até agora, mandou mensagem aqui. O Sérgio tá ligado.
14: Nosso geleia.
1: Tem isso?
14: Nosso geleia.
1: Ele tem dificuldade pra dormir cedo, então ele tá sempre ligado.
4: Não, os caras falam que ele tá conversando com o chat. Chat GPT, fica trocando ideia. Tá legal, não.
14: Ele fica caçando fantasmas à noite, nosso geleia.
1: Hugo é o fenômeno da bola. Hugo Sérgio, baita narrador, baita apresentador. Amanhã vai estar no jogo do Uberlândia e também com o nosso apito final da Itatiaia. Gente, vambora, chega. Chega, tá bom?
14: Tá ótimo, foi ótimo.
1: Um grande abraço.
14: Tirando o Cruzeiro, né? Mas a jornada do...
4: Eu não sei como é que você aguentou o Cruzeiro jogando essa tirice aí, você foi guerreiro mesmo.
1: Eu não dormi, assim, mas me concentrei durante o jogo.
4: É, Fabrício Guerreiro esquece, agora é Cirilo Guerreiro.
1: Abraço, Guerreiro.
4: Abraço.
1: Agradecendo a você que esteve conosco em mais uma jornada esportiva da Itatiaia com o primeiro time do rádio. Vamos fechar nossos trabalhos, 9:45 de jornada esportiva. Isso é Itatiaia, líder absoluta de audiência no Brasil há 13 meses. A você, torcedor, nosso obrigado pela parceria e confiança. Gustavo Cícero tá na área, hein? A Itatiaia é a dona da noite. Mais uma vez, obrigado a você, torcedor. Fique ligado na programação da Itatiaia. Bom domingo a todos. Valeu, gente. Ótima semana.

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0: tudo bem com você? Porque aqui tá tudo ótimo. Eu sou o Gustavo Cícero e te faço companhia aqui no seu radinho, aqui pela sua Itatiaia Rádio de Minas. Para um Brasil de audiência, para um planeta Terra, a rádio mais ouvida do Brasil pelo 13º mês consecutivo. Até aqui você estava com o primeiro time do rádio, cerca de 10 horas de jornada esportiva na Itatiaia. O pessoal que trabalha bonito, né? Hoje a Itatiaia deu um show mais uma vez, porque você sabe, né? A Itatiaia é sempre a top 1 do Brasil e no esporte arrasa como sempre, no jornalismo também. É sempre uma programação boa demais da conta. Hoje é domingo, 13 de setembro de 2026. Tô chegando pra gente começar bem demais o nosso domingo. Estamos ao vivo também nos 95,7 FM, no AM610, por nossa querida rede Tassati, com dezenas de emissoras retransmitindo nosso programa. Olha aí o sonzão da sua! Itatiaia. E você também, é claro, acompanha pelo site, aplicativo da Itatiaia, na Alexa, na TV a cabo e no canal 957 da Parabólica Digital. Inclusive, deixa eu te contar uma coisa, quem tá comigo aqui hoje, na mesa, o comando do somzão da Itatiaia, dele, o Penidão, o Tubarão da Madrugada. Tubarão com a gente, na central técnica, o nosso grande DJ Roger Loure, sempre no beat, olha aí, ó. A programação musical do nosso querido Mércio Sattler, um abraço, Mércio. E claro, você pode participar com a gente, tá? Se você vir aí alguma ocorrência, pode mandar pra gente pelo WhatsApp da Itatiaia, 99996-7074. Como é que é o zap da Itatiaia? 31 99996-7074. E deixa eu te contar uma coisa, você sabe que hoje é domingo, né? No início do programa a gente conta quem tá fazendo aniversário, o que que tá acontecendo por aí, quais são as cidades que estão aí fazendo aniversário. Eu posso te contar uma coisa? Deixa eu te contar. Se tem uma data que combina com Minas Gerais, é essa, viu? Hoje, 13 de setembro, é o Dia Nacional dela. Da Inesita Barroso. Não. Do que ela canta nessa música, hein?
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0: hoje é o dia, né?

0: Nacional da Cachaça, viu? A comemoração lembra, sabe o quê? A revolta da cachaça, que foi ocorrida no período colonial, quando os produtos lutaram aí pelo direito de fabricar e comercializar a bebida. Em Minas Gerais, a gente tem o maior número de estabelecimentos produtores de cachaças registrados no país, viu? Segundo o Ministério da Agricultura, são mais de 560 estabelecimentos e cerca de 3 mil cachaças registradas no estado. Você sabia dessa? Pois é, hoje é o Dia Nacional da Cachaça, viu? Você gosta da cachaça? Hã? Você gosta de cachaça? Vamos ver aí, hein? Gente, tem muitas perguntas pra hoje. Olha essa musiquinha aí. Penidão tá arrebentando já na sonoplastia. Vamos nessa.
1: Eu bebo sim.
0: É por quê?
1: 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Tem gente que não bebe, está morrendo.
0: Ai, ai, ai.
1: Eu bebo sim. Eu bebo
0: sim. Mas tem que ser com moderação, né?
1: Estou vivendo.
0: É, ué, não pode exagerar muito, não.
1: 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Tem gente que já está com o pé na cova.
0: Pois é, e aí eu quero te perguntar hoje, viu, no WhatsApp da Itatiaia, 999-96-7074. Vamos repetir? 999-96-7074. Aí você fala, qual que é o DDD, Gustavo Cícero? DDD é o 31, viu? DDD 31. Eu vou te perguntar então nesta noite gostosa. Você gosta de cachaça? Você gosta de pinga? Qual que é a diferença de cachaça e de pinga, hein? Conta pra mim no WhatsApp da Itatiaia. Hã? Você gosta de cachaça? Não gosta, não? E outra pergunta, vamos aproveitar e fazer logo umas três perguntas, que aí você vai participar de qualquer maneira. Qual foi a maior loucura que você já fez por amor, hein? Você já fez alguma loucura, Penidão, por amor? Quem nunca? Beber, né? Ó. Qual foi a maior loucura que você já fez por amor, hein? Bebeu, caiu, levantou? Hã? E qual foi a situação mais inusitada que você já presenciou?

0: pra tocar em todos os bares do Brasil. Bora beber, cair e levantar, negão.
1: Pois é, hoje é o Dia Nacional da Cachaça e você conta aqui no nosso Itatiaia, a dona da noite, 12:44. Você gosta de cachaça? Gosta de pinga? Manda no zap da Itatiaia, 999-96-7074. Fala comigo também no zap da Itatiaia, qual foi a maior loucura que você já fez por amor, hein? Hã? Qual foi a situação mais inusitada que você já presenciou e nunca esqueceu? Me conta aí, são três perguntas pra você participar com a gente. Pode falar de algum assunto que você achar aí melhor, tá? Gosta de cachaça? Qual foi a maior loucura que você já fez por amor, hein? E qual que é aquela situação mais inusitada que você já presenciou e nunca esqueceu na sua vida? Me conta no zap da Itatiaia. 31 99 96 70 74.

0: muita gente que me pergunta, cadê o Gutenberg Gomes? Cadê o Guti Guti? Guti Guti, ele está de folga hoje, o nosso Gutenberg Gomes, que apresenta tão bem Itatiaia, a dona da noite, de segunda a sábado, hoje é a folga do Gutenberg. Bom descanso, Gutenberg, um abraço pra você, tá? Muito obrigado pelo carinho de sempre, da sua audiência. O pessoal também pergunta sempre, né? E o Vinição, que faz a folga do Gutenberg no domingo? Vinição tá de férias. Um abraço pro nosso Vinícius de Castro, que tá aproveitando a esposa e a família toda. E a Cássia Cristina, que também esteve aqui recentemente. Cássia Cristina fez mais cedo o Sábado Retrô. Ela tá sempre com a gente também no Noite Livre. Um abraço pra Cássia Cristina e todo mundo que sempre passa com a gente por aqui no nosso Itatiaia, a dona da noite. Bom, aí deixa eu te contar uma coisa. Hoje também é o dia do programador. É, dia do programador. E aí tem que te perguntar mais uma coisa aqui. Tem um tanto de aniversariante hoje. Será que ele vai saber achar essa música aqui, o Penidão? Ah, sabe quem que é o aniversariante do dia hoje? Chama Itamar Assunção. É, você conhece o Itamar Assunção? Uma música dele que é famosa, parece que chama Nego Dito. Ele, se estivesse vivo, ia completar hoje 77 anos. Nasceu em 13 de setembro de 49, no interior de São Paulo.
1: E o meu nome é?
0: Aí, ó.
1: Ele aí.
0: Nego Dito. Se tornou um dos nomes mais importantes da música independente brasileira. Ele morreu em 2003, mas nasceu no ano de 49, no interior de São Paulo. O Itamar Assunção.

o Itamar Assunção, ele, um cantor aí da música popular brasileira, se estivesse vivo faria 77 anos, morreu em 2003, mas marcou uma geração muito importante. E sabe quem também faz aniversário hoje? O Peter! Ei, musicão, hein? Itatiaia, Dona da Noite, 12:47. Citera. Também tá soprando as velhinhas, viu? Cantor e compositor norte-americano. Sabe quando ele nasceu? 13 de setembro de 44. Tá completando 82 anos.

0: gostosa na Itatiaia, né? Comemorando o aniversário de Peter Cetera, que tá também soprando as velhinhas hoje. O Peter ficou mundialmente conhecido como vocalista e baixista da banda Chicago e depois também construiu uma carreira solo de sucesso, viu? Inclusive, você tá ouvindo aí uma música dele que faz muito sucesso. Qual que é essa música aí? É do Karate Kid, né? Ela fez muito sucesso. Muito bem. Olha, deixa eu te contar aqui também. Quem faria aniversário hoje? A atriz Laura Cardoso. É. E aí ela participou muito daquela novela Chocolate com Pimenta. E aí, de repente, o pessoal vai lembrar por essa música, o Penidão. Débora Blando Chocolate com Pimenta. É, a Laura Cardoso, ela faria, nesse 13 de setembro, 99 anos. Você sabia dessa? Pois é. Você lembra dela dessa novela aí, ó? Ela chamava Vovó Carmen lá. Que era inclusive o nome da minha avó, que adorava essa novela. Escuta um pouquinho aí.
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0: Meia-noite 50 na Itatiaia. Inclusive, a Laura Cardoso, ela nasceu em 13 de setembro de 1927. Se estivesse viva, estaria completando 99 anos. Ela morreu recentemente, no dia 17 de agosto, aos 98 anos. Ela tem uma ligação muito bonita com rádio, viu? Você sabia que ela começou na carreira como adolescente aos 15 anos como atriz de radionovelas? Ela fazia as radionovelas. Ela que dublava a Betty dos Flintstones. Olha, do desenho infantil lá, animado, que legal, gente. Antes de construir essa trajetória que marcou época e marcou história na televisão, no teatro, viu? Entre os muitos papéis marcantes, ela interpretou a querida avó Carmen, na, inclusive, Chocolate com Pimenta, e também a avó Diana Francisca. E aí você lembrando também da nossa gloriosa e saudosa Laura Cardoso, que faria, então, 99 anos. Fez muito sucesso nessa novela aí, ó.

também faz aniversário hoje, Niall Horan, né? O Niall Horan, ele que é aniversariante, ele é um cantor da nova geração, fez muito sucesso em One Direction e hoje canta sozinho, viu? Ele nasceu em 13 de setembro de 1993, tá completando hoje 33 anos, novinho ele, né? O Niall Horan. Ele, inclusive, faz muito sucesso e no mundo internacional com as músicas do pop dessa nova geração. O Niall Horan fazendo aniversário hoje também. O Niall Horan se escreve Niall com dois L's, Horan, tipo de H, o penidão da madrugada. E fazendo aniversário hoje, tem muita gente mandando mensagem no zap já, viu? 99996-7074. Eu vou te lembrar do zap aqui da Itatiaia, viu? 99996-7074. E eu vou fazer aqui daqui a pouquinho muitas participações já chegando, viu? Você sabia que hoje é o dia da cachaça? É. Agora você me conta, você gosta de tomar uma cachaça? Você gosta, não? Me conta. Daqui a pouco eu te conto que tem mais aniversariantes, viu? Tem uma música dos Beatles que tá fazendo aniversário hoje. É, tem mais aniversariantes também. O Niall Horan tá fazendo aniversário. Tem muita gente fazendo aniversário. Gente, vou contar um trem pra você. Você já tá perguntando aí, quem que é esse menino que tá falando na rádio Itatiaia uma hora dessa? Meu nome é Gustavo Cícero, eu faço companhia sempre na Itatiaia falando as informações do trânsito, eu também entro muito ao vivo com as informações aqui para você de economia, com as matérias, apresento também aos finais de semana o Jornal da Itatiaia e os noticiários de 10 da noite, todos os dias você pode me escutar, tá bom?

0: Essa música é pra quem, Penidão?
1: Pra mim? Obrigado, linda juventude. 14 bis, né? De acordo com o Penidão, essa música é pra mim, ó, falando da linda juventude. Tem meus 28 anos aqui, olha, que felicidade, viu, Penidão? Tá nas ondas da Itatiaia, no Dona da Noite.

Agora deixa eu te falar uma coisa, Penidão. Muito obrigado pela homenagem e te contar uma coisa. Gente do céu, o zap da Itatiaia já está bombando. Tem música de zap aí? É trem de doido. Olha o zap zap da Itatiaia, gente. 99996-7074. Muitas pessoas já participando com a gente. Olha, vou te falar uma coisa, viu? Só quem viveu essa época sabe, viu? Os telefones Nokia. Essa época marcou, viu? Era os tijolão. Nem existia o zap zap ainda. É o Fofão mandando pra gente um tanto de celular da Nokia antigo, o tijolão do Jorge Matheus, você lembra, ô Penidão? Eu vou te contar uma coisa, essa aqui marcou época mesmo, viu? Tem muita gente já mandando mensagem, WhatsApp também pra gente, se chegar aí você me conta, viu, Penidão? O nosso Louro está salvando tudo lá e tem mais gente mandando mensagem. É a Jaci. Oi, Guti. Aí eu aqui, ó, tô ligadinho em você, bom demais, você sabe, né? É a Jaci Miranda, de Taiobeiras, no norte de Minas. Eu queria ouvir uma música da Marina Sena, pode ser? Você sabia que ela é aqui da minha cidade, de Taiobeiras? Ô, menina, Jaci, eu sabia, você sabia dessa? Que a Marina Sena é lá de Taiobeiras, no norte de Minas? Ela é de lá. Ela, inclusive, fez um sucesso danado no carnaval aqui em BH, viu? Ô, Gustavo, novamente estamos juntos. Deus te abençoe, sucesso. Aqui é o Dário de São José da Lapa. Abençoado programa pra você e toda a equipe. Ô Dário, um abraço pra você, viu? Obrigado pelo seu carinho, pela sua audiência. A Fabiola tá aqui também, Leopoldina, beijos. Deus te abençoe, amigo. Ela mandou sabe o que pra mim? Beijo, viu, menina? Fabiola tá aí com a gente, a foto do zap dela, inclusive, é os dois filhotes dela, né? Os filhos dela. Um abraço, viu? Adalberto Santiago, aceita um gulim. Que você aceita um gulim? Hã? Da cachaça, meu filho? De madrugada pra ajudar, né? Vou falar nada com você não, viu? Ô Gustavo, aqui é o Fred, viu? Manda um abraço pra todos da cidade de São Geraldo do Baixio, em Minas Gerais. Sou o Fred, do bairro Goiânia de BH. Um abraço então pra todo mundo de São Geraldo do Baixio, em Minas Gerais. Eu gosto de uma cachaçinha, viu, meu amigo? Manda um abraço pra todos os cachaceiros de São Geraldo do Baixio. Um abraço pra você, Fred, pra todo mundo aí em São Geraldo do Baixio, o pessoal que adora aquela cachaça. Inclusive tem uma música. Cachaceiro, é quem bebe ou quem produz? Do Eduardo Costa. É uma dúvida que eu tenho, viu? Depois você me conta. Ó, a ela aí. Eu vou lendo aqui até chegar o refrão, beleza? O Grilo tá mandando mensagem aqui. Essa é da nossa região, Gustavo. A flor de Macaúbas, né? Não, a estrela de Macaúbas. Essa é boa, viu, Grilo? Escuta a música do Eduardo Costa. Vamos lá.

0: você.
1: Eu sou só consumidor. Vai.
2: Tô virando um pecado. E aí eu te pergunto, o cachaceiro é quem bebe, é quem fabrica e conta? Agora que realmente muita gente bebe pra esquecer a saudade, a sofrência, hã? Isso é verdade, viu? Eita, nós!
1: Dizem que eu sou cachaceiro. Cachaceiro eu não sou.
2: Ó, você acredita que a minha mãe tá mandando mensagem? Minha mãe tem que dormir, mamãe! Meia-noite 57 é Mauristeia. É, ela tá aqui ouvindo. Ela tá falando assim, meu filho tá lá. Qual que é o barulho do filho dela, Fenidão? O barulho? Você sabe que pra mãe o filho é uma eterna criança, né? É, minha filha. Ô, mamãe, seu filho cresceu, né? Ó, minha mãe tá falando que toma uma de vez em quando, viu? É bom demais pra dar uma relaxada. É, mamãe, mamãe, cuidado, hein? Tem mais gente mandando mensagem por aqui. Boa noite, equipe Itatiaia. Cadê o colega? O colega, pessoal, existe um momento de restrição de período eleitoral, ok? Te respondendo, Paulo Henrique, um abraço pra você. Mandando um abraço também. Boa noite, Gustavo Cícero. É o Pinguim Notícias. Eu nunca gostei de cachaça, não, viu? Cachaça não desce de jeito nenhum. Quando a gente ia pescar na roça, às vezes levava cachaça e misturava com limão e açúcar pra ver se descia, mas não adiantava não. Ele fazia tipo uma caipirinha doce, né? Na hora que batia na garganta, voltava com tudo pra trás, viu? Eu não gosto de tomar jeito nenhum. Quando a gente ia pescar na roça, às vezes levava cachaça e misturava com limão e açúcar pra ver se descia, mas não adiantava não. Ele fazia tipo uma caipirinha doce.

0: Minas, ligado na Itatiaia, em Montes Claros. A Marília Franklin, boa noite. Que bom que vocês são muito ecléticos, viu? O programa é sempre bom. Amo vocês, amo a Itatiaia. Marília Franklin, um abraço para você, Marília. Obrigado pelo seu carinho, obrigado pela sua audiência. Dia da Cachaça. Anderson de Montes Claros, sabe o que ele mandou pra gente aqui? Aquele alambiquim, sabe aquele de madeira assim? Que se abre e tem um copinho de madeira, menino. Eu imagino que essa cachaça ali, ela já. No tonelzinho, na verdade. Eu acho que essa cachaça é da branca ou da amarela, hein? 1 da manhã. Eita, no sinal eletrônico marcando.
1: Senhor, me dá um aí, Robs.
0: Oh, meu Deus, isso aqui é uma cachaçinha? Hã? Ele tá falando aqui, olha, que ele adora uma cachaça. É o Anderson, lá em Montes Claros. Ô, pessoal, tem muita gente mandando mensagem aqui. A gente já tem que fazer um intervalo comercial. E deixa eu te falar um negócio, então. Vai participando comigo aí. Por favor, nunca te pedi nada. Participa no zap da Itatiaia, viu? 999-96-7074. 99996-7074. DDD é o 31. Pra você que tá fora de BH em região metropolitana. Me responda. Você gosta de cachaça? Você bebe uma cachaçinha? Você não gosta, não? Porque hoje é o dia da cachaça, viu? Outra pergunta. Qual foi a maior loucura que você já fez por amor? Por I love you? Hã? Qual foi a situação mais inusitada que você já presenciou e nunca esqueceu? Conta no zap da Itatiaia. Já tá chegando o zap aí, Penidão? Vamos tocar uns 2 zaps só pro pessoal ver aí que tá chegando? E daqui a pouco nós vamos pro intervalo. Qual que é o seu nome? Seu nome, hein? Boa noite, bom dia. Fala comigo aqui na Itatiaia. Tem gente que fala.
2: Gustavo Cícero, bom dia. Rogério aqui, ó, da turma do Volante Grande da Linhares.
0: Ô, Rogério.
2: Nós tava na audiência ali da turma do esporte, né?
0: Coisa boa.
2: Agora nós conta aí com a sua companhia de vocês aí, ó, pra gente ir rompendo aqui a nossa garrada aqui em busca do nosso destino ali, que é o Ceasa ali em Contagem, né? Então foi fazer um carregamento ali, né? Bom Jesus.
0: Ó, ele foi fazer um carregamento lá em Bom Jesus, você viu? Deixa eu te falar uma coisa, Rogério. Você, o pessoal da Ceasa aí, sempre muito batalhadores, né? Na pedra que tem ali. Eu já fui na Ceasa uma vez, tem familiares que de vez em quando vão também. Parabéns pra vocês pelo o trabalho de vocês. Daqui a pouquinho, nós vamos dar um bom dia especial pra essa turma toda, viu? A gente começou ali por volta de 12:40, a gente vai fazer um intervalo rápido e daqui a pouquinho a gente vai voltar com participações. E eu já vi um cara falando aqui, ô Gustavo, por que que você não fala, hein? Ô Gustavo, sobre isso aqui, olha. Meu Deus, sério? Ele tá querendo que fale disso aqui, ô Penidão? Meu Deus do céu, será que eu falo disso? Ah, daqui a pouco, depois do intervalo, nós vê se a gente fala, tá? Daqui a pouco a gente volta aqui na Itatiaia, dona da noite.
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0: Hora 3 minutos desta madrugada gostosa de domingão, 13 de setembro de 2026. Eu sou o Gustavo Cícero e te faço companhia até as 4 da manhã nesta folga do Gutenberg Gomes. E deixa eu te contar uma coisa, nós estamos aqui no WhatsApp da Itatiaia, 31 99996-7074, te perguntando: você gosta de cachaça? Porque hoje é o Dia Nacional da Cachaça. A gente também tá perguntando qual foi a maior

0: loucura que você já fez por amor, aquele amorzinho gostoso? E qual foi a situação mais inusitada que você já presenciou e nunca esqueceu? O Rogério tava falando comigo que tava indo em Bom Jesus. Bom Jesus de onde? Ô Rogério, fala comigo de novo, você tá em Passeasa, né? Bom dia. Como é que é, Rogério?
1: 0,7. Daqui a pouco a gente muda aí pra 100,3. Chegando no MOC ali, a gente muda de novo ali na 91,5. E vão rompendo aí, Buenópolis pra lá, a gente já pega o original, né? Que é a 95,7. É, nós começa aqui em Matias Cardoso na 93,7. E vão mudando aí até chegar na original 95 e com a companhia de vocês aí, ó. Que é a pois. E nós estamos por cá, hein? Ajuda nós aí, porque o destino ainda falta um bom pedaço de chão ainda. Positivo? Um abraço, bom domingo e bom programa aí.
0: Positivo e operante, Rogério. Muito obrigado pelo seu carinho, pela sua audiência. E claro, né? Você que está escutando pelas nossas afiliadas, por outras emissoras da rede Itasat, todas sempre muito importantes pra gente. Obrigado a você que está retransmitindo agora Minas Gerais inteira, de ponta a ponta, inclusive nosso sinal para todo o Brasil pela internet e até em São Paulo. É, eu sei que lá na região de Campinas ali tem muitas rádios agora retransmitindo também o nosso programa. Gustavo, bom dia. Te pegaram na madrugada, ha, ha, ha, e você não é mais uma foquinha, é o Leonardo. O que você quis dizer com isso aí? Hã? Não entendi nada. Estou degustando umas, Leonardo Costa. Um abraço. Melhor radionovela foi Jerônimo, Herói do Sertão, Leonardo Costa. Gustavo, olha que ele mandou de novo, você acredita? Te pegaram na madrugada, ha, ha, ha, e você não é mais uma foquinha. Por que não fala sobre o Gustavo? É uma brincadeira. Ô, Leonardo, eu entendi que é uma brincadeira. Mas o que você tá querendo dizer que me pegaram na madrugada? Hã? Me pegaram pra trabalhar ou outra coisa? Olha, olha, menino. Vou te contar, viu? É, cada uma. Não tô entendendo. É, cuidado. A Cassiana tá aqui também. Cadê o Ribeirão? É a Cassiana de Caeté. Gustavo Cícero, boa noite. Ah, esse ribeirão aí deve ser o Ribeirão do Onça, que passa lá perto de Sabará. Gente, esse é o período eleitoral. Um abraço também. Bom dia, Gustavo. Aqui é o Paulo de Ibiraci, Minas Gerais. Toca uma do Amado Batista. Pra que fugir de mim? Tô aqui na portaria te escutando, meu amigo. Acho que deve ser o nome da música, né? Pra que fugir de mim, que eu tô aqui na portaria te escutando. Tá aqui na portaria da Itatiaia, o Paulo? Ai, ai, ai, Paulo. Ele tá pedindo Amado Batista. Pra que fugir de mim? É o Paulo que tá ligado com a gente em Biraci. Ô, Paulo, as brincadeiras à parte, um abraço pra você. O DDD dele é 16, sabia? Então, isso quer dizer que ele é de São Paulo, né? Provavelmente. É o Amado Batista? Escuta um pouquinho aí, olha. E eu vou falando depois aqui também. Só a música.
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O Amado Batista é praticamente um rei, né? Do brega. O pessoal fala muito do Roberto Carlos, que claro, é o rei eterno do Brasil, mas o Amado Batista também tem um espaço muito importante na nossa cultura, não é mesmo? Ô Paulo, um abraço pra você, viu? Tá aí tocando pra você e um bom trabalho aí na portaria. Escuta o refrão, Amado Batista!

Ô, Penidão, então vamos dar um boa noite especial pra todo mundo que tá chegando na Itatiaia. Agora, 1:09, o Gutenberg fala assim, cadê aquela turma do bumbum quadrado? Cadê, hein? Vamos dar bom dia pro povo. Vem pra cá, essa é a Itatiaia, a rádio de Minas.

0: Terminando o nosso domingão, né? A você, o nosso querido amigo que nos leva pra lá, que nos traz pra cá, a você, motorista de táxi. Alô, motorista de táxi! Táxi! Bom dia! Bom dia pra você, motorista de aplicativo. Tá na 99, no InDrive, no Uber. Bom dia, motorista de aplicativo! E você, que tá naquela carretona, naquele caminhãozão, naquele poçante, naquela Scania, como é que é o barulho? Au! 13h13, é? Bom dia pra você, viu? Que tá aí na carreta, pra você que tá no ônibus. Como é que é a buzina? Muita gente agora, né? O pessoal do ônibus, do rodoviário, você que tá indo agora pra São Paulo, pro Rio de Janeiro, pro Espírito Santo, pra você que tá indo pra Bahia, tá escutando a Itatiaia? Bom dia! Tem bom dia também pro porteiro. É, pro porteiro. Bom dia pra você, porteiro. Bom dia pra você que já tá aí preparando o cafezinho da manhã, porque tem gente que acorda cedo pra trabalhar no domingo, né? Pra você que tá aí tomando conta da casa, pra você que tá tirando um tempinho pra descansar, pra você que ainda não conseguiu dormir, o nosso bom dia. O nosso bom dia especial pra você que tá aí agora, força de segurança, né? Os policiais, pra você, bombeiro, pra você que tá no hospital, de repente você que não tá passando muito bem, tá internado, Deus te abençoe, que Deus te livre de todo mal, que Deus te ilumine. Me dê licença para te acompanhar até as 4 da manhã. É uma honra ter você aqui comigo. Eu sou Gustavo Cícero, a gente vai até 4 da manhã. Muito obrigado por receber o sonzão da Itatiaia aí na sua casa, por você que me permite entrar nos seus ouvidos e tocar o seu coração nesta madrugada para lá de especial. Tem participação no nosso WhatsApp? 999967074. Deixa eu te falar uma coisa, Alpinidão. Tem muita gente que fala assim, eu sempre escuto Gutenberg, né? Tem gente que só depois que dorme que dá bom dia. Tem gente que só depois que virou meia-noite já dá bom dia. Tem gente que gosta de falar boa noite na madrugada. Eu não sei muito bem. Eu acho que cada um fala de um jeito, né? Então, como eu não sei como você vai me falar no WhatsApp, eu vou dar bom dia e boa noite ao mesmo tempo.
1: É, uai.
0: Você acredita? No último domingo aqui eu falava boa noite, o moço falava bom dia. Quando eu falava bom dia, eu falava boa noite. É. Então vamos ouvir o ouvinte da Itatiaia. Agora, 1h13 na Itatiaia. Bom dia.
2: Bom dia. A loucura que eu fiz uma vez foi essa. Tomei umas cachaças.
1: Ai, ai, ai.
2: No meu rancho. Chegou um rapaz lá no cavalo. Aí eu falei, nossa, que cavalão. Aí o cara, esse cavalo pode ser seu. E? Comprei o cavalo. Aí eu fui embora à noite pra cidade, lá pra Raposas. Quando fez uns 2 meses, voltei lá no meu rancho. Cheguei lá e eu vi um cavalinho e meu irmão tá assim, ó, o bruto aí. Aí eu, que caramba, que bruto é esse que você tá falando? Aí ele falou, você não conhece esse cavalo, não? Eu falei, esse cavalo? Eu sei, eu comprei um cavalo, mas nem desse tamanho. Eu comprei, foi um cavalão. Ele falou assim, não, esse cavalo foi você que comprou mesmo.
0: Tava bêbado.
2: Esse cavalo é seu.
0: Meu Deus.
2: Aí eu, que loucura, cara. Mas bebi, viu? Misericórdia.
3: Pula, foi, pula, cavalo, pula, cavalo.
0: É, ué. Aí ela saiu pulando o cavalo.

0: O Grilo tá falando que tá ouvindo lá em Moeda. Um abraço pra toda a turma de Moeda. Praticamente a minha segunda região, né? Eu que sou de Brumadinho. Meia-noite, aliás, 1h15 na Itatiaia. O Lincoln, ele tá fora do Brasil, viu? Que o prefixo é 504. Um bom tema seria: que loucura você já fez com a cachaça? Ô Lincoln, ele tá nos Estados Unidos aqui, ó. Exatamente, é um ótimo tema. Você escutou, a moça falou que tava meio apaixonada com o moço, bebeu umas cachaças lá, acabou comprando o cavalo do moço lá. Menino do céu, a cachaça dá umas coisas, viu? Ó, ô Gustavo, eu gosto de uma cachaçinha, viu? Ficar de porra e dançar, viu? Forró, é bom demais. Eu queria ouvir Bruno e Marrone. Depois você toca pra mim, é a Jaci. Depois nós vamos ver se tem uma do Bruno Marrone ali pra você, viu? O Renato. Bom dia, Gustavo. Bom dia, Renato. O Renato que tá sempre ouvindo a gente aqui na Itatiaia. Bom dia, Gustavo. Parabéns pelo programa. Eu não tomo cachaça, viu? Como com farinha. É o Wilson. É o Wilson Senna. É o Wilson. Ele não bebe só cachaça, não, viu? Ele come a cachaça também.
1: Me dá um aí, Robs.
0: Bom dia, Gustavo, manda um alô aqui pra nós de Inhapim, Leandro e Raquel. Gostaria de ouvir a música do Whitney Houston. Ó, gente, eu não vou conseguir falar assim não, hein? Whitney Houston, I Have Nothing. Uma cachaçinha para abrir o apetite é muito bom, né? Apesar que minha digníssima esposa, que está aqui do meu lado, quer mandar um abraço pro amigo que tá sempre aí. Um abraço, viu, pra ela também, meu amigo, Leandro e Raquel, que estão lá em Inhapim. Whitney Houston, se você tiver aí, a gente coloca um pedacinho, penidão. Whitney Houston, I Have Nothing. Eu só não consigo fazer as traduções do Gutenberg, né? Porque ele tem ali um linguajar muito diferenciado, viu? Eu não consigo ainda, não. Boa noite, Gustavo, aqui é o João de Moeda. Sucesso pra você, meu amigo. Ô, João! O João, o João, sei quem que é o João, mãe. Gente fina, da melhor qualidade. Vamos colocar um pedacinho então do Whitney Houston aqui pra essa turma legal demais de Inhapim, o Leandro e a Raquel. Aquela música romântica, 1h17 na Itatiaia.

0: muito romantismo, né?
1: Eu acho que lá em Inhapim hoje, Leandro e Raquel. Penidão da Valanque é música de fazer neném.

0: embalos de domingo de manhã. O Wellington, DDD37, participando com a gente. Bom dia, Gustavo. Pra mim, cachaça só faz falta quando não tem, viu? Tô aqui de plantão, Ricardo do Cajuru. Mas às 7 da manhã eu vou pra casa, em Divinópolis. Amanhã é dia de tomar aquela cachaçinha. Um abraço do Wellington. Ô, Wellington, um abraço pra você também, viu? E tem um outro participando aqui, ó. É o José Afonso Sabino. Tamo juntos, meu jovem. Abraço pro Tenente Marinho e o Submajor Vigílio da Secretaria de Segurança de Sabará. Eu parei de beber, viu? Hoje eu só tomo uma pra almoçar e pra jantar. Uai, eu parei de beber. Agora eu só tomo pra almoçar. Ô, José Afonso Sabino. Mas você parou de beber ou você tá bebendo?
1: Tudo bêbado. Todo mundo bêbado.
0: Como é que é? Tá todo mundo o quê?
1: Tudo bêbado. Todo mundo bêbado.
0: Então tá bom. É, e o moço do áudio que tá falando, José Afonso Sabino. Tá todo mundo bêbado. Tem mais gente participando com a gente. O João Pedro, do DDD19, falando assim que a gente tá falando muito. Música nada de sair do ar. Ô, meu Deus. João Pedro, daqui a pouco nós vamos tocar música, viu? Vamos tocar música pra você. DDD19. Bom dia, Gustavo. Minha história com cachaça é meio tenebrosa. A última vez que tomei cachaça, exagerei e passei um mal, cabrum.
2: Ai, pai, para.
0: Não bebi mais, viu? Hoje tomo só uma cervejinha de leve, nada mais.
3: Ô, tadinho.
0: Manda um abraço aí pros meus colegas da Infra Brasil, horário noturno. Estamos no horário da fadiga. Aqui agora, na escuta da Itatiaia, sempre é o Antônio Andrade. Ele falou que a história com a cachaça é meio tenebrosa. É o Antônio Andrade, ele que tá lá na Infra Brasil. Ele exagerou. Eu acho que ele fez aquela música, sabe? Eu bebi demais, é meu filho, tem mais zap aí na Itatiaia, penidão da madrugada. 1:20, fala comigo.
4: Boa noite, Tatiaia, dona da noite. Boa noite. Aqui, deixa eu te falar. Demerval, aqui do Novo Recanto da Pampulha. Eu ia fazer a mesma pergunta, cadê o Guti? Mas você substitui, você sabe primorosamente, você sabe disso. Boa noite a todos vocês aí, você, Gustavo Cícero e a todo mundo da mesa. O que acontece? Pinga é...
0: O que que é?
4: Boa noite, Tatiaia, dona da noite. Aqui, deixa eu te falar.
0: Fala Denerval, comigo. Ô, Denerval.
4: Aqui do Novo Recanto da Pampulha. Eu ia fazer a mesma pergunta, cadê o Guti? Mas você substitui, você sabe primorosamente, você sabe disso.
0: Ó, obrigado, meu amigo. É o Denerval, né? Que tá ouvindo a gente agora. Ô, Denerval, obrigado pelo seu carinho, pela sua audiência, viu? Quem sou eu pra aqui fazer as vezes do Gutenberg com tanta maestria, né? Que só ele tem, mas é uma honra estar com vocês aqui na Itatiaia, é a dona da noite, tá bom? Ô, Gustavo Silva, você é do colégio? Você é filho de quem, viu? Eu sou o João da Rosa, conheci praticamente quase todo mundo ali do colégio, certo, viu? Eu acho que você também é de lá. Ô, meu filho, meu amigo, como é que é o seu nome, hein? João da Rosa. Ô, João, eu, Gustavo Cícero, eu sou filho do Cícero, lá do colégio, a região lá do interior de Brumadinho. Isso mesmo, você deve conhecer minha família lá. Obrigado pelo seu carinho, pela sua audiência, viu? O Rogério Siqueira, Bom Jesus da Lapa da Bahia, tá aqui também, participando com a gente, mandando um abraço pra você, especialmente. DDD37, Gustavo Cícero, boa madrugada. Sou Evando Van Van do Capivari do Macedo, Bom Despacho, Minas Gerais. Manda um abraço aí pra Meuri Marília, meu amor. É Meuri Marília? É isso mesmo? Ô, Evandro, um abraço, viu? Ô Meuri, tá mandando um abraço pra você, viu? Obrigado pelo seu carinho, pela sua audiência com a gente. Ah, o Anselmo também tá participando com a gente, tá mandando um vídeo aqui. Boa noite, amigos. Estou ligado aqui, viu? Afonso de Uberlândia. Essa música é muito linda. Ouvimos aqui sempre, inclusive ouvíamos todo dia antes de ir para a escola em Diamantina. Um abraço para você, viu? O Afonso de Uberlândia, falando que tá sempre aqui escutando também, Itatiaia, dona da noite. Bom dia, manda um abraço pro Daniel Prestes aqui em Sete Lagoas, obrigada, Deus abençoe você também. É a Betânia Fernandes participando com a gente, tá lá em Sete Lagoas, mandando um abraço pro Daniel Prestes, que também está na sintonia. Tem mais áudio aí? Vamos de zap? Alô, fala comigo!
2: Bom dia, meus amigos da Itatiaia.
0: Bom dia.
2: Que Deus abençoe nós todos, né? Famílias e tudo. Hoje é aniversário da minha linda cidade, Machado, no sul de Minas Gerais, pertinho de Pouso Alegre. 145 anos. Amo, amo, amo, amo. Hoje está tendo parque de exposição. Melhor coisa na minha vida. É aqui que eu amo, é aqui que eu quero ficar. Em Machado. Beijos.
0: Turma boa de Machado, ela fez uma releitura ali da música do César Menotti Fabiano, né? Lugar melhor que BH. É aqui que eu amo, é aqui que eu quero ficar. Ô, terra bonita, viu? Isso é muito legal, né? Muitas pessoas aí que gostam das suas terras natais, das suas cidades, né? Um abraço especial. Bom dia, Gustavo e toda a equipe do programa. Me chamo Júnior, ouvindo da cidade de Galileia, Minas Gerais. Você já tinha ouvido falar em Galileia, Penidão? Eu nunca tinha ouvido falar em Galileia. Como é que é Galileia? Manda uma foto pra eu ver, Júnior. Gostei, viu? Tá lá na vigilância noturna até às 6 da manhã e até 4 vai estar na escuta. E tá escutando pela 99.7. Um abraço pra você, Júnior Bicalho. E pra todo mundo aí, viu? Dos 99.7, tá me respondendo aqui, ó. Tá digitando. Fala comigo. Ô, Júnior, manda uma foto da cidade de Galileia. Eu quero ver como é que ela é, tá? Boa noite, Gustavo. Parabéns pela forma que você vem conduzindo Dona da Noite nos últimos finais de semana, viu? Desejo sucesso nessa missão. Meu abraço a todos que em algum lugar desse planeta se encontram ouvindo a Itatiaia. Júnior Berilo de Osasco, São Paulo. Você acredita que tá lá em Osasco escutando a Itatiaia? Lá em Osasco, viu? Osasco é pertinho de São Paulo ali. O som da Itatiaia tá em longe, né? Ô, meu amigo... É o... como é que ele chama? Júnior Berilo de Osasco. Ele tá me parabenizando aqui, falando que eu tô conduzindo bem. Ô, meu amigo, que Deus te abençoe, viu? Tô vendo que você também gosta muito de rádio. Você tem muito sucesso aí na sua carreira. Gustavo, bom dia. Gustavo Cícero. Márcia Fernandes, de Ribeirão das Neves, na sintonia pelo velho e bom rádio, com você até as 4 da manhã. E viva a cachaça! Viva a Inesita Barroso! Maravilhoso te ouvir mais uma madrugada. Gustavo, a honra é minha por ter a oportunidade de te ouvir. Ô, gente, ela gosta da Itatiaia e tá gostando, né? Ô, Márcia Fernandes, um abraço pra você e todo mundo em Ribeirão das Neves. Mais participações? Boa madrugada, Gustavo Cícero. Quero concorrer ao sorteio do kit cachaça aqui, viu? É o Roberto do bairro João Pinheiro. Porteiro, tá curtindo a Itatiaia até 7 da manhã. Ô Roberto, mas quem que tá sorteando esse kit da cachaça? Que não é nós, não. Acho que nós já tomou uma, né? Ele, ó. Ó, qual que é a música? A Inesita aí, ó.

0: Inesita Barroso. Eu vou ler aqui a mensagem dele de novo. Boa madrugada, Gustavo. Quero concorrer ao sorteio do kit cachaça, que é o Roberto do bairro João Pinheiro, porteiro, cortina Itatiaia. Mas nós não estamos sorteando kit de cachaça aqui. O que que será que esse moço tá arrumando, hein?
1: Tudo bêbado, todo mundo bêbado.
0: É o áudio que tá valendo ali, viu, Roberto? Um abraço pra você, viu? É só uma brincadeira legal aqui com você. Ó, agora, chegando a informação aqui um pouco mais séria, de trânsito, o Wagner Neves está mandando mensagem pra gente, agora 1:27 da manhã, Wagner Neves, dois motoqueiros, infelizmente, sofreram um acidente na Avenida José Cândido da Silveira, na entrada do bairro União, por volta de 9 da noite, viu? E o trânsito ainda está complicado, tem inclusive um rabecão lá no local, então aparentemente um acidente grave, viu? Parece que um dos motoqueiros era do bairro Alvorada. É isso aí, o Wagner Neves mandando informações pra gente de um acidente então grave envolvendo duas motos na Avenida José Cândido da Silveira, perto do bairro União, bem depois ali da Avenida Cristiano Machado, sabe? Perto da rua Conselheiro Lafayette. Parece que o acidente foi por volta de 9 da noite, mas ainda há pouco um rabecão no local. Os nossos sentimentos aí pros familiares, né? Das vítimas e desse acidente grave. Você motorista, evite então agora a Avenida José Cândido da Silveira, perto do bairro União. O Wagner Neves, obrigado pela informação. E você, ouvinte da Itatiaia, vendo alguma informação, passa pra gente, viu? O WhatsApp é 31 99996-7074. E aí, é sempre aquele alerta, né? O Penidão, ouvinte da Itatiaia. A gente nunca quer noticiar, infelizmente, acidente, mas eles acontecem. E, gente, eu tô aqui com a oportunidade de estar no microfone da rádio mais ouvida do Brasil pelo 13º ano consecutivo. Paciência no trânsito, viu? O que tem de gente correndo. Eu, no noticiário de sexta-feira que eu fiz 10 da noite, Penidão, tava contando. Um motociclista morreu lá em Ouro Preto. Ele foi passar entre dois ônibus. Tava um ônibus indo e o outro vindo. Ele foi passar no meio dos dois. O guidão bateu num dos ônibus, ele bateu no muro da casa e infelizmente morreu. No trânsito de Belo Horizonte tem muito motociclista atento, mas tem muitos desatentos. Como tem motoristas atentos, motoristas desatentos. Gente, mantenha a distância segura, principalmente agora de madrugada. Muita gente talvez bebeu, né? De madrugada, vindo de sábado para domingo, a gente sabe, se beber não dirija, mas a gente sabe que tem gente que ainda bebe e dirige, né? Agora 1:30 na Itatiaia, então evite, tá? Fique atento. A gente vai pro intervalo, daqui a pouco eu volto com mais participações. Hoje perguntando, você gosta de cachaça? Qual foi a maior loucura que você já fez por amor ou que você já fez com a cachaça na cabeça, hein? A gente vai no intervalo e volta já já. 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

0: 1h31 na Itatiaia, dona da noite. Eu sou Gustavo Cícero e a gente vai até 4 da manhã, aqui na folga do Gutenberg Gomes. Deixa eu te falar um negócio. Quando a gente fala que o intervalo é rapidinho, você percebeu que é rapidinho, né? Aqui na Itatiaia a gente fala e o trem acontece, meu filho. Olha, tem mais gente mandando mensagem. Eu sou o Geraldo Eli, vigia do posto Topázio, em Justinópolis. Manda um abraço pro Elias, Tiaguinho, Marlon, Robert e o Manuel, todos motoristas dos Barriga de Aço da J. Bretas, e pro Giovanni, motorista da Big Log. Todos tá aí na puxada do ouro líquido e curtindo a maior rádio do Brasil, um Forte 73. Ô Cícero, eu gosto de tomar uma cachaça, viu? Mas tem um problema. Eu tomo uma, aí eu viro outra pessoa. Eu tomo uma, tomo outra e viro outra pessoa. E tomo a garrafa toda. E aí eu pergunto, quem toma tudo tá sempre o quê, o áudio? Como é que é, o penidão? Quem toma
1: tudo? Tudo bêbado. Todo mundo bêbado.
0: O Geraldo, ele bebe e fica assim, ó, bêbado. Ei, Geraldo. Faz parte da vida, né? O Edinaldo tá nos Estados Unidos. Bom dia, Gustavo. Estou trabalhado. Estou trabalhado não, né? Ele tá trabalhado no quê? Na cachaça, Gustavo? Ele tá trabalhando, ligado na Itatiaia. Uma cachaça, um torresmo e um pé de porco é bom demais, viu? É o Naldo de Massachusetts. É, tá lá em Massachusetts, escutando a Itatiaia. Ô Edinaldo, você sabe que eu nunca fui nos Estados Unidos, né? A viagem mais longa que eu fiz foi Aparecida do Norte, Cabo Frio. São assim, regiões maravilhosas também. Mas deixa eu te perguntar, aí nos Estados Unidos tem torresminho? Tem cachaça? Me conta, pezinho de porco tem também? Ou só tem MC Donaldes, hein? O Zé Bolinha, bom dia, amigo Gustavo. É o Zé Bolinha, de Santa Rita do Sapucaí, no sul de Minas. O Zé Bolinha que tá sempre participando, né? O Zé Bolinha, um abraço pra você, viu? E pra toda a turma em Santa Rita do Sapucaí, no sul de Minas. Bom dia, viu? Aqui é o Tarcísio Berilo. Ouve a rádio dia e noite. Fico ligado aí, viu? Dia e noite. É o Tarcísio de Berilo. Na verdade, ouvindo aqui o Dona da Noite. Olá, Gustavo, bom dia, um abraço pra você e todos da Itatiaia. É o Dirceu de Barbacena, é a região do nosso querido Gutenberg Gomes, né? Essa turma, gente boa, aí de Ressaquinha, pessoal de Barbacena, pessoal de Matias Barbosa, pessoal de Juiz de Fora, de Congonhas, de Lafayette. Gente boa, viu? Obrigado. Bom dia, Gustavo. Manda um abraço especial pra turma. Manda, como é que é? Dos fora de estrada aqui da CSN Casa de Pedra, Congonhas. Estão ligados a 92.3 FM. Prazer, Thiago. Eu não bebo, não. Aham, sei, você não bebe não, né, Thiago Pereira? Não bebe, não. Não bebe, não. Vamos mandar então um abraço especial pra todo mundo, pra turma dos fora. Como é que é a buzina do fora de estrada, hein, ô Penidão? Como é que será que é a buzina do fora de estrada? Deve ser um grito, não? Tá fazendo eco agora lá em Congonhas, viu? Na Casa de Pedra, lá na CSN Mineração, é o Thiago que tá mandando um abraço pra todo mundo que tá trabalhando agora na mineração. Ele tá ouvindo, ele fala, lá, tá respondendo. KKKKK, tem certeza que você não bebe, né, Thiago?
1: Tudo bêbado, todo mundo bêbado.
0: Aí, ó, o áudio tá falando, tá todo mundo. Bom dia, Gustavo, é o Belchior. Tô aqui, como é que é? Não, olha isso aqui, o Penidão. Ouvinte, eu vou te contar o que que tá acontecendo. Olha isso daqui, ouvinte da Itatiaia. Ele tá com uma verdinha, uma cerveja verdinha, que você já deve imaginar qual que é. Aí ali tem um limãozinho, aí tem um peixe ali, o pessoal fala que é gratinado. E aí ele tá falando, bom dia, Gustavo, aqui é o Belchior do bar, tá? Aqui de Formiga, manda um alô, e o copo dele fala assim, ó, cerveja só faz mal quando falta. Ô, Belchior, menino, nós estamos aqui trabalhando e você mandando essa coisa gostosa, aquela cerveja verdinha, e ele tomando a

Oliveira também participando com a gente. O Aécio Oliveira Chales, obrigado, viu? O papai falou que é pra falar, viu? Degusta uma, dá dia sim e outro também, relaxamente. Aí, ó, o ouvinte falou aqui, Louris. Papai falou que é pra falar. Nós vamos tocando as músicas e vamos falando nas músicas, aí, ó.

0: Você sabe de uma coisa? Quando o Mato Grosso e Matias fez essa música, sabe o que que ele estava?
1: Tudo bêbado. Todo mundo bêbado.
0: Você pensa igual eu, hein? Gostei, ô queridão. Você é bom. Papai falou que é pra falar, viu? Degusta uma dia sim e outra também. Relaxa a mente. É o Shell Andrade Silva participando com a gente.
2: Ele tá com um chapelão lá.
0: Ô, bom dia, Gustavo Cícero. Aqui é o Leonardo Santos de Uberlândia. Grande abraço a todos vocês. Manda um abraço pro meu irmão Eliel Soares, o meu pai Sebastião lá em Pirapora. Deus abençoe vocês, viu? E todos os ouvintes estão ligados na Itatiaia, a dona da noite. É o Leonardo. Ô, Leonardo, um abraço pra você, pra todo mundo em Uberlândia. E pro papai dele, viu? Que tá escutando a gente agora em Pirapora, é o senhor Sebastião e o irmão dele, o Eliel Soares. Um abraço pra vocês aí, tá? Na sintonia.

0: Agora 1h38 na Itatiaia. Vamos escutar o que que o nosso ouvinte tá mandando no zap zap da Itatiaia. Já tem uns 30 áudios ali, então nós vamos colocar um atrás do outro agora e vamos escutar o povo na Itatiaia. Bom dia!
1: Bom dia, meu amigo, tá com você, Silvio? Como vai? Tudo bem, meu amigo? Bom, ladrão de beijo, Pedro Bento Zé da Estrada. Vai pra minha namorada Patrícia, Fatinho de Pintinho de Pimenta, Geraldo Barbosa Gonvim, Geraldo Barroso, Geraldo de Timóteo, tem aqui o Laércio Para de Minas, Gibó Venero, Ganso, o Afrano Rezende, quem, a dona Inês Cabral, Fernando Baiano, Zezão, Dona Né, Dona Calina, ó, o Edivar, a Sidonca, Cidinha, essa cambada de Claudinho, lá de Campos Azul, Max lá no Campo Paranaíba, todos esses ouvintes, um domingão abençoado. Bora. Olha o gol.
0: Você viu aí que o nosso Edmar, Edgar comeu, morreu, né? Ele é tipo um narrador de futebol. Um abraço pro fulano, um abraço pro Beltrano, um abraço pro Ciclano. Vamos de zap na Itatiaia, 1h39. Bom dia, obrigado, Edgar.
2: Bom dia, Gustavo Cícero.
0: Opa!
2: Eu quero mandar um grande abraço aí pra meu amigo Edgar, comeu, morreu, botafoguense como eu, pra Fernando Baiano em Salvador.
0: Que isso?
2: Pra Eli França em Vitória da Conquista, pra Inês Cabral em Fortaleza.
0: Eita,
2: e
0: nós.
2: Pra todos os ouvintes, aqui quem tá falando é Dadal de Salgadão da Bahia, meu irmão. Saúde e paz aí pra você, bom trabalho e pra toda essa equipe aí.
0: Gente do céu, olha só que felicidade, hein? O Salgadão da Bahia, o nosso querido Dadá tá aqui com a gente. Ô Dadá, um abraço pra você, viu? Pra todo mundo com a gente na Itatiaia, pro Anselmo, que tá aqui pedindo uma música do Gustavo Lima, abre o portão que eu cheguei. Ô, daqui a pouco a gente toca, viu, Anselmo? Um abraço pra você, agora 1h40 na Itatiaia, bom dia!
3: Bom dia, amigos da Itatiaia, bom dia, Gustavão,
0: opa!
3: Bom dia, Penidão, bom dia para todos, é o Flávio, motorista do Volante Grande.
0: Fala, Flávio.
3: Aqui, picado e direcionado para o tal Seven Legs, Sete Lagoas. Ei, Gustavão, hoje é o dia da pinga, então?
0: É.
3: Ô, meu, como eu queria homenagear essa iguaria.
0: Vai.
3: Mas não posso.
0: Pode, não que chegar em casa.
3: Eu daria tudo hoje pra estar aí comemorando, mas a gente tem responsabilidade. Então, parabéns a todos aqueles que gostam de dar uma degustada nessa iguaria que só nós mineiros sabemos fazer. Então, mais aquele abraço, uma volta e meia e tudo de bom pra vocês, viu?
0: O Flávio tá indo pra Seven Lakes. Ele vai chegar em Seven Lakes. Ele vai tomar uma e vai acontecer o quê?
4: Tudo bêbado. Todo mundo bêbado.
0: Pois é, ué. Você vai chegar lá em Seven Lakes, que é Sete Lagoas em inglês. Vai estar tranquilinho. Toma uma cachaçinha. Descansa tranquilinho.
5: Tá doido, senhor?
0: É, ué. A Júlia tá mandando um zap aqui, ó. Eu sou a Júlia. É o cavalinho esse escuro aí, ó. Não é o branco, não. Ah, tô vendo. É que a minha neta tá montado nele. E esse outro é meu filho, lá de Raposos. Ricardo Pedreiro. Ela mandou um áudio. Olha que legal, gente. O filho dela é o Ricardo, é pedreiro lá em Raposos. E do lado é a neta, né? A Júlia, no cavalinho. Que legal, gente. Ô, Júlia, obrigado, viu? Pela mensagem. Ela mandou uma foto bonita aqui pra nós, dois cavalinhos. Boa noite, Otávio de Barbacena. Um abraço. Ô, Otávio, um abraço pra você também, DDD 32, a terra do nosso Gutenberg Gomes. Um abraço pra você e todo mundo aí, Otávio, em Barbacena. Bom dia, Carlito Pereira, de Virgolândia, aqui na Alemanha. Um ótimo domingo pra nós. Gente do céu, nós estamos internacional. Por isso que nós somos top of mind, porque a gente tá em todo o planeta Terra. É o Carlito Pereira, ele que tem aquele mais 49, quer dizer que ele tá fora do país e tá escutando a Itatiaia. Carlito Pereira em Virgolândia, escutando aí o sonzão do quê? Na Alemanha, gente, que coisa boa. Bom dia, Gustavo. Meu nome é Hélio Nunes, moro no Betânia, eu trabalho na UPA Oeste, seus antigos vizinhos. Minha família é de João Pruga, próximo a Galileia, depois de Governador Valadares. É João Pruga mesmo o nome da cidade, que é pertinho de Galileia. É o Neném, né? É o Hélio Nunes, que mora no Betânia. Um abraço pra você, Hélio, pra todo mundo que tá aí na sintonia da Itatiaia. Bom dia, Gustavo. Imensa comunidade da Itatiaia. Sou o Osni Curitiba, de São João del Rei, no bairro Matozinhos. É o Osni José Santos, é isso mesmo? É, que tá lá escutando a gente em São João del Rei, no bairro Matozinhos. Um abraço pra você, viu? Pra todo mundo que tá com a gente aí, Itatiaia. É muita mensagem. Eu acho que eu não vou conseguir ler tudo não, viu? E tem zap chegando o tempo todo. Vamos escutar mais zap na Itatiaia? 1h44, bom dia.
5: Bom dia, Gustavo Cícero.
0: Opa!
5: É o Geraldo Cabeça aqui de Andressina.
0: Ô, Geraldo.
5: Tô na escuta do seu programa aqui. Programa muito maravilhoso. Até que vi você sempre tá aí substituindo alguém, né?
0: É verdade.
5: Muito bom o seu programa. Manda um abraço pra nós aqui de Diamantina. Tô curtindo o seu programa aqui. Manda um abraço pro meu amigo Marcos, lá no São João da Chapada. Meu amigo, é o. O Wilson, lá do Rio, lá do Guinda. Manda um abraço para todos os meus amigos aqui de Diamantina e todos vocês da Rádio Itatiaia. Manda uma música bem bonita para nós aí. Muito obrigado, eu fico com Deus aí.
0: Muito obrigado, viu? Geraldo Carniça de Diamantina, o sinal eletrônico da Itatiaia marcando 1h45. Ô Geraldo Carniça, por que que seu sobrenome é Carniça? Porque em Minas a gente fala que carniça fede, né? Mas eu tenho todo o respeito. Mas por que que seu sobrenome é Carniça? Tem algum significado que você queira compartilhar com a gente? Toda a turma de Diamantina. Teve uma festa muito bonita. Tá tendo, né? Lá em Diamantina. E o nosso querido Júnior Bicalho, ele mandou pra mim que a cidade de Galileia, em Minas Gerais, é a terra da manga. Aqui se comemora em dezembro a festa da manga. Pela foto, dá pra se ver a quantidade de pé de manga, né? Ao fundo dá pra ver, inclusive, o Rio Doce. Oh, bonita a sua cidade, viu? Parabéns, e realmente dá pra ver muito pé de manga. Próximo a Governador Valadares, inclusive a antiga sede da Itatiaia, no bairro Bonfim, tinha um tanto de pé de manga, e aí tinha um telhado de zinco lá, e os pés de manga de vez em quando davam uns prejuízos, ô Penidão. Aquela chuva de vento, as mangas caíam nos vidros do carro, quebrava tudo. Aí tinha o Roberto Abras, né? Emanuel, no pé de manga, o pessoal pegava aquelas mangas de espada. Aí tem aquelas mangas que dá aqueles fiapos que garra no dente, né? A manga sapatinha. Ei, gente, terra boa, viu? Um abraço pra todo mundo em Galileia. Ô, Gustavo, como é que é? Me mandou um tanto de ponto, que é o Pedro, DDD 35. Gustavo, música Lamento de Pão Goiano e Paranaense, é isso? É o Pedro de Três Pontas. Eu esqueci de falar da pinga, viu? Pinga é bom, mas pouco, viu? Porque senão descontrola. É o Pedro de Três Pontas. Ô, senhor Pedro, muito obrigado, viu? Pela sua mensagem, pelo seu carinho. Bom dia, Gustavo. Torresmo é bom demais. É o Adenilson mandando a mensagem pra gente aqui. E tem mais zap na Itatiaia. Alô, bom dia.
6: Ei, Gustavo, fala com nós aí. Boa noite,
7: Gustavo.
6: Manda um abraço pra nós aqui, mineração positiva.
7: Eduardo Costa, vamos lá.
6: É aqui, Antônio Dias aqui, ó.
0: Antônio Dias. Distrito
6: Matita, Antônio Dias. Mineração positiva. O meu nome é o Charley, manda um abraço pra nós aí.
0: Ô Charley, todo mundo aí na mineração positiva em Antônio Dias, terra boa, não é, Antônio Dias? É ali perto da 381, não é? Depois de Bela Vista de Minas? É, indo lá pra Valadares, perto de Coronel Fabriciano, Vale do Aço, é ali mesmo. Você já morou lá, Penidão? Ó, terra boa. Antônio Dias, é o Charley, que tá na positiva mineração. Um abraço pra você e pra todo mundo, viu? Ô, Gustavo Cícero, aqui você não é bom, não. Você é bom duas vezes. Agora o Gutenberg pode ficar sossegado, que ele tem um substituto bom. Ô, gente, temos vários substitutos aqui. Deixa eu te falar uma coisa. Os comunicadores da Itatiaia, eles são maravilhosos. A gente tem durante o dia, durante a madrugada, durante a noite, durante a manhã. São pessoas, assim, super gabaritadas. Mas o meu muito obrigado pelo seu elogio, Afonso. Bom dia, Gustavo. Manda um abraço pro pessoal da Coedra, fazendo favor. Aqui é o Edinho de Itabirito. Será que é Coedra mesmo ou será que é Cedro? Eu não sei. Depois você me conta, Edinho, por favor. Bom dia pra você, viu? Aqui, bora pra mais uma noite. Que Deus nos abençoe. Manda um abraço pro Eliseu, aqui de Pompéu. Estou agora na Agropel, usina de álcool e açúcar. É o Eliseu Barcelos. Ô, Eliseu, um abraço pra você, viu? Um ótimo trabalho. Ele que tá lá agora na fábrica de álcool e açúcar. É a Agropel. Ele que tá lá em Pompéu. Terra boa, perto lá da nossa gloriosa, como é que chama a região lá, gente? Depois de Divinópolis, lá, Bom Despacho, né? Pé de Bom Despacho, Centro-Oeste de Minas, é pertinho de Bom Despacho, né? Isso, Pompeu, terra boa. Aqui, deixa eu te falar uma coisa, aqui, uma carava de salina é $28, a gente, torresmo de loja brasileira aqui, em loja, só vende coisas do Brasil. Gente, o Edinaldo, que mora nos Estados Unidos, falou que lá a cachaça e os trem é tudo caro, viu? Tudo caro. Bom dia, Gustavo. Tamo junto, viu? Mais um turno, pedreiro da Vargem aqui, de Cristiano Ottoni. É, aqui o Vicente nós bebe, tá? É o Vicente falando que bebe, viu? E tá lá em Pedreira Vargem Grande, em Cristiano Ottoni. O Vicente falou que bebe. Depois que ele bebe muito áudio, o que que acontece? Ele fica tudo o quê? Depois que bebe, fica tudo o quê? O Vicente?
4: Tudo bêbado. Todo mundo bêbado.
0: Fatinha, tá mandando mensagem. Bom dia, Gustavo. Você é o máximo. Mande um abraço pro meu amigo Ronaldo, da Banca de Flores, na Avenida Moacir de Matos, que ouve a Itatiaia todos os dias. É a Fatinha Rodrigues, de Caratinga, Minas Gerais. Ô, Fatinha, um abraço pra você, um abraço também pro seu irmão, ela que inclusive tem uma foto com aquele padre famoso na internet, viu? Ela tá falando que eu sou demais e tá mandando um abraço pro amigo Ronaldo da Banca de Flores da Avenida Moacir de Matos, que ouve a Itatiaia todos os dias. Aquele abraço. Boa noite, quero fazer uma denúncia. Como faço? É o Foco no Crescimento mandando mensagem. Pode mandar aqui no zap, tá? A gente vai fazer aqui a sua denúncia. O Paulo Machado tá escutando a Itatiaia. Ele mandou mensagens, apagou as mensagens e tentou ligar também. Ô Paulo, manda um áudio pra gente aqui, Paulo, pra gente colocar no ar.
8: Que malão, hein?
0: Ô Finidão, faz isso não, coitado. Manda essa turma ouvir o Acirantão de domingo, viu? Vão escutar aí o xixi de anjo que as pessoas enviam. É o Leonardo Costa de Contagem. Gente do céu, olha isso. Eu acho que ele já tomou uma, viu? Eu vou ler de um jeito assim que não fica tão exposto. Desejei uma mulher. Quando consegui, vamos àquele lugar lá de, né? Você sabe o quê? Tomei umas cachaças e não aconteceu. Chorei demais. É o Leandro Costa de Contagem. Sabe aquele negócio que você pinta a parede? Como é que chama aquilo? É pincel? Brocha? Eu acho que aconteceu estranho aí com ele. Né? Deu não. O Belchior tá agradecendo que a gente falou do peixe dele aqui. Alguém está em... como é que é? Alguém está fabricando o CPF lá em Inhapim? É? Não entendi, não. Por quê? Ué? Ah, gente. O Lincoln tá escutando os Estados Unidos e ele tá com a memória aguçada, viu? Americano também faz torresmo, viu? Mas melhor torresmo mesmo é feito nas lojas hispanas. É o Lincoln dos Estados Unidos e ele tá perguntando se alguém tá fabricando CPF em Inhapim, sabe por quê? Porque a gente tocou a música da Whitney Houston, uma música romântica para um casal. Então ele já pensou assim, tá acontecendo alguma coisa. Esse aí é o filho da Júnia também. Aqui é o Fred do bairro Goiânia, falando que Galileia é perto de São Geraldo do Baixio também, viu? Essa turma boa aí. Tem gente escutando. Não, não é isso. Não é possível. Ele está escutando a gente lá em Madrid, na Espanha. Sabia disso, ô Penidon? Tem uma música da Espanha aí pra gente colocar? Um violino, um violoncelo, alguma coisa que lembra da Espanha. Furico ali, furico lá, acho que é mais italiana, né? porque aí lembra de pizza, não é? Muito bem, bom dia, Gustavo, tô em Madrid, viu? Essa música é pra você, Júnior. Bom dia, Gustavo, estamos aqui em Madrid, na sintonia, mandando aqui uma mensagem pra gente. Um abraço pra você, meu amigo, obrigado pelo seu carinho, pela sua audiência. Essa música aí é... Ó, escuta um pedacinho dela aí.

Acho que ele vai fazer um show por aqui, Benidão. Ah, é? 90? De, ano de 90 foi deles? Júnior, ouvindo a gente lá em Madrid, ele tá mandando uma mensagem aqui de cunho político. Ô meu amigo, eu não posso falar isso no ar por conta do período eleitoral, mas muito obrigado pela sua opinião e pela sua participação, viu? Felicidades e muito sucesso pra você. É, mais pessoas participando com a gente aqui. Ô, que é isso aqui, gente? Que é isso aqui? Bom dia, Gustavo, já estou na escuta, é o Paulão. O Paleiro, Colômbia Contagem, ele tá aqui com um Opala, mas sabe aquele Opala que faz aquele barulho igual de ônibus, de caminhão, aquele é quase que se fosse assim um caminhão, é quase um randandam de moto, né? É um Opalão. É, esse aí é o Opala do nosso Paulão, lá do Colômbia em Contagem. Ah não, lembrei. Você lembra aquele áudio que a gente escutou mais cedo? Da moça falando que tava meio empolgada, conheceu um homem, aí ela tomou uma cachaça e comprou um cavalo? Aí ela mandou a foto do cavalo aqui. A foto do cavalo que ela comprou bêbada. Olha lá, o cavalo é até bonito, ó. É, o nosso operador aqui, o nosso amigo, o Penidão, tá falando, Júlia, que um dia vai te dar uma cachaça pra ver se vende aí pra você o carro dele, que não tá assim muito, muito bom, você tá entendendo? É Coedra, viu? Você é bom mesmo, é o Edinho andando pra gente, então acertei, né, Coedra?

0: Vou te falar uma coisa, viu? Essa Júlia aí, depois assim, eu até que achei esse áudio aí pra passar aí de novo. Ela comprou um cavalo. É, depois a gente vê aí. Eu acho que foi um dos primeiros. Mas não precisa pegar agora, não, o Penidão. Ela contou pra gente, hein, que ela tá meio empolgada com o moço. Não tem problema. Ela tava empolgada com o moço. O que que ela fez? Ela comprou um cavalo sem ver. É, meu filho. O negócio é bom mesmo, viu? É, vamos lá. Tem gente. Valeu, terra do povo bravo. Isso mesmo, perto de Martinho Campos. É o Eliseu Barcelos. Ele falou que lá em Pompéu e Bom Despacho é a terra do povo bravo. Mada. É. O povo é gente boa, gente. É. O pastor Roberto Reis está pedindo para ouvir o áudio dele. É, o pastor, nós vamos colocando um atrás do outro ali, daqui a pouco vamos tocar o seu, tá? É, a ordem que vai chegando, a gente vai salvando. O nosso DJ Roger Loures, que tá sempre no beat, tá salvando tudo. Bom dia, Gustavo, manda um abraço pra nós, é o Thiago em Montes Claros. A programação está top, na top 1 do Brasil. Um abraço pra você e pra todo mundo em Montes Claros. Thiago Henrique, ligado na Itatiaia. Vamos de zap na Itatiaia, 999-96-7074. Bom dia!
1: Ê, Gustavo, opa, fala com nós aí.
2: Essa é da
1: boa noite,
2: Gustavo.
1: Manda um abraço pra nós aqui, Mineração Positiva.
2: Vamos lá.
0: Obrigado, um abraço pra você, a gente já passou seu áudio. Colocamos mais um pouquinho pra você matar a saudade da sua voz na Itatiaia, na Mineração Positiva. Bom dia!
3: Boa noite, Gustavo.
0: Boa noite.
3: Tudo bem? Aqui é o Geraldão do Cachorro Quente do Barreiro.
0: Você vai trazer um pra nós?
3: Manda uma música é hot, aí, né, pra nós, com vocês, Zenete Cristiano, com triparada dura.
0: É
3: sobre a cachaça, é da branca ou da amarela, vai descer na minha goela. Um abraço pra você, tudo de bom, tamo junto até as 4 na Itatiaia. Fica com Deus, tchau.
0: Ô Geraldão, ó aqui, nós já estamos achando que você tá mais ou menos, como é que é o áudio aí, ô Penidão?
4: Tudo bêbado, todo mundo bêbado.
0: Como é que é o final do áudio dele, ô Penidão? Vamos colocar de novo um pedacinho, é o Geraldão do hot dog, né, do cachorro quente? Lá do Barreiro, a gente tá aqui pensando o que você falou, Geraldão. Como é que é? Seja da branca ou da amarela?
3: Um abraço pra você, tudo de bom. Tamo junto até as 4 na Itatiaia. Fica com Deus.
0: Com Deus também.
3: Com triparada dura. Sobre a cachaça, Gugu, é da branca ou da amarela, vai descer na minha goela.
5: Ai, pai, para.
3: Um abraço.
0: É, ué. Vai descendo. Vai descer, como diz aquela música, vai descer, como diz o Gutenberg Gomes, aqueles rame, rame que você escuta por aí, aqui na Itatiaia não tem rame, rame nenhum, viu? É, uai, nós vamos tocando música boa na Itatiaia. Vai descer, como diz aquela música, vai descer, como diz o Gutenberg Gomes, aqueles rame, rame que você escuta por aí, aqui na Itatiaia não tem rame, rame.

0: Como é que é, Benidão? Ele falou que desse, ó. Geraldão. É isso.
1: Ok.
0: Houve o quê?
1: Houve um equívoco pela minha parte. Foi um equívoco. Houve um equívoco aí.
0: E você vai ver o coisa, como é que é? Como é que você, quando você fica mais. A sua avó falava o quê, ô Jotinha? Quando você ficar velho, como é que é? Meu filho, você vai ver coisa. O Jotinha falava esses trem também. O Jotinha é um influenciador, coitado. Você lembra dele? É. Como é que falava, Benidão? Não tem, não? Não, mas essa é boa também. Como é que é? A música?
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0: Vamos fazer o seguinte, ô Benidão. Muitos áudios, muita gente participando com a gente pelo WhatsApp da Itatiaia, 999-96-7074. Agora, 2:01, tá chegando o nosso intervalo. Vai participando comigo no WhatsApp, 999-96-7074. Você gosta de cachaça? Qual foi a maior loucura que você já fez por amor, hein? Me conta, hein? Aqui no Zap da Itatiaia, qual foi a situação mais inusitada que você já presenciou, hein? Agora, 2:01, você sabe, participa com a gente, 31999-96-7074. Vou pro intervalo, daqui a pouco a gente volta com mais participações e a gente vai pro intervalo relembrando a participação do Geraldo do Hot Dog.
3: Sobre a cachaça, Gugu, é da branca ou da amarela, vai descer na minha goela. Um abraço pra você, tudo de bom, tamo junto até às 4 na Itatiaia. Fica com Deus.
4: Ô, senhor, me dá um aí, ô Hobbs.
0: Tá tudo o quê, ô moço do negócio aí?
5: Tudo bêbado, todo mundo bêbado.
0: 2:02 na Itatiaia.
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0: Porque é dia da cachaça, gente. É, e a gente participando aqui, muitas mensagens. É, a gente tem que tocar música, né? Porque tem que tocar uma música também, porque senão o pessoal fala, mas não toca música? É, vamos tocar umas músicas sim, viu? Daqui a pouco a gente toca mais música. Ô Gustavo, se a cachaça é boa, ah não, gente. O cara colocou minha cabeça na cachaça, você acredita? Ele fez um vídeo de cachaça, colocou uma foto minha. Gustavo, se a cachaça é boa, o tira gosto só. Olha isso aqui, Benidão. Vê se pode
9: uma coisa aí.
0: Um ouvinte aqui, ó, como é que ele chama, gente? É o Roberto do João Pinheiro, que é porteiro, ele colocou uma foto minha num vidro de cachaça. É, o
5: que nosso, malão, hein?
0: O Afonso também tá falando aqui, que bebia todo dia, que tava virando quase alcoólatra. E aí parou. Agora ele só toma pra abrir o apetite.
10: Ai, gente, como é que é o nome do rapaz?
0: Afonso. José Afonso Sabino.
5: É. Tudo bêbado. Todo mundo bêbado.
0: Ele falou que tinha parado. Aí, agora não. Agora ele bebe antes do almoço e antes da janta. É, e mandar um abraço pra Roberta, que tá aqui também, na sintonia. Mais mensagens aqui. O Vicente falou que não bebe.

0: bebe, tem mais ar que participa. E agora ele mandou uma foto que tá tomando um suquinho, viu? É, a criancinha tomando um suquinho. Um suquinho, é. O Jorge Abras, do Lagoinha, muito bom dia, Gustavo Cícero. Como dizia, é, Pedro Vaz de Caminha, aqui tudo que se planta dá. Até a erva daninha, aquele que põe todo mundo doido. Jorge da Lagoinha, tamo junto. Jorge da Lagoinha, eu não vou nem repetir que eu acho que tem alguma coisa errada naquilo. Ô Gustavo, a Jurema, o velhinho de Barbacena, são todo mundo bom demais, viu? E fazem uma bela companhia pra gente que trabalha na madrugada. Muito obrigado, é o Gleidson mandando mensagem aqui, um abraço pra você, tá?
1: Tudo bêbado, todo mundo bêbado.
0: Adalto do bairro Jaqueline, tá ligado na maior de Minas, o Adalto, obrigado pelo seu carinho e pela sua audiência, o Adalto que tá com aquela blusa do nosso Cruzeirão Cabuloso, ele que é, falou assim, ô Gustavo, é, Gustavo Cachaceiro é quem bebe todo dia. Será que é? Não sei, viu?
2: Pera aí um bocadinho.
0: Hã? Como é que é?
2: Pera aí um bocadinho.
0: Por que que você quer que eu espero? Você vai me contar alguma coisa?
1: Tudo bêbado. Todo mundo bêbado.
0: Ah, tá bom. Ô, Gustavo, você é demais. Valeu! É o nosso Paulão Opaleiro do Colúmbia em Contagem, porque a gente falou que o Opala dele tem um barulho bonito. Ah, aquele bom. O Opala dele é 6 canecos ou 8 canecos? Tem 6 e 8, não tem? Aí meu tio tinha um Opala que disse que o Opala dele ficava gripado. Hã? Foi um mágico gabará. Aí meu tio falava assim, ô Loures, o Opala tá gripado. Eu falava, o que é um Opala gripado?
3: Tá doido, senhor?
0: É porque eu dava um problema na caixa de marcha lá, sei lá, entendeu? Bom dia, Gustavo, meu nome é Nildo Ataíde. Manda um abraço pra gente aqui em Buenópolis. É, pra lá de Inhaí, em Buenópolis. É em aí mesmo, a cidade? Um abraço pra você, viu? Ataíde, todo mundo aí com a gente na Itatiaia. Bom dia, Gustavo, tô aqui ligado com o rádio, na Rádio de Minas, é o Robson, direto de Manaus. Abraço pra galera de Januária, minha terra amada, é, inclusive foram, como é que é? Fran Luiz, tamo junto, um abraço pra você aí, meu amigo. É o Robson, que tá lá em Manaus, ligado com a gente, mandando um abraço pra galera de Januária. Gente, olha que legal, tá escutando a gente lá em Manaus. Muito bom, viu? Muito obrigado pelo seu carinho, pela sua audiência. O Rodrigo Ambrósio também tá com a gente, mandando aquela mensagem. Olá, boa madrugada, tô ligado, Salvador de Além Paraíba, Minas Gerais, cachaça boa, viu? É, gente, ele gosta da branquinha, é o nosso querido Sebastião Salvador da Silva, que tá em Além Paraíba, escutando a gente, falando que gosta da cachaça branquinha. Tem mais zap? 2 e 8, bom dia!
4: Bom dia, Gustavo.
0: Opa.
4: Bom dia a todos aí, ouvintes de Itatiaia.
0: Bom dia.
4: Ô, Gustavo.
0: Oi.
4: Cachaça é bom demais.
0: É?
4: Com tiragosto ainda, hein? Um torresmo, contra filé. Fala picanha, não. Contra filé, um alcatra aí bem mal passada. Aquela gordurinha. Ah, aí desce redondo, viu? Amanhã é dia de cortar um abraço aí a todos aí da Fertran.
0: Um abraço.
4: É, eu sou o William de Itabirito, viu?
0: Ô, William.
4: O William de Itabirito. Um abraço a todos aí do volante grande da Fertran aí, que tá no trecho essa madrugada.
0: Fui. Só deixa eu te falar uma coisa, William. Achei meio interessante. Penidão, olha bem pra mim, Penidão. Ouvinte, presta bastante atenção. Aí ele começa. Cachaça é muito bom. Aí cachaça com torresmo, docinho de barriga, contra filé, picanha. Você gosta da cachaça ou você gosta dos acompanhamentos ou você gosta de tudo? Não tem como ser ruim não, senhor. Aí ele fala que gosta da cachaça, que gosta do refrigerante, que gosta da cerveja, que gosta do chopp, que gosta do hambúrguer, que gosta da pizza, que gosta... Você gosta é de tudo. Eu acho que ele já tá meio o quê? Eu acho que ele já tá meio o quê?
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0: Sabe quem tá escutando a gente, meu amigo? O Vinícius de Castro, É, tem a vinhetinha dele aí pra ele ouvir a gente na Itatiaia? Ele tá sempre com a gente, escutando, ele que tá de férias. Será que ele tá em Sete Lagoas? Será que ele tá voltando ou indo, hein? O meu amigo irmão, o meu papai do rádio, a benção, papai Vinícius, que Deus te abençoe. Ele que tá sempre aqui na Itatiaia, no Café com Notícia, também no Noite Livre e aqui no Dona da Noite, ele que tá de férias. Um abração pra você, meu amigo Vinícius de Castro. Meu irmão Guilherme também tá aqui na sintonia, tá lá no interior ouvindo a gente, lá em, no interior de Brumadinho, né? Tá ouvindo. Gente, o Geraldo do Cachorro Quente tá respondendo nós aqui com áudio. Será que foi ruim? Eita, não quero nem abrir o áudio dele. Eu não vou, nem, não sei de nada. O Sidney Almeida, olá, boa noite, bom domingo pra vocês. É o Sidney de Diamantina. Eu e uma ex-namorada, que eu não posso falar o nome. Ah, gente do céu. Ah, o que que é isso? Esse era por conta do efeito da cachaça? Gente, tem que ler bem antes, né? O que que eu posso traduzir aqui pro ouvinte? Ó, ele falou que ele e uma ex-namorada, que ele não pode falar o nome, fez um tico-tico no fubá, dentro de um ônibus, tá? Vindo de Turmalina pra Diamantina. Deve que eles tinham bebido umas, viu? Tico-tico no fubá. Que eu não posso falar o que que é, né? Porque 2 horas da manhã, pode ter criança ouvindo a rádio uma hora dessa, não é? É, ué, sei lá. Sei lá o que que é tico, né? Que é esse barulho aí? Tico-tico no fubá? É, olha o tico-tico no fubá aí, ó.

Pois é, o Tico-Tico no fubá aí, ó. Ô, Gustavo, boa noite. Aqui é o Antônio Luiz do Barreiro. Se nesta terra tudo que se planta dá, viu? Zezé de Camargo. Acho que ele tá querendo a música do Zezé de Camargo, né? Tudo que se planta nesta terra dá. É a lei da semeadura, né, gente? Inclusive, daqui a pouco tem a nossa oração na Itatiaia, viu? Daqui a pouco também vou te contar que hoje é aniversário de uma música que fez muito sucesso com os nossos queridos The Beatles, os Beatles. Daqui a pouco eu te conto, viu? Daqui a pouco eu vou contar pra você. E daqui a pouco também eu vou tocar mais músicas. A Júlia tá falando assim: eu levei umas cachaças de banana aí pra Gutenberg, viu? O dia que eu fui em Minas, eu tô em Teresópolis, na região serrana do Rio, a trabalho. Eu vou em Minas duas vezes por ano. Passei na rádio e deixei as cachaças de banana aí. Quando eu for em Minas, eu vou fazer uma resenha. Eu vou chamar vocês pra participar lá, viu? Com nós, tomar umas cachaçinhas e jogar uma sinuca com nós, tá bom? Ô, Júlia, combinado. Ela que comprou o cavalo, porque estava bêbada. Ela bebeu. Bebeu demais e comprou o cavalo. É a Júlia, que tá em Teresópolis. O Valdo Pessoa, é isso mesmo, Valdo Pessoa? Não bebo mais, graças a Deus. Ele colocou a mãozinha pra cima. Acho que já deve ter passado uns trem ruim, né, com cerveja. Com cachaça. Ah, deve ter.

queridão. Essa música é boa, hein? Ô, bom dia, Gustavo. Parabéns pelo programa. Cachaceiro é quem fabrica a cachaça, viu? Somos meros consumidores. Tô na área, Luiz Fernandes de Mário Campos e do Barreiro. Tô aqui na chácara, escutando vocês e tomando uma. Um abraço forte é do Luiz. Ô Luiz, um abraço pra você. Gente, ele tá na chácara uma hora dessa, hein? Ei, coisa boa. Vamos fazer um negócio? Vamos tocar uma música boa? Umas músicas boas aí que o Mércio Sattler preparou pra gente? É, quais serão as músicas que o Mércio Sattler preparou pra gente? Eduardo Costa? Qual será que é, hein, do Eduardo Costa? Vou ver aqui, olha. Chora viola? Sério? Essa mesmo? Vamos fazer isso, então? Vamos fazer um negócio. Vamos tocar umas músicas do Eduardo Costa pra você? Essa aí? Vamos nessa. Daqui a pouco a gente volta com mais bate-papo. Agora, 2h15 na Itatiaia. 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Eduardo Costa, chora viola.

0: Eu não quero ir com Deus, não. Quero ficar com Deus. Joana Castelli e Roberta Miranda. 12h26 na Itatiaia. É, ué. Ela está mandando eu ir com Deus? Deus livra? Não. Quero viver muito ainda. Ana Castela e a nossa gloriosa Roberta Miranda.
1: Vai!
0: É isso, meu filho. Vai nada? Oh, ai, ai. O nosso Diogo José Teixeira também tá por aqui, ele que escuta Itatiaia sempre, ele que faz sempre vários perfis lá no Instagram para sempre ficar escutando a Itatiaia. Vamos de zap zap na Itatiaia, vamos emendar uns 200 zap zap um atrás do outro, que aqui o povo fala na Itatiaia. 12h26. Bom dia.
2: Ô, Gustavo, bom dia, bom dia. Bom. Aqui é o José Ferreira, estou aqui no meu plantão, na graça de Deus.
0: Amém.
2: Vamos que vamos, nessa madrugada gostosa de trabalhar. Falou, Gustavo, um abraço. E quero mandar um abraço para todos os ouvintes da Rádio Itatiaia. Falou, galera, um bom dia, bom dia, bom dia.
0: Ô, tchê, tchê, tchê, bom dia. Na Itatiaia, 2h27, bom dia.
3: Bom dia, Rádio Itatiaia. Quem fala aqui é o Rafael Selmo, de Mariana, Minas Gerais.
0: Uma boa de
3: Mariana. Gostaria de pedir uma música do Gustavo Lima. Abre o portão que eu cheguei. Chegou. Obrigado. Onde? Forte abraço. Será que tudo bem pra nós, hein? Tu corre com o Rádio Itatiaia, hein?
0: É, meu filho, cê é bom, hein? Cê é bom mesmo. Na época que o Gustavo Lima fazia as músicas ainda mais românticas, né? Você lembra dela? É. Aí, ó.

0: quase que eu chamo de defunto. Aí, Penidão, ele chega tonto, né? Bebeu todos, abre o portão e cai dentro de casa.
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0: O Robson Rocha, Gustavo, eu nunca bebi, viu? Mas deixa eu te falar uma coisa, eu fabriquei muita cachaça aí em Januária, na comunidade de Sítio, em Brejo do Amparo, a TSU da Cachaça, Januária, a única que trabalhei, viu? Um bom tempo fazendo cachaça e também rapadura. Olha só o Robson, ele fazia as rapaduras. Inclusive tem um áudio aí, o pessoal pedindo pro Robson, tá vendo? Esse áudio é do Robson. É aquele lá que você bota na botoreira, ele falou, ô Robson, dá uma cachaça aí, ó. É, ué, é pra esse moço aqui.
2: Ô, senhor, me dá uma aí, ô Robson.
0: Tá pedindo pra você a cachaça aí, ó, Robson. Traz pra ele uma rapadura, uma cachaça, pode ser pra nós também, viu? Rapadura é doce, mas não é mole, não. Um dia abençoado pra todos nós, sou de Minas Novas, gosto de cachaça, viu? É, inclusive é da fonte de Novo Cruzeiro. Abraço a todos do programa, é o Ciro Borges. Oi, Ciro, um abraço pra você, viu? Obrigado pelo seu carinho. É, o nosso Amorim tá mandando mensagem pedindo a oração. Daqui a pouquinho, Amorim, a gente tá fazendo oração e te mandamos. Fazenda Joinha, Tupiciguara, Minas Gerais, é o Walter Júnior. Bora acordar para tirar o leite das vacas na Fazenda Joinha. Ele já tá lá fazendo a ordenha das vacas. Ô Walter, como é que é essa vaca aí? Ele tá tirando o leite, a vaca tá berrando, meu filho. Papai falou que é pra falar, não é pra tocar música. É o Orlando Javali mandando mensagem pra gente. Toca Mato Grosso e Matias, foi pensando em você. É o Grilo mandando pra gente, daqui a pouco a gente toca, viu? Viu, Grilo? Vamos ouvir o zap zap da Itatiaia, daqui a pouco a gente faz mais um comercial. Fala comigo, bom dia.
3: Fala com nós, Itatiaia, é nós por cá, hein? Oliveira é o ponte do momento. Sai de São Paulo, sentido a Salvador, lá na Bahia. Madrugada nossa aí é meia longa também aqui. Manda um salve aí pra mim aí, pra toda a galera do Junto e Misturados. Aqui é o José Geraldo, de Contagem.
0: Obrigado, José Geraldo. Bom dia, um abraço pra você. Tá lá em Oliveira, bebendo aquela água gostosa de Oliveira, parado naquela região de Perdões, lá na Fernão Dias. Ele bebendo aquela água gostosa da cidade de Oliveira, viu, Penido? Inclusive, mais WhatsApp na Itatiaia, 2:32. Bom dia.
4: Boa noite, boa noite.
0: Boa noite.
4: Falando aqui de Oeste Baiano aqui, ouvindo aqui a Itatiaia, trabalhando aqui, ó, na Bahia. Chegando perto do Luiz Eduardo Magalhães.
0: Fala, meu amigo, muito obrigado pela sua participação, viu? Vamos de mais WhatsApp na Itatiaia?
5: Bom dia, bom sou o Elton do bairro São Marcos.
0: Ô, Elton.
5: Bom dia aí pra você, bom trabalho. Que Deus abençoe.
0: Amém.
5: A nós, né?
0: É, ué.
5: Nosso trabalho.
0: Amém.
5: Um abração aí pra família do Itatiaia.
0: Outro pra você.
5: Bom dia, tchau.
0: Bom dia, valeu. Tchau. Tem tipo um grilo lá no fim do áudio dele, você viu? Eu lembrei da roça mesmo, coisa boa. Agora falar com você, viu? Não sei se lá na sua região tinha, ô Penidão. Na minha, lá no interior de Brumadinho, tinha. Ainda mais quando você é criança, você deita e aquele grilo não para de fazer barulho. Eu não dormia de jeito nenhum. E o grilo, cri, cri. Nem Jesus Cristo. É, a cigarra na época de seca, então, né? Aí ela cantava tanto até estourar. Aí você via a casquinha dela depois. Oh, meu Deus do céu. Cadê as notícias? As notícias? As notícias daqui a pouco, 6:30, Diogo. É, meu filho, daqui a pouco tem. Muita notícia. Inclusive no Jornal da Itatiaia deste domingo. Muitas informações. Agora, 2:33, a gente vai no intervalo e volta já já, aqui na Itatiaia, Dona da Noite. 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
0: E 34 na Itatiaia, aqui você sabe, o povo participa, fala com a gente pelo WhatsApp 319-9996-7074. Hoje, o Dia Nacional da Cachaça, 13 de setembro, agora 2:35. E eu perguntando pra você no WhatsApp da Itatiaia: você gosta de cachaça? Qual foi a maior loucura que você já fez, hein? Bebendo aquela cachaçinha. Conta pra gente no WhatsApp da Itatiaia. Alô, bom dia!
8: Ô Gustavo, bom dia, meu amigo.
0: Tudo bem?
8: Everaldo.
0: Oi, Everaldo.
8: Everaldo Coelho, seu amigo. Tô aqui na escuta, parabéns aí pelo programa. Eu nunca fiz loucura por bebida, não. Não vale a pena. A pior ressaca é a moral. Fica a dica. Então tem que estar consciência sobre tudo que tá fazendo. Bebida é complicado. Como diz aí na propaganda, tem que beber com moderação e consciência sempre. Abraço, meu amigo. Tô aqui no aplicativo aqui ouvindo você. Muito bom.
0: Oi, Everaldo, obrigado pelo seu carinho. É o Everaldo que tá lá em Sabará, escutando a Itatiaia. É o Everaldo e Lídio Coelho, ele que trabalha na EMIV Segurança. Ele de vez em quando vem aqui na central de trânsito, né? E tá aqui falando com a gente. Deixa eu ver um negócio aqui. Bom dia, você já bebeu água em Oliveira? É o Ronaldo Honório Ronaldo. Fala chicletes, kkkkk. Chicletes? Falei, ô Ronaldo. Você já bebeu água de Oliveira, Ronaldo? Dizem que a água de Oliveira é muito gostosa, uma água muito boa. Eu queria que você falasse comigo no WhatsApp da Itatiaia. Vamos de mais o WhatsApp aqui na Itatiaia. Bom dia.
8: Ô, Gustavo.
9: Oi, bom dia, Gustavo, bom dia. Opa, aqui é o Fabrício do Volante Grande.
0: Fala,
9: Fabrício.
0: Fira
9: Bertrand. Aí o Hélio. Estamos aqui na puxadinha do Minério. Papai, Deus abençoe a nossa madrugada.
0: Amém.
9: Em nome de Jesus, viu? Abraço.
0: Aqui do meu lado. Outro abraço pra você, meu amigo. Deixa eu te falar uma coisa. Tem muita gente mandando mensagem aqui. Eu recebi até um zap zap aqui, olha. A Wanda Braga mandou até no meu Instagram, @repórtergustavocicero. Oi, Gustavo, bom dia. Você podia ficar no todo dia, viu? Estou rindo de você falar que conhece Aparecida do Norte. Eu também. Ô, Wanda, um abraço pra você, viu? O nosso glorioso Gutenberg tá de folga hoje, mas ele sempre abrilhanta muito bem aqui o nosso Dona da Noite, mas ela contando que conhece também a Aparecida do Norte. É porque o moço falou que tá nos Estados Unidos. Falei, gente, eu nunca fui lá no nosso glorioso, a terra do tio Sam. Ô, Gustavo, é o Antônio Marcos Pacheco, viu? Sítio do Brejo do Amparo. Tem várias cachaças boas, tá? Mas a que eu mais gosto é a de Zé de Marim. Bom dia, é o Toninho Pacheco de Uberlândia. Um abraço pra você, ô Toninho, de Uberlândia. Tá bom? Obrigado pelo seu carinho, pela sua audiência. Oi, Gustavo, acho que cochilei e não ouvi seu abraço. Manda uma música de parabéns pra mim, de preferência um pagode. Estou em Portugal, é o nosso glorioso Zé Natal, que tá fazendo aniversário. Ele que é da querida Prudente de Moraes e está em Men Martins, Lisboa, Portugal, é isso mesmo? Hoje tá fazendo 54 anos. Tem parabéns pra ele aí? Parabéns, José Natal. Deus te abençoe sempre. Ó, pra você. Como é que é? Comecei tudo atrasado, né? Essa é cantada?

0: Natal, colocamos aí pra você um pouquinho de um pagode, tá? Zé Natal, que tá lá em Portugal, ele que é de Prudente de Moraes, tá fazendo 54 anos e ele tá pedindo os parabéns, está em Portugal. Depois você me conta se eu falei certo o nome da cidade, tá? Deve ser Men Martins, em Lisboa, Portugal. Ou Men Martins talvez seja um bairro, né? Parabéns pra você, tá? O DDD dele é, na verdade, nem é DDD, é 924. Na verdade, os números lá são diferentes, né? É mais 351. Bom dia, a cigarra canta até estourar, e você prosou, né? A casca é que ela sai do chão e depois que ela vai cantar. Como é que é, gente? Bom dia. A cigarra canta até estourar e você prosou. A casca é que ela sai do chão depois que elas vai cantar. Então, ou seja, quando elas vai cantar, elas já saiu da casca. É isso? É o, como é que você chama, moço? É, o telefone dele não tem. Depois você me conta o seu nome. É você que tá provavelmente com a sua esposa. O seu DDD é o 38 e seu zap tem bandeirinhas do Brasil. Bom dia pra você que tá mandando agora, o Lulu Love mandando bom dia pra gente, tá? Ele que tá por aqui. O Grilo tava, tava passando por Oliveira, tive que colocar água no radiador do caminhão. Depois disso o caminhão ficou engatando só ré. Ó, oh, o Grilo tá falando umas besteiras ali, gente. Vai, eu, hein?
1: Ai, pai, para.
0: O Antônio Marcos Pacheco mandou uma joinha pra cima, assim, ó. Vamos de zap zap na Itatiaia, 999-96-7074. Olha quem tá chegando pra trabalhar, Duda Esperândio, tá fazendo ali a edição do Jornal da Itatiaia. A partir de 6:30, as notícias fresquinhas com a nossa Duda Esperândio já fazendo a edição do jornal. Ô, Penidão, vamos de zap zap? Bora.
2: Bom dia, Gustavo Cícero. Bom dia. A gente andava doido pra ver sua foto no domingo passado.
0: Ah, é?
2: Você tava no, na oração. Ah. A gente viu sua foto.
0: Ah, é?
2: É o Zé Francisco de Jesus, do
3: o
2: Rio
3: Vermelho. Aí.
2: Aqui tem a melhor cachaça que deu da região.
0: Ah, é?
2: É, aqui é o Vale de Jequitinhonha.
0: Ah, aí é bom mesmo.
2: Perto de Coluna, perto de Sintimir Serra Azul e Marterlândia.
0: Ô, Zé Francisco.
2: Aquele abração, amigão.
0: Outro pra
2: tão
0: você.
2: Tão agarrado aqui, a turma aqui do Rio Vermelho escuta a Itatiaia demais. Ela é só um local aqui. Manda um alô pro Aita Cavaiage, o João Ferreira, o Josinho Barbosa, a dona Tereza, o Pascoal, o Juarez, que eles escutam ser demais, o Joai Guariba, e aquele abração, que Deus te ilumina, amigão. É o Zé Francisco de Jesus, Rio Vermelho, aquele abração.
0: Ô, oh, seu Zé Francisco, lá em Rio Vermelho, a terra aí do Vale de Jequitinhonha, aí tem muita cachaça boa mesmo, viu? E que fiquei muito curioso e satisfeito, viu? De saber que vocês estavam querendo me ver, né? Que legal isso, obrigado por esse carinho, tá? Obrigado por sempre estar aí escutando a Itatiaia, a dona da noite, e querendo saber, né? Quem é o locutor que tá falando. Eu costumo falar muito do trânsito aqui na Itatiaia, eu faço também matérias, inclusive o Jornal da Itatiaia, né? Daqui a pouco eu vou estar no Jornal da Itatiaia também, a partir de 6:30, eu e o Edson Costa. E aí, tem muita gente participando aqui também, porque hoje é o Dia Nacional da Cachaça, viu? Quem faz cachaça que é o cachaceiro, quem bebe que é, não tô entendendo mais, gente. Como é que é, Eduardo Costa? Como é que é o Penidão que o Eduardo Costa
4: fala? Eu sou

0: meu amigo, deixa eu te falar uma coisa. Vamos falar de coisa boa? Vamos falar de coisa gostosa, meu amigo Penidão. Com aquela trilha gostosa do Dona da Noite. Aquele recado pro nosso ouvinte. Às 2:43. Deixa eu te falar uma coisa, Penido. 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Agora 2:45, tá dado o recado. E aí a gente tava falando mais cedo, né, ô meu amigo Penidão da Madrugada? Tem uma música dos Beatles que tá fazendo 61 anos hoje. Você gosta de Beatles, ouvinte da Itatiaia? Tem gente que talvez não vai gostar de Beatles, tem gente que gosta de Beatles. Certo é que muita gente conhece os Beatles, né? Até quem não gosta, conhece. Mas a maioria gosta dos Beatles. Neste domingo, está aí completando 61 anos o lançamento de Yesterday. E Yesterday, né? Como single nos Estados Unidos. Essa música aí, ó. Nessa, não? Ah, mas essa é boa também. Qual que é Yesterday, então? Essa aí?
1: Yesterday.
0: É ela aí, ó.

Pois é. Completando 61 anos hoje, o lançamento de Yesterday como single nos Estados Unidos. Essa música dos Beatles foi lançada por lá em 13 de setembro de 1965 e se tornou uma das canções mais conhecidas da história do grupo, viu? Olha isso, Yesterday. Vamos escutar um trechinho dela, Penidão?

Perdão. Pode deixar ela tocando aí. Eu vou te falar uma coisa, eu não tenho aquela capacidade de fazer a tradução do nosso Gutenberg Gomes em tempo real, né? Mas deixa eu te contar aqui, o que é que fala um pouquinho dessa música? Ela fala que ontem todos os meus problemas pareciam tão distantes. Agora parece que eles vieram pra ficar. Ele acredita que no dia de ontem, de repente, eu não sou metade do homem que costumava ser. Há uma sombra pairando sobre mim. Ontem veio de repente. Por que ela teve que ir? Eu não sei. Ela quis me dizer. Eu disse algo de errado.

0: Agora preciso de um lugar para me esconder. Oh, eu acredito no dia de ontem. Por que ela teve que ir? Eu não sei. Gente, você já sofreu por amor? Yesterday é ontem, significa essa palavra. Yesterday em inglês é indiferente, né, gente? Sabe, de verdade, é porque assim, você já parou pra pensar? Quantas vezes você já amou uma pessoa? Tem gente que ama uma vez só, e talvez teve aquele amor e nunca mais vai amar alguém na vida, né? Foi traído, de repente aquele amor se foi, a pessoa encontrou um outro amor, e você vê essa pessoa e fala, meu Deus, meu amor tá ali, ó, e eu tô aqui. E aí você fala, gente, será que foi alguma coisa que eu disse ontem? Essa música dos Beatles fala isso, né? Você já amou alguém e depois essa pessoa se foi? E você talvez se pergunta até hoje, por quê? Oh, meu Deus, por que essa pessoa se foi? Eu te pergunto, às vezes a gente se questiona ou se pergunta demais e nem sempre nós vamos encontrar as respostas, sabia? É, porque nem tudo vai ser respondido. A nossa vida é única, sempre única. Respeite o tempo. Saiba que o que não é seu não vai ser seu e que Deus sabe das coisas, sabe? Às vezes o problema não era você. Não fique se questionando muito, não. Mas eu falei algo errado, eu fiz algo errado. E se você também fez algo errado, que você aproveite a oportunidade de mudar e dar a volta por cima. De dar a volta por cima, tá bom? Eu tô falando isso tudo por conta da música de Yesterday. Ela é bonita, né, Penidão? Sabe? E aí, assim, de verdade, muitas vezes, até com seu pai, com sua mãe, com seu irmão, com seu amigo, com seu colega de trabalho, né? Com seu padre, com seu pastor, com seu, como é que eu posso dizer? Guia espiritual, você fala assim, meu Deus, eu não devia ter falado aquilo. Mas você falou. As palavras ditas, meu amigo, elas não voltam para dentro da boca. É como o leite derramado, ele não volta a ser limpo. Então, aproveite a oportunidade de recomeçar, de pedir perdão e dar a volta por cima, tá certo? Porque a vida, ela é feita de momentos. E são com os momentos difíceis que a gente cresce, tá? Yesterday, ontem pode ter sido um dia ruim, mas há de raiar um dia melhor. Porque como diria a frase que tá nesse estúdio, em cima de você, Penidão, sempre que choveu, passou, depois uma tempestade, vem aquele sol bonito. Então que você tenha na vida esse futuro e pense que o dia da manhã vai ser melhor do que hoje. E se for ruim também, um dia a coisa melhora, não é possível, né? O Tiririca falou que pior do que tava não fica e ficou, né? Mas vão acreditar que as coisas melhores vão acontecer. Agora, 2h53 na Itatiaia. Oh, deixa eu te falar uma coisa. Muitas mensagens, viu? Ô, Penidão, mas chegando mais pro fim do horário, assim, eu vou ficando mais animado ainda, não sei porquê. Tem áudio aí? Bom dia!
1: Bom dia, Gustavo Cício.
0: Bom?
1: A gente andava doido pra ver sua foto.
0: Ah, é, você falou mesmo.
1: No domingo passado.
0: Mas você viu ela, né?
2: Ô, Gustavo Cício.
0: Opa!
2: É a primeira vez que eu tô falando com você. Sim, mas você tem futuro, você vai longe, tá?
0: Obrigado.
2: No meio dessa turma de gente boa aí que tem aí.
0: Obrigado.
2: Você vai longe, se Deus quiser, tá?
0: Amém.
2: E deixa eu te falar, hoje é dia da cachaça, né?
0: É.
2: Aí amanhece lá após 10 horas, tem que comemorar com a coisa. Eu posso dar uma pinguinha, mas a pinguinha é boa, porque tem muita pinga aí que não dá pra se tomar, não, né?
0: Porque as águas ralam, né?
2: E tem que ter cuidado com ela, porque você bebe pra barriga, mas ela é teimosa, ela sobe pra cabeça. Então tem que ter cuidado.
0: Eu gostei dessa aí. Ela bebe, você bebe, desce, sobe, né? Não, E esse áudio desse trem rindo aí é bom demais também, Penido. Eu lembro de quando era pequeno. Penido, quase que eu falei pinico, você viu, Penido? Ô, gente, parece que eu tomei umas cachaça. Deixa eu mandar um alô aqui. É, muitas pessoas participando com a gente, 2h55. Bom dia, tudo bem? Estou em Três Marias, viu? Um abraço para você e todos os ouvintes da Itatiaia, meu amigo. Te convido para vir em Três Marias pescar e comer um peixe frito. Abraços da turma de vigilantes da usina hidroelétrica de Três Marias. A usina hidrelétrica. Ele é o Matheus Felipe. Gente, ele tá aqui com a digníssima, um casal muito bonito, viu? Que Deus abençoe vocês. Quem sabe, eu nunca fui aí, viu? Pretendo ir. Olá, bom dia, aqui é o Daniel de Divinópolis, Minas Gerais. A respeito da cachaça, eu, pra ser sincero, é meu combustível, viu? Eu tomo um pouco todo dia, antes das refeições, seja almoço, janta, bom dia, um abraço.
3: Ô, me dá um aí, ô, Robes.
0: É o Daniel de Divinópolis, falou que tu ama, tem um dia. Meu nome é José Maria de Veredinha, vá de Aquitinhonha. Achei engraçado demais você falar que a cigarra canta até estourar. Ué, José Maria de Veredinha? Ela canta até estourar, ué? Ou ela estoura pra depois cantar? Me explica isso, José Maria! Bom dia, abençoado dia, que Deus abençoe sempre. É o Orlando Freire. Orlando Freire, obrigado pelo seu carinho. Bom dia, Gustavo, bom dia, turma da Itatiaia. Manda um abraço pro pessoal que está trabalhando de zero hora na área da Usiminas de Ipatinga. Todos os ouvintes da Itatiaia, é o Geraldo de Coronel Fabriciano, Geraldo Dias. Peraí, Geraldo Dias trabalhando de noite? Algo de errado não está certo. É o Geraldo Dias trabalhando de noite. Pode isso? Vai, Geraldo. Tem alguma coisa errada. Bom dia, viu? Pra ele e todo mundo trabalhando de zero hora na Uzi Minas, lá em Coronel Fabriciano, que é, aliás, ele é de Coronel Fabriciano, né? Que a Uzi Minas fica em Ipatinga. Bom dia. Bora. É o nosso... Olha, gente. Não é possível que vai fazer isso aqui comigo. Olha isso, Luiz Fernandes de Mário Campos e do Barreiro. Olha isso, gente. Ele tá na chácara. Já tinha falado que tava na chácara, que tava escutando o programa. E ele manda uma foto de tipo uma adega, uma lotada de cachaça. E até a 51 lá, viu?
3: Repita!
0: Tem até a 51. Não pode ficar falando, não. 51 é marca. Ô, então, locutor, bom dia, Gustavo, seu nome, né? Toca aí pra gente ouvir Confidência com Chororó. Acho que é isso. Valeu, obrigado. É o Rogers Natanael. O Rogers Natanael. Sim, este locutor que vos fala é o chamado Gustavo Cícero. Bom dia, Gu. Tudo bem? Aqui é a Lourdes, de Paulínia. Ela me chamou de Gu. É, Gu. É a Maria Lurdinha. Ela tá... lá em Lourdes, né? Aliás, é a Lourdes de Paulínia, São Paulo. Eu não gosto de bebida, viu? Nem mais ou menos. O meu marido bebe, sabe, Gu? Eu conheci você domingo pela foto da oração, viu? Da manhã. Beijo, te amo. Ô, Maria. Beijo pra você também, viu? Obrigado pelo seu carinho. A Lourdes de Paulínia, ela que falou que me conheceu pela a oração. Ela tá mandando aqui e tem mais gente participando. Gente do céu, assim que se fabrica cachaça do Brejo em Amparo Januária, viu?
4: Ah, que é isso, mano?
0: Ele mandou um tanto de foto aqui, menino do céu. Olha isso, o moço da fábrica da cachaça lá, o Antônio Marcos Pacheco. Gente, que bonito os alambique. Ó, que bonito lá. Ó, tá tudo lá. Primeiro você faz lá, né? Passa a cana no engenho. E aí coloca ela pra, parece separar, né? Aí sobe, desce, tem uma evaporação. Eu não sei explicar. Depois você me conta como é que é o processo. Muito bonito seu engenho, tá? Parabéns. É o nosso Vicente mandando aqui. Obrigado, Vicente. Ó, nós temos que fazer um intervalo. Daqui a pouco tem oração. Daqui a pouco também tem mais áudios no WhatsApp da Itatiaia. Gente, tá bom demais, viu? Tá bom demais o nosso programa. Eu tenho só que ler uma mensagem aqui antes da gente ir pro intervalo. É no zap zap da Itatiaia. Cadê ele? Ele que tá lá nos exteriores. Achei. Cara, jamais vou esquecer desse abraço, Gustavo. O nome da cidade é este mesmo, viu? Aqui fala-se Freguesia de Men Martins. Essa música, parabéns pra você, eu adoro. Homenagem que jamais vou esquecer. Gustavo, eu escuto a Itatiaia desde a época do finado Oswaldo Faria, do Rádio Esportes, anos 80. Aqui já são 6h45 da manhã. Estou preparando pra correr. É aquecer. Gustavo, eu escuto a Itatiaia desde a época do finado Oswaldo Faria, do Rádio Esportes, anos 80. Aqui já são 6h45 da manhã. Estou

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13: Agora 3:03, você está aqui na Itatiaia, este é o Itatiaia Dona da Noite. Daqui a pouquinho, a partir de 4 da manhã, o nosso Gutenberg Gomes chega com Parada do Rádio e é claro, você sabe, neste horário, 3 da manhã, é o horário da nossa oração, né? Então eu te convido para chegar aqui para a gente fazer aquela oração, aquela mensagem de fé, de esperança, para você que está agora sintonizado com a gente. 3:04. No dia de hoje, 13 de setembro de 2026, é importante se falar sobre a vida, sobre o amanhã, sobre o presente. Hoje, a música dos Beatles, Yesterday, faz mais de 60 anos. Inclusive, a gente tocou há pouco no programa. E ela fala sobre o amanhã. Será que o ontem, será que o amanhã, será que o presente? Essa música, ela fala, na verdade, sobre o tempo da nossa vida. Será que você se arrepende de alguma coisa que você fez? Será que o ontem, ele te marca de alguma forma que você fica preocupado? E aí acaba que você esquece de viver o presente para construir um futuro melhor? Será que você se arrepende de alguma coisa? Será que você tem raiva de alguém? Será que você fica, mas por que o meu relacionamento não deu certo? Mas por que meu trabalho não tá indo muito bem? Mas por que eu discuti ou discutiram comigo? Saiba que nem sempre

você terá as respostas. Porque, na verdade, você está sendo capacitado. Entenda que na vida existe um processo. Um processo que você vai conquistando aos poucos o seu espaço, que você vai aos poucos entendendo como a vida é feita. Às vezes, é melhor você ter a consciência tranquila do que ter razão. Nem sempre ter razão é o mais fácil. Pode estar aí, de repente, é uma consequência difícil, né? Então, entenda que não é bom ficar apenas pensando se você teve culpa, por que alguma coisa aconteceu. Entenda que você é um ser humano. E que as coisas acontecem como elas devem acontecer. E Deus está sempre com você. Porque, apesar de repente, algum dia da sua vida acontecer uma tempestade, como tem uma placa aqui no nosso estúdio, sempre que choveu, passou. Depois de uma tempestade, vem aquele sol mais bonito, um arco-íris. Entenda que no fim do túnel costuma ter uma luz. A luz que é o guia. Igual aquela estrela que guiou os três reis magos até Jesus. Então tenha fé como essa estrela. Tenha a sua consciência tranquila, que ao deitar no seu travesseiro você saiba que você fez o melhor possível. Entenda que às vezes, quando você errou, é importante saber que errou. E pedir perdão é um ato muito nobre que transforma a sua vida e para melhor, tá? Entenda que na vida nem sempre vai ser do seu jeito, mas que se adaptando as coisas vão fluindo. Tenha a mente tranquila, vá em busca dos seus sonhos, não fique se culpando ou se queixando, porque quem reclama, clama duas vezes. Se o negócio tá ruim, você fica traindo duas vezes coisas ruins. Seja mais grato, sabe? Faça ali sempre um ato de agradecimento. Tenha mais gratidão. Quando a gente enxerga o copo sempre mais cheio, a vida costuma prosperar mais, tá? Esta é a minha mensagem para você neste domingo, aqui na nossa oração da Itatiaia. Que Deus te abençoe, que Ele te livre e te guarde contra todo mal. Amém.

0: monge que vivia num mosteiro na periferia da cidade. Ele vivia rezando e trabalhando, trabalhando e rezando. Tudo o que almejava na vida era sua santificação. Depois de muito sofrer, rezar e trabalhar, ele não sentia nada de diferente em sua vida. Não se sentia santo, pelo contrário, sentia-se mais pecador. Com esse sentimento, entrou em crise, deixou de rezar. Trabalhava com preguiça, vivia resmungando pelos corredores. E triste, não pensava mais em ser santo. Preparava-se para ir embora daquele mosteiro. Estava ele vagando nesses pensamentos quando viu uma formiguinha carregando uma folha muito maior do que ela. O peso da folha fazia com que a formiguinha caísse para um lado e para o outro. Apesar dos tombos que levava, ela não desistia de carregar a folha. Sabia que aquela folha salvaria sua vida. Assim, caía para a direita, caía para a esquerda, a formiguinha recomeçava. Entrava debaixo da folha, prendia com suas tesouras e continuava a carregar. O monge ficou ali por muito tempo apreciando, desfrutando aquela visão da formiguinha a carregar a enorme folha até que entrasse no formigueiro. Quando deu por si, já estava escurecendo. Contemplativo, o monge pensou em sua vida e nos sentimentos que ultimamente invadiam seu coração. Pensou na formiguinha carregando a sua salvação e disse para si mesmo: serei como essa formiguinha. Carregarei a minha fé com todas as minhas forças. Ainda que as tentações me derrubem, jamais desistirei de me tornar santo. Permanecerei no mosteiro e serei um monge santo, bom, com muitas virtudes. Amarei os meus e a todos que cruzarem o meu caminho. Em tudo, amar e servir. Assim, rezando feliz, o monge voltou às suas atividades cotidianas, fortalecido pelo infinito amor de Deus, que se manifesta nas mais variadas situações da vida. Divino Espírito Santo, luz e graça do universo, iluminai nosso planeta, clareando nossas mentes. 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
6: Agora 3:12 deste domingão especial, 13 de setembro de 2026, o Dia Nacional da Cachaça, meu filho. É, a gente tava fazendo oração aqui, daqui a pouquinho vamos colocar ela disponível para você, tanto no nosso Instagram, Orações Itatiaia, quanto também no WhatsApp, tá? Estamos preparando ela aqui, daqui a pouquinho a gente manda para vocês, ok? Deixa eu mandar aqui um abraço para quem tá participando no WhatsApp da Itatiaia, 99996-7074, minha tia Beth Salles. Ô, tia Betinha! Bom dia, Gustavo Cícero, ótimo domingo para nós, é a Beth Salles de Brumadinho. Ô, tia Beth, Deus abençoe, obrigado pelo carinho de sempre, tá? Muito obrigado por estar sempre ouvindo a gente. Bom dia, Gustavo Cícero. Estamos aqui em Venda Nova, viu? Eu, minha prima Tatiana, meu primo Tiago e minha tia Deide, degustando uma cachaça de um famoso cantor aqui de Minas Gerais, a cabaré. E essa música dos Beatles faz parte da trilha sonora da minha vida. Observação, minha tia é muito sua fã, ela acha sua voz incrível, manda um alô pra ela. A tia dele é a Deide, e o sobrenome Costa, por isso que eu não falei, né? É, meu filho, aqui eu leio antes, Renato Júnior, doido. Eu vou falar no rádio Deide Costa? Não vou falar, né? A sua tia chama Deide. Uai, eu, hein? Olha só, a Ronária Cristina.
1: Cutuca aí.
6: Como é que é? É pra fazer o quê?
1: Cutuca aí.
6: Cutuquei. Bom dia, queridos. Sou a Ronária do bairro Vista Alegre. Amo qualquer sussurro vindo destes meninos. Gosto muito mesmo deles, dos Beatles. Tive a oportunidade de acompanhar a pouquíssimos metros as duas apresentações do Paul no final de 2023. Haviam se passado apenas 4 meses do falecimento da mamãe. Eles são libertadores e estar ali presente neste momento mágico e dentro deste contexto foram sim responsáveis por eu estar até aqui. Gente, é isso. Ronária, obrigado pelo seu relato, pela sua mensagem. É, a gente tocou aqui Yesterday, né, dos Beatles, agora 3h15 na Itatiaia, e a música transforma, né, o Penidão, ouvinte da Itatiaia. Tem muita gente, de repente, tá passando por um momento difícil, né, tá meio depressivo, o rádio, a música, é isso, sabe? É isso que faz a gente estar aqui todos os dias. Novamente, o Gustavo, o Daniel, gostaria de pedir que você pudesse tocar aí, Zezé de Camargo, Irmão da Lua, Amigo das Estrelas, naquela versão nova só com ele, sabe? Se você puder também mandar a oração, obrigado desde já, tá bom? Ô Daniel, obrigado. Você tem ela aí? Aquela nova do Zezé de Camargo? A gente vai tocar ela todinha daqui a pouquinho, tá? É, nosso querido ouvinte Daniel, me desculpa, mas eu vou parar de mandar mensagem, viu? Nunca consigo falar. Tá bom, ô Diel Pinto. Aí eu falei e você pagou a mensagem. Gente! Fazer igual o Renato Rios Neto. Não pode, uai. Aqui.
7: Ah, que isso, uai?
6: Manda mensagem, senhor. A gente lê todas as mensagens aqui.
1: Que malão, hein?
6: Bom dia, aqui é o Geraldo. Gosto de ouvir teu programa. Manda oração? Pode deixar, o Geraldo. Um abraço também pra Fatinha. Bom dia, um abraço pra turma do Alto Forno da Gerdau Aço Minas. É o Leleco. Ô, Leleco, um abraço pra você. Favor enviar a oração. É o João Lúcio, tá participando com a gente. Quero a oração. É o Barcelos com a gente aqui. Bom dia, Gustavo. É verdade. A cigarra canta até estourar os ouvidos e o saco da gente, viu? Quando você fica perto de uma árvore pra curtir um soninho, você percebe. Ô, bicho chato, viu? Um abraço do Schumacher, de São Luís do Maranhão. É, a cigarra começa... É tipo um pernilongo, né? Ai, oh, meu Deus do céu, viu? Eita, Lele. Aqui o nosso ouvinte mandando. Bom dia, Gustavo. Manda um abraço aí. É o Thiago Pereira. Como é que é? Mata! Morre! Morreu. O Thiago Pereira falou que brilhou mais uma vez e gostou da oração. Coisa boa. Como é que é? Oi, Gustavo, fala pra esse amigo aí que a natureza é assim, a cigarra canta e canta até estourar e morre. A cachaça é assim mesmo, viu? A garapa da cana fermenta e quando ferve, aquele vapor que sai é a cachaça, viu? E como é bom. Bom dia a todos, eu sou de Jequeri, José Francisco de Souza, e essa cabaré, bom, eu não vou falar o que ele falou, não. Muito bem. Mais mensagens aqui, mas muito obrigado pela sua participação, tá bom, meu amigo? Sou a Fátima, de Araxá, trabalho ouvindo você na BR-262, próximo ao Trevo de Araxá. Bom dia, Fátima. Bom dia, Gustavo Cícero. Sou Newton Rocha, falo de Mariana. Linda oração. Um abraço pra você também. A gente vai mandar mais um abraço aqui, ó. Bom dia, Gustavo. Programa de luxo. Ligado com você em coluna. É o Fábio Rocha. Por falar em coluna, o nosso Penidão que tá aqui. Ele teve um problema de coluna ontem. Ele veio trabalhar, a coluna dele travou, ele teve que ir embora de ambulância. Ele tá trabalhando ali. O médico falou assim: você quer um atestado? Ele falou: eu vou é trabalhar. Porque uma pessoa digna, honesta, trabalhador, bom de serviço é isso. Por isso que o Penidão tá aqui. Vamos mandar, ouvinte da Itatiaia, boas energias e orações pro nosso querido Penido. Ele se recupere logo. Dor na coluna é ruim, né? Melhoras pra você, Penido. Vai melhorar. Vamos de WhatsApp aí dos ouvintes da Itatiaia? Bom dia.
7: E aí, meu amigo Gustavo, vocês? Bom, sou Wesley aqui, motorista de aplicativo.
6: Ô Wesley.
7: Cortando aqui na madrugada aqui, só corrida ruim.
6: Meu Deus.
7: Cadê a dinâmica desse trem?
6: Não tá sendo.
7: Tá doido? Eu acho que eu não vou aguentar, né?
6: Coloca aquele áudio de bêbado aí.
7: Arruma aí uma parceira pra
8: tudo
7: mim
8: bebo.
7: Aí, viu?
8: Todo mundo bebo.
7: Pode mandar no zap minha foto aí. Brigadão. Tamo junto.
6: Não, eu tava vendo a foto dele aqui. E depois que eu vi a foto dele, eu só lembrei desse áudio aí, ó. Essa aí mesmo. É. É, sei não, viu? Ô meu amigo, é só brincadeira com você, viu? Na verdade, você mandou os áudios aqui e o nosso Louris que tá pegando, então não vi sua foto, tá? Mas é, depois me manda mensagem, sou eu, o moço do aplicativo, tá? Bom dia, sou a Fatinha do Morro das Pedras. Estou ouvindo seu programa, viu? Ô Fatinha, nossa vizinha aqui do MDP, o Morro das Pedras. Um abraço pra você e todo mundo, viu? Escutando a gente, né? Pessoal do Morro das Pedras, pessoal do Morro do Papagaio, muitas pessoas aqui, eu tô até editando a oração pra mandar pra vocês e daqui a pouquinho a gente manda mais. E o 3:20, bom dia, ouvinte da Itatiaia.
9: Boa noite.
6: Boa noite.
9: Amigos da Rádio Itatiaia. Aqui é José Roque de Salvador. Quase todas as noites eu escuto vocês aí na Rádio Itatiaia. Moro perto da praia, viu? Cometei inveja a vocês aí de Minas.
6: Bom dia, essa praia aí deve ser boa demais, viu? Eu tô doido pra ir na praia. Só que tá faltando é um pouco de din-din. E tempo também, né? A gente trabalha bastante. Mas tá bom, Deus sabe das coisas. Bom dia!
10: Oi, colega, bom dia.
6: Bom?
10: Eu sou Maiado, vim aqui em Teresópolis. Manda um abraço pra galera aqui do Jardim Teresópolis. Meu irmão Jair e Raimundo, lá no Cruzeiro do Sul, na esposa dele, cabeleireira. Cabo Gregório Silva, ali no Laranjeiro, lá no Parque das Acácias. Também o Marcão da Regional do Rio do Sul. Nosso DJ. Zé Maiado, tô te curtindo, viu? Galera aqui de Jardim Teresópolis também tá te curtindo.
6: Muito obrigado, um abraço pra você e pra todo mundo que tá ligado aqui na Itatiaia. Alô, bom dia.
11: Bom dia, Gustavo Cícero. Toca a música do Raul Seixas, Movido a Alto.
6: Qual que é a música que ele quer do Raul Seixas? Vamos tocar de novo.
11: Bom dia, Gustavo Cícero. Toca a música do Raul Seixas, Movido a Álcool.
6: Movido a Álcool do Raul Seixas. Eu não sei se ela é boa. Ela deve ser ótima. É boa, mas é véia, mas é boa. É a música do Raul Seixas, né? Bom dia, sou Maria Helena do bairro Renascença. Manda oração pra mim. Abraços, abraço pra você também. Sou de Manaus, mas estou morando na cidade de Congonhas e trabalho na mineração Fagundes. É o Aldo de Souza. Bom dia, senhor Gustavo. Se possível, me manda oração, tá? Por favor, é o Aldo. Pode deixar, vou mandar daqui a pouquinho, beleza? Mais mensagem chegando pra gente. Francisco Leandro. Bom dia, amigo do WhatsApp. Pode mandar.
12: Bom dia, Gustavo. Bom dia, opa. Ouvintes. Estamos aqui na cidade de Paracatu, Minas Gerais, fazendo aqui o turno numa mineradora de ouro aqui da cidade. E estamos aí curtindo a sintonia linda e maravilhosa da Itatiaia, a Itatiaia, da notícia de tudo o tempo todo. Aqui é o Ambrósio falando aqui da cidade de Paracatu, manda um abraço aí para os meus familiares na cidade de João Molevade e também em Belo Horizonte. Grande e forte abraço para vocês.
6: Um abraço para você também, meu amigo, né, Itatiaia, o povo fala.
13: Olá, Gustavo.
6: Opa.
13: Boa noite.
6: Boa noite, tudo bem?
13: É, a maior loucura que fiz com uma cachaça foi quando bebi e pedi um rapaz para namorar comigo. E isso deu certo. Estamos namorando até hoje, tem 30 anos. É, manda um abraço para ele, estamos juntos aqui ouvindo o programa. O nome dele é Evandro, eu é Marisa e somos de bom despacho.
6: Ê, coisa bonita, gente. Ê, coisa legal. Vou falar com o senhor uma coisa, né? Tá vendo? Deus, quando tá no meio...
8: Me dá um aí, Robs.
6: Aqui.
14: Tudo bêbado. Todo mundo bêbado.
6: Com a cachaça do bem, uai. Não é? Agora, 3:24 na Itatiaia.
15: Bom dia, Gustavo. Bom dia. Opa. Aqui é o Alas, de Leopoldina. Tô aqui em Sete Lagoas, buscando o tal de Sul da Confusão. Você tá doido? Forte abraço aí. Tudo bom pra vocês aí. Bom programa pra vocês aí.
6: Outro, um abraço pra você. Muito obrigado pelo carinho. Um ótimo dia pra você. Pessoal, tô editando aqui a nossa oração da Itatiaia pras nossas redes sociais. Vamos ouvir o povo. 3:25. Bom dia.
16: Kleber Dantas, acabei de chegar aqui em Uberaba. Carregado de sal grosso, lá do nordeste da cidade de Areia Branca. São Salgado, Uberaba. Tem madrugada toda, agora eu vou descansar, ouvindo vocês.
6: Muito obrigado pelo seu carinho, viu? Aí, Itatiaia, a dona da noite, o povo fala.
17: Bom dia, Gustavo.
6: Bom dia.
17: Vocês são uns bêbados, miserável.
6: É que
17: isso que vocês acham? A cachaça vai matar vocês.
8: Ô, psiu, psiu.
6: Não.
8: Me dá um aí, ô.
6: Volta esse áudio aí.
17: Bom dia, Gustavo. Vocês são uns bêbados, miserável. Isso que vocês acham? A cachaça vai matar vocês.
6: Ah, mas esse moço aí tá parecendo que tá aquele áudio aí, ó. Tá
14: tudo
6: o quê?
14: Bêbado, todo mundo bêbado.
6: Ô, moço, você me desculpa, mas eu tô achando que você tá bêbado. É. Vamos escutar mais áudio aqui na Itatiaia?
18: Ô, penidão, bom dia. Aqui é o Wesley de Sabará. Correndo aqui, vou ficar fazendo as correrias no Uber. Motorista de aplicativo, viu? É, irmão, o trem tá fácil não. Só corrida ruim, carregando esses bêbados aqui pra cima e pra baixo. Tamo aí. Escutando a melhor rádio do mundo.
6: Tem que ter paciência. Como é que é o finalzinho do áudio dele aí? Ele falou tipo Itatiaia, será? Não entendi, não.
18: Motorista de aplicativo. A melhor rádio do mundo.
6: Não vai não, ele falou que é porque os passageiros tá tudo meio que na canjibrina, né? Agora 3:26, bom dia.
19: Tudo boa madrugada bem? Aí, Gustavo.
6: Sou nós.
19: Gustavo também aqui, viu?
6: Tapetão
19: preto aqui.
6: Poxará.
19: Vindo aí de Pernambuco, destino a São Paulo, passando aqui, acabei de passar Montes Claros, estamos aqui na 153 aqui, dando pressão aqui. Tudo na paz por aqui, tudo abandonado. Melhor horário é esse aqui, viu? Você tá doido, tudo vazio, só da nós. Bom dia a todos aí.
6: Bom dia, Deus te abençoe, que você tem aí um domingo de muitas conquistas. 3:27, bom dia.
20: Oi.
6: Oi.
20: Bom dia.
6: Bom dia.
20: Bom dia.
6: Bom dia. Hoje, de novo.
20: Dia Internacional da Cachaça, vou até tomar uma agora, só pra comemorar. Espero que você também tome uma.
6: Eu?
20: Um bom dia pra você.
6: Não.
20: Aqui é Elaine do Carlos Prates.
6: Eu acho que ela tá querendo que nós tomemos cachaça uma hora dessa. Vai dar errado. Eu, não pode.
21: Tá doido?
6: Imagina, nós trabalhando, menina. Vamos escutar então mais participações dos nossos ouvintes. Alô, bom dia.
22: Boa noite.
6: Boa noite.
22: José Crescêncio, aquele coronel Fabriciano. Eu gostaria de ouvir uma música. Eu vou começar tudo de novo com o Reginaldo Rossi. Alô, meu amigo.
6: Boa noite pra você. Teve um pedido musical que a gente fez há pouco aqui do nosso ouvinte. Vamos tocar ele agora, meu amigo Penidão. Era qual música mesmo que o moço pediu? Do Zezé de Camargo e Luciana, aquela música nova que só o Zezé canta, né? É, vamos tocar então enquanto você organiza, 3:28. A ela aí. Ah, música bonita. Na Itatiaia, 3:28, é o Zezé de Camargo.

0: esse é o Zezé de Camargo. Como é que chama a música mesmo? Irmão da Lua? Amigo das Estrelas? Eu lembro só do Tonho da Lua quando fala Irmão da Lua. Você lembra? Ô, Ritinha! 3h32. A gente vai pro intervalo, daqui a pouco a gente tá de volta aqui em Itatiaia, a dona da noite.
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2: Volta, 3:33 e claro, você sabe, o nosso Zezé de Camargo tava ali cantando de novo, você viu? Ê, menino, é o Mirosmar, né? Ô, Miro, esse gosta de cantar na Itatiaia, né? Mas quem não gosta, né? De falar ou de cantar na Itatiaia? Deixa eu te contar um negócio, a partir de quarta-feira o Vinícius de Castro tá de volta, viu? Ele que tava de férias, ele tá voltando de férias, inclusive tá indo pra Sete Lagoas, a partir de quarta-feira ele tá de volta no Café com Notícias, que esses dias estava com o Trovão, o Cléber Ribeiro. Então a partir de quarta-feira de volta o nosso Vinícius de Castro fazendo aquela festa, aquele programa gostoso pra você na Itatiaia. Agora 3:34, a Dora Braga lá do Barreiro tá falando: ô, Gustavo Cícero, tô te ouvindo aqui, viu? Na Itatiaia, parabéns, meu querido, que Deus te abençoe sempre. Vamos tomar uma cachaça? Vamos! Bora tomar uma cachaça, minha amiga Dora do Barreiro. Mais pessoas aqui com a gente. Bom dia! Acidente na Platina, tem um carro atravessado, próximo à cavalaria da polícia. É o José Maurício Nunes. Sou José, obrigado pela sua informação, pessoal. Então, informação de um acidente agora na rua Platina, ali é Prado, pertinho da cavalaria da polícia. É o José mandando mensagem, viu? Ô, Gustavo, bom dia, viu? Obrigado aí pelo programa, tá muito bom. Ô, Gustavo, o áudio tá funcionando aqui, viu? Tá tudo beleza, graças a Deus. Deixa eu te falar, hein? Hoje tá difícil, o dia da cachaça, o cara do Uber só carregando o papudinho, o áudio de alguns ouvintes com a voz arrastada, aí vem ouvinte querendo dar um trapo. Ei, meu Deus, daqui a pouco até o nosso DJ vai querer uma pinga, achando que vai melhorar a dor nas costas. É o Schumacher de São Luís do Maranhão.
3: Tudo bêbado, todo mundo bêbado.
2: Bom dia, Gustavo. É a Terezinha. Tá falando aqui, olha, sou a Terezinha da Vila Estrela, que coisa boa ouvir sua voz. Eu já participei muitas vezes, mas gosto mesmo é do Moacir Franco, viu? Qualquer uma. Ô, Terezinha, ô, Terezinha, obrigado, viu, pela sua participação. Boa noite, encarando mais uma Zero Hora com as minhas parceiras, Fran e Alice. Mando um abraço pra elas, é a Giovanni. Oi, Giovanni, um abraço pra você. Mora em Sarzedo, no bairro Masterville. Kleber Coelho Paiva com a gente por aqui também. Obrigado, Kleber, pela sua participação. E o Francisco Leandro também está participando com a gente. Ele está mandando uma imagem aqui de um carro de funerária. É o Chico? É o Chico? Deixa eu ver aqui se ele. É ele mesmo! Ó, deixa eu ver aqui. É, meu amigo Chiquinho da funerária. Gente do céu. E você já pensou trabalhar carregando um defunto? Jesus Cristo, mas não é o defunto nosso Júlio aqui não, vou falar com você, viu? 3:36, tem mais participações no nosso WhatsApp? Vamos então? Alô, bom dia!
4: Bom dia, Gustavo Cícero.
2: Tudo bem?
4: É Beda de Taquaraçu de Minas.
2: Ô, Beda.
4: Meu pai bebia, mas era, sabe aqueles copos pequenininho, que copo americano?
2: Sei.
4: Eu inclusive dava ele de presente. Ele tomava na hora do almoço, metade, não era nem um copo inteiro, era meio copo, ou menos de meio. E faleceu com quase 100 anos.
2: Oh, beleza.
4: Ele tomava pinguinho e falava com a mamãe que é o médico que mandou ele tomar. Tchau, fica com Deus e um bom dia a todos da Itatiaia e a todos ouvintes.
2: Muito obrigado pelo seu carinho, que Deus te abençoe, tá? Obrigado por estar sempre escutando a gente. Papai viveu bastante, hein? Que Deus abençoe você e toda a sua família. Muito obrigado pelo seu carinho. Tem mais áudio de ouvinte? Bom dia, fala comigo.
5: Ô, Gustavo, Cícero, bom dia, bom dia. Aqui é o bonecão lá do Caratinga.
2: Ô, bonecão.
5: Turma do Volante Grande aqui, viu? Manda um abraço aí pra galera da DPC. Botecão do Gás de Santa Bárbara do Leste, chegando aqui na capital do queijo, viu?
2: Traz um queijo pra nós, por favor. Eu não sou igual o Thiago Reis, tá? Eu confesso, que eu não sou igual o Thiago Reis, porque o Thiago Reis não vem com isso aí não tô pedindo nada. Eu falei pra ele trazer um queijo, é isso, não é pedir. Não, isso é um pedido de doação. Oi, ai, vamos de mais áudio aqui na Itatiaia.
6: Ô Gustavo. Oi. Cícero,
2: fala comigo.
6: Olha, tomara, Deus abençoe que o nosso querido Penidão se recupere breve.
2: Amém.
6: Isso é força de vontade e garra e amor pela profissão. Isso aí, Penidão, boa sorte, saúde, muita paz, boa recuperação. Valeu? Eu sou de coluna, mas também tem problema de coluna, cara. São muitas pessoas que têm esse problema, tá? Valeu, Gustavo. Grande abraço, querido.
2: Outro, obrigado a você pelo seu carinho, tá vendo, Penidão? Os ouvintes estão com você aqui na Itatiaia, todo mundo mandando sempre aquele abraço, aquele alô especial. E claro, você é o nosso convidado a sempre participar pelo WhatsApp da Itatiaia, 99. Qual que é o WhatsApp da Itatiaia, hein? Eu quase que eu vou falar meu WhatsApp aqui, você acredita? 999-96-7074. 999-96-7074.
7: Bom dia, Gustavo. Aqui é a Núbia de Birité.
2: Oi. Tudo bem, Núbia? Um abraço para você, muito obrigado pelo seu carinho e muito obrigado pela sua audiência. Tem música pra gente tocar aí, meu amigo Penidão? Então vamos tocar música, que aí eu vou disponibilizar a partir de agora a oração para você, tá bom? E aqui estão falando, Gustavo Cícero é o Serrote 2. Não sou Serrote, não. E você não fecha o microfone, não, Penido? Eles estão chamando de Serrote?

Hugo e Guilherme, coração na cama, é o coração que bate no peito na Itatiaia, top 1 do Brasil, 13 meses consecutivos. É, meu filho. Bom dia, Guto, eu quero oração hoje, hein? Um abraço, é o industrial aqui no Santana do Paraíso, Minas Gerais. Oi, Gustavo, bom dia, sou a Marília da Vila Estrela. Eu nunca bebi pinga, viu? Não deve ser ruim. Uma semana abençoada a todos. Obrigado, Marília. Um abraço especial também para todo mundo que tá ligado com a gente aqui, inclusive falando aqui do nosso querido Dona da Noite, o pessoal que tá mandando aquela mensagem, né? O tio Wesley também por aqui, mandando aquele alô, aquele bom dia. A Maria Beda também tá por aqui, mandando um abraço especial. E claro, a nossa querida oração da Itatiaia já está disponível no nosso grupo. É, lá do WhatsApp, 319-9996-7074, viu? É, meu filho. Falando com você uma coisa, muitas pessoas mandando mensagem, o Nelson tá por aqui também participando, mandando aquele alô, ele que tá querendo a oração da Itatiaia, ela também já está lá no nosso Instagram, com o nosso Roger Loures, que fez aqui todo aquele preparo técnico, ajudando a colocar a oração no ar, o nosso queridão da madrugada também, né? Fazendo aquela... E olha só, quero sua foto. É, a Terezinha tá querendo aqui a minha foto. 99996-7074. É, Terezinha. Ô, Terezinha. Tem uma música da Terezinha que tocava no Chacrinha, não é? Por isso que eu lembro desse. Ô, Terezinha. Quero oração. Que horas são? É Walter Prudente. 3:52 agora. 3:52, é o Walter participando com a gente e pedindo a nossa gloriosa oração. Olha só, Gustavo Cícero Serrote. Gente, só porque eu pedi o moço pra me mandar um cachorro quente, um queijo, eu não sou Serrote, não sou. Oi, bom dia, mande um alô aqui pra a Jenny e meu esposo Ézio em Estrocínio, Minas Gerais, é isso mesmo? Estrocínio? Um abraço, Gustavo, um abraço pra você também, Jenny e o Ézio em Estrocínio. Talvez ela digitou errado, mas talvez tá certo, né? Olha quem tá ouvindo a gente, a Dark Andréia. Deus te abençoe sempre. Amém, Dark Andréia. Ela que é taxista nota 1000, ela que foi nossa estagiária na Itatiaia, ela que participou durante um bom tempo na nossa produção, ela que já saiu comigo. Ê, Dark Andréia! Proceda, tá vendo? Bom dia, tamo junto, vamos que vamos. É o nosso glorioso aqui do WhatsApp, que não tem um nome, viu? Ó, e patrocínio, é o Walter que tá aqui, é Walter Patrocínio? É porque tá salvo aqui como Walter Prudente, tá bom? Ô, Gustavo Cícero, que bom, Gustavo Cícero, adora Alice mandando aqui no WhatsApp da Itatiaia. O Paulo Campos também tá mandando um alô pra gente e a nossa gloriosa, a Jenny, tá aqui falando como é que se chama a cidade dela. Ô, meu amigo, hoje a gente falou que era, inclusive, o dia da cachaça. Muitas pessoas participaram com a gente, mas o que mais me marcou aqui, você sabe o que foi? É aquela moça. A moça que bebeu todas, e o que que aconteceu? Comprou um cavalo. Essa aí, pra mim, ela foi empolgada. O que que ela fez, Lô? Ela foi empolgada, foi bater um papo com o possível namorado dela. O homem, meu filho, espertalhão, vendeu o cavalo pra ela. Você acredita num trem desse? O Pedro Saci, que tá por aqui também mandando mensagem. Ô, Pedro, você acredita num trem desse?

0: Afonso Sabino tá pedindo a oração tá indo, viu? Passa meu áudio, é o Pedro Saci. Ô Pedro, vamos passar seu áudio. Ó, mandou mensagem aqui ela. É patrocínio. Ah, Geni Egen, patrocínio. É porque ela digitou e o P saiu I, aí ficou Estrocínio. Eu falei, gente, mas que cidade que é essa Estrocínio, né? É patrocínio, nossa gloriosa cidade de patrocínio, viu? Bom dia, sou a Cida Oliveira de Ubá, Minas Gerais. Você mandou muito bem, que Deus te abençoe. Amém, Cida de Ubá, Minas Gerais, a Cida Oliveira participando com a gente aqui, viu? Muito bem. Ô Gustavo Cícero, eu nunca bebi cachaça não, viu? Eu gosto de beber uma cervejinha, é o Pinguim lá de Montes Claros, e inclusive o Reginaldo tá pedindo a oração, inclusive vamos ver se essa oração já foi, essa oração já funcionou? Já! A nossa oração já está no WhatsApp da Itatiaia, entra lá, tá no WhatsApp? É, oração deste domingo, 13 de setembro de 2026, tá bom? Vai lá no WhatsApp da Itatiaia, 999-96-7074. No nosso grupo Orações Itatiaia, você segue, eu vou colocar aqui, inclusive, nos stories, e aí você vai lá e, inclusive, passa a seguir a gente e a ver a oração que já está no ar, também está no Instagram, né? Orações Itatiaia. Deixa eu falar um negócio com você, 3 horas e 56 minutos. Oi, Gustavo Cícero. Eu me chamo Cida, estou ouvindo você, amo este programa, você é 10, linda oração, você é muito positivo, tá? Um abraço a vocês da rádio, maravilhosa. Tá escrito Cida Itália, será que ela mora lá na Itália? Aí dá pra colocar a música da como é que fala? Da pizza, né? É, gente, é a Cida da Itália. E a foto dela é uma calopsita. Ô Cida, me fala aí, você tá ouvindo? Você mora na Itália mesmo? É isso? Será que eu tô certo? E a Cida de Oliveira de Ubá? Aí ó, a música da Itália. Muito bem, gente. É uma coisa de doido, viu? É. Ela falou que mora na Itália mesmo. Você já foi na Itália? Eu nunca fui na Itália, não. Você já foi, Louris, na Itália? Não? É? E o Penidão, já foi na Itália? Ele é descendente de italiano. É verdade, você já me contou. Ele tem até os olhos meio azulados, assim. Parece até um pouco com Gutenberg Gomes, né? É ela? Ele parece que o traje arrigou. Bom dia, sou Giovanni de Sacramento. Estamos aqui na luta da colheita de cana. É a usina BP Bioenergy. Manda um alô aqui pra gente. Deus abençoe vocês. Giovanni Luna. Ô Giovanni, um abraço pra você e pra todo mundo aí que tá trabalhando agora, tá? E ela falou que sim, Milano. Milano deve ser a cidade, né? Lá na Itália que ela tá. A nossa Cida da Itália, mas você era do Brasil? Você morava aqui? Provavelmente você morou em Minas ou no Brasil, né? Me conta no WhatsApp da Itatiaia, 999-96-7074. Inclusive, eu tenho uma coisa pra te contar, viu? A partir de quarta-feira, o Vinícius de Castro tá de volta no Café com Notícia, que ele me mandou aqui. O nosso Trovão tava fazendo o Café com Notícia muito bem. E eu volto daqui a pouquinho no Jornal da Itatiaia, primeira edição, com o Edson Costa. E vou com você até 14h, viu? Na Itatiaia, nos noticiários de hora em hora. Daqui a pouquinho tá chegando o nosso Gutenberg Gomes com Parada do Rádio. Ele, esse moço, ele não folga nunca. De vez em quando eu escuto o Gutenberg aqui, ele fala, gente, hoje eu dormi 2 horas por dia. Aí eu penso assim, como ele aguenta, viu? Porque é difícil. Olha o Fábio, parabéns pelo trabalho, que Deus ilumine sua vida em todos os dias. Itatiaia é mil, mil são vocês, ouvintes da Itatiaia. Bom dia, sou aqui o Giovanni. Ele já falou que ele mandou uma fotinha deles dançando, gente, soltando foguete, é um trem de doido, viu? Eu só sei de uma coisa, pra finalizando aqui o nosso programa. Hoje tava todo mundo, como é que é o áudio do Zap Zap aí? Hoje tava todo mundo o quê?
1: tudo bêbado, todo mundo bêbado.
0: É, o povo tá meio bêbado, o operador tava bêbado, todo o nosso menino da central técnica tava bêbado.
2: Ô, senhor, me dá um aí, ô, Robes.
0: É, eu vi. Ó, e a Cida falou que ela morava em Belo Horizonte, no bairro Alípio de Melo, e hoje mora na Itália. Agora marcando 4 da manhã na Itatiaia. Gente, eu quero agradecer a você pelo seu carinho, pela sua confiança. Em especial, meu nome é Gustavo Cícero. Você sempre me escuta na Itatiaia com as informações do trânsito, também com as matérias e, claro, nos noticiários de 10 da noite e alguns momentos nos jornais. Quero agradecer aqui a você, nosso querido ouvinte, que estava desde meia-noite e pouquinha escutando aqui o Itatiaia é a Dona da Noite. Este foi meu segundo programa aqui num domingo da Itatiaia. Quero agradecer também especialmente a toda a gestão da Itatiaia, né? A Jaqueline, a Ellen, a Fernanda Rodrigues, ao Júnior Moreira, a Maria Cláudia Santos e também ao João Vitor Xavier pela oportunidade e também, é claro, por toda a confiança no meu trabalho, né? É uma satisfação muito grande, sou muito feliz de estar na Itatiaia e, pessoal, eu adoro a Ellen, a Fernanda Rodrigues, ao Júnior Moreira, a Maria Cláudia Santos e também ao João Vitor Xavier pela oportunidade e também, é claro, por toda a confiança no meu trabalho, né? É uma

0: do com Parada do Rádio. Muito obrigado, viu, Penidão, pelo carinho, por estar aqui comigo e fazendo esse suporte para lá.
1: Eu tô aí feliz da vida.
0: O Loures, obrigado pelo carinho. O Loures que desde sempre me ajudou a fazer aquele piloto lá do Itatiaia, tamo junto, né? E é isso. E esse piloto tá virando esse programa aqui. Muito obrigado a todos pela companhia. Agora 4:02. Vem pra cá, Gutenberg. Você não descansou, foi nada, né? É o Parada do Rádio, com aquelas músicas gostosas. Um grande abraço, fique com Deus e Nossa Senhora e até o próximo programa. Tchau!

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Mas que prazer, que alegria, que bom que você tá aí com o seu radinho ligado na Itatiaia, a rádio de Minas que tem um Brasil de audiência. Bom dia para todo mundo ligado na Itatiaia. Já tava com saudade de vocês e chegou o dia desse nosso encontro aqui no Parada do Rádio, especial sertanejo desse domingão, e vamos juntos até às 6 horas da manhã. Dá licença pra gente chegar aí no seu dia, na sua vida, no seu local de trabalho, na boleia do caminhão, na rua, na chuva, na fazenda ou numa casinha de sapê, onde quer que você esteja ligado na Itatiaia, a rádio de Minas que tem um Brasil de audiência e que tem a rede Itasati, mais de 80 emissoras retransmitindo também o programa. Então vem com a gente, o timaço está prontinho, ali está ele, meu Deus do céu, que olheira, hein, meu filho? Tá parecendo o urso panda, é ele, o Júlio, por enquanto é ele, né? O Júlio Silva, o difuntão das madrugadas da Itatiaia. É, meu filho, calma que daqui a pouquinho você vai descansar também, que você é filho de Deus, né? A programação musical do querido Mércio Sattler, aqui juntinho com a gente na central está o querido Roger Loures. Alô, Loures, aquele abraço, ligado ali, atento a tudo que vai chegando também no 999-96-7074. A produção do programa é do nosso querido Renatinho, ô Faraó, aquele abraço, e a apresentação, é claro, é comigo. Ei, beleza, eu gosto assim, o programa fica ainda mais animado. Então vem pra cá.

Eu digo qual será o especial da semana. Eu quero atender o seu pedido. Só não me venha com modinha e Nutelinha. É modão e raizão. Raizão e modão até às 6 horas da manhã aqui no nosso Parada do Rádio. Então vamos nessa. Comecinho do programa, sempre muito bom trazer aquela mensagem de fé, de bom ânimo, de esperança e uma bela oração para esse comecinho de domingão. A oração de hoje diz assim: Senhor, abençoa o nosso domingo com descanso e gratidão. A segunda-feira com ânimo e esperança. A terça com fé para recomeçar. A quarta com coragem para enfrentar o que vier. A quinta com serenidade e paciência. A sexta com alegria e boas notícias. E o sábado com paz e comunhão com quem amamos. Que em cada amanhecer o teu amor nos envolva, que nada nos falte e que cada dia traga um novo motivo para sorrir e agradecer. Abençoa, Senhor, a nossa família, essa nossa família Itatiaia, e também a nossa semana, e faça de cada dia um recomeço na tua luz, na tua graça, em nome de Jesus. Amém. Olha, mas que beleza, hein? Para cada dia da semana, uma bênção, uma graça. É isso que nós devemos pedir e a todo momento agradecer. Vamos abrir a parte musical do programa. É aquela da Fazenda São Francisco. Oh, o moço lá até abriu a boquinha para beijar a moça. Estava sonhando também. Ei, coisa linda, linda. É João Paulo e Daniel abrindo Parada do Rádio desse domingão. Na Itatiaia, o reloginho marcando 4 horas 8 minutos. Bom dia.

0: Olha, mas que encontro de feras aí, hein? Pedro Bento, Zé da Estrada com Chico Rei Paraná e a Dama de Vermelho. Não são oito homens para abraçar a moça, não é? É um outro homem, o que já é um perigo danado. Meu Deus do céu! E daqui a pouquinho, então, teremos o especial da semana. A turma já tá mandando. Gutenberg, quem é que você vai destacar no programa de hoje? Eu digo agora. E melhor do que dizer, eu quero ouvir um trechinho, um tostão da bela voz, das belas vozes aí dessa dupla maravilhosa. Bota um trechinho pra eu ouvir aí do poder do Criador.
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0: Eita!
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0: Olha, mas eu chego a arrepiar aqui, hein?
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0: Ah, quem conhece sabe que essa aí é a dupla Goiano.

0: esse o nosso especial da semana, todo mundo com o radinho ligado e daqui a pouquinho, hein? Goiano e Paranaense. Agora eu já quero atender pedidos também da turma que não perde tempo e já vai mandando aí aquele áudiozinho legal. Então 999-96-7074, de amigo para amigo. Fala comigo.
1: Bom dia, Gutenberg, sou a Cida aqui de Milão. Participo sempre aí com vocês, esse programa é maravilhoso. Tudo que você faz aí no programa da Rádio Itatiaia é maravilhoso. Um abraço para todos vocês aí da Rádio Itatiaia. Gostaria de pedir uma música do Barreirito que chama Amaremos. Lembro muito meus pais quando estavam vivos e juntos, eles adoravam. Um grande abraço, muito obrigado. Se você puder tocar essa, vou ficar muito agradecida. Um abração, amigo. Tchau, tchau.
0: Um bacio e buongiorno, principessa, direto de Milano, na Itália, bela. E bela música que ela mandou também. Ô, meu bem, obrigado. É a nossa tremenda audiência internacional. Bota mais um aí.
2: Bom dia, Gutenberg Gomes. Aqui é Vicente de Rio Casca.
3: Eu não entendi o que ele falou.
2: Gutenberg Gomes, aqui é Vicente de Rio Casca. Eu gostaria de ouvir uma música com a Alain Ladim para poder voltar aqui. Obrigado.
4: Alô, Gutenberg, aqui é Mauro Fabriciano, bairro Mangueira, açougueiro, bruto, rústico e sistemático. Você fica falando de fundo quem tá mais morto que viu. Manda a foto desse miserável para mim aí. Eu quero ouvir um caipirão bruto, voz e viola. Você escolhe pra nós. Bom dia, bom domingo, até mais.
0: Valeu, querido, valeu. Ficou demais a sequência, então. Já vai rolar agora aí o pedido da moça lá da Itália com o Barreirito. Amaremos. Depois vem Alain e Aladim pra poder voltar aqui. E ainda João Carreiro e Capataz. Bruto, rústico e sistemático, que nem eu aí. Ô, defuntão, bota aí que a turma tá esperando lá, meu filho. E bota a hora certa, senão a turma perde a hora e bota a culpa na gente, ora. Na Itatiaia são 4:21. Uma ótima manhã pra você ligado.

0: Olha, mas que beleza, isso é pra animar o nosso domingão, bruto, rústico e sistemático, na Itatiaia. Intervalo rapidinho e já já voltamos com o especial da semana.
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0: Ah, quem conhece sabe que essa aí é a dupla...

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4: Itatiaia, bom dia, 4:35.
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0: já estamos de volta com o nosso Parada no Rádio desse domingão maravilhoso. É bom assim, né? O programa começa animado, aí a turma se anima também. Eu quero ouvir áudios aí, ô Difundão. Antes da gente começar o especial da semana, a turma não para de mandar mensagem e eu quero ouvir esse pessoal brilhando aqui no programa também. Bota aí que eu quero ouvir.
1: Bom dia, Gutenberg. Adoro o seu programa. Feliz domingo pra você.
0: Bota mais um aí.
2: Gutenberg, bom dia. Defunto. Essa é a oração da madrugada. Você pode me enviar? Bom dia, um bom final de semana. Você e pra todos os ouvintes.
0: Quem é que tá chegando agora, Defuntão?
3: Oi, Gutenberg. Bom dia. Aqui é a Rosália. E a sua voz do Vale do Jequitinhonha. Mande um alô pra mim, viu, também. Antes eu não estava curtindo o programa da Rádio Tatiaia porque estava sem celular. Agora estou ligadinho a vocês, viu? Manda um alô pra mim, pra todos aqui de Águas Formosas, Minas Gerais. Um abraço, bom domingo, que Deus os abençoe. Tchau, tchau.
0: Ê, mas tem áudio de montão. Deixa eu ouvir mais um aí, hein, ô?
4: Gutenberg. Que bom tá ouvindo a Itatiaia agora. Tô saindo, tá indo pra Lagoa da Prata pra carregar. Com Deus, Nossa Senhora. Eu sou de Santo Antônio do Monte, terra do foguete. Toca uma moda boa aí pra nós.
0: Ah, mas que beleza! Então é isso, continue mandando pra cá. Sua participação é brilho, é vida, é colorido no programa. E agora, todo mundo já tá esperando, já anunciei, a galera fica ali naquela ansiedade, naquela expectativa e não é pra menos. Hoje, uma seleção de ouro aqui no programa. O destaque da semana é com Goiano.
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0: E Paranaense.
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0: Olha, mas são estados irmãos aí também, essa galera que curte muito o sertanejão e é claro que o repertório é maravilhoso, muita música bonita pra gente tocar, então já vamos começar aí, ó, sem mais delongas, trazendo o poder do Criador, bota pra tocar aí no especial da semana. Bom dia, 19 para 5 na Itatiaia.

0: Olha que música bonita aí, chama Sonho Real essa, e ainda teve Fim dos Tempos, Meu Reino, Meu Paraíso, é o especial da semana com goiano e paranaense pra você. Não acabou não, hein? Tem muito mais, já vamos trazer agora aí, tá na sequência assim, ó, pra não perder o pique aqui no programa.
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0: O doutor e o caipira, no especial de goiano e paranaense. Cadê a hora de fundão? A turma vai perder a hora e vai botar a culpa em você depois aí, ó. Agora faltando 5 para 5, na Itatiaia, bom dia.
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Olha, mas que beleza, fechando aí o especial da semana em que nós destacamos essa dupla maravilhosa de um repertório incrível. É só modão e raizão, aí não tem modinha de jeito nenhum, né? Goiano e paranaense. E não esqueça que você pode indicar agora o especial que nós teremos na próxima semana. Manda pra cá 999-96-7074. Pode ser aí um artista ou um tema. O que você mandar, a gente faz com todo carinho e com o maior prazer. Combinado? Então é isso, intervalo rapidinho.

0: E na volta eu vou atender mais pedidos aqui no programa. E eu quero atender o seu pedido também. Voltamos já!
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0: Não vá perder a hora, 5h10 na Itatiaia.
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0: beleza? É parada do rádio e a parada do seu bom gosto, do seu pedido, da sua participação e dessa interatividade maravilhosa. Todo mundo já começa o domingão com o radinho ligado na Itatiaia e eu já quero também atender mais pedidos agora. Vamos fazer aquela sequência de ouro indicada por você. Quem é que tá chegando aí, o difuntão?
1: Ô, Gutenberg, bom dia. Bom dia a todos aí. Eu expedito aqui de Bento Rodrigues. Seu programa tá bom demais, rapaz. É difícil até escolher música aí, porque você só toca música que mexe no fundo do coração da gente, né? Mas eu vou fazer pedido quando você puder atender e tocar pra mim aí. Antonico Tinoco, Moreninha Linda. Ela lembra muito da minha mãe, né? Que já se foi.
2: Bom dia, Gutenberg, aqui quem fala é João Francisco da Rocha, da cidade de Ponto Belo, Espírito Santo. Ponto Belo fica divisa de Minas com Bahia, perto da cidade de Nanuco, Minas Gerais. Toca a música aí de Rick Renes, Conta de Vagabundo. Todos os dias ouço seu programa. Um abraço para você, abraço a todos da rádio. Bom dia, Tinelão, Gutenberg.
3: Bom dia, Gutenberg. Estou aqui ouvindo sua rádio. Estou aqui ouvindo seu programa todos os dias. Amo seu programa.
0: Bota mais um aí.
4: Bom dia, Gutenberg. Estou aqui ligado na Itatiaia. Esse programa maravilhoso. Eu, o Dom Reis da cidade de Maravilhas, quero mandar um abraço para todos. Para de Minas, Papagaios, Piqui e a minha cidade maravilhosa. E quero ouvir Assino com X desses garotos aí, Gilberto e Gilmar. Ok? Fique com Deus.
0: Que beleza, hein? Valeu, moçada. Só pedido de prateleira de cima, só coisa fina aí, ó. Primeiro vai rolar com o Tinoco, aquela moreninha linda. Que beleza! Depois vem também o Rick Renner com a Escolta de Vagalumes e ainda Gilberto e Gilmar, Assino com X. E aí fala assim, por extenso, aí o sujeito mete o dedão e arrasta pro lado. Que beleza! Então vamos nessa, é o seu pedido brilhando agora na programação da Itatiaia. O sinalzinho eletrônico vai marcar 5:15 na Itatiaia.

0: esse Gilberto e Gilmar aí, a gente até acelera o caminhão com mais vontade, só querendo chegar logo em casa para aquele merecido descanso do domingão e o radinho ligado na Itatiaia. E da mesma forma, a turma do táxi, a turma do aplicativo, a turma das 40 janelinhas, a galera do Guidon Zangado também, todo mundo sempre nos dando aquela caroninha maravilhosa. Me leva junto com você que eu vou, hein? Então é isso, daqui a pouquinho a reta final do programa de hoje. Continue participando, interagindo aqui no Parada do Rádio pela Itatiaia.
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0: Já estamos de volta, lembrando que daqui a pouquinho às 6, já sabe, tem o tiro de meta e as primeiras do esporte aí em mais um Domingão animado e animada também essa galera que tá sempre mandando mensagem pra cá no 999-96-7074. Vamos ouvir o que a galera tá dizendo.
1: Bom dia, Gutenberg. Manda um alô pro Jocinho Barbosa, o Mito Chapéu, Joãozinho Ferreira, Rito, todos os amigos aqui do Rio Vermelho, quem tá falando é o Zé Francisco de Jesus, que Deus te proteja todos os dias, tô ligado em você. A Itatiaia é minha paixão, fique com Deus e até lá. É o Zé Francisco de Jesus. Zé Francisco de Jesus.
2: Bom dia, Gutenberg, melhor locutor do Brasil.
0: Bom dia, bom dia. Quem é que tá chegando aí?
2: Aqui, Joaquim das Panelas. Hoje tô vendendo gasolina, não. Hoje eu tô de folga fazendo aquilo, mocotó, aqui no meu paraíso, sítio, Poços Caeté. Um abraço, meu amigo.
0: Ô, difuntão, tá gostoso demais. Bota mais um aí.
3: Bom dia, Gutenberg. Aqui é o Dinho. Falo de Vila Velha, Espírito Santo, mas sou da cidade de Timóteo. Um abraço aí pra você. Deus abençoe seu programa. E manda um abraço pra gente aqui, os motoristas do 40 Janelinha Transcol aqui do Espírito Santo. Valeu? Um abraço.
0: Eu quero ouvir só mais uma participação, tá uma beleza. Mande você também o seu áudio. Quem é que tá aí agora, hein?
4: Bom dia, equipe da Rádio Itatiaia. Eu sou Reginaldo, estou falando aqui da cidade de Governador Luiz Rocha, no Maranhão. A feira aqui é de domingo. Arrumando aqui a barracazinha e escutando a programação dessa rádio maravilhosa. Que Jesus abençoe você e a todos os ouvintes que neste momento estão escutando a minha voz e a voz da Rádio Itatiaia.
0: Opa, mas é gostoso demais você participando, interagindo. Só mais um aí, ó.
5: Bom dia, Gutenberg. Tá tudo bem com você? Marilda, aqui de Diamantina. Eu tô mandando esse áudio, né, pra você. As orações são muito linda, bonita, eu amo, seriamente. As orações, cada uma mais bonita que a outra. Que Nossa Senhora Aparecida abençoe você, sua família, seus parentes, a família do Tinelão, né, os parentes deles, e toda a equipe da Itatiaia, o defunto, né, equipe da Itatiaia. Tá bom? Um abraço para você, um bom domingo e um beijo grande no seu coração, no coração do Tinelão, da sua esposa, seus filhos, tá bom? De toda a sua família. Um beijo de coração, tá bom? Com Deus.
0: Então é isso, é áudio que não acaba mais e você também participando, interagindo e claro, sempre um prazer e uma alegria. Vamos com a reta final do programa de hoje, trazendo aí Vida e Saudade. É Chitãozinho e Chororó na Itatiaia, no nosso Parada do Rádio, e a hora certa de Fontão. Bota aí, senão a turma vai ficar perdidaça. Bom dia pra você que acorda com a Itatiaia, 5:31.

0: Essa é a noite de tortura. É Christian e Ralph aqui no programa. Moda bruta demais essa aí, né? Então é isso. Vamos ouvir mais áudios agora. É reta final do programa. Tem áudio ali que se emendar um no outro vai até o programa do Assir Antão. Quem é que tá chegando aí agora, hein?
1: Bom dia, Gutenberg. Aqui quem fala é Ed Carlos de Itabira. Estou aqui curtindo o seu programa. Todos os domingos eu ouço esse programa maravilhoso. Um abraço para todos vocês da Itatiaia. A Itatiaia é a melhor rádio do mundo, a melhor rádio do planeta. Queria mandar um abraço, Gutenberg, para Amanda Antunes. Falar com ela que ela tem uma voz muito bonita, muito maravilhosa. Não perca um dia. Um abraço para todos vocês. Um abraço, Amanda Antunes.
0: Bota mais um áudiozinho.
2: Bom dia, bom dia, bom dia, Gutenberg. Bom dia a todos os ouvintes da Itatiaia. Aqui quem tá falando é o Marquinhos Marcola, na rodagem aqui, passando aqui por Formiga, aqui em busca do Belo Horizonte. Bom dia pra geral aí, viu?
0: Esse zap é uma beleza e a turma não para de mandar. Quero ouvir mais um.
3: Gutenberg, bom dia. O Amir Piubau, eu tô na Capela Municipal. Manda um abraço pra mim. Tô curtindo seu programa aqui. Alô, parada do rádio, alô, um abraço, Itatiaia tá em cadeia com a Rádio Cador de Gilmar.
0: Olha, mas eu clico num, cai no outro aqui de tanta mensagem que vai chegando. E quem é que tá falando comigo agora aí? Eu quero saber.
4: Bom dia, meu nome é Edgar Olavo Gomes, do bairro Esplanada. Itatiaia já me salvou muito, de 94 a 2006. Eu trabalhava à noite. Escutava Itatiaia a madrugada toda, peguei várias pessoas aí, o Geraldo Magela, o Amil de Castro, né, em primeiro lugar, escutava até o tiro de meta, mas, e agora, eu tenho um sono meio fraco, eu levanto e coloco na Itatiaia. Obrigado, um abraço a todos que estão escutando.
0: Áudiozinho legal esse, hein? Dá até vontade de ouvir mais um. Bota mais um então, difundão.
5: Ô, mas eu tô falando aqui de Capelinha, viu? É o João Rosa. Manda um alô pra mim aí, roda uma moda bem caipira pra nós aí. Falou.
0: Beleza, obrigado a todo mundo pelo carinho, pela participação. Fazer o programa juntinho com vocês fica fácil demais e gostoso demais também. E agora, reta final, vamos destacar aí Chico Rei Paraná com aquele berrante da saudade, Bruto. Bom dia da Itatiaia pra você, 5:47.

Ah, mas que coisa linda, linda, um João Mineiro e Marciano, Se Eu Não Puder Te Esquecer. Isso é para fechar o programa de hoje e para você não esquecer que todo domingão de 4 às 6 da manhã tem o Parada do Rádio Especial Sertanejo, só modão e raizão e muita participação também aqui no programa. Valeu demais, aproveite o seu domingo da melhor maneira, que a sua semana seja repleta de bênçãos, de conquistas, de graças e oportunidades, e o nosso encontro fica marcado logo mais depois do apito final. Estaremos juntos, você também, né, o Difundão, em mais um Dona da Noite aqui pelas ondas da Itatiaia. Então é isso, ótima semana para todo mundo e ó,

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0: dia, galera! Está no ar mais uma edição do Tiro de Meta, sua agenda esportiva de todas as manhãs. Hoje, domingão, 13 de setembro de 2026. A produção é da Daniele Rodrigues, coordenação Alexandre Simões, direção Michel Ângelo. E vamos às manchetes do programa de hoje. Começando pelo América, o Coelhão, Lucas Sanches.
1: Coelho encerra hoje a preparação e pode ter apenas uma dúvida para o duelo desta segunda contra o São Bernardo no Horto.
0: E o Cruzeiro, cabuloso Emerson Pancieri.
2: Cruzeiro joga muito mal, perde para o Santos e desperdiça chance de entrar no G4. O técnico Arthur Jorge admite primeiro tempo muito abaixo na Vila Belmiro.
0: E o Atlético, galão da massa, Cláudio Rezende.
3: Galo mostra força na Arena MRV, vence o Fluminense e agora é no embalo do Eu Acredito. Quarta-feira, decisão na Copa Sul-Americana.
0: E você, Wellington Campos.
4: Flamengo enfrenta hoje o Corinthians defendendo a liderança do Campeonato Brasileiro e o Maracanã lotado.
0: Esse Copa Sul-Americana. E você, Wellington Campos.
4: Flamengo enfrenta hoje o Corinthians defendendo a liderança do Campeonato

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7: Opa, estamos de volta com o Tiro de Meta. Olha a hora, 6h05. Abrindo mais uma edição do programa, vamos falar da Série B do Campeonato Brasileiro. 4 jogos abrem hoje, a rodada 28. 4 horas no Antônio Scioli, em Goiânia, tem Atlético Goianiense e Criciúma. 6 horas em Caxias, Juventude e Atletique. 6h30 em Novo Horizonte, Novo Horizontino e Cuiabá. No mesmo horário no Castelão, Fortaleza e Ceará. Clássico cearense na Bezona. Já o América entra em campo amanhã, na segunda-feira, contra o São Bernardo, às 7h30 da noite, no Independência. Em busca da terceira vitória seguida na competição, o América vai se preparando para este duelo, para seguir na base do acredita a cada rodada. Ainda dependendo de suas forças, mas uma missão impossível. Alô, Lucas Sanches, bom dia.
8: Oi, Enio, bom dia. Um abraço para você, para quem tá com a gente aqui no Tiro de Meta da Itatiaia. O América encerra esta tarde no CT Lana Drummond a preparação para o jogo de segunda-feira, duelo 7h30 da noite contra o São Bernardo no Independência. O América que vai em busca da terceira vitória seguida como mandante, algo que ainda não aconteceu em 2026, e no melhor cenário pode diminuir para 11 pontos a distância até o primeiro time fora da zona de rebaixamento. Uma possível dúvida, e até pequena, a dúvida para o técnico Douglas Leite. Lateral direito Alex Silva já iniciou a transição depois de se recuperar de dores no pubis e aí vai disputar a vaga na titularidade com o Fábio. Entretanto, como o América foi muito elogiado na vitória sobre o Náutico, a tendência é que a base seja até mantida para o duelo desta segunda. Por outro lado, Manuel segue na fisioterapia com dores no joelho, deve ser ausência mais uma vez. Depois do treinamento deste domingo, aí descanso e depois a concentração já na segunda-feira para o duelo de mais logo contra a equipe do São Bernardo. O apito vai ser do Jonathan Beckenstein Pinheiro, do Rio Grande do Sul. Por fim, Enio, a América foi às redes sociais ontem, lamentou aí a morte de Edmilson Gonzaga Leite, pai do comandante Douglas Leite. Desejamos aí os melhores sentimentos à família neste momento difícil e que segunda venha a vitória em homenagem também ao comandante americano, em homenagem ao Douglas Leite, Enio.
7: Muito bem, Lucas Sanches, é o Coelhão remando o seu barquinho na reta decisiva e da

0: Série B do Campeonato Brasileiro. 6:08, agora falando de uma outra divisão, domingão de decisão na Série D do Campeonato Brasileiro. Uberlândia pode levantar o troféu da quarta divisão e fazer história hoje. Matheus Malaquias, um abraço, bom dia.
1: É isso, Enio, um abraço para você. É decisão de campeonato e o Verdão entra em campo logo mais com uma vantagem importante na briga pelo título da Série D. Às 17h, o Verde recebe o Asa de Arapiraca no Parque do Sabiá, que deve receber um grande público, mais de 40 mil torcedores para a final do Brasileirão. No primeiro jogo, em Arapiraca, o Uberlândia venceu por 2-0. Com isso, o Verde pode até perder por um gol de diferença, que fica com a taça. Pro Asa, a conta é mais complicada. Uma vitória por 2 gols leva a decisão para os pênaltis. Se vencer por 3 ou mais, o título fica com a equipe alagoana. Uberlândia e Asa já garantiram acesso à Série C de 2027. Agora está em jogo o troféu. E o Verdão chega à decisão diante da torcida com a vantagem construída fora de casa e a possibilidade de conquistar o título nacional no Parque do Sabiá. Do Triângulo, repórter Matheus Malaquias.
0: Tá falado, Matheus Malaquias. Um abraço a você, a todos ligados em Uberlândia. 6:09. A seguir vamos falar de mais uma rodada do Campeonato Brasileiro. Ontem tivemos Cruzeiro e Atlético em campo.
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0: 6:11, estamos de volta com um tiro de meta. Olha a hora, 6:11, a 27ª rodada do Campeonato Brasileiro foi aberta na sexta-feira com um clássico, empate 3-3 no Atletiba. Coritiba e Atlético Paranaense no Couto Pereira, na capital paranaense. Ontem, mais 6 jogos na Arena MRV. O Atlético venceu o Fluminense por 3-1. Daqui a pouquinho, todos os detalhes da vitória do Galo. Na Arena do Grêmio, o Vasco derrotou o Grêmio por 2-1 de virada. O time gaúcho saiu na frente com o Vilaçante aos 39 do primeiro tempo. A virada do Vasco veio na etapa final com o Thiago Mendes aos 30 e Colídio aos 34. A vitória coloca o Vasco com 28 pontos, ainda na zona de rebaixamento. É o 17º, mas com a mesma pontuação de Mirassol e do próprio Grêmio, mas atrás pelo saldo de gols. O time gaúcho aparece na 15ª posição e pode ser ultrapassado pelo Mirassol hoje, em caso de vitória do Leão Paulista. Em Chapecó, o Internacional pôs fim à sua sequência de 10 jogos sem vitórias no Brasileirão. Venceu a Chapecoense por 2-1 na Arena Condá. O Inter fez 1-0 com Bruno Henrique aos 26. Maurício Garcês aos 46 empatou para a Chape. Na etapa final, Carboneiro aos 23 deu a vitória ao Colorado Gaúcho. A Chapecoense segue na lanterna com 17 pontos. O Inter é o 18º com 28. Tem a mesma pontuação, mas um jogo a menos que o Vasco. Na Arena Palmeiras, o Palmeiras levou a melhor no Clássico Paulista, bateu São Paulo por 2-0 e dormiu na liderança. Os gols foram marcados por Murilo aos 45 do primeiro tempo e Vitor Roque aos 5 da etapa final. O Palmeiras chegou a 56 pontos e recuperou a liderança, ao menos por enquanto, já que o Flamengo, agora em segundo com 54, recebe o Corinthians esta tarde no Maracanã. Já o São Paulo, com a derrota, estaciona nos 33 pontos e está em 10º lugar. No Nilton Santos, Botafogo e Bragantino empataram por 1-1. O Bragantino saiu na frente com Lucas Monson aos 29. O Botafogo empatou no segundo tempo com Vitinho aos 10. Com empate, o Botafogo continua em queda na tabela e agora está na 14ª posição com 32 pontos, apenas 4 à frente do Vasco, que é o primeiro time da zona de rebaixamento. O Massa Bruto, o Bragantino, mesmo que longe da zona de rebaixamento, também acende o alerta. O time paulista está em 9º com 36. Na Vila Belmiro, o Santos venceu o Cruzeiro por 2-1. Os detalhes aqui no Tiro de Meta com o Edu Panzi. Fala comigo, Panzi, bom dia.
6: Alô, Enio Lima, um abraço pra você, pra quem se liga no Tiro de Meta. Pois é, um jogo horroroso do Cruzeiro, né? Uma atuação de envergonhar o torcedor, principalmente na primeira etapa, né? Quando o Cruzeiro não viu a cor da bola, perdeu pro Santos por 2-0 no primeiro tempo e poderia ter sido 4-5, não fosse uma grande atuação, mais uma, né? Do goleiro Otávio. E no segundo tempo a coisa também não aconteceu, o Cruzeiro até melhorou um pouco no jogo com a bola, mas sem a bola seguiu jogando muito mal. No finalzinho, Matheus Pereira fez o gol com o cruzamento de Fabrício Bruno, assistência do Lúcio, que entrou na segunda etapa, e o Matheus Pereira diminuiu para o Cruzeiro, mas não foi suficiente, né? Foi um jogo que a equipe celeste foi completamente envolvida pelo time santista. Repito, não fosse o goleiro Otávio, o Cruzeiro teria saído com uma goleada histórica da Vila Belmiro. E aí ficam as cobranças por parte do torcedor, por parte da imprensa na coletiva, o Arthur Jorge sendo muito cobrado, tentando explicar o porquê da atuação tão ruim, os jogadores na zona mista, Fabrício Bruno falando de um problema físico nas costas, o Romero, que foi substituído no intervalo, também apresentando problemas físicos, mas a verdade, Enio, é que não é pelo resultado, né? É pela maneira, é pela forma com a qual o Cruzeiro entrou em campo. Não competiu, o Cruzeiro não apresentou o básico. E aí o torcedor fica muito chateado. Perder do jogo, ir a Santos, perder do Santos na Vila Belmiro, é normal, vários clubes vão lá e perdem, irão lá e perderão, mas é a maneira, a forma com a qual o Cruzeiro perdeu. Não competir é inaceitável e o torcedor do Cruzeiro tá pé da vida e com razão, viu, Enio?
0: É, torcida celeste chateada com o resultado de ontem, mas principalmente pela atuação do time no primeiro tempo, que deixou muito a desejar. E sobre esse assunto ainda, essa repercussão, clima tenso, quente no vestiário, chega Emerson Pancieri, fala comigo, pai.
12: Bom dia para você, Enio Lima. Para quem acompanha o Tiro de Meta da Itatiaia, o Cruzeiro perdeu para o Santos por 2-1 na Vila Belmiro. Foi a 9ª derrota do Cruzeiro dentro do Campeonato Brasileiro e o técnico Arthur Jorge analisou assim o time dentro de campo, especialmente o primeiro tempo bem abaixo na visão do técnico celeste.
13: Resumidamente, aquilo que eu lhe posso dizer em relação ao jogo de hoje é que fomos penalizados exatamente pela primeira parte fraca que fizemos. Uma primeira parte, de facto, muito curta e que acabamos por permitir a vantagem do adversário. Os jogos têm que ser de uma consistência competitiva mais alta e nós, de facto, temos ou tivemos uma primeira parte bem fraca para aquilo que deveria ser o nosso jogo. Melhoramos pouco na segunda parte, mas melhoramos alguma coisa, tivemos alguma ascendência, mas o resultado acaba por nos penalizar exatamente por aquilo que foi a nossa não capacidade e competitividade na primeira metade.
12: 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O Cruzeiro que chegou por volta das 6 da manhã em Belo Horizonte, os atletas sendo liberados. Próximo compromisso contra o Vitória da Bahia, domingo às 16h. Segue com você, Enio. Um abraço.
0: Outro pra você também, Emerson Pancieri, 6h18. E ontem à noite, o novo reforço do Cruzeiro, Matias Vinha, chegou à capital mineira. A nossa repórter do digital, Soraya Carvalho, foi recepcioná-lo no aeroporto. O jogador respondeu como está fisicamente.
14: Sim, no River Plate eu joguei 17 jogos, depois tuvo, bueno, un problema que son entre clubes, contratos y demás, que de aquí a frente voy a hablar, mas estoy contento de estar aquí en un Cruzeiro, pronto, preparado para la segunda-feira, estar treinando con los compañeros.
15: Matias, qual foi a sua motivação para jogar no Cruzeiro? Quais são as suas expectativas para o resto da temporada? Então, recado para a torcida?
14: Não, muito feliz de estar aqui no Cruzeiro. Quando saiu a possibilidade de vir, eu queria jogar. Eu estava na situação muito incômoda lá no River. Tema de contrato, como falo, e é difícil essa situação. Eu queria sair, queria jogar. Quando o Cruzeiro se mostrou na disposição de querer contratar, eu estava com muita motivação de vir. Eu falei para o meu empresário tudo. Tema que demorou muito em pôr-se de acordo os dois times, que um que era que eu estava a préstamo, que era o River Plate, e outro que é dono da minha pertenência, que é o Flamengo. Mas deu tempo de arrumar tudo e fico muito feliz de estar aqui com vocês.
0: 6h19, está aí, portanto, Matias Vinha, já está em Belo Horizonte, vai se incorporar ao elenco do Cruzeiro e disputar a posição na lateral esquerda com Gabriel Rojas. 6h19, falamos a respeito do Cruzeiro que ontem perdeu para o Santos e ainda a notícia envolvendo o Santos. Neymar furou o Santos e anunciou a chegada do meia Felipe Coutinho. Nas redes sociais, o camisa 10 do Peixe publicou um vídeo do amigo já na Vila Belmiro e desejou boas-vindas ao meia. Coutinho está a acentuar desde fevereiro deste ano, quando deixou o Vasco. A chegada do jogador no alvinegro praiano teve grande influência de Neymar, que fez campanha para a contratação do jogador. 6h20, a seguir vamos falar da vitória do Atlético contra o Fluminense na Arena MRV. 6h20.
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0: 6:22, olha a hora, 6:22. 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Ale Oliveira acompanha o jogo e traz os detalhes aqui no Tiro de Meta. Ale.
1: Bem, amigos, o Tiro de Meta, e deu o Atlético mais uma vez como mandante, se dando bem o Galo, que depois de um primeiro tempo um pouco mais tímido, com alguma dificuldade, em que não conseguiu fazer os seus gols, na segunda etapa, com Renier, Coelho e Vitão, conseguiu fazer os três gols. Fluminense que foi descontar só no finalzinho com o Castilho, para dar números finais no jogo. Atlético 3, Fluminense 1. O Atlético continua vivendo um bom momento como mandante, consegue uma recuperação importante depois de duas derrotas seguidas, né? Campeonato Brasileiro e Sul-Americana, o que dá confiança, o que dá moral pro time do Galo, pensando na quarta-feira contra o Santos, duelo de volta da Copa Sul-Americana. E além do resultado positivo, duas certezas, né? O Vitão tem que ser titular na zaga, o jovem valor da base do Atlético, e o Renier tem que ser o centroavante titular, já que o Cacierra não tá vivendo uma boa fase, e o Renier fez um grande jogo, né? Então, o Atlético sai mais forte depois dessa vitória no Campeonato Brasileiro, pensando também no duelo, né, de quarta-feira contra a equipe santista.
0: Tá aí você acompanhando os melhores momentos e os gols da vitória do Atlético, o Galão da Massa contra o Fluminense ontem na Arena MRV. E repercutindo este resultado aqui no Tiro de Meta, 6:24, Cláudio Rezende, bom dia.
2: Bom dia a você também, a todos do Tiro de Meta deste domingo. O Galo com o dever cumprido no fim de semana pelo Campeonato Brasileiro. O técnico Barba Domingues utilizou a maioria dos titulares para vencer o Fluminense 3-1 na Arena MRV e teve, de novo, atuação destacada do atacante Coelho, valorizado no mercado, recebeu proposta milionária, o Galo recusou recentemente. Ele tem agora 8 gols e 8 assistências na temporada, com participação direta ontem na vitória diante do Fluminense. E o outro gol foi do zagueiro Vitão, que com apenas 18 anos teve mais uma convocação à seleção sub-20 do Brasil e vem se firmando, ganhou elogios do técnico Barba Domingues e se credencia para ser titular do Galo também na decisão de quarta-feira, aí é mata-mata da Copa Sul-Americana. 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O Atlético agora já pensa no Santos, duelo de quarta-feira, e precisa de gols, no mínimo 2 de diferença para levar a decisão para os pênaltis, ou 3 gols de diferença para avançar às semifinais da Copa Sul-Americana. O atacante Coelho recebeu uma pancada na panturrilha, saiu mancando no segundo tempo do jogo contra o Fluminense, será reavaliado, mas a princípio não deve ser baixa. O meio campista Vitor Hugo, que já ficou fora contra o Fluminense com uma lesão no pubis, deve ser baixa novamente, assim como o goleiro Everson e o zagueiro Juan, para o duelo contra o Peixe. Expectativa de casa cheia para a Arena MRV pulsar naquele embalo do Eu Acredito no mata-mata internacional. Um abraço.
0: Outro para você também, Cláudio Rezende, 6:27. 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Wellington Campos.
3: É isso mesmo, Enio Lima, muito bom dia para você, para os amigos do Tiro de Meta da Itatiaia. Flamengo e Corinthians jogam às 17:30 no Maracanã e os dois times terão transmissão aqui da Itatiaia. Leonardo Jardim pode poupar alguns titulares pensando no jogo de volta com a equipe do Independiente Del Valle quinta-feira no Maracanã, mesmo com uma baita vitória de 2-0 lá na altitude em Quito, no Equador. Já o Corinthians, esse aí precisa vencer em casa a equipe do Estudiantes de La Plata também para avançar na Copa Libertadores. Rossi, Ayrton Lucas, Léo Pereira, Léo Tizzi, Emerson Royal, Jorginho, Pulgar e também Arrascaeta, Carrascal, Bruno Henrique e Samuel Lino é o provável Flamengo. 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
0: Deixa comigo, Wellington Campos, 6:29, ainda falando do Flamengo, o rubro-negro anunciou que o meia Lucas Paquetá vai assumir a camisa 11. A numeração pertencia a Everton Cebolinha, que deixou o clube e se transferiu para o Santos. De volta ao clube desde o começo do ano, Paquetá está atuando com a camisa 20. O atleta tem 33 jogos nessa segunda passagem pelo futebol brasileiro. Ao todo, marcou 10 gols. E morreu ontem o dirigente Paulo Angione do Fluminense aos 80 anos. O executivo lutava contra um câncer no pâncreas desde o começo deste mês. Com mais de 40 anos de carreira, Paulo passou por vários clubes do Brasil e pela seleção. Em nota, o Fluminense lamentou o falecimento do dirigente e destacou a importância dele para o sucesso do clube nos últimos anos. 6:30, ponto final e mais uma edição do Tiro de Meta, sua agenda esportiva de todas as manhãs. Vem aí o Jornal da Itatiaia. Tenham todos um ótimo domingo.
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18: Fachin assume relatoria do caso que envolve Moraes e Vorcaro.
24: STF vai transmitir ao vivo sessão sobre caso na terça-feira.
25: Produtora de Dark Horse nega participação em fundo que financiou o filme.
26: Foragido da justiça é preso 15 anos após cometer crime na zona sul de BH.
27: Apreensão de cocaína causa prejuízo de R$2 milhões ao tráfico da região metropolitana.
28: 8 em cada 10 atendimentos das UPAs em BH são considerados não urgentes.
29: Belo Horizonte registra média de 2 casos de dengue por dia.
30: Metrô de BH tem serviço alterado mais uma vez.
31: Mais de 140 pessoas estão desaparecidas após balsa afundar na Indonésia.
32: Grave acidente deixa motociclista morto em BH.
33: Embarcação iraniana é atacada no Estreito de Hormuz.
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33: 6:31, começa agora o Jornal da Itatiaia. 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Bom dia, Edson Costa.
5: Bom dia, Gustavo Cícero.
33: Ótimo dia para você que acompanha a Itatiaia. Hoje é domingo, 13 de setembro de 2026. Na Itatiaia, a temperatura é de 19 graus.
5: O dólar vale R$5,12, o euro R$5,92 e a poupança rende 0,5% ao mês.
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7: Belo Horizonte terá neste domingo um dia de céu parcialmente nublado com possibilidade de chuva isolada. Aqui na capital mineira, a temperatura mínima foi de 18 graus e a máxima deve chegar aos 31, com umidade relativa do ar em torno de 30% à tarde. Repórter Aline Neves.
33: Agora as informações do trânsito ao vivo com Alice Brito.
8: Um grave acidente envolvendo duas motocicletas deixou um condutor morto na noite de sábado na Avenida José Cândido da Silveira, em Belo Horizonte. A ocorrência foi registrada no acesso ao bairro União, próximo à rua Camilo Prates, no sentido da Avenida Cristiano Machado. Segundo o relato do motociclista polícia, de 33 anos, que sobreviveu ao acidente, ele seguia pela via quando percebeu que o outro condutor, de 24 anos, em uma motocicleta de alta cilindrada, trafegava no mesmo sentido. Ao sinalizar com a seta a intenção de realizar uma conversão, a outra moto teria iniciado uma ultrapassagem pela direita. Nesse momento, ocorreu a colisão. A batida foi tão forte que o motociclista perdeu a consciência e só a recuperou após a chegada da equipe de resgate. O condutor da motocicleta de alta cilindrada não resistiu aos ferimentos e morreu ainda no local. A perícia foi realizada na área do acidente. O caso será investigado pelas autoridades, que devem apurar as circunstâncias da colisão. Repórter Alice Brito.
5: Agora 6:34, foragido da justiça é preso 15 anos após latrocínio na zona sul de Belo Horizonte.
9: Militares do GEPAR 4 do 22º Batalhão prenderam na saída de uma grande drogaria na Avenida Guacuí, no bairro Luxemburgo, Michael Júnior Cambraia Rosalino, de 36 anos, foragido da justiça e condenado a 20 anos de prisão por um latrocínio, ou seja, um roubo seguido de morte, acontecido em 2011, ou seja, 15 anos atrás. Em outubro daquele ano, foi morto em um assalto em uma loja de blindagem de veículos na Avenida Barão Homem de Melo, zona oeste de BH, o empresário Dirceu Eugênio Salgado Matar, que tinha 49 anos. Segundo o relato da polícia na época, Dirceu tentou reagir ao assalto sacando uma pistola 380, mas acabou sendo baleado por duas vezes. O homem foi socorrido até a UPA Oeste, mas não resistiu. Michael Júnior Cambraia Rosalino foi preso no próprio dia do latrocínio e teve um relaxamento de prisão em 2012 para aguardar o julgamento em liberdade. Depois, o autor acabou sendo condenado a 20 anos de prisão, mas simplesmente sumiu do radar das autoridades por todo esse tempo. Um detalhe impressionante é que no momento da abordagem, Maicon deu o nome de um irmão e o documento falso com o nome desse irmão, o nome de Douglas. Só que primeiro ele se atrapalhou com a data de nascimento. Ele disse que era do dia 10 de janeiro de 93, mas no documento consta dia 9. A polícia já suspeitou disso, né? Ninguém erra a data do aniversário. E por fim, o sogro de Maicon, sem saber do que se tratava, chegou em meio à abordagem e ouviu os policiais chamando ele de Douglas, ou seja, o nome do irmão. O sogro, na inocência, teria dito que Douglas, que nada, o nome dele é Michael. Momento que a polícia acabou de ter a certeza que realmente era o foragido. O condenado já foi encaminhado para o sistema prisional, onde irá pagar uma sentença de 20 anos de prisão. Repórter Renato Rios Neto.
33: 6:36. A apreensão de grande quantidade de cocaína causa prejuízo de 2 milhões de reais ao tráfico na Grande BH.
10: Mais de 18 mil pinos de cocaína e 40 quilos da droga em pó foram apreendidos em uma casa durante uma operação da Rotan na Vila Marimbondo, em Contagem, na região metropolitana de Belo Horizonte, no último sábado. O prejuízo estimado para o tráfico de drogas varia entre R$1,5 milhão e R$2 milhões. Durante a operação, um homem de 18 anos que vendia drogas na região também foi preso. Ele estava com uma quantidade menor de cocaína, além de maconha e dinheiro em espécie. Segundo a Rotan, ele não tem relação direta com a droga apreendida. A polícia acredita que o imóvel era utilizado para armazenar as drogas antes delas serem distribuídas para outros municípios. É o que explica o tenente Fred da Rotan.
1: A guarnição Rotan recebeu informações que numa residência desabitada em Contagem, mais especificamente na Vila Marimbondo, havia uma casa que daria conta de fazer um armazenamento de drogas. Diante dessas informações, foi montada uma operação com o intuito de verificar a veracidade dos fatos. Próximo ao local da denúncia, os militares visualizaram um indivíduo em atitude suspeita, realizando tráfico de drogas próximo à residência. Foi feita sua prisão e, posteriormente, os militares deslocaram para o local efetivamente da denúncia. Esse indivíduo que foi preso, ele estava com uma pequena carga na pista, né? Ele estava com poucos pinos de cocaína e mais um tanto de bucha de maconha. Ele confessou que estava realizando a traficância no local, mas que não tinha relação com a casa onde foi encontrada a maior parte das drogas. Nessa casa, após os militares confirmarem a denúncia, foi encontrado aproximadamente 18 mil pinos de cocaína, mais 40 quilos de cocaína ainda prontos para serem produzidos.
10: E qual que é o prejuízo para o tráfico de drogas estimado?
1: O prejuízo que a gente calcula é de aproximadamente de 1,5 a 2 milhões de reais. E vale ressaltar que, pelos entendimentos das informações, essa casa, ela era apenas um armazém, um depósito ali para o tráfico, né? As informações davam conta de que esse tanto de carga ia ser disponibilizada pela região metropolitana, ia ser vendida para toda a RMBH.
10: No caso, então, a Vila Marimbondo nem comportaria essa grande quantidade de drogas, é isso?
1: Exatamente. Por essa quantidade de drogas, foi entendido que a vila não comportaria e, por isso, seria vendida em toda a região metropolitana.
10: Só pra gente falar também sobre esse homem que foi preso, qual que é a idade dele? E ele já tinha alguma passagem, alguma apreensão?
1: Ele tem 18 anos, completou uns meses atrás, e ele, enquanto menor, ele já foi apreendido por ato análogo ao homicídio.
10: Repórter Isabela Gouveia.
28: 6:39, daqui a pouco você acompanha. Novo Centro de Saúde Animal da Região Oeste já atende pets de tutores de baixa renda.
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11: 6:40. Novo centro veterinário na região oeste de BH já atende pets, equinos e animais silvestres de graça.
12: Após cerca de 5 anos funcionando no Madre Gertrudes, o Centro Público de Atenção Animal da Prefeitura de Belo Horizonte agora atende no bairro Buritis, também na região oeste da cidade. A unidade, chamada Centro Avançado de Saúde Animal, está pronta para receber animais de estimação, de pequeno porte, mas também equinos e até animais silvestres. O serviço é gratuito e tem como foco a população de baixa renda. Secretário de Meio Ambiente de Belo Horizonte, João Paulo Mena Barreto, detalha o funcionamento da unidade.
13: O Centro de Atendimento aos Animais de Belo Horizonte e seus tutores,
0: um dos mais avançados do Brasil, um dos mais modernos, um dos mais novos do Brasil, com instalações amplas, arejadas, com ar-condicionado, estacionamento, duas lanchonetes e um centro de atendimento médico de excelência para que possa atender cada vez melhor os animais de Belo Horizonte e dar mais conforto aos seus tutores.
13: Quando a gente fala de um atendimento aos animais, nós estamos falando de quais animais que se enquadram aí nessa categoria, né, de animais de estimação, e quais tipos de atendimento são oferecidos, é o atendimento ali de acompanhamento constante, um atendimento de emergência?
0: Não são apenas animais de estimação. Quando a gente fala em animal, a gente pensa, a maioria das vezes, em cachorro e gato, mas não é. É gato, cachorro, periquito, papagaio, animais silvestres, equinos, ou seja, é realmente um centro de excelência e que vai permitir que toda a população de Belo Horizonte possa utilizar esse serviço.
13: Nós estamos falando de quais tipos de atendimento? É prioritariamente o de urgência e emergência ou algum tipo de acompanhamento?
0: Consulta, urgência, emergência, cirurgias de baixa, média e alta complexidade para todos os animais. Quando a gente fala em acompanhamento, nós estamos falando da UPA animal. Nós temos também aonde, na verdade, você pode fazer o agendamento nos casos de menor complexidade e menor urgência.
13: Secretário, esse serviço, ele funciona em quais horários? Ele é um serviço constante, ele tem um horário de funcionamento e ele atende qual público, né? Aí pensando no tutor desse animal.
0: De segunda a sábado, de 8 às 18 horas. Você tem uma distribuição de senha e, claro, que sem prejuízo ao atendimento de urgência e emergência, porque em Belo Horizonte nós também temos o primeiro SAMUVET do Brasil.
13: E a respeito do tutor, né? Quais que são as condições para o atendimento? Tem algum critério?
0: Por razões óbvias, a rede pública é sempre destinada à população de baixa renda. Então, o critério é o Cade Único. Porém, obviamente, a gente não pode negar atendimento a qualquer animal, mas o atendimento é voltado à população carente e seus bichinhos.
12: O Centro Avançado de Saúde Animal funciona de segunda a sábado, de 8 da manhã até 5 da tarde. São distribuídas até 45 senhas por dia, por ordem de chegada. Repórter João Felipe Loli.
28: Agora 6h44, daqui a pouco no Jornal da Itatiaia você acompanha. Casos urgentes somam só 20% dos atendimentos em UPAs em BH.
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31: O sinal eletrônico da Itatiaia marcou há pouco 6h45. Em Belo Horizonte, quase 80% dos atendimentos nas UPAs são classificados como não urgentes. Para reduzir o tempo de espera, a prefeitura orienta a população sobre quando procurar as unidades.
23: As 9 unidades de pronto atendimento de Belo Horizonte registraram 560 mil atendimentos entre janeiro e julho deste ano. Desse total, 76,2% foram classificados como casos não urgentes. A Secretaria Municipal de Saúde orienta que pacientes com sintomas leves procurem os centros de saúde ou serviço de teleconsulta para evitar filas e reduzir o tempo de espera nas UPAs. A diretora de atenção às urgências e emergências, Renata Mourão, explica como funciona cada tipo de atendimento e quando o paciente deve procurar uma UPA.
24: As UPAs são serviços voltados principalmente para o atendimento em situações de urgência e emergência,
4: de média e alta complexidade. Os centros de saúde atuam principalmente na prevenção das doenças crônicas e também atendimento do agudo e a teleconsulta, sintomas para atendimento de sintomas leves.
23: De janeiro a julho, mais de 76% dos atendimentos das UPAs foram classificados como não urgentes. O que esse número revela sobre a procura pelas unidades e como a presença de casos leves vai interferir nesse tempo de espera? E a gente fala também sobre o funcionamento do protocolo de Manchester, né?
4: Isso, demonstra que a gente precisa sensibilizar a população, né, no uso dos equipamentos de saúde. Então, os casos leves, eles precisam ser direcionados para o atendimento no centro de saúde e na teleconsulta, para a gente evitar a sobrecarga das unidades de pronto atendimento que estão ali, né, para atender uma dor no peito, uma convulsão, uma fratura. Essa fila de espera que gera numa unidade de pronto atendimento, inclusive o tempo de atendimento, né, o tempo de espera é mais prolongado, é justamente porque as UPAs, elas preconizam, né, o atendimento via protocolo de Manchester após a estratificação do risco clínico. Então, o paciente que é mais grave, ele tem a prioridade no atendimento e ele acaba passando na frente dos demais.
23: No caso dos atendimentos de teleconsulta e centros de saúde, seria para uma gripe? Qualifica para a gente melhor quais são esses sintomas mais leves?
4: No caso do centro de saúde, o cidadão, ele deve procurá-lo quando ele está com uma febre branda, quando ele precisa fazer curativo, quando ele está com uma pressão alta, para avaliação da pressão, da glicemia, quando ele tem, né, vômitos, bronquite. Tudo isso pode ser resolvido de forma oportuna e qualificada nos centros de saúde. Agora, quando ele apresenta, né, o sintoma gripal leve, diarreia, o sintoma de dengue, zika, chikungunya, ele pode se beneficiar de uma teleconsulta.
23: E quem procura a UPA com um quadro considerado pouco urgente pode ser encaminhado para outro serviço? Esse reencaminhamento é feito já na unidade? Como funciona?
4: Todos os pacientes que procuram as unidades de pronto atendimento, eles recebem o atendimento no local, né? A gente não referencia esse paciente, esse usuário, para outro ponto da rede, mas a gente faz a orientação que ele poderia se beneficiar de uma teleconsulta e a gente informa como que ele busca esse atendimento ou até mesmo de um atendimento mais rápido no centro de saúde.
23: Para quem, então, está precisando da teleconsulta, qual que é o canal? É no site da prefeitura? Deixa mais claro para a gente.
4: Isso, o serviço está disponível no site da prefeitura de 7 às 20 horas. Então, todo munícipe que tem o seu cadastro em um dos 154 centros de saúde da capital e que tenha uma idade superior a 2 anos, pode fazer o seu cadastro e solicitar o atendimento via teleconsulta.
23: Nas ruas, a população fala sobre a sua experiência.
5: Reinaldo, 65 para 66, eu sou pesquisador de campo.
23: Quando você está se sentindo mal, você sabe a qual lugar você deve ir? Se é numa UPA, se é num posto de saúde?
5: Hoje eu sei, porque eu já fiz confusão com relação a isso. Eu achei que era uma bronquite, que eu tenho bronquite, era uma água na pleura. Então eu demorei a ter essa noção. Eu fiquei internado 6 dias quando eu descobri que era água na pleura. Porque, às vezes, você acha que a coisa é simples, ela não é.
6: Jéssica, 35, sou técnica em enfermagem freelancer.
23: Jéssica, fala pra mim, você que trabalha na área da saúde, você sabe bem onde ir quando tá sentindo cada coisa?
6: Sei sim, com certeza.
23: Já viu muito lugar lotado por conta dessa confusão? Às vezes me conta como acontece.
6: UPA, então, lotada essa época. Uma questão de uma gripe comum, você pode fazer uma teleconsulta.
7: Sou Gabriel, eu tenho 26 anos e eu sou designer.
23: Gabriel, fala pra mim, quando você tá se sentindo mal ou alguma coisa acontece, qual lugar você geralmente procura atendimento? Você sabe distinguir muito bem pra que é feito cada um desses centros de saúde, as UPAs, a teleconsulta?
7: Sim, eu avalio qual é o grau de importância, entre aspas, do que eu tô sentindo, né? Se for uma coisa mais simples, mais rotineira, eu opto por uma teleconsulta, mas se for alguma coisa um pouco mais complexa, isso pode se desdobrar em algo ainda maior, aí eu já vou numa UPA, eu vou no posto de saúde.
23: Repórter Laura Gorino.
28: Agora 6:50, casos de dengue caem quase 20% em Belo Horizonte, mas média ainda é de 5 diagnósticos por dia.
8: BH registra em média 5 casos de dengue por dia. De janeiro até agora, são cerca de 1.350 casos confirmados da doença. Apesar de o número chamar atenção, houve uma redução de quase 18% em relação ao mesmo período do ano passado, quando a capital mineira contabilizou aproximadamente 1.650 diagnósticos positivos. A queda no número de casos representa um avanço para a saúde pública, já que o mosquito
1: mosquito transmissor da dengue também é responsável pela transmissão de outras doenças, como a zika e a chikungunya. Mesmo com a redução dos casos confirmados de dengue em BH, a recomendação é manter a vigilância e os cuidados para evitar a proliferação do mosquito. É o que alerta o diretor de zoonoses de BH, Eduardo Viana Guzmão.
2: O trabalho preventivo, o trabalho de controle, ele deve acontecer durante todo o ano. E é justamente nessa fase onde a população do mosquito está menor, é que a gente também tem que intensificar os cuidados. Ou seja, eu sei que para que ele se reproduza é necessário o acesso à água parada. Nos períodos de seca, ou seja, na ausência das chuvas, esses depósitos de água parada com acesso ao mosquito se reduzem significativamente, ou seja, é mais fácil da ação humana atuar ali de forma muito significativa para reduzir a possibilidade da reprodução desse mosquito, ou seja, ele está mais restrito a pratinhos de vaso de planta, que é onde a gente rega as plantas, e sobra aquele resto de água ali que vai servir para o ciclo aquático do mosquito. Nós temos classicamente os reservatórios de água, as caixas d'água, que não tem uma vedação adequada, que também vai servir para isso, e os utensílios domésticos, né? E baldes, bacias, inclusive até vasilhames utilizados para bebida de animais domésticos, como cão e gato, se não corretamente higienizado, eles também podem se transformar num foco do mosquito. Mas só que agora a gente convive com o fenômeno climático, ou seja, esse super El Niño, e a gente já vê as consequências. Nós ainda na fase de inverno, nós já estamos tendo chuvas ocasionais e o aumento significativo da temperatura, ou seja, o que se espera é que esse gradiente biológico, que é controlado pela sazonalidade das estações do ano, ele seja antecipado. Ou seja, nós já temos um favorecimento para o reinício de uma reprodução mais forte do mosquito. Faça um checklist semanal no seu imóvel, buscando eliminar qualquer local que possa servir como fonte para reprodução do mosquito, ou seja, acesso do mosquito à água parada. E seja vigilante e contribua com as ações da Secretaria de Saúde, observando também locais no trajeto do trabalho, ou próximo do trabalho, da escola, do filho, onde pode haver também indícios da reprodução do mosquito. E aí, fazendo esses dois exercícios, cuidando da própria casa e levando a informação para o setor público de locais de maior risco, nós vamos estar atuando de uma forma muito mais consciente e consistente em termos de prevenção.
1: Repórter Alice Brito.
31: 6h54, a seguir você acompanha. Remédios genéricos chegam a custar 90% menos que os de marca.
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28: Estamos de volta, agora 6h55. Medicamentos genéricos chegam a custar 80% menos que os de referência. Nas ruas de Belo Horizonte, a população se divide. Enquanto alguns priorizam a economia dos genéricos, outros preferem investir em marcas reconhecidas pela relação de confiança.
31: Pesquisa feita em 6 grandes redes de drogarias da região metropolitana de Belo Horizonte mostra que optar por medicamentos genéricos pode representar uma economia significativa para o consumidor. O levantamento, realizado pelo site Mercado Mineiro, comparou 23 remédios. Juntas, as versões de referência custam cerca de R$ 1.670, enquanto os genéricos saem por aproximadamente R$ 250, uma diferença de mais de R$ 1.400. O estudo aponta que, em média, a redução de preço ficou em quase 74%. E em 7 dos medicamentos pesquisados, a economia passou dos 90%. E diante de diferenças tão grandes, será que o consumidor costuma pesquisar antes de comprar? E na hora de escolher, prefere os genéricos ou os medicamentos de referência?
0: Fábio, almoxarife, primeiramente tem que pesquisar bastante, porque os preços tá lá em cima, né? O brasileiro, ele tem que comprar, infelizmente, o genérico, porque o salário não ajuda, né?
31: Qual seu nome e sua profissão?
11: Valdemar, eu sou aposentado.
31: Valdemar, na hora de comprar um medicamento, o senhor pesquisa bastante? E no ato da compra, compra genérico ou a marca referência?
11: De preferência, genérico, que a gente compra, né? A questão de ser mais em conta, né? A gente tem que verificar a questão do preço, o orçamento sempre apertado. Então, basicamente é por causa disso.
31: Qual o seu nome e sua profissão?
12: Meu nome é Zenaide. Eu sou técnica de enfermagem.
31: Zenaide, na hora de comprar um medicamento, pesquisa bastante, compra a marca referência ou genérico?
12: Pesquisar eu pesquiso, agora só que eu compro de marca, não compro genérico, muito difícil comprar genérico.
31: O diretor do site Mercado Mineiro, Feliciano Abreu, detalha as diferenças encontradas e mostra em quais medicamentos a economia mais chama a atenção.
13: Realmente as diferenças são surpreendentes quando a gente considera o medicamento na mesma composição, o preço genérico mais barato, até o outro extremo, né? Que seria o remédio referência. A gente tem alguns exemplos, como o citrato de sildenafil de 50 miligramas, tradicional Viagra. Nós encontramos de R$1,29 até R$152,55. É uma diferença de 11.725%. O nimesulida de 100 miligramas com 12 comprimidos é encontrado de R$1,46 genérico até R$71,99. Uma diferença também surpreendente de 4.830%. O losartana potássica, COSAR, ele é encontrado de R$1,93 até R$64,99, uma diferença de 3.267%. O consumidor, ele sempre tem que pesquisar, né? Porque é fácil pesquisar remédios, você liga para duas ou três farmácias, sempre tem que ficar atento, né? Principalmente no preço anterior que você pagou.
31: E conforme especialistas, uma novidade na forma de comercialização dos medicamentos pode aumentar a concorrência e ajudar a pressionar os preços. Recentemente, foi aprovada a lei que permite a venda de remédios em farmácias instaladas dentro de supermercados. Além disso, um estudo da Fundação Getúlio Vargas aponta que as lojas virtuais também podem ampliar a concorrência, ao permitir que o consumidor compare em um mesmo ambiente preços e ofertas de diferentes farmácias. O consultor da Câmara Brasileira de Economia Digital, Igor Luna, explica.
14: Os marketplaces ampliam a concorrência ao reunir ofertas de diferentes farmácias, de diferentes portos, em um mesmo ambiente, facilitando a comparação de preços e aumentando a disputa pelo consumidor. O estudo que a FGV elaborou mostra que os mercados mais competitivos tendem a produzir preços menores e as plataformas podem reduzir as barreiras para que as farmácias de menor porte também participem do comércio digital e alcancem novos consumidores.

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1: Edson Fachin assume relatoria de caso que envolve Moraes e Vorcaro.
2: E determina que presidência do STF decida sobre sigilo do celular do ex-banqueiro.
1: Sessão sobre o caso vai ser transmitida ao vivo na terça-feira.
2: Produtora de Dark Horse nega participação em fundo que financiou o filme.
1: Indústria de Minas Gerais cresce acima da média nacional.
2: Brasil aguarda a chegada de novo medicamento que promete reduzir a enxaqueca.
1: Mais de 140 pessoas estão desaparecidas após balsa afundar na Indonésia.
2: Embarcação iraniana é atacada no Estreito de Hormuz.
1: Atlético vence e Cruzeiro tropeça na rodada do Brasileirão.
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1: 7:01. Bom dia. É o Jornal da Itatiaia de domingo, 13 de setembro de 2026. 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
2: Muito bom dia para você que está com a gente. 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
1: A partir de agora, toda a rede Itasati reunida para trazer os principais destaques de Minas, do Brasil e do mundo.
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4: Minas Gerais terá um domingo com condição de instabilidade para o sul e zona da mata, que se estende também para a área central do estado, incluindo a capital e o Triângulo Mineiro. Céu parcialmente nublado a nublado, com pancadas de chuva e trovoadas isoladas no campo das vertentes. Demais regiões, céu claro a parcialmente nublado. Névoa seca no norte e noroeste. Já Belo Horizonte terá um dia de céu parcialmente nublado, com possibilidade de chuva isolada. Aqui na capital mineira, a temperatura máxima deve chegar ao claro a parcialmente nublado. Névoa seca no norte e noroeste. Já Belo Horizonte terá um dia de céu parcialmente nublado, com possibilidade de chuva isolada.

0: decidir sobre o sigilo ou não do conteúdo do celular de Vorcaro e de processos ligados às investigações de desvios do INSS.
1: O presidente da corte convocou uma sessão plenária extraordinária no Supremo para terça-feira, onde vão ser analisadas as conversas entre Moraes e Vorcaro, tornadas públicas pelo ministro André Mendonça, até então relator deste caso e de toda a investigação sobre o Master.
0: Com a mudança na relatoria, será Fachin e não Mendonça quem fará o relato dos fatos, ou seja, quem vai analisar tudo e também proferir o primeiro voto a respeito da suspeita sobre Moraes.
1: Antes disso, Fachin decidiu separar os julgamentos que envolvem Moraes e Mendonça.
2: O presidente do Supremo Tribunal Federal, Edson Fachin, decidiu separar os dois processos e estabelecer um calendário diferente para cada caso quando se fala entre os julgamentos do ministro Alexandre de Moraes e de André Mendonça. Com isso, fica mantida para a próxima terça-feira a decisão sobre o que vai ou não acontecer com Alexandre de Moraes com relação à abertura de uma possível investigação com relação ao ministro. É importante destacar que os ministros não vão julgar se Moraes é culpado ou inocente. Eles vão analisar apenas se existem elementos suficientes para instaurar um inquérito, uma investigação, depois da divulgação de mensagens atribuídas ao ministro e ao ex-banqueiro Daniel Vorcaro, investigado pelo caso do Banco Master. Já o processo que questiona a atuação de André Mendonça foi retirado dessa sessão e ficou marcado para o dia 23 de setembro. Alexandre de Moraes defendia que os dois casos fossem analisados juntos, com o argumento de que tratam de fatos relacionados e que decisões separadas poderiam gerar contradições. Mas Fachin entendeu o contrário, entendeu que os processos têm objetos diferentes e decidiu manter cada um em uma sessão própria. Isso significa que na próxima terça-feira pode ser um dia inédito na história do Supremo. Pela primeira vez, plenário deve decidir se abre ou não uma investigação contra um dos próprios ministros da corte. Só depois disso, o STF vai analisar em outro julgamento a atuação de André Mendonça na condução das investigações do caso Master e do caso INSS. De Brasília, Aline Peçanha.
0: Novas informações sobre a investigação da Polícia Federal estão sendo divulgadas desde a quebra do sigilo total na última sexta-feira. Os relatórios detalham apreensões e a relação de políticos com o ex-banqueiro Daniel Vorcaro.
1: Na casa do senador Ciro Nogueira, em Brasília, a polícia teria encontrado uma lista com nomes de deputados e anotações que provavelmente indicariam valores desviados. Os documentos estavam na churrasqueira da residência. Também foram apreendidos dinheiro em moeda estrangeira, relógios, veículos e aparelhos eletrônicos.
0: Relatórios ainda detalham duas viagens bancadas por Vorcaro para Ciro. Em maio de 2024, o senador e convidados, entre eles o ex-ministro Fábio Faria, foram para Nova York. Já em janeiro de 2025, Ciro e a esposa viajaram para os Alpes franceses às custas de Vorcaro.
1: A Polícia Federal aponta ainda que o senador e candidato à presidência da República, Flávio Bolsonaro, do PL, teria se encontrado presencialmente com Vorcaro pelo menos 4 vezes em 2025. Neste final de semana, Flávio se pronunciou, afirmando que os encontros tiveram o objetivo de buscar financiamento privado para o filme Dark Horse sobre a trajetória do pai Jair Bolsonaro. Ele negou mais uma vez irregularidades em relação ao filme e disse querer transparência de todo o processo.
0: O senador Jacques Wagner, do PT da Bahia, também aparece nos documentos. Segundo a Polícia Federal, ele se recusou a fornecer as senhas de 2 celulares apreendidos durante uma operação em sua casa, em Salvador, no dia 18 de junho.
1: 7:07 e produtora do filme Dark Horse, investigada em operação sobre a cinebiografia de Bolsonaro, afirma não ter participado do fundo de financiamento da obra.
3: Karina Ferreira da Gama, produtora responsável pelo filme Dark Horse, afirmou em entrevista exclusiva à CNN Brasil que não chegou a participar da gestão do fundo responsável pelos recursos do filme. Karina foi alvo da Operação Makeup, deflagrada pela Polícia Federal na última quinta-feira. A operação apura suposto desvio de emendas parlamentares para a produção. Duas investigações sobre

0: Supremo Tribunal Federal. Uma delas, que segue sob relatoria de Flávio Dino, trata das emendas. Já a outra, sob responsabilidade de André Mendonça, apura os repasses de Daniel Vorcaro, feitos a pedido do senador Flávio Bolsonaro. A produtora Karina Ferreira da Gama negou participação na gestão dos recursos do filme e disse não ter conhecimento sobre outros investidores além do fundo Heavengate.
1: Inicialmente, a gente só teria um único investidor. Para mim, sempre foi o fundo Heavengate. O fundo foi ajustando, né, o orçamento com a gente. E lógico que mesmo o orçamento inicial de 24 milhões... Você faz um orçamento estimado, mas o que vai realmente valorizar o orçamento é quando você vai decupar o roteiro. Porque até então, eu não sei quantas câmeras são, quantas locações vão ser, eu não sei quem são os atores, quantos atores. Então, você vai fazendo um orçamento, mas ele é vivo, né? A produtora, empresa, como que ela faz? Ela tá na fase de desenvolvimento. Então, assim, eu não tô enxergando se o investidor tá tendo problema, se o fundo tá tendo problema. Eu não estava enxergando isso. Isso não estava passando por mim. Para mim, estava fechado. Então, você faz uma estimativa de valor, mas o valor efetivo você só sabe com o roteiro na mão. E aí, o roteiro, a gente foi ajustando e equalizando com o Cyrus à medida que a gente tinha budget. Primeira coisa que o fundo precisava saber era a nossa experiência. E nessas conversas, eu sofri a due diligence. Então, assim, o fundo fez a due diligence em mim. Eu mandei para ele a minha conta, os meus documentos, os documentos da empresa, quem eu sou. Nunca participei do fundo e não era o meu papel. Eu era contratada do fundo. O fundo me validou, aprovou o meu projeto, aprovou o orçamento, agora eu vou produzir.
0: Karina também explicou sobre quando surgiram as primeiras dificuldades no orçamento do filme.
1: No final do ano. 2025. Aí começou-se então a entender os problemas que estava tendo, mas a gente estava produzindo, né? Não dava para parar. O Mário estava ali, a gente tinha atores para pagar, tinha uma produção, uma equipe gigante na rua. E aí o que aconteceu? A gente tinha 40 dias de filmagem. À medida que a gente foi tendo dificuldade orçamentária, a gente foi cortando para que a gente pudesse chegar ao final do projeto.
0: Questionada sobre a entrada de recursos de Daniel Vorcaro no filme, a produtora falou à CNN Brasil sobre o momento em que Flávio Bolsonaro teria acionado o ex-banqueiro. Karina ainda negou o uso de dinheiro público no filme.
1: Essa parte que o Flávio conheceu, né, e chegou até ele para apresentar o projeto, ela aconteceu no momento que ele era um grande empresário, era ali o cara, o maior cara da Faria Lima. A gente teve ali 13 milhões em investidores. Então tem dinheiro público.
0: Repórter Giovana Meirelles.
2: 7h11. A seguir você acompanha no Jornal da Itatiaia. Produção industrial tem alta em Minas Gerais.
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1: 7h14, após impasse, carro particular continua podendo ser usado para tirar carteira de motorista no Brasil.
2: Quem está tirando a carteira nacional de habilitação pode continuar usando o carro particular nas aulas práticas e no exame de direção. O Supremo Tribunal Federal arquivou uma ação que questionava a regra do Conselho Nacional de Trânsito, mas não analisou o mérito da discussão. Com isso, continua valendo a resolução que permite o uso de veículos particulares na formação de condutores e também na prova. A advogada de trânsito Alice Araújo, presidente da Comissão de Trânsito da OAB, explica as responsabilidades do candidato e do proprietário do veículo e os cuidados que devem ser tomados antes de colocar o carro particular em uma aula ou prova.
3: Nesse ano de 2026, a gente teve uma ADI que tramitou no Supremo, que teve o intuito de questionar exatamente esse ponto da resolução que permite a realização de exames com carros particulares. Por quê? Um dos grandes questionamentos dessa ADI, essa ação direta de inconstitucionalidade, é o fato de que os carros particulares, eles não são muitas vezes adaptados. Então, se o candidato tiver ali alguma deficiência, não necessariamente aquele carro tem ali a adaptação necessária para que ele possa conduzir. Então, esse foi o grande questionamento dessa ADI.
2: Existe uma dúvida com relação ao aluguel dos carros. As aulas ficariam mais baratas? Elas ficam mais baratas se a pessoa utilizar o próprio carro?
3: São dois pontos. Do ponto de vista do candidato, o que, que fica bom para ele? No primeiro lugar, que a CNH fica muito mais barata. No segundo lugar também, é que muitas vezes quando ele está utilizando o seu próprio carro ou sua própria motocicleta para poder realizar o exame, ele já está fazendo o exame no carro que no dia a dia ele vai utilizar, então ele fica muito mais familiarizado. Só que a gente também tem um ponto negativo. Por quê? Porque o candidato, às vezes, o carro dele, a gente está falando de um carro que pode estar em mau estado de conservação, a gente está falando de um carro que muitas vezes é automático. Então, como que esse candidato vai ter experiência de poder conduzir um veículo que seja manual e como que ele vai ter a experiência, né, de conduzir esse veículo sem que isso apresente risco à segurança viária? Então, a gente tem esse outro ponto da legislação aqui, que, de fato, é um grande debate.
2: Existe uma questão também envolvendo a seguradora, né? Em caso de sinistros, acidentes, fica para quem essa responsabilidade?
3: Nesses casos, parte dos especialistas defendem que as seguradoras são obrigadas a indenizar em caso de eventual sinistro, né? Acidente de trânsito. E existe também quem entenda que não, que como aquele candidato não tem a carteira nacional de habilitação, ele não poderia, de fato, utilizar o veículo dele e que em caso de eventuais sinistros, a seguradora ela não é obrigada a indenizar. O que, que a gente realmente tem que levar em consideração? O contrato de seguro. As hipóteses que prevê ali a exclusão da cobertura para que a gente realmente consiga ter uma resposta mais assertiva.
2: Nas ruas de Belo Horizonte, a população informa se pretende usar a possibilidade e se considera que a medida facilita ou dificulta o processo para conseguir a habilitação.
4: Meu nome é Eric Otávio, eu tenho 22 anos, minha profissão atualmente trabalho como caixa nos Correios. Olha, o que, que acontece? Com a implementação dos carros automáticos, eu acho que é bom sempre ela usar o carro mais manual, para aprender também a direcionar, aprender a fazer as coisas melhores. Pode ser que ajude mais as pessoas que têm carro e pode ser que não ajude. Às vezes pode prejudicar o modo de dirigir.
5: Meu nome é Guilherme, eu tenho 19 anos e sou mecânico. Acho uma boa ideia, pelo fato que não vai ter que alugar carro, mas se bater o carro, o prejuízo fica pela própria conta.
6: Alexandre Ricardo Ferreira dos Santos, 53 anos, mestre de obra. Não acho bom, não. Pessoa que vai dirigir, ela tem que dirigir qualquer carro. Ela pode tirar no da autoescola, depois ela ir no próprio. Ela tem que dirigir qualquer carro. Carteira de motorista é pra isso.
2: Repórter Laura Gorino.
1: Agora às 7h18, após 2 meses de queda, produção industrial em Minas Gerais registra alta acima da média nacional.
2: As fábricas de Minas voltaram a produzir mais. Esse resultado quebrou uma sequência de 2 meses seguidos em que o ritmo estava devagar e a produção estava caindo. Na prática, significa que as empresas, desde aquelas que embalam o arroz e o óleo de cozinha, até as que fabricam a geladeira e o fogão, estão trabalhando mais. Em resumo, a economia do nosso estado deu uma leve sacudida para cima, registrando um crescimento de 0,3% em julho, se comparado aos dois meses anteriores. O resultado superou o desempenho nacional, que registrou alta de 0,2% no mesmo período. O levantamento foi divulgado nesta semana pelo IBGE. E mesmo parecendo um número pequeno, essa é uma notícia positiva. Afinal, fábrica funcionando é sinal de emprego garantido e dinheiro girando, o que acaba fazendo bem para o bolso de todo mundo. A analista de pesquisas econômicas do IBGE, Alessandra Coelho, fala mais desse cenário positivo.
7: A produção industrial nesse mês de julho, ela aumentou um pouco em relação a junho, exatamente 0,3%. Embora seja um resultado baixo, próximo a zero, foi o primeiro resultado positivo depois de dois meses de queda na produção. Esse resultado, ele, em termos do resultado do estado desde o início do ano, a indústria tem oscilado no resultado da produção industrial, com resultados positivos e negativos durante esse período todo. E a gente tem como as atividades que mais influenciaram o aumento da produção nesse mês de julho o setor de derivados do petróleo e o setor de alimentos. Eu acho que o resultado positivo aqui é que, apesar dessa oscilação que a gente teve desde janeiro, né, a gente teve 3 resultados positivos e 4 resultados negativos, mas apesar dessa oscilação, o resultado no acumulado do ano é um crescimento ainda de 0,7% da produção industrial mineira.
2: Repórter Alice Brito.
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1: 7:20, comitiva do agronegócio brasileiro inicia nesta semana a primeira missão internacional em Montevidéu, no Uruguai. Bom dia, Valdir Barbosa.
9: O meu bom dia a todos. A partir dessa segunda-feira, a Lagro, que é a Academia Latino-Americana do Agronegócio, vai na sua primeira missão internacional em Montevidéu. A programação inclui reunião com autoridades, visitas a propriedades rurais e a empresas do setor. O diretor-presidente da Alagro, Manuel Mário de Souza Barros, está conosco, nos detalhando o objetivo desse primeiro encontro internacional.
10: Exatamente, Valdir. A Alagro cumpre aí um legado importante do ex-ministro Alisson Paulinelli, ministro Roberto Rodrigues, no sentido de internacionalizar a agropecuária e o agronegócio na América Latina, começando pelo Uruguai, onde nós inclusive temos a nossa sede, para podermos avançarmos nas discussões maiores, porque o Brasil tem hoje 5 pontos importantíssimos hoje que tem que ser enaltecidos lá fora. Primeiro, nós temos o sol, que diferencia o Brasil de qualquer país do planeta. Nós temos 3.000 horas de insolação anuais, coisa fantástica, que promove a energia limpa e a energia renovável. Nós temos a água. O que é o agro? O agro é a fotossíntese, é a transformação. Sem a água não tem fotossíntese. E por outro lado, o Brasil tem 20% da reserva hoje mundial de água doce. E temos as terras agricultáveis. Nós temos mais de 80 milhões de hectares plantados, com a possibilidade de mais 80 milhões a serem desenvolvidos com eficiência. E o mais importante, nós não temos esse negócio de falar que é sorte, que o agro brasileiro teve sorte, que Deus é brasileiro, não tem nada disso. Essa tratativa está errada. Nós temos a ciência, nós temos a pesquisa e as tecnologias. Que hoje, e o mais importante, para encerrar, Valdir, nós temos gente empreendedora que defende o Brasil.
9: Agora, falta estratégia do governo, principalmente nessa área de energia, porque se nós tivéssemos um projeto para longo tempo, nós teríamos hoje mais facilidade de conviver com os problemas que são consequência das guerras no Oriente Médio e também na Rússia com a Ucrânia. Etanol nós temos de sobra, somos o maior produtor do mundo, e temos a outra energia da água e também do sol que estão sobrando aí.
10: Exatamente, isso nós temos que levar, mostrar exatamente para os países da América Latina que a potência agroambiental e agropecuária do Brasil, ela tem que ser desenvolvida conjuntamente, inclusive agora com o Mercosul. Nós vamos sentar com o Mercosul para exatamente tratar essas relações com a comunidade comum europeia, até para desmistificar algumas situações ou algumas inverdades que existem em relação ao Brasil. Por quê? nós fazemos, quando eu me referi dos 80 milhões de hectares, nós estamos ampliando isso sem derrubada de árvore, ao contrário que às vezes a imprensa internacional condena o Brasil. E nós não temos essa linha. Então nós queremos fazer com essa internacionalização criar um novo conceito e uma nova versão realmente do que nós precisamos fazer. Tanto que nós vamos visitar as principais plantas lá do Uruguai, nós vamos visitar a Alade, nós vamos juntamente com o ministro da Agricultura daquele país, Cicero Nunhado, pelo nosso diretor da Alag do Uruguai, que foi ministro da Agricultura, Fernando Matos, e liderados pelo ex-governador de Minas Gerais, Eduardo Azeredo, que fará junto com cientistas, com os pesquisadores e investidores.
9: Você leva cientistas e pesquisadores e professores aqui do Brasil também.
10: Também, o papel da Alag é exatamente isso, para discutir exatamente o biocombustível verde, as energias limpas, as plantas importantes, principalmente na parte também de laticínio, de leites, de carnes. Nós vamos visitar a Cataprole, que é a maior indústria hoje laticínica do Uruguai.
9: Você me desculpe, você falou a respeito de carnes. O Brasil está bloqueado com a carne bovina para a União Europeia. A de frango deve liberar até o final do ano. Uruguai, Paraguai e Argentina continuam passando seus navios na costa brasileira, levando tudo para a Europa. Quer dizer, nós temos que aprender alguma coisa e a Alagro pode prestar esse serviço ao governo brasileiro.
10: Com certeza, é nossa pauta. Nós, inclusive, conversamos recentemente com o ministro André de Paula, ministro da Agricultura, no sentido de ampliar esses horizontes. E exatamente o que você falou, o Brasil tem que estar integrado e a América Latina tem que estar integrado, não só para esses países que você citou, mas todo o conceito, né, de a gente fazer essa integração. E nós só vamos fazer isso aproximando realmente as informações e principalmente o conhecimento. Acho que esse conhecimento que nós temos no Brasil, ele tem que ser fortemente consolidado e estimulado para que a gente mantenha realmente essa liderança que nós temos aí. Eu acho que o Brasil hoje representa realmente uma potência gigantesca, mas nós precisamos de trazer os outros países para integrarem esse trabalho.
9: É interessante, inclusive, porque o Uruguai é uma potência na produção de leite, a Argentina também. O Brasil produz muito leite, mas ainda com uma tecnologia que está precisando ser mais apurada. Nós conversamos com o diretor-presidente da Alagro, Manuel Mário de Souza Barros, aqui no Jornal da Itatiaia. Um bom domingo a todos.
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1: 7:26. A seguir você acompanha os compromissos de campanha dos candidatos à presidência e ao Senado neste domingo.
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1: De volta, 7h30.
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1: A agenda dos candidatos à presidência da República deste domingo.
2: Candidatos à presidência da República cumprem agendas distintas neste domingo, reta final da campanha eleitoral. A partir de hoje, faltam 21 dias para o primeiro turno das eleições de 2026. Enquanto o presidente Lula aposta em uma mobilização nacional, com atos simultâneos em diferentes estados, Flávio Bolsonaro concentra compromissos no interior de São Paulo. Outros candidatos terão agendas mais restritas ou não divulgaram programação. A campanha de Lula promete uma mobilização nacional descentralizada, com bandeiraços, carreatas, panfletagens e rodas de conversa em diversas cidades. Aqui no Distrito Federal estão previstas cerca de 10 atividades, entre elas um piquenique Mães com Lula, no Eixão, e uma roda de conversa com a ministra Esther Dweck. Em São Paulo, haverá atos na Avenida Paulista, em frente ao MASP, além de carreatas na Zona Leste. No Rio, a programação inclui um cortejo cultural em Copacabana, com a participação da deputada federal Benedita da Silva. Encerrando a agenda, Lula participa às 18 horas de uma conversa virtual com militantes e comunicadores por meio de uma plataforma online. Já o candidato Flávio Bolsonaro concentra os compromissos na cidade de Presidente Prudente, no interior paulista. Às 10 horas da manhã, participa do Grande Encontro da Direita, no Jardim Paulista. De tarde, por volta das 14h30, estará no Encontro das Mulheres. A estratégia da campanha é reforçar o apoio do eleitorado conservador no interior do estado. Agora falando de Augusto Cury, ele que permanece neste domingo em São Paulo. Pela manhã, por volta de 11h e 13h, deve visitar o mercado municipal no centro da capital. Na parte da tarde, a partir das 14h30, grava materiais para a campanha. Já Ronaldo Caiado não tem agenda pública. Ele que está em recuperação de um problema de saúde, informou nas redes sociais que pretende retomar os compromissos de campanha amanhã. Romeu Zema e Renan Santos também não divulgaram compromissos oficiais para este domingo até o fechamento da reportagem. De Brasília, Aline Peçanha.
1: 7h32. Vamos agora aos compromissos de campanha dos principais candidatos ao Senado.
26: Neste sábado, a candidata do PT ao Senado, Marília Campos, esteve em Itajubá, onde se encontrou com o prefeito da cidade, Rodrigo Rieira, e visitou a Unifei, a Universidade Federal de Itajubá. Marília também cumpriu agendas de campanha em Passa Quatro e Caxambu. O candidato do PSDB, Aécio Neves, participou de reuniões internas neste sábado. Carlos Viana, do PSD, esteve em Teófilo Otoni, no Vale do Mucuri. O candidato à reeleição no Senado falou sobre as demandas do município.
0: O hospital regional da cidade que começou a funcionar, mas que precisa de financiamento. Nossa obrigação é ajudar a prefeitura e o governo do estado, eu como senador, em ter novos investimentos para o hospital regional que atende aqui pelo menos 80 cidades no entorno do Mucuri, também do Jequitinhonha. Em seguida, viemos para Governador Valadares com reuniões entre vereadores, apoiadores, lideranças, não só comunitárias, mas como religiosas também. E fechamos a noite em Galiléia, a prefeita, dona Maria Áurea, pedindo que nós façamos mudanças importantes no orçamento para favorecer os municípios.
26: Neste domingo, Carlos Viana participa de caminhada com lideranças no mercado municipal de Governador Valadares. Já o candidato Domingos Sávio, do PL, esteve neste sábado no norte de Minas e falou sobre a passagem pelas cidades de Janaúba e Januária.
3: Eu comecei o dia em Janaúba, numa caminhada ao lado de Nicolas Ferreira, ao lado do vereador Samuel, que é o nosso candidato a deputado estadual em toda aquela região. Depois eu estive em Januária, onde eu fui recebido por um grupo de lideranças, de patriotas, de homens e mulheres que compreendem que é hora de mudar, de que o Brasil pegue um novo rumo. E eu percebi o norte de Minas acordando para isso.
26: Durante a manhã de hoje, Domingos Sávio participa da festa do café com biscoito em São Tiago. Marília Campos e Aécio Neves não divulgaram a agenda de campanha para este domingo. Repórter Giovana Meirelles.
1: Sete horas e 35 minutos, daqui a pouco, Atlético vence e Cruzeiro tropeça na rodada do Brasileirão.
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Bom dia. Sejam todos bem-vindos à paróquia de São Geraldo. Aqui se faz a vontade de Deus onde e quando Ele quiser. A Rádio Cidade FM 94.5 passa a transmitir diretamente da Igreja Matriz de São Geraldo, em Araxá, Minas Gerais, a Santa Missa Dominical. Queremos apresentar a Deus nossas intenções para esta celebração. Em louvor a São Geraldo, aniversariantes dizimistas da semana: Kátia Lúcia Ribeiro da Silva, Nilva Neves de Castro, Simone Caetano Rodrigues Maximiano, Amália Cassiano dos Anjos, Ana Antônia Dias Machado, Ana Vitória Cipriano, Rafaela Tormin Rodrigues, Cláudia Maria Alves de Souza, Dermeval Barcelos de Oliveira, Euvânia Rodrigues Alves Borges, Frederico de Paiva Faria, Maria Vitória Moura de Oliveira Leandro, Raíssa Parreira de Magalhães Borges, Abadias de Oliveira, Euvânia Rodrigues Alves Borges, Frederico de Paiva Faria, Maria Vitória Moura de Oliveira Leandro,

Gonçalves de Souza, Tamires Fernanda Silva, Edivânia do Rosário Martins Pereira, José Aparecido Rosa, Luiz Carlos da Silva. Em ação de graças pelo aniversário de Pietro Rodrigues Veríssimo, Zulce Idebrande Andriele, Rian Vieira. A paróquia deseja aos aniversariantes muitas bênçãos e alegria neste dia especial. Em ação de graças, em louvor à Santa Rita de Cássia por uma graça alcançada, em agradecimento por muitas graças alcançadas, pela saúde de Mateus Antônio Borges, Sérgio Cardoso Barcelos, João Vitor Guimarães, Germano Anilson Rocha, João Vitor Guimarães, Manuela Cecília Eurípides Vieira, Dr. Alonso Garcia de Rezende, Maria Dias Linhares, Silvia Lúcia Gomes. Pela alma no sétimo dia de falecimento de Robson Alves Pimenta Júnior. Nos momentos de sofrimento, de dor, de angústia e de dúvida, só o amor de Deus nos fortalece, guia e conforta. Que Deus dê ânimo ao coração de vocês e os fortaleça neste momento de dor, de ausência e de saudade. Na certeza da ressurreição e da vida eterna, recebam o nosso abraço fraterno e solidário e contem com as nossas orações. Pelos falecidos, Francisco Matias de Oliveira, Maria Barcelos de Oliveira, Maria de Lourdes Costa, Francisco Matias Filho, Maria das Dores Lemos, José Henrique da Cruz e falecidos da família, Jair José Henrique e falecidos da família, Romilda Maria Henriques e falecidos da família, Claudilene Henriques de Alcântara, Maria Francisca de Jesus, Benedito Alves da Silva, Denise Silva Leão, João Paulo Batista da Silva, Maria José Feres, pelas almas do purgatório, Genésio de Moraes, Gilda Alves da Silva, Hernane da Silva Juvencio, José Alves Ferreira Filho, Maria Casimira da Silva, Maurício Machado de Oliveira, 2 anos de falecimento, Ângela Maria dos Santos Cardoso, Carlos Humberto dos Santos, Juarez Antônio Alves Barreto, Antônio dos Reis Campos, Jerônimo Teixeira, Leonídia Alves de Jesus, Maria Auxiliadora dos Santos, João Borges de Ávila, Abadia Dores de Ávila, Sebastião Borges de Ávila, Vilma Maria Vaz, Antônio Roberto de Oliveira, Dilmara de Oliveira Gonçalves, falecida ontem, Nilda da Silva Lázaro. A Santa Missa será presidida pelo Padre Sérgio, o nosso pároco. Se não tenho compaixão do próximo, como pedir a Deus que me perdoe? Ele exige que tenhamos um coração como o seu, sempre misericordioso com quem erra contra nós. Iniciemos a nossa celebração cantando.

0: Rogai por nós, Santa Mãe de Deus,
1: para que sejamos dignos das promessas de Cristo.
0: Sejam muito bem-vindos, queridos filhos e filhas, à paróquia dos Amigos de Jesus, à paróquia de São Geraldo Magela. Acolho você que de perto e de longe vem a esta Assembleia Dominical se reunir em torno da Palavra de Deus e também do altar do Santo Sacrifício, para agradecer pela semana que se encerrou e já pedir a ação de Deus da semana que se inicia. Eu acolho você que nos acompanha pelo YouTube da paróquia São Geraldo Magela, bem como você que nos acompanha pela radiotransmissão da Rádio Cidade. Sejam todos muito bem-vindos a esta celebração. Sou o padre David, vigário dessa paróquia, e a você que nos acompanha de casa, eu irei presidir com vocês esta missa. Em nome do Pai, e do Filho, e do Espírito Santo.
2: Amém.
0: O Senhor esteja convosco.
2: Ele está no meio de nós.
0: O Senhor disse: quem dentre vós estiver sem pecado, atire a primeira pedra. Reconheçamo-nos todos pecadores e perdoemo-nos todos mutuamente do fundo do coração. Senhor, que vieste salvar os corações arrependidos, tende piedade de nós.
3: Senhor, tende piedade de nós.
0: Cristo, que vieste chamar os pecadores, tende piedade de nós.
3: Cristo, tende piedade de nós.
0: Senhor, que intercedeis por nós junto do Pai, tende piedade de nós.
3: Senhor, tende piedade de nós.
0: Deus Todo-Poderoso, tenha compaixão de nós. Perdoe os nossos pecados e nos conduza à vida eterna.
2: Amém.
0: Peguemos o envelope do dízimo. Hoje é o dia de entregar aquilo que é do Senhor, aquilo que é sinal de gratidão, aquilo que é sinal de pertença. Só é dizimista quem se sente pertencente à igreja, quem abraça a missão de ajudar na evangelização. Rezemos juntos. Senhor, fazei que eu seja um dizimista consciente,
2: que cada dízimo que eu der seja um verdadeiro agradecimento, um ato de amor, o reconhecimento de vossa bondade para comigo. Senhor, tudo que tenho de bom vem de ti: paz, saúde, amor, prosperidade, bens. Ajudai-me a oferecer com liberdade e justiça. Tirai todo o egoísmo do meu coração, que eu possa amar cada vez mais o meu irmão. Quero ser um instrumento de paz e amor em tuas mãos. Que o meu dízimo seja agradável a ti.
0: Cantemos enquanto

Deus de infinita bondade, abençoe nossos dizimistas, que eles tenham um trabalho santo, abençoado e consagrado a Deus. De igual modo, Pai bondoso, abençoe vossas casas, famílias, e tudo o que fizerem seja para a maior edificação do reino de Deus aqui já. Por Cristo nosso Senhor. Amém. Amém. Entoemos nosso hino de louvor.

0: Oremos. Ó Deus, vós que criais e governais todas as coisas, volvei para nós o vosso olhar e para sentirmos a ação da vossa misericórdia, dai-nos a graça de vos servir de todo o coração, por nosso Senhor Jesus Cristo, vosso Filho, que é Deus, e convosco vive e reina na unidade do Espírito Santo, por todos os séculos dos séculos.
1: Amém. Divino alerta para nós. Não devias tu também ter compaixão do teu companheiro, como eu tive compaixão de ti?
2: Leitura do livro do Eclesiástico. O rancor e a raiva são coisas detestáveis. Até o pecador procura dominá-las. Quem se vingar encontrará a vingança do Senhor, que pedirá severas contas dos seus pecados. Perdoa a injustiça cometida por teu próximo. Assim, quando orares, teus pecados serão perdoados. Se alguém guarda raiva contra o outro, como poderá pedir a Deus a cura? Se não tem compaixão do seu semelhante, como poderá pedir perdão dos seus pecados? Se ele, que é um mortal, guarda rancor, quem é que vai alcançar perdão para os seus pecados? Lembra-te do teu fim e deixa de odiar. Pensa na destruição e na morte, e persevera nos mandamentos. Pensa nos mandamentos e não guardeis rancor ao teu próximo. Pensa na aliança do Altíssimo e não leveis em conta a falta alheia. Palavra do Senhor.

0: Leitura da carta de São Paulo aos Romanos. Irmãos, ninguém dentre nós vive para si mesmo ou morre para si mesmo. Se estamos vivos, é para o Senhor que vivemos. Se morremos, é para o Senhor que morremos. Portanto, vivos ou mortos, pertencemos ao Senhor. Cristo morreu e ressuscitou exatamente para isto, para ser o Senhor dos mortos e dos vivos. Palavra do Senhor.
1: Graças a Deus.

0: O Senhor esteja convosco.
1: Ele está no meio de nós.
0: Proclamação do Evangelho de Jesus Cristo segundo Mateus.
1: Glória a vós, Senhor.
0: Naquele tempo, Pedro aproximou-se de Jesus e perguntou: Senhor, quantas vezes devo perdoar se meu irmão pecar contra mim? Até sete vezes? Jesus respondeu: não te digo até sete vezes, mas até 70 vezes 7. Porque o reino dos céus é como um rei que resolveu acertar as contas com seus empregados. Quando começou o acerto, levaram-lhe um que lhe devia uma enorme fortuna. Como o empregado não tivesse com que pagar, o patrão mandou que fosse vendido como escravo, junto com a mulher e os filhos e tudo o que possuía, para que pagasse a dívida. O empregado, porém, caiu aos pés do patrão e, prostrado, suplicava: dá-me um prazo e eu te pagarei tudo. Diante disso, o patrão teve compaixão, soltou o empregado e perdoou-lhe a dívida. Ao sair dali, aquele empregado encontrou um dos seus companheiros que lhe devia apenas 100 moedas. Ele o agarrou e começou a sufocá-lo, dizendo: paga o que me deves. O companheiro, caindo aos seus pés, suplicava: dá-me um prazo e eu te pagarei. Mas o empregado não quis saber disso. Saiu e mandou jogá-lo na prisão até que pagasse o que devia. Vendo o que havia acontecido, os outros empregados ficaram muito tristes, procuraram o patrão e lhe contaram tudo. Então o patrão mandou chamá-lo e lhe disse: empregado perverso, eu te perdoei toda a tua dívida porque tu me suplicaste. Não devias tu também ter compaixão do teu companheiro, como eu tive compaixão de ti? O patrão indignou-se e mandou entregar aquele empregado aos torturadores até que pagasse toda a sua dívida. É assim que o meu Pai que está nos céus fará convosco, se cada um não perdoar de coração o seu irmão. Palavra da salvação.
1: Glória a vós, Senhor.
2: Reverendo diácono que me acompanha nesta manhã, nesta celebração eucarística, querido povo de Deus aqui presente na matriz de São Geraldo, você que também que nos acompanha pelo YouTube de nossa paróquia, bem como você que pelas ondas da rádio nos acompanha pela Rádio Cidade. Quando eu preparava esta homilia semana passada, eu me deparei com uma pergunta central, e eu entendi logo de início que esta é uma pergunta necessariamente humana, não é uma pergunta divina, porque Deus não tem necessidade de fazer essa pergunta, pois Deus é a misericórdia perfeita, é o perdão pleno. A pergunta humana que tocou o meu coração quando eu preparava a homilia para pregar a vocês nesta manhã, foi a seguinte: Senhor, quantas vezes devo perdoar? E é justamente isso que Pedro pergunta, querendo colocar, essa era a intenção de Pedro, colocar um limite na misericórdia. Não muito diferente, nós também fazemos isso, no nosso dia a dia, no nosso trabalho, na nossa rotina. Nós queremos colocar um limite na misericórdia. Nós só somos misericordiosos quando aquele ato interfere diretamente na minha vida. Quando não interfere, eu ajo com o braço do julgador, do opressor, daquele que oprime, que reprime, daquele que destrói a outra pessoa. Mas quando o ato me atinge diretamente, eu passo pano, como vão dizer na linguagem popular. Por isso Jesus responde: não te digo até 7 vezes, mas até 70 vezes 7. Jesus aqui não está nos ensinando a contar, queridos irmãos e irmãs. Não é fazer contas o intuito de Jesus. Ele está ensinando que o perdão não pode ser medido como uma dívida, como com que alguém deve algo a ti. A primeira leitura já nos recorda, vai nos dizer: perdoa a injustiça do teu próximo. Por que perdoar a injustiça do teu próximo? Porque diante de tudo isso existe uma verdade fundamental que muitas vezes eu, vocês, cada um de nós esquecemos. Todos nós somos devedores da misericórdia de Deus. Todos nós devemos a Deus pela misericórdia que Ele oferece a cada coração aqui presente. Nós devemos isso a Deus. Na parábola, aquele homem tinha uma dívida que jamais conseguiria pagar, de fato. E o rei simplesmente a perdoa. Porque a misericórdia do Senhor tem que ser algo simples, e é simples. Mas no mundo atual, ser misericordioso está sendo algo extraordinário, não ordinário. Algo fora do comum. Pois nós estamos tão corrompidos dentro de nós mesmos, nossos corações, com um coração que palpita julgamentos, no coração que palpita opressões, que esquecemos de fazer com que o nosso coração bata no mesmo ritmo do coração de Cristo, que é o coração que palpita no ritmo da misericórdia de teu Pai, que teve misericórdia de nós por termos matado seu filho. Por isso, queridos irmãos e irmãs, olha para vocês verem uma dinâmica complicada. O homem tinha uma dívida impagável. O rei simplesmente perdoa essa dívida, mas depois de experimentar a misericórdia de Deus, que é imensa, tão grande, ele não consegue oferecer a misericórdia àqueles que lhe devia muito, muito menos, muito menos. E a gente tem isso também na nossa vida. Eu conheço duas pessoas que estão brigadas há anos só porque uma tirou a mesinha da igreja de um lugar e encostou na parede do outro lado. Olha que pouca vergonha para um cristão agir dessa forma. É pouca vergonha, desculpe o uso da palavra, vocês não merecem uma palavra baixa, mas é pouca vergonha mesmo. É falta de vergonha na cara. Vai brigar com um com o outro só porque arredou uma mesinha que estava numa quina da parede para outra quina e esse ano se arrasta só por conta de uma mesinha que tirou do lugar. Em casa também é assim. Quantas famílias estão brigadas por conta de herança? Olha só, achando que, como dizem os populares, caixão tem gaveta. Olha só, quantas famílias estão se destruindo por conta de pouca coisa, porque é pouca coisa. Ou vocês acham que os números de herança, bens, vale para Deus? Não vale nada. É menos valioso do que um grão de areia na imensidão da praia. E aqui está o drama da parábola, queridos irmãos e irmãs. Ele recebeu misericórdia, mas não deixou a misericórdia transformar o coração. Este também é o drama de cada um de nós. Talvez este seja o problema de cada um de nós. Nós queremos pedir demais. Senhor, perdoa os meus pecados, nós pedimos. Tem gente que até chora no ato penitencial da missa, né? Abaixa a cabeça, começa a chorar assim, emocionar. Mas quando levanta a cabeça, já levanta a cabeça julgando o outro. Do que adianta ajoelhar no ato penitencial se quando levanta derruba a pessoa que está do lado? Com um olhar de julgamento, de opressão, não tem um coração misericordioso. É melhor ficar de pé, não precisa ajoelhar não, tá bom? Quando chega a nossa hora, quando chega a hora de nós oferecermos perdão, nós dizemos: mas o que ele fez foi demais. Eu conheço gente assim, pede o perdão de Deus, fica pedindo quando erra, mas quando alguma pessoa próxima erra, diz essa palavra, né? Essa afirmação, essa exclamação: mas o que ele fez foi demais, ele precisa pagar por isso, ele precisa ser condenado, julgado por isso. Nós temos isso também, quando é aquilo que eu falei no começo, quando é conosco, passa o pano, mas quando é com o outro, desce o martelo. Perdoar, queridos irmãos e irmãs, não significa dizer que aquilo que aconteceu foi certo. Não é isso que significa o perdão. Também perdoar não significa esquecer necessariamente aquilo que aconteceu. Também não significa permitir que alguém continue nos ferindo, porque não é isso que Deus pede de nós. Deus não está pedindo para que eu e você sejamos bobos e deixemos os outros pisar, nos massacrar. Perdoar, queridos irmãos, irmãs, filhos e filhas, levem isso para a semana de vocês. É não permitir que a ferida tenha a última palavra sobre o nosso coração. Por isso, você que está nessa missa hoje, tem que tomar vergonha na cara e, se tiver brigado com alguém, sair dessa missa e pedir perdão. Mas não é perdão da boca para fora. Talvez você nem precise dizer nada à pessoa. Você só precisa corrigir a sua casinha aqui dentro do coração. Porque pedir perdão da boca para fora, isso é fácil de pedir. É só, oh, me desculpa, perdão pelo que eu fiz. Pronto. Mas aqui dentro que precisa ser reorganizado. Não adianta nada falar daqui para fora pedir perdão se as peças do quebra-cabeça que está aqui dentro do coração estão todas desorganizadas, não se encaixaram na misericórdia do Senhor. Há pessoas que carregam durante anos uma pessoa dentro de si. Uma mágoa, uma palavra, uma traição, uma injustiça. A pessoa que feriu já até seguiu a vida. Não está nem lembrando você mais, que você existe na face da terra. Mas nós continuamos presos àquela história. É o que eu digo muito em confissão, quando alguém confessa comigo um pecado que foi provocado pelo pecado de outro. Eu falo, olha, está vendo como você foi bobo? Aqui poucas pessoas já se confessaram comigo, mas não vem confessar comigo achando que eu vou passar a mão na cabeça, não, tá bom? Eu sou um confessor pontual, tá bom? Eu vou falar a verdade para você na confissão. E eu sempre falo, olha, você, olha para você ver, você está deixando com que o outro leve você a pecar, o outro nem lembra que você existe, quando chegar o momento final, o outro vai passar para o paraíso e você vai ficar preso porque você está guardando mágoa do outro, que nem lembra mais de você. Tá vendo como que nossa vida é nesse... pede de cada um de nós esse reajuste das pecinhas do nosso coração? E é justamente disso que Jesus quer nos libertar hoje. Quer nos libertar da mágoa, daquela palavra que está remoendo dentro do nosso coração, da traição, da injustiça. São Paulo nos lembra na segunda leitura: ninguém de vós vive para si mesmo. São Paulo está nos lembrando que nossa vida pertence ao Senhor. E quem pertence a Cristo não pode fazer da mágoa uma morada permanente. Quem pertence a Cristo não pode permanecer na mágoa. Eu conheço pessoas que estão há bom tempo presos numa mágoa, num ressentimento com alguma pessoa. Lembre-se, quem é cristão não pode ficar preso na mágoa. Quem se diz cristão, ou seja, pertencente a Cristo, não pode permanecer na mágoa. Por isso talvez hoje não seja necessário... não seja necessário perguntar quem merece o meu perdão. Não é essa a necessidade. Não é isso que vocês têm que responder no coração de vocês, que eu tenho que responder no meu coração. A pergunta é outra. Depois de tudo que Deus já perdoou em mim, porque Deus perdoa muito, eu não sei vocês, eu reconheço os perdões de Deus na minha vida. Imagina um jovem de 26 anos, que eu fui ordenado com 26 anos, padre, hoje eu tenho 27. Deus foi muito misericordioso comigo. Um jovem de 27 anos ser chamado ao sacerdócio, o ministro do culto divino, ao ministro que vai oferecer o sacrifício em prol de todos, é porque Deus foi misericordioso comigo. Porque se não fosse, eu não estaria aqui hoje pregando para vocês, não. Eu só estou aqui hoje, eu devo muito isso a Deus. Por isso, toda vez que eu entro na procissão de entrada, eu digo, obrigado, Senhor. Obrigado pelo abraço que o Senhor me deu no dia 12 de dezembro de 2025, o dia que eu fui ordenado padre. Por isso, queridos irmãos, a pergunta é justamente essa. Se Deus, diante de tudo que Deus já perdoou em mim, que espaço ainda existe no meu coração para misericórdia? Porque às vezes a gente ocupa o nosso coração de muitas outras coisas. Pedimos perdão, mas esquecemos de deixar o espaço para misericórdia no nosso coração. O Salmo nos dá essa resposta. E muito bonito a melodia que vocês escolheram para o salmo. Parabéns, coral. O Senhor é bondoso, compassivo e carinhoso. Nós somos chamados a ser aquilo que contemplamos em Deus. O salmo nos deu essa resposta. Nós somos chamados a ser bondosos, compassivos e carinhosos. E ser carinhoso não é ficar fazendo cócegas, abraçando, apertando a pessoa, não. Ser carinhoso é olhar com olhar de caridade para com o outro. Olhar de acolhida com o outro. Isso é ser carinhoso. Isso é ser carinhoso. Que o Senhor nos dê a graça de um coração que não contabiliza ofensas. Porque tem gente que conta e fica esperando o momento certo para a língua desenrolar. Porque a língua fica presa, né, enrolada, e fica contando as ofensas que o outro vai cometendo. Tem até uma cadernetinha. Ah, me ofendeu hoje. Ah, me ofendeu na terça-feira também. Mas que o Senhor nos dê um coração que reconheça a própria necessidade da misericórdia. Só não perdoa quem já perdeu a capacidade de reconhecer que Deus é misericordioso consigo. Só não tem misericórdia no coração quem já anulou de uma vez por todas a misericórdia de Deus na sua vida. E cuidado. O pecado do outro só é tão grande quando eu oculto o meu. E tem muita gente ocultando o pecado guardadinho aqui, como se fosse um bichinho de estimação, para poder julgar o outro. Repito, o pecado do outro só é tão grande quando eu oculto o meu. Amém? Fiquemos de pé. Após escutar a palavra de Deus, a meditá-la e aguardá-la em nosso coração, professemos confiantes a nossa fé. Creio em Deus
1: Pai Todo-Poderoso, Criador do céu e da terra, e em Jesus Cristo, seu único Filho, nosso Senhor, que foi concebido pelo poder do Espírito Santo, nasceu da Virgem Maria, padeceu sob Pôncio Pilatos, foi crucificado, morto e sepultado, desceu à mansão dos mortos, ressuscitou no terceiro dia, subiu aos céus, está sentado à direita de Deus Pai Todo-Poderoso, donde há de vir a julgar os vivos e os mortos. Creio no Espírito Santo, na Santa Igreja Católica, na comunhão dos santos, na remissão dos pecados, na ressurreição da carne e na vida eterna. Amém.
2: Pai bondoso, pela palavra vós nos apontais o caminho. Para viver este caminho, pedimos forças, rezando.
1: Senhor, escutai nossa prece.
3: Para que a Igreja viva e testemunhe vosso coração de Pai, no seio da humanidade, sendo misericórdia inesgotável para com todo o próximo arrependido que pede perdão, rezemos.
1: Senhor, escutai nossa prece.
3: Para que o perdão que damos ao próximo seja a chave a abrir vossa misericórdia para o nosso coração pecador, rezemos.
1: Senhor, escutai a nossa prece.
3: Para que a Eucaristia seja a nossa grande força de viver vossa palavra, que revela nossas fraquezas e nos mostra o caminho da conversão, rezemos.
1: Senhor, escutai a nossa prece.
3: Para que o vosso amor fortifique nossa voz, para que possamos, através da doação de nossos serviços e do dízimo que ofertamos humildemente, sermos vossos profetas hoje, rezemos.
1: Senhor, escutai nossa prece.
2: Para aquelas pessoas que deram seu último suspiro aqui nessa terra, quando chegou o momento máximo da exaustão, finalizando o seu tempo aqui antes da vontade de Deus, que praticaram o auto-extermínio, para que elas sejam acolhidas na misericórdia bondosa do Senhor, nosso Deus, rezemos.
1: Senhor, escutai nossa prece.
2: Tudo isso, ó Pai, eu, vosso indigno servo, te suplico, inclinai do céu vosso ouvido e acolhei as preces que brotam de nossos corações. Por Cristo nosso Senhor.
1: Amém. Que a Eucaristia nos faça misericordiosos como Jesus, incansavelmente prontos a sempre perdoar.

0: E trazendo ao altar as alegrias e fadigas de cada dia, nos disponhamos a oferecer um sacrifício aceito por Deus Pai Todo-Poderoso.
1: Receba, Senhor, por tuas mãos este sacrifício, para a glória do seu nome, para o nosso bem e de toda a santa igreja.
0: Inclinai-vos, Senhor, às nossas súplicas e acolhei benignos as oferendas dos vossos fiéis, a fim de que os dons que cada um trouxe em vossa honra sirvam à salvação de todos. Por Cristo nosso Senhor.
2: Amém. Amém.
0: Força na voz. O Senhor esteja convosco.
1: Ele está no meio de nós.
0: Corações ao alto.
1: Nosso coração está em Deus.
0: Demos graças ao Senhor nosso Deus.
1: É nosso dever e nossa salvação.
0: Na verdade é digno e justo. É nosso dever e salvação dar-vos graças sempre em todo lugar, Senhor Pai Santo, Deus Eterno e Todo-Poderoso, por Cristo Senhor nosso. Compadecendo-se da fraqueza humana, Ele se dignou nascer da Virgem Maria. Morrendo na cruz, livrou-nos da morte eterna e, ressurgindo dos mortos, deu-nos a vida para sempre. Por isso, com os anjos e arcanjos, os tronos e as dominações e todos os coros celestes, entoamos o hino da vossa glória, dizendo com força a uma só voz: Santo, Santo, Santo,
1: Senhor Deus do Universo, o céu e a terra proclamam a vossa glória. Hosana nas alturas. Bendito que vem em nome do Senhor. Hosana nas alturas.
0: Na verdade, ó Pai, vós sois santo e fonte de toda santidade. Santificai, pois, estes dons, derramando sobre eles o vosso Espírito, a fim de que se tornem para nós o corpo e o sangue de nosso Senhor Jesus Cristo.
1: Enviai o vosso Espírito Santo.
0: Estando para ser entregue e abraçando livremente a paixão, Jesus tomou o pão, pronunciou a bênção de ação de graças, partiu e o deu a seus discípulos, dizendo: Tomai todos e comei, isto é o meu corpo, que será entregue por vós.

Do mesmo modo, no fim daquela ceia, ele tomou o cálice em suas mãos e, dando graças novamente, o entregou a seus discípulos, dizendo: Tomai, todos, e bebei. Este é o cálice do meu sangue, o sangue da nova e eterna aliança, que será derramado por vós e por todos para a remissão dos pecados. Fazei isto em memória de mim.

0: mistério da fé para a salvação do mundo.
1: Salvador do mundo, salvai-nos. Vós que nos libertastes pela cruz e ressurreição.
0: Celebrando, pois, o memorial da morte e ressurreição do vosso Filho, nós vos oferecemos, ó Pai, o pão da vida e o cálice da salvação, e vos agradecemos porque nos tornastes dignos de estar aqui na vossa presença e vos servir.
2: Aceitai, ó Senhor, a nossa oferta.
0: Suplicantes vos pedimos que, participando do corpo e sangue de Cristo, sejamos reunidos pelo Espírito Santo num só corpo.
1: O Espírito nos una num só corpo.
0: Lembrai-vos, ó Pai, da vossa igreja que se faz presente pelo mundo inteiro e aqui convocada no dia em que Cristo venceu a morte e nos fez participantes de sua vida imortal. Que ela cresça na caridade, em comunhão com o Papa Leão, com o nosso Bispo Paulo, os bispos do mundo inteiro, os presbíteros, os diáconos e todos os ministros do vosso povo.
1: Lembrai-vos, ó Pai, da vossa igreja.
0: Lembrai-vos do vosso filho, Robson Alves Pimenta Júnior, que há 7 dias chamastes deste mundo à vossa presença, tendo sido sepultado com Cristo em sua morte no batismo, participe igualmente da sua ressurreição. Lembrai-vos também, na vossa misericórdia, ó Pai, dos outros nossos irmãos e irmãs que adormeceram na esperança da ressurreição. Aqueles que foram recordados no início dessa missa, bem como os fiéis falecidos que vocês trazem na saudade de vossos corações. E de todos os que partiram desta vida, acolhei-os junto a vós, na luz da vossa face.
1: Concedei-lhes, ó Senhor, a luz eterna.
0: Enfim, nós vos pedimos, tende piedade de todos nós e dai-nos participar da vida eterna, com a Virgem Maria, Mãe de Deus, a Senhora Auxiliadora dos cristãos, São José, seu esposo, os apóstolos, São Geraldo Magela e todos os santos que neste mundo viveram na vossa amizade, a fim de vos louvarmos e glorificarmos, por Jesus Cristo, vosso Filho. Por Cristo, com Cristo e em Cristo, a vós, Deus Pai Todo-Poderoso, na unidade do Espírito Santo, toda honra e toda glória, por todos os séculos dos séculos.
3: Amém. Amém.
0: Chamemos Deus de Pai.
4: Pai nosso,
1: que estais nos céus, santificado seja o vosso nome. Venha a nós o vosso reino. Seja feita a vossa vontade, assim na terra como no céu. O pão nosso de cada dia nos dai hoje. Perdoai as nossas ofensas, assim como nós perdoamos a quem nos tem ofendido. E não nos deixeis cair em tentação, mas livrai-nos do mal.
0: Livrai-nos de todos os males, ó Pai, e dai-nos hoje a vossa paz. Ajudados pela vossa misericórdia, sejamos sempre livres do pecado e protegidos de todos os perigos, enquanto aguardamos a feliz esperança e a vinda do nosso Salvador, Jesus Cristo.
1: Vosso é o reino, o poder e a glória para sempre.
0: Senhor Jesus Cristo, disseste aos vossos apóstolos: eu vos deixo a paz, eu vos dou a minha paz. Não olheis os nossos pecados, mas a fé que anima a vossa igreja, dá-lhe segundo o vosso desejo a paz e a unidade. Vós que sois Deus com o Pai e o Espírito Santo.
3: Amém.
0: A paz do Senhor esteja sempre convosco.
2: O amor de Cristo nos uniu.

0: Felizes sois cada um de vocês, pois escolheram nesta manhã participar deste banquete nupcial do Cordeiro. Eis o Cordeiro de Deus, aquele que tira o pecado do mundo.
1: Senhor, eu não sou digno de que entreis em minha morada, mas dizei uma palavra e eu serei salva.

0: prevaleça sempre, não o sentimento, mas a força deste sacramento. Por Cristo nosso Senhor.
1: Amém.
0: Podemos assentar. Antes do sorteio do dízimo, algum familiar do Robson Alves Pimenta presente? Venha aqui à frente, por gentileza, para que você leve a vela da esperança, que ao rezar por meio desta vela você possa ajudar o caminho do Robson a ser iluminado em direção ao nosso local final, que é o céu.

Deixa eu olhar minha cola dos avisos que eu anotei aqui no rodapé da minha liturgia, senão eu esqueço. Conexão Araxá será no próximo sábado, tá bom? Vocês sabem que o ambiente de faculdade, de universidade é muito complexo e que muitas das vezes não possui um espaço para religião e nem para aqueles que seguem uma religião. Por isso, no próximo sábado, nós teremos a Conexão Araxá. E a convite do nosso pároco, Padre Sérgio, todos nós somos convidados a participar da missa de abertura. Nós teremos uma missa presidida pelo Padre Sérgio, abrindo todo este momento, né, de cultural, de link, né, entre universidade e sociedade e comunidade. Então será um dia repleto de atividades, um dia com muitas atividades gratuitas, outras precisavam de agendamento prévio, não deve ter mais vaga, mas fica o convite, principalmente para a missa. Às vezes a gente fala, né, um ambiente universitário, os jovens estão tão afastados da igreja, por que agora que essa possibilidade de nós estarmos lá, mostrarmos a força pulsante de nossa religião, de nossa igreja católica apostólica romana, nós não fazemos? O horário eu sei que é complicado às vezes, 7 horas da manhã do próximo sábado, mas fazendo uma forcinha dá certo. Lembrem-se, tudo, todo tempo que é demandado para Deus é tempo santificado. Então vocês podem santificar o tempo de vocês no próximo sábado, participando dessa missa, 7 horas da manhã, que vai abrir toda a Conexão Araxá. Salvo engano, vai até às 18 horas. Eu não tenho certeza, mas eu acho que vai até às 18 horas. É o dia todo deste evento, tá bom? Segunda e terça-feira, atenção, segunda e terça-feira dessa semana, a secretaria estará fechada, tá bom? Então, segunda e terça-feira, a secretaria da paróquia estará fechada. Todo mundo tem um compromisso a partir do dia 24, não é? Desse mês? Não é verdade? O que é que tem? Ixi. O que tem a partir do dia 24, povo? Isso mesmo, a gente acabou de sair de uma, mas nós temos que entrar na outra animados, tá bom? Então, festa de Santa Efigênia. E para isso, levantem a mão direita de vocês. Todo mundo levanta na mão direita. Eu quero ver todo mundo levantando a mão direita. Ah, o diácono agora está levantando até as duas já. Pronto, pode abaixar. Mentalmente eu pedi assim, ó: quem aqui vai me ajudar com esses ingredientes que faltam para a festa de Santa Efigênia? Vocês estavam com a mão levantada. Mentir para padre é pecado em dobro, tá bom? Então vocês resolvam depois se vocês mentiram para a pergunta mental que eu fiz a vocês. Nós precisamos ainda, ó, de 8 quilos de bacon, 8 quilos de calabresa, 6 quilos de filé de peito de frango, 5 quilos de jiló, 2 quilos de tomate, 4 quilos de mandioca. Também precisamos de caldo quinor, de carne, frango e bacon, 300 salsichas. Nós precisamos também de 5 quilos de batata palha, 2 potinhos de canela em pó para canjica, eu acho, 30 massas de pastel de 900 gramas, 1 peça de mussarela, 2 peças de presunto, 5 quilos de carne moída, 2 potes grandes de tempero de alho e sal.

0: pau, 120 espetinhos de carne, 70 espetinhos de fran bacon, 30 espetinhos de porco, 5 garras e faltam os ingredientes da galinhada, tá bom? Que bom que daqui mesmo já vi que tem a quantidade suficiente de doadores para completar essa lista. Então, estou saindo satisfeito dessa missa. O sorteio dos dízimos, vamos aqui à frente. Aqui são quantos sorteios? Dois também? Vou pegar de quem trouxe o dízimo primeiro. Deixa eu balançar. Não vou balançar não, vou pegar quem está aqui por cima, ó. Os últimos serão os primeiros. Maristela Cristina da Silva. Olha, parabéns, Maristela. Deixa eu olhar o que, que é. Bonitinho, olha só. Cadê? Ah. Parabéns, Deus te abençoe hoje e sempre. Nada. Agora dos aniversariantes dizimistas. Nossa, tem muito aniversariante nesse mês de setembro, hein? Mas tem um problema. Olha o tanto de nome aqui no saquinho, mas nenhum chamou o padre para a festa ainda. Não sei o que está acontecendo. Vamos ver se até o final do mês tem um convite aí para comer um bolinho. Silvana Braga de Castro está presente? Não? Não. Depois entrega para ela. Tem algum aviso que eu esqueci? Não, né? Tem certeza? Tem? Fiquemos de pé para suplicar a bênção de Deus. A você que nos acompanhou pelo YouTube de nossa paróquia, nosso muito obrigado. Lembrem-se, aqui é a casa dos amigos de Jesus, por isso você é convidado a se fazer presente, na medida do possível, a esta missa. A você que também que nos acompanhou pela Rádio Cidade, Deus os abençoe hoje e sempre. Que essa rádio continue levando as ondas da evangelização àqueles que mais precisam escutar. O Senhor esteja convosco.
1: Ele está no meio de nós.
0: Abençoe-vos Deus, Pai, Filho e Espírito Santo.
2: Amém. Como peregrinos da esperança e do perdão e de todos em paz, o Senhor vos acompanhe.
0: Graças a Deus. Um beijo no coração de vocês, um bom domingo, uma boa semana. Tchau, tchau.
3: Amém.
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0: Adoro, adoro, adoro.
1: Tá com voz de sono. Foi mal se
0: foi
1: te
0: ótimo,
1: acordei.
0: Foi ótimo que eu te acordei.
1: Desliga e volte a dormir.
0: Não volte a dormir.
1: Depois me
0: é hora de dormir, mas não. Pelo amor, não me ligue aqui. Não me ligue, não me ligue. Não faça isso. Não tô com paciência hoje. Não ligue. Não me faça raiva.
1: O que faria nesse inverno?
0: Eu sei o que eu faria nesse inverno.

0: Alô, quem fala?
1: Bom dia.
0: Bom dia.
1: Como você está?
0: Como vai sua tia?
1: Minha tia morreu, tava morando no cemitério.
0: Meu Deus do céu.
1: Poderoso.
0: Misericórdia.
1: Que misericórdia, o quê?
0: Bruxa.
1: Nós vamos morrer e vamos já pra cidade.
0: Bruxa de manhã cedo, depois da missa aparece bruxa aqui, então não tá adiantando rezar, rapaz. Não tá adiantando rezar porque de cara já apareceu uma bruxa aqui, lá do Sonho Azul, do sítio Santa Luzia.

0: do brejo. O que que aconteceu aí?
1: A minha linha caiu, sabe?
0: Ah, nem...
1: O vento tá ventando demais aqui na cidade do Caldeirudo.
0: Meu Deus do céu.
1: Cidade do Caldeirudo venta demais.
0: Cunegundes. Você é prima da Cunegundes. Meu Deus do céu. Não adianta rezar, porque bruxas aparecem domingo de manhã.
1: Domingo de manhã.
0: Sua bruxa. Como foi seu aniversário, sua bruxa?
1: Ai, menino, foi bom demais.
0: Por quê? O que você fez?
1: Tava muito bom, dormi a noite toda, descansei.
0: Dormiu hoje a noite toda?
1: Isso, bruxa tem que descansar pra ficar bonita. Se ela não descansar, a pele dela fica enrugada e feia.
0: Pelo amor de Deus.
1: Aí eu dormi o dia e a noite pra minha pele ficar bonita.
0: Eu não tá aqui pedra na cruz não, rapaz, que isso?
1: Eu vou fazer a festinha do meu aniversário hoje com meus netos vêm almoçar comigo.
0: E não chamou a gente pra ir, né? Vou fazer igual o padre, acabou de falar na missa. Você faz festa aí, não chama eu. O que que adianta
1: mas
0: isso, rapaz?
1: Mas quem sabe um dia vai dar certo, eu te convido. Não. Mas tem que ser à tarde, senão à noite, que uma hora dessa você tá trabalhando.
0: À tarde ou à noite? Odete, Odete.
1: É, porque esse horário você tá trabalhando como você vem almoçar.
0: Odete.
1: Não, é, tem que ser à noite ou à tarde.
0: À noite, é janta, Valdeira.
1: Isso se a bruxa não resolver dormir a noite toda, ficar embelezada.
0: Meu Deus.
1: Você sabia que bruxa tem que ficar bonita? Elas nunca podem ficar velha e feia.
0: Meu Deus do céu.
1: É isso.
0: Eu tenho que falar com o padre Sérgio que não tá adiantando eu rezar. Eu tô rezando na missa aqui.
1: Ai, o padre
0: aqui.
1: Não tem nada a ver com as bruxas.
0: Eu tô rezando
1: aqui
0: de manhã,
1: bruxas,
0: domingo.
1: Com a missa, com os casamentos.
0: Eu tô rezando aqui de manhã.
1: Não tem nada com a bruxa,
0: no domingo,
1: não, rapaz.
0: E me aparece bruxa aqui, rapaz. Eu não tô entendendo
1: que
0: isso.
1: Tá louco?
0: Tá arrependido, meu Deus do céu.
1: Sou padre, o que você tem a ver com as bruxas, seu padre?
0: Cobra, surucucu do papo amarelo. Gosta
1: vai
0: de chupar pescoço.
1: Senhor,
0: chupar pescoço de dia,
1: senhor,
0: rapaz. Não sei se é
1: padre,
0: cobra, se é vampiro.
1: Cobra, que hoje eu não sou a cobra.
0: Você é o que hoje?
1: Sou a bruxa.
0: Misericórdia,
1: eu
0: rapaz.
1: Sou a bruxa.
0: Acabou de sair da missa, rapaz. Misericórdia.
1: Tem
0: volta
1: nome
0: pro mal, Ferenda.
1: E o
0: misericórdia.
1: Que a bruxa da cidade do Caldeirudo não tem nada a ver.
0: Ô, Valdete, Chiclete Bolete.
1: Oi.
0: Responde pra mim, olha, eu tenho aqui 2 quilos de coxas assada com farofa. Eu tenho um vale gás. Você não precisa, né? Que você tem fogão a lenha, serpentina. Eu tenho, uma caixa surpresa premiada. Uma caixa de cerveja, mais 2 metros de linguiça e um pedacinho. Um queijo. E uma cachaça canastra. Você quer concorrer ou não, ô cobra?
1: A caixa de surpresa.
0: A caixa de surpresa.
1: Isso.
0: E você vai...
1: Tem um vestido pra bruxa dentro dela.

0: ficar pra quê, Valdete?
1: É, eu vou voar pra beber seu sangue.
0: Ah! Ah, não, Valdete. Hoje você tá terrível hoje, Valdete.
1: Eu moro na cidade de Caldeirudo, bruxa,
0: forte. Misericórdia. Pede uma música aí, bruxa.
1: Escolhe uma do Victor e Léo e manda pra bruxa aqui na cidade de Caldeirudo.
0: Victor e Léo. Victor e Léo, qual que você mais gosta do Victor e Léo? Fala aí.
1: Eu esqueci o nome das músicas dele.
0: Vai, como assim? Como assim? Como assim você esqueceu?
1: Na linha do tempo.
0: Na linha do tempo?
1: Isso.
0: Existe essa música?
1: Existe sim, eu sei que existe.
0: Não, eu tô te perguntando, não sei. Existe essa
1: música? Você procura aí no Google que você
0: que
1: vai...
0: Que Google? Achar. Aqui não tem Google não, rapaz.
1: Se vira, monta um Google aí pra vocês vão achar tudo pelo Google.
0: Não, não. E um abraço
1: aqui
0: vai pra quem, Valdete?
1: Caldeirudo tem...
0: Ô, bruxa.
1: O Google, nós acha tudo no Google.
0: Ô, bruxa.
1: Isso. Oiê. Oh, yeah.
0: E essa música vai pra quem? Vai pro bruxo?
1: Não é pro bruxo? Vai pra minha irmã, a Badia, que mora aí. Vai pra Valdete, lá da padaria, no São Geraldo.
0: Ai, meu Deus.
1: Vai pro pessoal de Perdizes, o pessoal de Perdizinha. Isso, pessoal de Taipu, que eu não posso esquecer deles, Taipu. Né?
0: O Bitmini você nem fala, né?
1: Ah, eu... conheço algumas pessoas ali, mas como tem certas pessoas que frequentam lá,
0: meu Deus do céu.
1: É muito chata, aí eu pulo ele, sabe? Aí vai o pessoal do Morro da Mesa,
0: Taquaral,
1: pro Sonho Azul, Perdizes. É por isso.
0: Pras bruxas, pras cobras que tá tudo aí ao redor.
1: É, pras cobras, pro sapo preto, bruxão
0: sapo.
1: Aí, ó.
0: Ué, eu
1: o
0: não
1: bruxão,
0: sou bruxo.
1: Leandro Silva.
0: Eu não sou bruxo. Bruxo é você, rapaz. Você
1: é uma bruxa. Ô menino.
0: Não, você é uma bruxa.
1: Eu sou bruxa.
0: Responde
1: mesmo.
0: Pra mim, cidade.
1: Cidade da Gosto de Ouvir. Tchau com Deus.
0: Tchau, Valdete.
1: Tchau.
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0: domingo de manhã, bom dia pra você. Bora lá pro WhatsApp 98209450. É o seguinte, vamos bater um papo aqui com o cara, ele, Rodrigo e toda a rapaziada do Comercial Aeroporto ligados aqui. Fala comigo, meu parceiro.
1: Bom dia, meu amigo Leandro DJ.
0: Bom dia.
1: Todo mundo aqui no Comercial Aeroporto.
0: Ah,
1: a cidade de Araxá em peso. Escutando a 94.
0: Top,
1: parabéns pelo
0: sucesso,
1: meu parceiro.
0: Valeu, brigadão. Bora lá, se joga. 98209450. É o seguinte, você vai falar. Leandro, seu louco. Eu quero esses brinques aí, Leandro.

0: Salva aí as loiras. É, eu conto, hein? Eu conto, hein, meu irmão? Eu conto, hein, meu irmão? É. Fala aí, Cristiano!
1: Bom dia, Leandro Silva, doidão. Bom, não?
0: Fala aí, louco.
1: Toca um segundo só aí pra nós, tá certo? Essa mulher já tem que atender.
0: Bebe um leite, cara. Bebe um leite. Bebe um leite aí, cara.

0: Eu quero participar do sorteio, Leandro.
1: Que isso?
0: Da caixa de cerveja e os 2 metros de linguiça.
1: É linguiça. Lá do Comercial Aeroporto. A linguiça perigosa. O seu Adalberto. Oi, Roseli.
2: Bom dia, Leandro Silva.
1: Bom dia, minha

0: Leandro.
1: Bora lá, se joga. Fala aí, Gilbert Grape.
2: Fala comigo, Leandrão, seu louco.
3: Fala aí, Lucão.
2: Beleza?
3: Beleza.
2: Tô aqui no Ranchão novamente aqui. Eu, minha dona Onça, dona Valquíria, dona Dalva, minha sogra e minha mamãe. Nós três que curtindo o Ranchão aqui do Quebra-Sogra.
1: Mulheres da sua vida.
2: Toca uma moda da sua preferência pra nós aí.
1: Sim, Gilbert Grape. Top esse cara, viu? Fala sério. Bora lá, fala comigo.
4: Bom dia, Leandro, seu louco. Eu quero participar desse sorteio aí da Cátia

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1: Chama a cidade, 9h49.
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1: Bora então! Ligue, ligue, ligue, ligue, lé. Todo mundo dançando na ponta do pé. E aí, Renata, como é que é?
2: Bom dia, Leandro.
1: Bom dia! Seu
2: louco. Coloca meu nome no sorteio aí do frango na brasa.
1: Já tá.
2: Honório de Paiva Abreu, 1425 Jardim Europa.
1: Aê!
2: Cidade, dá gosto de ouvir. Como dá?
1: Yes! Fala aí, louco!
3: Fala comigo, Leandro, seu loucão. Quero participar desse sorteio aí.
1: O que você quer?
3: Essa cerveja aí.
1: Chapéu melão.
3: Toca pra nós aí.
1: Fica
3: copo
1: mais...
3: virado.
1: Não, pelo amor de Deus. Vai
3: Deus
1: te lascar,
3: me livre.
1: Rapaz.
3: Toca pra nós aí, Leandrão. Thriller com Michael Jackson.
1: Não,
3: seu loucão.
1: Copo virado não, pelo amor de Deus, cara. Pelo amor de Deus.

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Mas andava 75 quilômetros pra levar uma gatinha em casa. Chegava lá, não dava nem um beijinho. Bora lá, rapaziada, se joga! 98209450, valendo pra você. Olha só.

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todo mundo dançando na ponta do pé. E aí, fala comigo. Deixa eu dar um abraço aqui pro Marcos e também a Suelene, lá na cidade de Nova Ponte, no bairro São Sebastião. Leandro, a gente adora seu programa, seu louco. Bora lá, rapaziada! Gente, não sei, 751, canal de comunicação 263, Rádio Cidade.

Tudo bem com você? 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

0: você, rapaz. Você que é chuchu. Oi, Lurdinha!
1: Oi, Alberto, tudo bem? Manda música pra nós. Eu quero do outro lado da cidade. Manda pra Carla, Carmen, da Maria Luísa, Kena, Rosa, Viguinho, todas minhas amigas da Mansão, da Boa Vista, Léo, Lequinho, Iga, Renato, Rogério, Barão, pra todos. Estou curtindo esse programa. E pra vocês aí.
0: Quem mais? Fala aí, que é um desembolhado.
2: Fala comigo, Leandro Silva. Bom dia, bom dia. Bom dia com Jesus. Tô nativo aqui, viu? Curtindo a melhor de todo o planeta. A cidade, essa sim. E com Leandro Silva. Fala aí, Dudão. Como é que tá a pegada? Tô aqui no Uber, aqui, escutando a sua audiência da rádio. Essa sim é federal. Aí sim, toca uma música muito louca aí. Inglês, Dove, Off e Dito Aurino Fire pra nós. Beleza, doidão? Tô aqui na ativa. Louca aí de.
0: O nome?
2: Inglês, Dove, Off e Dito Aurino Fire pra nós. Beleza, doidão? Tô aqui na ativa.
0: Ô, oh, massa demais, gente. Fala sério, cara. Liderança total em audiência. Deixa eu mandar um bom dia por aqui pro meu amigo, irmão, grande.

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1: Hora certa, cidade, 10:13.
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8: Nossa, que é isso, Leandro? A Carmen Lúcia, da cidade de São Gotardo, pediu. Century, Laurie. O 1900.

0: aqui do WhatsApp. WhatsApp louco. Sunday Morning Hurt com a Lone. Pra Paulinha, tá ligada por aqui, curtindo a bola da FM, curtindo as melhores. E nada mais, nada menos. Fala sério, meu. Que top. Love Rise, Century. Se joga 9820-9450. Rapaziada participando por aqui em massa. Abraço por aqui pra Ilma. Abraço também pro Merrão. O Som Som tá lá no IBA. Fala comigo.
1: Fala, Leandrão, seu louco. Bom dia.
2: Bom dia. Tô aqui na rádio.
1: E aí,

0: notícias. É um louco, é uma louca.
1: Sorteio pra mim ganhar um botijão de gás, viu, Leandro Silva? Seu louco.
0: Que isso, Renata, sua louca.
1: É a primeira vez que eu falo com você.
0: E já quer ganhar?
1: Você é muito louco, hein, Leandro Silva? E pra você ler meu áudio aí, viu, Leandro Silva, seu louco.
0: Que isso? Eu me senti ameaçado aqui, rapaz. Eu me senti ameaçado. Poderosa. Aqui. Eu fiquei com medo. Fala aí, Gilbert Grape.
2: Leandro, seu louco. Fala, põe no nome do sorteio, Leandro. Tá, cervejinha aí, Leandrão. Já beleza,
0: tá.
2: Loucão?
0: Já tá, seu louco. Já tá, seu louco. Fala, berrão.
3: Bom dia, meu amigo Leandro Silva. Fala, tudo moleque. Bem?
0: Top.
3: Um bom domingo pra você, pra todos da ouvinte da 94.5.
0: Thank you.
3: Um abraço.
0: Ah, moleque. Rambinho. Fala, Rambinho.
4: Bom dia, seu Leandro, seu loucão. Olha meu nome nos sorteios. Alô, Zé de Moura, o Rambinho. Alô, Leandro, seu loucão. Então, bom dia, cidade, tá gostoso de ouvir.
0: Ramboso, perigosa. Que isso, essa bola. Deixa eu dar um abraço aqui pro Ataídes Fernandes. Tá no trevão. Olha que ele mandou aqui, tava no trevo, né? Agora ele tá longe, porque esse cara roda quentura. Grande Ataíde, abraço pra toda a rapaziada aí da Nascente Batata, curtindo a bola do FM, curtindo as melhores. A gente vai no giro, já já.
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1: Hora certa, 10h32.
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ouvintes que estão vindo no seu programa. E também consideração pro Joel, pro Rafael, pra Clarice, pra Dona Ima, pro Zete, pro Vitinho, das Galinhas, pro Ataíde,

0: Leandro, bom dia, tudo bem? Ó, eu quero ganhar esse gás aí, coloca meu nome no sorteio, viu? Toca a música pra mim, Menos é Mais.
1: Menos é Mais.
2: Leandro, bom dia, tudo bem? Oh, toca a música pra mim, é Rock Me Amadeus. E quero ganhar esse bujão, viu?
1: Oi, Isabela!
3: Bom dia, Leandro!

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7: Muito bem, rapaziada, como é que é? Todo mundo dançando na ponta do pé. Ligue, ligue, ligue, ligue, lé. Se joga pelo WhatsApp 98209450. Fala comigo, Pietra Kelly.
8: Bom dia, Leandro Silva, seu louco. Aqui é a Pietra Kelly. Eu quero muito participar de todos os sorteios. E cidade dá gosto de ouvir. Um beijão, um abraço.
7: Linda, outro pra você. Bora lá, se joga 98209450. Fala comigo. É um louco? É uma louca? É um louquinho? É uma louquinha? Fala aí.
9: Ô, Leandro. Ei. Louco dos loucos, rei dos loucos dos loucos, chefe dos loucos dos loucos. Jacarezão aqui, hein? Aqui no barraco. Eu quero entrar nesse sorteio aí. Fala comigo. Boa tarde, boa noite, um abraço.
7: Grande, Chico.
9: Você é louco dos loucos dos loucos, hein? Jacarezão aqui no QTH do Sossego, hein?
7: Foi Tchuba.
9: Bar do Jacarezinho, bruto.
7: Positanga. O pai da Penélope charmosa. Fala aí, Ataídes.
10: Fala comigo, meu querido irmão Leandro Silva. Você foi visto ontem. Você foi visto ontem lá no shopping de Uberaba.
7: Como assim, seu canalha? Como assim, seu canalha?
10: O amigo meu te viu lá, tirou foto sua e mandou pra mim aqui lá no shopping de Uberaba. Coloca meu nome no sorteio aí. Manda um link pra todo mundo. Abadia, já tem almoço pra você, Abadia. Abraço pra você, pra toda a sua família aí, tá bom? Abração pra todo mundo. Bom domingo pra todos aí. Coloca meu nome no sorteio aí, ó, seu mala sem alça, seu doidão.
7: Mala sem fundo. Você é um mala sem fundo, sem beirada, sem alça. Gente, eu vou contar isso. Ô, Thaís, eu vou te entregar aqui, cara. Eu vou te entregar aqui, Thaís. Eu vou te entregar aqui, cara. Eu tenho que te entregar aqui, mano. Eu tenho que contar tudo de você aqui, cara. Eu vou contar tudo do Thaís, gente. Vocês não sabem o que o Thaís tá aprontando. Ele tá apanhando.
11: Bom dia, cidade. Gente,
7: sabe o que o Thaís fez? Sabe o que o Thaís fez, gente? Gente, ele foi confessar, né? Foi fazer lá, foi no confessionário do padre. Aí chegou lá e ele falou assim: padre, eu vou confessar, mas tem que ser baixo. Não, melhor. Eu não vou confessar pra Deus. Aí o padre falou: pode, meu filho, você pode confessar pra Deus, mas você confessando pro padre, você tá confessando pra Deus. Sabe o que o Ataíde fez? Não, então eu vou confessar pra Deus em casa. E mesmo assim, baixinho, pra dona Cláudia não escutar.

concorrendo. Se liga aí, 2 quilos de coxa assada com farofa. Delícia, hein? Yes, que delícias, Golovas! Eu fico louco! Eu fico louco! Misericórdia! Que tamanho de coxa!

0: Dona Helena, o que aconteceu que você assumiu? Fala aí.
1: Bom dia, Leandro Silva. Quero participar dos prêmios do domingo hoje.
0: Sim.
1: Bom final de semana, seu louco.
0: Senhora também.
2: Fala, Leandro Silva. Fala, seu louco. Deixa eu falar, foi meu nome sorteio, Giovanni Mimosa por cá, tamo aqui no Ranchinho Santa Luzia, eu, mãe, é de Vinícius Pontecelo. E toma cuidado aí, hein?
0: Okay.
2: Negócio jacaré mais velho, gosta de vestido e vestido também, hein? De vez em quando põe as perucas na estrada aí, ó. Você tá doido,
0: jacarezão,
2: um abraço,
0: o jacarezão, cara! Até o jacarezão! Que é isso? Fala sério! Oi, Andréa, fala comigo!
3: Leandro, bom dia. Você toca pra mim a do Veteranos do Clube União, Samurai.
0: Gostei. Veteranos do Clube União? Fala aí, louca!
4: Bom dia, Leandro, seu louco. Oi, coloca meu nome no sorteio. Se dá.

0: mais de showbiz, é fácil.
1: Você gosta?
0: Né? Eu tô cansado agora que eu levantei.
1: Pois é.
0: Não, toca aí pra mim.
1: É só o Kiba.
0: Pode ser o Imagine ou John Lennon. Nossa. Hoje eu vou mudar, viu?
1: Ah.
0: Eu vim com John Lennon. Então você pode mandar aí com Elton John, Nikita. Tá bom?
1: O que você quer, afinal?
0: Com você aí.
1: Que você sempre fala isso,
0: Zé,
1: viu?
0: O Zé está aqui trabalhando aqui, viu? Com o pessoal que tá aqui, que no Lebron. Minha família, meus amigos, o pessoal do lado do Pilates, da Ibi, Parque das Acácias. Estamos fazendo esse chat. Todo esse pessoal que tá ligado aí, que é muita gente, pede para mandar bem para todo mundo, viu? Para você e sua família, uma semana abençoada aí. Tá bom?
1: Tá bom, minha amiga aí. Você
0: sabe, tu não ressaca, eu ainda nem bebi, né, antes.
1: Você se acabou.
0: Tá bom demais, né?
1: Você se acabou de ter dançante, né?
0: É, cidade da Bolsa de um dia, viu? Semana abençoada aí.
1: O que mais, Ilma? O que mais você tem pra falar? Fala, Ilma.
0: É, seu louco.

0: louco.
1: Ilma, eu já toquei seu áudio. Hein? Já estou no seu segundo áudio aqui, Ilma.
0: O pessoal de 100% que pirante foi o máximo.
1: Nossa.
0: Adoro isso.
1: Compa muito frango, bom isso. Compa o frango.
0: Semana abençoada aí.
1: Meu Deus do céu, ela gostou tanto do seu... Alô, Marcelo Sanfoneiro, tá me ouvindo? Tá me ouvindo lá na Vera Cruz, o Marcelo. Tá numa ressaca danada o Sanfoneiro, Marcelo. Tá numa ressaca danada também o Marcelo. Meu Deus do céu. Bora lá, rapaziada, se joga. Ligue, ligue, ligue, ligue, lé, todo mundo dançando na pontada do pé. Eu fiquei sabendo que o jacarezão também veste vestidão.
2: Aí, ó. Ô, Leandro, aí que você vê aí. Era a job lá dos motores lá no Mato Grosso, aí que você vê aí.
1: Misericórdia, job.
3: Bom dia, Leandro Silva, aqui é a Jennifer, tudo bem? Tudo Leandro, bem, quero participar do sorteio do Frango na Brasa, que fica ali na Avenida Honório de Paiva Abreu,

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É limitado.

0: Divino, acendiu aqui. Por favor, mandem pra mim New Constellation com Hot Bodred. Que isso, hein, cara? Que top essa aí. Fala, Renata, sua louca.
1: Leandro, seu louco, a rouquidão da mulher acabou.
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1: 11:29.
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6: Nossa! Essa é daquela época que a gente usava Ville Shack Jeans. A época do drops no bolso. Com uma versão mais moderninha. Tarzan Boy, The Warren Baltimore.

Baixinho lá no Comercial RM, toda a rapaziada ligados aqui na Melhor e Mais. Marcinho, isso é feio, hein? Marcinho, mas isso é feio, hein, Marcinho? Misericórdia. Você, Maurinho Moraes, misericórdia. Bora lá, quem levou o brindes por aqui hoje?

Marginal 2988 do Novo Horizonte. Uma caixa surpresa premiada pro Celinho, 3974 ao final do telefone dele, do bairro Santo Antônio. Uma caixa de cerveja de 2 metros de linguiça pra Dona Helena. Oi, Dona Helena! Final 1361. Um

0: pra gente da Caravana da Alegria, que a gente já tá aí, já tá batendo na porta, não tem como. Bom dia, Maurinho.
1: Bom dia, grande Leandro Silva. Beleza, bom dia a todos, cara, os ouvintes da Rádio Cidade. Beleza, joia, melhor do que eu mereço, Leandro.
0: Melhor do que você merece.
1: Com certeza.
0: Você, né?
1: Conversa demais, viu? Deixa eu te falar. Bom, cheguei pra cá pra falar da nossa tradicional Caravana da Alegria. Realmente, é como você disse, já tá aí, ó, tá se aproximando, vai ser no próximo dia 12. Hoje é dia 13, é o 12, Leandro?
0: Até meia-noite é 13.
1: 13?
0: É.
1: Domingo 13.
0: Domingo 13.
1: Não é o seu dia.
0: Não é meu dia.
1: Tá certo.
0: É seu dia.
1: Mas é o dia, é meu dia, meu dia. Todo dia é dia.
0: Todo dia é meu dia também.
1: Então,
0: por que não é meu dia, caralho?
1: Ai, deixa eu contar pra você, gente. Vem aí a tradicional festa da Caravana da Alegria, né? Já é tradição em Araxá. O Leandro também já nos acompanhou várias vezes aí, sabe como funciona a Caravana da Alegria.
0: Você tá conversando igual prefeito, Maurinho? Por quê?
1: Por quê? Como assim?
0: Porque tá, ué.
1: Não tô te entendendo.
0: Você tá imitando o prefeito aí.
1: Não tem nada de imitar, não tô imitando ninguém, simplesmente tô falando.
0: Você é o prefeito?
1: Ô, Pedro Félix, espera um pouquinho.
0: Ô, Robson Magiá.
1: Paulo Giovanni.
0: Ô, Robson Magiá.
1: Sabe do Paulo Giovanni, né? Vocês parecem. Alô, Paulo Giovanni, grande Paulo Giovanni.
0: Você é fora, você é doido, você é doido.
1: Gente, olha, dando continuidade aqui para falar da nossa tradicional festa da Caravana da Alegria. Muitas pessoas já fizeram parte, já foram, já contribuíram, já ajudaram. E esse ano não vai poder ser diferente. A gente precisa muito da sua ajuda, da sua colaboração. Mais um ano eu vou dizer, não tá fácil. A gente fica aqui naquela ansiedade para que dê tudo certo, com fé em Deus, vai dar tudo certo. Quero que antes de mais nada também agradecer a todas as pessoas que já fizeram a sua contribuição em forma de via Pix, doando algum valor, outras pessoas já doaram balas, pirulitos, alguma coisa, mas ainda é pequena ainda a nossa, o que a gente recolheu diante da grandeza dessa festa.
0: É
1: porque
0: a demanda é grande, né, gente?
1: É muito grande.
0: E assim, pelo decorrer do ano, a gente vem acompanhando, tá só aumentando,
1: só,
0: né, Maurinho?
1: Só aumenta, viu?
0: Tá só aumentando, né, Maurinho? Porque o pessoal migrou, né, de outros estados pra cá.
1: Verdade.
0: Tem crianças.
1: Muitas crianças.
0: Muito bacana, cara. É muito bacana, porque criança é o futuro, cara. Criança é o futuro. E o prazer
1: e levar
0: de dar um
1: essa
0: docinho,
1: ideia, né, cara?
0: Uma balinha, um presentinho pra criança é muito bom.
1: Leandro, olha, como muitas pessoas já sabem, o projeto Caravana da Alegria, ele se iniciou a partir também de lembranças da nossa infância, Leandro. Você, é a gente é amigo de muitos anos, sim, longa, sim, data. Você sabe que a nossa infância também não
0: casa
1: foi nada
0: da
1: fácil.
0: Sopa, né,
1: casa
0: cara?
1: Da sopa, casa, né? Da sopa. Antigamente a gente às vezes ficava até com vergonha. Hoje eu tenho orgulho de falar que eu ia até lá. Se tiver, eu vou de novo também. Entendeu?
0: Eu estudei na PAI também, na Tia Lúcia.
1: Ah, você tem carteirinha?
0: Eu tenho.
1: Vai encontrar ela lá?
0: Eu sou Tia Lúcia.
1: Tá certo.
0: Eu sou Tia Lúcia.
1: Tia Lúcia, abração pro pessoal da PAI. Então, o que acontece? Eu lembro que quando eu era criança, a gente ganhava uma bala, eu ficava super feliz. Até hoje, a criança tem esse mesmo sentimento que quando ganha uma bala, né?
0: É verdade.
1: E a partir disso aí, você pode mudar também a psicologia, mudar um pouquinho de ideia da pessoa, da criança. A gente já pode começar a trabalhar
0: a psicologia dessa pessoa. A idealização, né? A visão de vida.
1: A visão de vida. E o mais interessante do projeto Caravana da Alegria é que muitas crianças já foram atendidas, eram crianças, né? Que foram atendidas no Dia das Crianças, o papel se inverteu e hoje eles fazem parte
0: do
1: projeto.
0: Eu vi, cara.
1: Muitas pessoas agregaram o projeto.
0: Eu vi.
1: Diante do que aconteceu, eles falaram, olha, vocês passavam, você e sua turma da caravana passava lá perto de casa distribuindo bala, a gente pegava
0: você
1: lanche.
0: Você não é que é fuscão, né?
1: Nos você
0: tinha um fuscão, né, cara?
1: Tinha fuscão, tinha tudo quanto é coisa. O que é que acontece?
0: Não, o fuscão, o caminhãozão.
1: É o azul, noturno.
0: Fuscão,
1: F4000.
0: É.
1: Outras pessoas iam junto com a gente, várias pessoas são parceiras de muitos e muitos anos, de longa data.
0: Essa luta sua...
1: São 26 Maurício, anos esse
0: essa
1: ano.
0: Essa luta sua, a gente sabe que não é fácil, né? A gente sabe que você passa o ano todo trabalhando isso aí pra não falhar. Por quê? Porque você já sabe que tem a criançada já está esperando.
1: Já tem responsabilidade.
0: Dia.
1: Hoje eu tenho como responsabilidade
0: tá
1: de fazer
0: isso.
1: Isso
0: é interesse,
1: festa.
0: Né, Maurinho?
1: Eu tenho. A gente,
0: né?
1: Leandro.
0: Foi uma promessa, Maurinho?
1: Não foi promessa.
0: Pra gente. Como
1: não
0: foi
1: promessa. A primeira festa da Caravana da Alegria, não vou te dizer que foi bem uma festa, foi num ano bem complicado para mim. Aconteceram várias coisas, principalmente também uma semana que antecedia.
0: Coisas pessoais.
1: Que antecedia ali o Dia das Crianças. Eu tive uma caminhonete. caminhonete que eu tinha comprado, tinha o quê? 3 meses, eles me roubaram ela, o ladrão, saca, eu consegui recuperar ela. Batida, motor fundido, campo quebrado, detonaram o S10. E no dia quando eu recuperei, eu fiquei bem chateado, sabe? Não vou falar que eu não fiquei, fiquei bem chateado. Mas Deus tinha me provido que eu tive a oportunidade de comprar ali. Eu pude comprar esse veículo, né? Eu saindo, passando pela comercial Flauzino ali no bairro Alvorada, vi que lá tava com as portas abertas, era o dia das crianças. Não sei se o pessoal tava fazendo algum serviço lá, não lembro direito. Só sei que eu lembrei, falei, eu tava em uma moto emprestada pelo Jorginho, cada escapamento, o XLS com um baúzinho na garupa. E ele deixou essa moto comigo para que eu não ficasse a pé. Eu tinha oficina mecânica de moto Avenida João Paulo II. E passando por lá, eu vi esse negócio aberto e falei assim, gente, tô reclamando pra aqui. Eu vim lá de baixo, cara. Verdade. Lutei, tô aqui até hoje, sou grato por tudo. Verdade. Vou comprar umas balas aqui, vou lá no corredor da Chapadinha, lá nos pés de manga. E
0: sempre
1: fui.
0: Sempre a gente pensa lá, né, cara?
1: Sempre pensa
0: sempre
1: lá.
0: Sempre a gente pensa naquele local, né?
1: E acabou que eu fui pra lá.
0: Sempre foi.
1: É, ali tem muita criança, né, cara? Muita criança ali também, para todo outro lado, né? O que aconteceu? Não. Só deram um toque aqui agora. Só deram um toque.
0: O Benedito. É do Muro Preto.
1: Não, esse aqui é do Benedito. Batata, tá ouvindo a gente, o carezinho. O que acontece? Lá, eu fui lá distribuir umas balas, eu saí de lá emocionado, mas com o coração assim, bem leve.
0: Sim.
1: Eu comentei com o Jorginho, o Tedinho da casa dos, o Jorginho da casa do escapamento, o Tedinho da garagem, falou, o ano que vem, a gente ajuda a fazer uma festa melhor. E parece que passou voando a data.
0: Passou rápido.
1: Já foram me ajudaram, sou grato até hoje, reconhecimento, gratidão. E foi aumentando, o primeiro lanche que a gente serviu, foram 200 lanches, depois do quarto ano de caravana. Nossa, a Cida bacana. Do camelô, que ela se propôs a fazer um molho, ajeitar tudo, a gente foi lá, distribuiu. E hoje a gente entrega quase 5 mil lanches, quase 10 mil saquinhos surpresa. Refrigerante, eu não sei nem falar a quantidade, é muito refrigerante, tem geladinho, tem muita coisa. Durante o ano a gente tem sempre um trabalho social com cestas básicas, remédio, o que a gente pode ajudar para as pessoas. E eu não vou falar que sou eu apenas. Eu tomo a frente, intercalo, outras pessoas me ajudam, a gente faz. Então, por isso que eu falo, a pessoa fala, sua festa, festa minha, não, festa de todo mundo que colabora, que contribui, que ajuda. Então, tá aqui o meu pedido de ajuda, você que tá ouvindo nesse momento, você pode doar balas, pirulitos, salgadinhos, pipoquinhas, refrigerantes, carne moída, qualquer valor em dinheiro pela chave Pix.
0: Pode chegar aqui na rádio também.
1: Pode deixar aqui na rádio, deixar lá, pode deixar até no comercial aeroporto, pode deixar lá no Carudo, pode deixar no Marcelo Autopeças. Entre em contato com a gente busca pelo 999-41-1614 ou qualquer valor em dinheiro pela chave Pix 349-9941-1614. 349-9941-1614, em nome de Mauro Eduardo Moraes, direcionado à Caravana da Alegria. Do mais, no entanto, é só agradecer. Bacana. E convidar o pessoal para participar com a gente. Bacana. No dia da distribuição. Saímos lá da Ruberaba, aproximadamente lá pelas 10 horas da manhã.
0: Aquele mesmo local, posto?
1: Mesmo local, em frente ao posto. O pessoal pode vir fantasiado, traga sua criança fantasiada para conhecer um pouquinho do
0: pode
1: nosso
0: acompanhar
1: trabalho.
0: Também, gente.
1: Sejam bem-vindos. Todos são bem-vindos.
0: Isso. É bacana.
1: Isso. Muito bom. Leandro, forte abraço, obrigado
0: abraço,
1: pelo espaço.
0: Irmão.
1: Tamo
0: agora
1: juntos.
0: É você. Tamo junto. Alegria, já invadi aqui 3 minutos.
1: Não dá nada, não.
0: Tô indo nessa.
1: O programa é nosso.
0: Maurinho, é o seguinte. Tamo junto e conte comigo aí, vou falando durante a semana. E essa semana você vê se faz uma visitinha pra gente aqui, pra gente poder tá frisando
1: sim,
0: isso aí.
1: Sim, vai
0: frisando,
1: sim.
0: A gente poder tá durante falando aí pros ouvintes do Energia 94. Vem aí, Maurinho Moraes,

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1: É agora 12:09, boa tarde.
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1: Olá, minha turma, muito boa tarde para você que se liga aqui na Cidade FM. Estiveram curtindo de montão nosso amigo Leandrão Silva, aquela energia contagiante na manhã aqui da cidade. E a partir de agora é comigo, Maurinho Moraes, aqui no nosso Domingo Alegria, uma festa extraordinária.

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0: Venha sorrir e cantar com a gente no nosso Domingo Alegria. Meio-dia e 12 desse domingo, dia 13 de setembro do ano de 2026. Tá no ar. Pra você de casa. Pra você que tá no trânsito, no trabalho, na fazenda, na chácara, no sítio, em qualquer lugar.
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0: O nosso Domingo Alegria. A apresentação é minha.
3: Credo.
0: Maurinho Moraes com vocês aqui na cidade. Oh, meu Deus. Tá nós, coisa boa, coisa boa, coisa boa é bondade. Ei, chega pra cá, sinta-se à vontade pra participar comigo pelo 998-20-9450 ou pelo 3662-6030. O telefone que já tá no gancho, já tá no gancho.
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0: A sua alegria de domingo ao meio-dia e 12. Bom dia pro vovô, bom dia pra, melhor, boa tarde, né? Boa tarde pra vovó, boa tarde pro vovô, pro titio, pra titia, pra mamãe, pro papai, pra criançada. Tá chegando, hein, gente? Tá chegando. Dia 12, dia das crianças e a caravana da alegria quer tá presente aí, ó. Passando por vários bairros de Araxá. Você pode nos ajudar. E eu quero hoje, nesse domingão, fazer aqui, olha, faltam menos de 30 dias, né, Cadeirudo? Menos de 30 dias, cara. Hoje é dia 13. Dia 13. Aí você vê, nossa, tá voando, hein? Ó, quero que você hoje faça comigo um domingo especial, porque vai nos ajudar a hoje arrecadar muitas e muitas doações aí pra nossa caravana da alegria, hein? A festa da solidariedade. Ó, deixa eu agradecer o Cláudio Xavier, ele tem que ler de onde? Reciplaspet, é o grande Cláudio, né? Tá ele, o Guti, a esposa, estão sempre nossos parceiros e no dia eles fazem parte da gente, com a gente lá, estão sempre juntos com a gente. Obrigado, Claudião. A Helena tá ligada com a gente. Quem também tá ligado com a gente? A Átila Tiburcio. Jazon, alô Jazon! Muito boa tarde pro Jazon. E hoje tem truco lá no bar do Luiz, né? Lá no Parque das Acácias. O pessoal do truco, sim! Só não tem dama de paus, né? Ele é boss. Olha, deixa eu te falar. Eu ganhei do sorteio aquele dia, você lembra? Lembro. Não consegui buscar porque tô mexendo com mudança. Ô, Átila! Aí, atrapalhou, era só 3 dias, Átila, infelizmente não tem como, mas mesmo assim, olha, valeu de coração, viu? Ela falou, olha, será que consigo doar pro Dia das Crianças pra Caravana da Alegria? Ô, Átila, esquenta a cabeça não, querida, tá sempre nos ajudando, valeu, abraço! Dá um abração no maridão lá, o Emerson Frazão, hein? Gente, esse estúdio tá quente demais, o que o Leandro fez aqui, meu Deus? Temperatura agora na Terra da Beija de 26 graus. E a gente já começa daquele jeito, ó. Alô, Ivan! Maurinho, eu tava lá na bica, Maurinho, tava lá na bica tomando água. Escorreguei, caí de 4, Maurinho. Ô, Ivan, sai fora.

0: Bruno e Marrone aqui no nosso Domingo Alegria. Dois graus, rapaz, só se for na sua terra, Bruno, porque aqui já tá com uns 30 graus pra lá, vai. Negócio aqui tá quente, é o Domingo Alegria. Pô, oh, passou por aqui também, qual música passou? João Mineiro e Marciano, foi modão, hein? Cê tá doido, Marcelo? Se eu não puder te esquecer, tivemos Crise de Amor com Guilherme Santiago, abrindo esse bloco musical com Zezé de Camargo, Luciano, canta Mirosmar, canta Mirosmar, voando baixo. Abadia tá ali ouvindo a gente, deixa eu ver quem é, vamos ouvir a turma do Zap, vamos ouvir a turma do Zap.
1: Boa tarde, Maurício Moraes. Boa
0: tarde.
1: Manda um alô pra nós. Daniel e Luciana, minha esposa.
0: Uai, Átila, o negócio aí tá bom, hein?
1: Uma, porque o calor tá demais.
0: Tá quente, tá quente. Tá quente demais da conta, você tá doido? Quem mais? Tem mais gente aí, ó. Átila Tibus já tá lá, ó. Tá lá entornando o caldo, vai lá pra você ver. Ó, tá lá tulipa cheinha, hein? Ai, ai, ai. Ei, Emerson, hoje tem chapa o globo mesmo. Rapaz do céu, olha ali. Nossa senhora, a boca chega pra virar um córrego, né? Olha o Todd. Ai,
2: Luciano. Boa tarde, meu que amigo que tá Maurinho Moraes. Essa aqui, gente?
0: Você gosta aqui,
2: Aurélio mano. Todinho por cá. Maurinho.
0: Oi.
2: Vamos lá?
0: Pra
2: continuar
0: onde?
2: No Bruno Marrone aí. Toca cavalgada pra nós aí, Maurinho.
0: Você gosta demais dessa tal dessa cavalgada?
2: Vamos cambalhar agora aqui em sua homenagem. Senta,
0: não. É, vai, bobão. Tá o calor que tá aí. Vai dando bobeira pra você ver. Vai dando bobeira. Quem tá ali? Marinho. Quem me chamou de Marinho ali? Quem me chama de Marinho é o Neguinho, o Beisudo, ou então o meu menino Maisson, né? Deixa eu ver quem tá ali. Fala aí.
3: Comigo, Maurinho.
0: Ô, Mimosa!
3: Boa tarde. Todos os demais de Elite Araxaense. Positiva?
0: Positivo e operante.
3: Tá. Oi. Por cá, eu, a digníssima Jaxela aqui no ranchinho, meu sogro.
0: Hoje tá respeitando, hoje tá bonitinho.
3: Minha sogra foi no casamento com outro porzinho.
0: Ih, aí atrapalhou.
3: Tá por cá, hein?
0: Ah,
3: Jacarezinho teve aqui ontem, o jacaré velho falou que vinha, mas deu um B.O.
0: Jacarezinho foi não? Já tu foi embora?
3: Bacana, minha joia.
0: Aí, ó.
3: Abraço pro senhor e todo mundo aqui, pose.
0: Positivo e operante.
3: Manda um abraço aí pra minha sogra, meus filhos, meus parentes, tudo, Vanderlei Paraná, a galera da Badia, a galera do Jacarezinho, pra todo mundo aí, pose. Manda um bordão pra nós aí. Tá, favor.
0: Tá bom, seu.
3: Um abraço, senhor.
0: Ô, cadê os peixes? Cadê os peixes? Cadê os peixes?
3: Manda um abraço aí, pô. Marquinhos, Piu Piu, meu primo, Daniel, a primaiada, tu as tudo araxá aí, pose.
0: Aham.
3: De modo, manda um abraço lá pro Duarte.
0: O Duarte, cara.
3: Popular, piloca do araxá. Positiva? Não, que vale, galera de pertinho e adjacência tudo aí.
0: Deixa eu contar um negócio pra vocês, que não esqueça que eu não gosto de fuxico. Não gosto de jeito nenhum, sou sistemático ao extremo com esse negócio de fuxico, não gosto de jeito nenhum. Mas eu vou comentar com vocês. O Biloca não, mas quem falou foi o Bruno, né? O Bruno lá comentou comigo que o Linha 10, o Gabiroba, foi pescar, esse, foi pescar não, né? Foi trabalhar nesse dia lá perto de Santa Catarina, ficou 3 dias sem tomar banho, o Bruno falou que não tava aguentando a gatinga lá dentro da cabine do caminhão, não. Tava aparecendo jaula lá, gente. Catinga de jaula lá dentro. Aí pra completar, parece que eles foram trabalhar esses dias agora, essa semana passada. O Gabiroba me para pra dar uma regulada no freio do caminhão. O que que ele me apronta? Ai, ai, ai. Pode falar? Pode falar? O horário permite? Pode falar? Eu vou falar.
4: Ah, bobagem.
0: Então, se for regular, me deita em cima, dá uma caca de cachorro.
4: Ai, ai.
0: Ei, ai, ai, que acabou de feder o bagulho mesmo, rapaz. Nossa senhora. Ô Gabiroba, você é besta demais, você não olha onde você deita, não, ué? Aí, Zelena, tá lá ligadinha com a gente, só liguei pra te ouvir. Como é que é? Boa tarde, Maurinho, manda aí, só liguei pra te ouvir. Quem canta esse negócio aí? É o Renan aí, não é? Não é? Só liguei pra te ouvir? Acho que é isso mesmo. Procura ela lá pra gente lá, procura lá. Fala, Badia, tá joia?
5: E Maurinho, se você puder, você toca outra música pra mim também, oferecer ela pra Magali, não sei se ela tá no rancho.
0: Chama a Galinha pra ação pra ela.
5: Você não tá com o chapeludo pra ela, que ela apaixonou por causa do seu peludo.
0: É.
5: Esse chamado foi de Marinho.
0: Acabou?
5: Mas quem falou mais Maurinho foi o Colete, que acabou de despedir de você e fez isso aí pra você. Foi ela, não foi lá. Você toca pra mim o chapeludo pra ela.
0: O chapeludo, tá bom.
6: Bom dia, cidade.
0: É boa tarde.
6: Não precisa pedir música.
5: A cidade já fala tudo, né?
0: Fala
5: esse
0: tudo.
5: Programa é 10. Bom dia, Maurinho Moraes. Boa tarde,
0: né?
5: Boa tarde, Maurinho Moraes. Rodriguinho, pede música chonada pra nós aí, Rodriguinho.
0: Tá
5: como é que você tá? Bom dia, boa tarde, Maurinho.
0: Tarde. Olha o Tiagão.
6: Boa tarde, Maurinho dos Moraes, meu chegado. Chegou. Como é que você tá? Rapaz, coloquei no C e agora eu vou conectado no C até a hora que der.
0: Deus é
6: mais. Um pulinho ali no Berlândia com Deus e Nossa Senhora. Toca o modão do Mato Grosso e Matias pra nós aí.
0: Tá.
6: Um abraço, meu querido. Um abraço, bom domingo.
0: Alô, meu chegado. O Valim Muniz também tá ligadinho com a gente por aqui, ó. Tô te ouvindo, Maurinho. Gente, eu quero saber da ajuda do Dia das Crianças, da Caravana da Alegria. E aí? Vamos ajudar ou não vamos, gente? 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
7: Boa tarde, Maurinha, aqui é Solange. Gostaria de mandar um abraço para minha mãe Lázaro, para meu marido Emerson, para Dalci Mauro, para Magali Orlando, para Glória Eurípides, para Joana Dark, para você, Cidade, dá gosto de ouvir.
0: Obrigado. Queria um Mumuzinho? Fala aí, Mumuzinho.
8: Alô, Maurinho Moraes, meu chegado.
0: Como é que você tá, Mumuzinho?
8: Boa tarde, Maurinho, nosso aí. Manda um alô para minha turma aqui hoje, aqui. Minha mãe, minha mulher aqui é a Lelético, o Pedrão, Fernandinha, Maria, a turma nossa aqui, a Lorinha, ela tá aqui na casa da minha irmã hoje, coxinha aqui. Manda um alô pro Minas aí, viu? Tá no rancho lá com o Mundico, lá pra tomar conta do Mundico lá pra nós lá. Pensa que ele não lembrou de mim não, mas eu não esqueci não.
0: Ai.
8: Manda um abração pra eles aí, Maurinho Moraes.
0: Obrigadão. Eu não sei não, viu? Mas eu acho que eu tenho uma alfinetada aí, viu, Mimosa? Esqueceu dele.
9: Ô, Maurinho, boa tarde, tudo bem, tudo? Maurinho?
0: Oi.
9: Sou Adriana, Pão de Açúcar 4.
0: Fala, Adriana.
9: Maurinho, passa uma música pra nós aí, Pássaro Sem Ninho.
0: Pássaro Sem Ninho.
9: Gostaria de oferecer pra Isabel, que no Pão de Açúcar 4, para meu irmão Reinaldo, pra vocês aí na rádio, e pra todos que gostarem da música.
0: Tá bom.
9: Obrigado, Maurinho. Tem um domingo abençoado.
0: Obrigado você, viu? Tem mais gente aí. Fala, meu povo e minha pova. Passa.
10: Boa tarde, seu mala, Maurinho Moraes.
0: Ô, Zilda, como é que você tá?
10: Ô, Maldona Zé, tá umas coisas aí, umas balas pro litro, viu? A Caravana da Alegria. Aí eu te mando mensagem, você vem aqui em casa buscar.
0: Tá certo.
10: Manda um abraço aí pra nós, nós estamos te ouvindo aqui no Santo Antônio, tá?
0: Tá bom, valeu, vou obrigado.
10: Dar uma moda bem boa pra nós. Eu quero um internacional, que é do tempo da vovó. Igual você quer lá, né? Porque você acha que eu sei que eu já tô uma vovó mesmo?
0: Aham.
10: Manda um internacional aí bem boa aí pra nós.
0: Tá bom, meu querido, obrigado. Um abração em toda a família aí, a família Sabiá.
11: Ô, Maurinho, boa tarde, bom?
0: Bom, ué.
11: Gilberto, beleza? Fala,
0: Gilberto.
11: Aqui no rancho, eu, dona Onça, minha, né? Minha esposa Valquíria, que tá na hora de bater mesmo.
0: É, bate, já bate,
11: né? E as minhas duas mães, minha mãe e a minha sogra, beleza? Mãe Terezinha, a sogra da Alva. Mandou uma moda pra nós aí, pro Danielzão, mais a Vanessa lá, que senão eles brigam comigo, viu?
0: Certo aí. Ai, então tá bom então. Só liguei pra dizer que te amo. Ah, cadê o Pix, Maurinho? Cadê o Pix? Ó, tá aqui, gente. 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Aí você vai direcionar pra Caravana da Alegria, tá bom? Obrigado! Quem tá ali? Tem mais gente. Fala aí, meu povo e minha pova.
12: Boa tarde, Maurinho Moraes. Como é que tá? Todo mundo na paz?
0: Bom demais,
12: um abraço aí pra todo mundo que tá curtindo a Rádio Cidade. Pra vocês aí. Ô, Maurinho, manda um alô pra nós aqui da Serra do Salitre.
0: Ô, turma da Serra.
12: Você esqueceu de nós.
0: Esqueceu
12: aí.
0: Não, velho?
12: Fala nós.
0: Que isso, esquece não, aí.
12: Estamos aqui, ouvindo seu programa aqui.
0: Pô,
12: domingão, comendo canela amarela e bebendo uma breja.
0: Tá certo aí, então.
12: Abraço aí pra todo mundo que tá curtindo a Rádio Cidade.
0: Aí, ó, destravela uma pra eles lá, gente, ó. Beba com moderação, se for dirigir, não beba, viu? Não beba, pelo amor de Deus.
13: Ô, Maurinho, deixa eu falar. Deixa eu mandar mensagem pro Mozinho aí mais cedo aí, ó. Você tá doido? Esqueceu nunca, hein? Mora lá de esquerda no meu peito.
0: Então.
13: Da hora, hein? Eu não quis vir aqui, ui.
0: Não quis não? Será que ele tá bravo contigo?
5: Ai, que ódio.
14: Ai, credo.
15: Já

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0: com você aqui pela 94,5, hein, gente? 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Vai ser bom pra cá, senhor? Quem tá ali? Bom dia, Maurinho. Passa o número dessa coxa assada aí, ó. Onde tem essa coxa assada aí, gente? Coxa assada. O que a Ana Paula tá fazendo, gente? Deixa eu ver o que é isso aqui. O que a Ana Paula tá falando ali. Já que não ganhei brilho nenhum. Ah, mas isso não foi hoje, não, né? Isso não é de hoje, não, gente. Deixa eu ver.
1: Ô, oh, mãe, mãe. Coloca a música do menino da pecuária aí.
0: Os meninos da pecuária. Não, esse gatinho tá morto de preguiça, hein, mamãe? Vai ser umas pessoas que eu conheço. Ah, o Ivan. Maurinho, esquece do grosso não, viu? Sal grosso não, como é que é? Esqueceu só do grosso, curto não. Deus é mais, né, Ivan? Nem sei o que você tá falando. Alô, quem tá ligadinha com a gente também, a Elô, nossa parceira também, número 1 lá da Caravana da Alegria. Tá lá ouvindo a gente, abração pelo papai dela, mamãe, a família toda. Estão sempre sintonizados. Badia do Radinho, ô Badia.
2: Tá, boa tarde, Mari Moraes.
0: Tô bom aí, eu sei.
2: Tudo bom aí?
0: Bom.
2: Tô curtindo essas músicas boas todos
0: tem
2: aí.
0: Tem um bocado de moda boa aqui, viu? Alô, Glaico.
2: Todos aí da Rádio Cidade, pra todos os ouvintes que estão vindo no seu programa. E consideração pro Joel, pro Rafael, pra Clarice, pra Dona Ima, pro Zé, Vitinho das Galinhas, pro João Carlos, Davan, pro Divaldinho Gomes, pro Ataíde Fernandes, pra toda a família dele, pro Evandro, pra Milene, pra Ana Laura. Valeu!
0: Falou,
2: Maria então. Moraes. Boa tarde.
0: Boa tarde. Agora, 12:43.
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0: Não. Vamos com música agora. Vamos ouvir a turma. Vamos ouvir essa galera.
4: Ô, Maurinho dos Moraes.
0: Oi, Juninho.
4: Boa tarde. Orlando Júnior aqui.
0: Alô, tô seu João, da marca
4: meu de Deus, aqui meus cachorros.
0: Aí, ó, tá vendo?
4: Fazendo um almoço aqui. Abriu uma latinha agora.
5: Uai, que é isso?
4: Já pode ou tá cedo?
0: Não, tá cedão, hein?
4: Manda uma moda pra nós aí. Qualquer um aí que você escolher de rancho.
0: Ai.
4: Abraço,
0: Rodriguinho.
4: Bom domingo.
0: Rodriguinho também tá lá ligadinho, é o Glaico.
6: Ô, Batman Robin, bom dia.
0: Ué, que isso?
6: Deixa eu te contar, vocês podiam pedir, era o Adalto pra ficar pedindo isso aí pra vocês, que aí vocês iam ganhar os 3 mesmo, que a ciganinha lá é feroz.
0: Ô, Maurinho
6: Magela.
0: Não é Moraes.
6: Deixa eu te contar. Você põe o ciganinha pra pedir isso aí pra você e o Adalto aí, que em 10 minutos vocês fazem festa por 50 anos. Vocês não tá sabendo pedir os trem pros outros, não.
0: Tá certo. Quem tá ali, Maurinho? Ou solta um modão aí pra nós, oferece pra minha mamãe, a dona Patrícia, para o Fernando Jatubá e também pra Denise. Grande Rodriguinho, tão lá ligadinhos com a gente, já a gente ouve mais áudios, né? Mas para não, toca mais esse.
7: Boa tarde, Maurício, chica, covarde, deixa eu te falar um negócio aqui.
0: Fala comigo.
7: Vai tá aqui, escutando a programação, mas quer aquela música assim do Daniel, hoje eu vou pedir Daniel. Daniel, a música chama Quem Diria, Hein?
0: Quem diria?
7: Chama! Ei. Boa tarde, Araxá!
8: Ô, Maurinho Moraes, bom dia, beleza?
0: De tarde.
8: Ô, nós tá aqui no Rancho Pit Stop aqui te ouvindo aqui, manda uma música pra gente aí, Xalana, com Gustavo Lima.
0: Falou, daqui a pouquinho, agora 12:45.

0: também o Raí. Liguei pra te ouvir. Alô, Heraldo Menezes, enviou mensagem e apagou. Que é isso aí? Que é isso aí, gente?
1: Tá doido? Será que sexta-feira tá longe, Maurinho?
0: Hoje ainda é domingo. Se for tempo. Ontem foi sábado, antes de ontem foi sexta, né? Não dá nada também não. Solta mais uma aí pra nós aí no Domingo Alegria. Domingo, agora o Todinho vai tomar um suquinho de morango. Ó. Vou cavar um

Madrugada, é o som do Bruno e do Marrone aqui no nosso Domingo Alegria. Modão aí, cantar. Ei, cadê? Você tá doido? Pô, toca uma das antigas com a roupagem moderna pra nossa amiga Ronildinha do Creu, também vai pra Rosilda. Aquela do Dino, é.

0: Cidade, hein? Dá gosto de ouvir de verdade, hein? Só música boa.
1: Fala comigo, meu amigo Malvinho Moraes.
0: Falo sim, oi. O que você quer?
1: Como é que tá? Bom demais.
0: Graças a
1: Deus. Manda um modão aí pra nós aí, fazendo favor. Como é que tá você? Tudo bem?
0: Bom.
1: Conhecendo pra nós
0: aqui,
1: o Anderson, o Ione. Muito obrigado aí. Falou. Aí você escolhe o modão aí. Beleza?
0: Tá bom, meu querido. Alô, Dimar. Fala, Dimar.
2: Boa, Dimar. Boa tarde, tudo bem?
0: Bom,
2: hoje eu gostou do filme lá, beleza? Caravana da Alegria, viu, Zé? Beleza?
0: Tá muito certo.
2: Forte, viu? Mesmo no lugar de sempre, né? Na Nazéria, né? Beleza? Vendo os poços. É isso, beleza?
0: Beleza, beleza, beleza.
3: Ô, Maurinho Moraes, como é que tá?
0: Boa Alexandra Torres.
3: Não, sou eu. O Fernando não tá brabo com o povo mimosa, não.
0: Tá não? Tá não?
3: O negócio é que isso é paixão antiga, meu filho.
0: Ah,
3: tá. Aí, se você não falar o nome dele, aí chora. Tá bravo, não. Tá tudo na paz.
0: É amor demais, né? É muito amor envolvido. É, eu sei como é que é.
4: Boa tarde, Maurinho Moraes.
0: Tarde.
4: Manda uma modona aqui pra mim, meu esposo. Manda pra Joana, minha amiga. É, toca aí,
0: Menita.
4: Bruno Marrone, por um minuto pra nós ouvir aqui
0: tá
4: no
0: bom.
4: Quebranzol. E um abraço pra todos que estão nos ouvindo. E ofereço também pra Flávio, Baixinho, Marquinhos. E tchau, obrigado.
0: Ao Gilberto. Gilberto não apanhou, não? Não apanhou, não?
5: Ô, Maurinho, beleza?
0: Alô, Cida.
5: Manda pra nós lá pro Zé Pedreiro, a Roselena. E meu mano Fernando e minha cunhada lá no rancho, no Cerrado, beleza? É a Igrejinha Azul.
0: Igrejinha
5: tá cobrando
0: Azul.
5: Aqui, Maurinho.
0: Aí, ó, tá vendo? Tá vendo? Tá vendo?
6: Ô Maurinho, me
0: Oi.
6: Explica uma coisa. Por que que o domingo é tão perto da segunda e a segunda é tão longe do domingo, hein?
0: É difícil, né? É difícil, Ninho, é difícil. Tem mais áudio, tem mais áudio. Fala aí.
7: Ô, Maurinho Moraes.
0: Oi.
7: Ô, é o Mumu de novo aqui.
0: Fala,
7: eu pedi calor e empolguei, socorro. Fiquei com o telhado de Mimu, não tem lembrado de mim. Você não toca o barquinho de ouro aí pra nós, não?
0: Aham.
7: Aí a galera vai grilar aqui. Pra nós aqui, pros ouvintes aí. Pra turma tá nantinha também. Pro Mundico. Mundico é cobra criada.
0: Tá certo, aí.
7: Maurinho Moraes, o Mimas tá revoltado dele lá, não, mas ele sabe o que é uns motivos maiores aí. Mas sabe que vem Deus quiser, tá lá junto com ele lá. Deus ajudar que der certo também, sei lá como é tomar com nós lá e comer um queijinho lá.
0: Beleza.
7: Queijinho antigo, de seis meses.
0: Quem tá aí? Quem tá aí?
8: Estamos aqui no Parque das Arcaças.
0: O Ronaldo. O Ronaldo,
8: como é que tá
0: bom?
8: As coisas aí?
0: É o homem da garapa.
8: Manda uma moda pra nós aí, sertanejo. Qualquer música que você escolher aí, beleza?
0: Onda Falou, garapa.
8: Obrigado, tchau.
0: A turma lá da feirinha, o pessoal tá lá ouvindo a gente. Peraí, a gente tem que ir pros comerciais,
9: Uma molinha, essa foi boa, hein? Por que que domingo é tão cedo? Da segunda, é tão longe dormindo.
0: É verdade.
9: Aí sim,
0: hein? Não, você falou errado.
9: Eu já tô querendo, que chega sexta-feira já.
0: Domingo é tão perto da segunda e como é que é? E tão longe da sexta-feira, é verdade, hein? A Rose tá ali, Maurinho, aí não, Maurinho, aí você machuca os corações apaixonados. Três chefe, mano.

0: Alô, turma do Ranch Pit Stop, daqui a pouquinho a música é de vocês, hein? Tá bom? Quem é aí?
1: Ô, Mauri Moraes, como é que tá? Boa tarde pra todo mundo aí.
0: Foi a esposa do Mumu, né? Ela já falou, né? Vamos começar, já eu tô de volta.
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1: Quantas horas agora? 1:07 e você está ouvindo pelas ondas da Rádio Cidade 94,5 o nosso programa. E a apresentação é minha, hein? Maurinho Moraes. Vem dali, vem dali.
2: Boa tarde, Adriano do Pão de Açúcar 4. Aonde que eu posso deixar os brinquedos?
1: Pode deixar os brinquedos para ajudar na Caravana da Alegria, aqui na secretaria de nossa emissora, tá bom? Aqui na Rádio Cidade. Pode deixar aqui que a gente dá um jeitinho de encaminhar. Ou então entre em contato pelo 99941-1614. É o meu WhatsApp pessoal que eu dou um jeito também de buscar, tá bom? A gente agiliza o melhor horário, o melhor dia para buscar a sua doação. Mas o importante é que você nos ajude no nosso projeto Caravana da Alegria, a Festa da Solidariedade, que esse ano completará 26 anos, hein? Doe balas, pirulitos, pipoquinha, mini salgadinhos, brinquedos novos ou usados em bom estado. Você pode doar carne moída, a gente pega próximo ao dia, pães para a gente estar fazendo lanche, refrigerante de 2 litros de qualquer sabor, de qualquer marca. Você pode doar também qualquer valor em dinheiro, o valor que você puder, o valor que você quiser. Tá bom? O importante é a gente juntar forças e fazer a nossa festa da Caravana da Alegria, que já virou tradição em Araxá, passando pelos bairros menos favorecidos de nossa cidade. A gente, infelizmente, não consegue passar por toda Araxá, mas pelos bairros menos favorecidos, a gente consegue fazer esse dia muito especial. Agradecer a todos também que a partir do momento, né, que eles viram o projeto Caravana da Alegria ser um projeto bacana, uma coisa que deu certo, eles também começaram a fazer por conta própria a sua caravana, passando por outros bairros também, levando a esse dia um momento especial para as crianças, para as famílias, um momento muito especial. Muito obrigado a vocês também que têm esse mesmo intuito, né? Esse mesmo intuito de solidariedade. Ó, o Robério tá ali, Maurinho, já compramos balas, pirulitos, ao jacarezinho.
3: Boa tarde, boa tarde, boa tarde, joia.
1: Jaca.
3: Tá bacana.
1: Bom demais, alucida.
3: Tá aqui no Jaca aqui, hein? Fez uma muqueca de, como é que chama o peixe aí, pai? Pintado. Oi. Ficou top, hein, senhor? Você não tá entendendo, não. Ô, você tem que colocar, tocar uma música aí pra mim, mas eu vou ter que mandar no seu particular, senão você vai me zoar. E eu tô querendo conversar também com você no celular aí, tem jeito de eu te ligar? Você me
1: pode,
3: fala aí.
1: Pode ligar.
3: Com Deus aí, tudo bom?
1: Que isso, meu querido, pode ligar quando quiser. Tá doido? Como se diz, telefone do povo, legado, telefone do povo. A Rose tá reagindo ali. Gente, olha, deixe sua doação aqui na Secretaria da Rádio ou entre em contato com a gente pelo 99941-1614. 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Mauro Eduardo Moraes, Banco Bradesco, direcionado aí para Caravana da Alegria. A gente está juntando tudo aqui para fazer a compra de tudo que precisar. Mandar um abraço aqui também pro nosso amigo, o Benedito, é o Benedito, o famoso jacaré. Ele, a dona Isaura, estão ligados com a gente, tá lá correndo atrás, tá correndo atrás dos amigos, a galera do volante que tá ajudando também. Obrigado, viu, gente? Obrigado. Maurinho, no dia da festa eu posso participar? Não, pode não, deve participar, é diferente, deve participar. Vem participar junto com a gente, venha no seu veículo próprio, no dia lá a gente dá um jeitinho de colocar umas bexigas, fantasiar ele, se quiser vir com o carro fantasiado já pode vir, você pode vir fantasiado do personagem que você quiser. O importante é a gente fazer uma festa com segurança, uma festa da solidariedade, uma festa da alegria, é claro, agradecendo sempre a Rádio Cidade pelo apoio aí nos nossos trabalhos sociais. Obrigado a toda a direção. Ô, cadê o áudio aqui da turma lá do rancho lá? Tem uma moça ali querendo falar? Deixa
4: eu
1: falar.
4: Olá, meu amigo e querido Maurinho Moraes, como é que você tá?
1: Tô bom.
4: Sebastião Souza. Ô, Maurinho, sobre o enquete aí. Deus ajudar a correr, tudo bem. Eu queria ser voluntário. Se der pra
1: pode.
4: Você me responde?
1: Pode,
4: se
1: sim.
4: Se eu puder?
1: Pode, já
4: eu
1: deve
4: já
1: ser.
4: Alô, Tia Magali. Um voluntário lá, de correr, de ajudar a arrumar pão, distribuir brinquedos.
1: Seja comida. Bem-vinda.
4: Se der pra mim ir, era no tempo que nós andávamos em riba do caminhão.
1: Isso.
4: Se der pra mim, você me avisa.
1: Pode beleza? Ir. Nós vamos
4: arrumar
1: um jeitinho de você ajudar.
4: Aí, tá vou vendo? Ver o que eu posso fazer até lá, tá?
1: Tá
4: pra
1: certo.
4: De muito. Toca Pássaro Livre. Quero oferecer pra todos gostarem da música e pra você. Indiara, que toca mais e melhor.
1: É, você falou só o nome da rádio errado. É, você falou só o nome da rádio errado, que é cidade, companheiro.
0: 94.5.
1: Mas seja bem-vinda, viu, Sebastiana? Seja bem-vinda a nos ajudar. Ana Paula.
5: Ô, mãe, vai tocar minha música, não?
1: Demorar um bocadinho, esse negócio do

0: é bem meia boca, né? Só essa música que eles fizessem, fez sucesso, mas não. Cadê a turma do rancho? Cadê a turma do rancho? Cadê a turma do rancho? Tem áudio aí?
1: Ô, Maurinho Moraes, bom dia, beleza? Ô, nós tá aqui no rancho Pit Stop aqui te ouvindo aqui, manda uma música pra gente aí, Xalana, com Gustavo Lima.
0: Xalana, toca
2: aí. Ô, Maurinho Moraes, aqui é o Maurício do Pit Stop, tamo aqui no rancho Pit Stop. Manda um alô pra turma aqui, meu filho, manda uma música de rancho pra nós. Lourenço e Lorival, menina da aldeia.
0: Boa, boa.
2: Tamo na audiência aqui. Abraço, tchau.
3: Porto Alegre.
0: Pera aí, Cadeiro. Nessa aí não, Cadeiro. Nessa aí não. Eles querem ouvir Xalana. Xalana com o Gustavo Lima. Tem a Alex Xalana com o Gustavo Lima? Procura ela pra gente ali. A Marcela tá lá ligadinho. Tá lá Marcelo, Inácio, a turma toda. Maurinho, ô Maurinho, pode contar comigo, hein? Manda um abraço aí pra Marcela, pra Dona Helena. Toca uma música pra nós aí. Quem é? Quem é? É o Elton. Grande Elton. Aquele abraço, meu querido. Ó. Ó. Eita, nós.

0: casa, Ferro e Fogo, Ícaro e Gilmar, Humberto e Ronaldo e Panda. Manda pra Marcela, tá plugada, tá ligada no sucesso da cidade.
1: Boa tarde, Maurinho Moraes. Tarde. Toca pra nós aí, duas camisas, vou oferecer pra todo mundo que gosta da música.
0: Tá certo.
1: Eu tô aqui na cidade hoje, mas manda um abraço pro Chacramento, Campo das Acácias.
0: Tá certo, irmão. Beleza, é o Eduardo, grande Eduardo. Fala aí, fala aí, fala aí.
2: Alô, Maurinho, fala comigo, boa tarde, você tá bom? Tô focado, eu vim aqui. Agora nós tá de
0: Falou, Delfino.
3: É, Maurinho, faz muitos anos que você era mecânico de moto, hein? Radialista, você é muito melhor que mecânico de moto, ai, Maurinho. Não, ainda não foi ainda, não?
0: Não.
3: Danielzão tá trabalhando hoje, tá na tristeza danada, Vanessa, lá
0: coitado,
3: sozinha.
0: Coitado, hein, sou? Coitado dele, hein?
4: Ô, Maurinho Moraes.
0: Opa.
4: Grande a música pra Marcinho e Nadim Cabeleireiro.
0: A turma do comercial
4: aí. A música é Chonada.
0: Chonada.
4: Tá certo?
0: Daqui a pouquinho tem Emília Eduardo.
4: O Leandro. Eu sou um grande amigo seu.
0: Tá certo.
4: E ele compartilha junto com vocês.
0: Falou.
4: Ok?
0: Falou.
4: Fique com Deus, Deus abençoe.
0: Esse aí não tá puro, não, hein? De jeito nenhum. 325.
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9: É com a gente aqui na cidade. Pode aplaudir, Cadeirudo. Emília Eduardo no seu domingão. Eita, moda chonada. É um licor de amor, hein? É cidade.
10: É, Maurinho, você

0: como é que tá? Boa tarde pra todo mundo aí. Não, sou eu. O Fernando não tá brabo com mimosa, não. Negócio que isso é paixão antiga, meu filho. Aí, se você não falar o nome dele, aí chora. Tá bravo, não. Tá tudo na paz.
1: Então tá bom, então tá bom. Olha o Márcio. Fala, Márcio.
2: Boa tarde, Maurinho Moraes. Faz uma vaquinha aí pro Leandro Silva colocar gasolina no carro dele.
1: Por quê?
2: Porque o carro dele acabou a gasolina e tava empurrando aí.
1: Nossa.
2: Entendeu? E balançando ele pra ver se pegava. Fala pra ele que sem gasolina o carro não anda.

0: boa, trio Parada Dura, último adeus. Tivemos duas camisas, Ricardo e Leonardo.
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0: Chitãozinho e Chororó no nosso Domingão. Pés descalços, me lembrou da Martinha agora, né, gente? Ela gostava demais da nossa saudosa Martinha, né?
1: Tá bom, mãe. Esquiva já, vizinho. Esquiva. Carnaval é a palavra que eu não quero escutar. Quando lembro, só me dá vontade de chorar. 4 dias, 4 noites, te esperei aqui.
0: Oi.
1: Carnaval, loucuras,
0: Marrone,
1: fantasias.
0: Né?
1: Mandando ao vivo uma vez. Um beijo, que abraço.
0: Aí, esse é Carnaval com Bruno e Marrone, não é isso? Tem mais gente aí. Vai, fala aí. Olá, fala aí.
2: Aumenta o salário do Leandro, que o cadê tá ficando sem gasolina. Eu que ajudei a empurrar essa marmota aí até lá embaixo.
0: Nossa.
2: Entendeu? Ele tá honrando.
0: Coitado, gente. Coitado do Leandrão, hein, só. Ô, Leandro, o que é que tá acontecendo, Leandro? Deveria ter falado. Não, só comentar, não ia dar dinheiro pra pôr gasolina, não, hein?

0: não sei quem foi que pediu não, né? Mas o importante é que a gente tocou a música, né, gente? O importante é isso. Agora, 1:49, você está ouvindo pela Cidade do Domingo Alegria.
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6: Já é comigo, já, Cadeirudo? Mas já?
7: Cidade FM.
6: Ai, que isso, aí? Tá doido, hein? Passa rápido demais. Ah, nisso, você tá doido.
7: Ai, credo.
6: Bora pra cima, porque pra baixo é só calcinha nesse domingão.
8: Ah. Ô, Mauro Moraes.
6: Ô, Charlie.
8: Boa tarde.
6: Boa tarde.
8: Mauro Moraes, tô ligando aí pra você depois oferecer uma música aí pro meu pai e minha mãe aí, o Paulão.
6: O grande
8: e a
6: Paulão,
8: Cruz, gente. Tá fazendo 54 Cruz. Anos de casamento.
6: Oh, parabéns pro casal, quiser, cara. Né? Parabéns.
8: É aí que é ficar uma música aí. Aí você manda um aí do Milionário Zé Rico, qualquer um aí pra ele.
6: Beleza.
8: Tá escutando o rádio lá.
6: Abração pra ele, a dona Cleusa.
8: Tudo bom, Mauro Moraes?
6: Ô, Charlinho, eu te passei a chave Pix aí, viu? Você também pode ajudar a Caravana da Alegria, a Festa da Solidariedade, completar seus 26 anos, passando por várias ruas de nossa cidade. 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Pode deixar sua doação aqui na secretaria de nossa emissora ou pode ligar que eu vou lá e busco, viu? 99941 1614. Maurinho, eu não tenho Pix, mas eu quero ajudar. Tem como você vir aqui em casa? Tem. 34 99941 1614. Me chama aí, me passa o endereço que eu passo aí.
9: Ô, Mauro Moraes, faz um apelo aí pra Evelino Drummond aumentar o salário do Leandro.
6: É.
9: Do Leandro Silva. Tá, porque ele tá deixando o carro ficar sem gasolina, eu nunca vi isso.
6: Aí, ó.
9: Pede ela pra aumentar o salário dele, uns 20%.
6: Ah, 20%? Ô, oh, aquilo ali eu vou te falar, rapaz. É igual o Ciganinha. Todo tanto dinheiro que tem é pouco aí. Nunca vi. Fala, Gilberto.
10: Ê, Maurinho. Esse mulamba aí, esse Fernando, mas esse mimosa. Ah. Muitos anos que eu conheci, você tá doido. Eles não ficam raivos do outro, não, Mauro. Igual a Fernanda falou aí, não.
6: Fica não.
10: Beleza?
6: Fica não, né?
10: Eles é uma paixão louca.
6: É muito amor envolvido.
10: Vai, Maurinho, será que o Leandro não tá recebendo da rádio, não? Porque
6: não recebendo.
10: Não tem?
6: Recebendo, tá. É que gasta demais. Rapaz, é tanto de linguiça. Você gosta de linguiça, hein, Gilberto?
10: Aí, Maurinho, que sofrência. Você tá doido?
6: Uma mandioquinha. Uma panela de linguiça com mandioca.
10: Maurinho, aí tem o nome da mulher do. No mulambão, hein? Beleza?
6: Ô, oh, quem tá ali? Já deu certo, Átila, já deu certo. Mexendo com mudança, né, faz até organizar tudo.
11: Ô, Maurinho Moraes, boa tarde, beleza?
6: Bom, Lemão.
11: Boa tarde a você e a todos os ouvintes da rádio. Prazer enorme estar participando novamente.
6: Prazer é nosso receber o amigo, tá bom? Fala aí, Heraldo.
12: Boa tarde, Maurinho Moraes, é o Heraldo.
6: Fala, Heraldo.
12: Manda uma música pro meu amigo lá no Mangabeiras, pro Raul, aniversariante.
6: Oh, parabéns,
12: pra Vanessa, pra Mel. Pra Ana Júlia, do Rick Renner, Nossa Senhora Aparecida.
6: Ah, tá. Pessoal pediu.
12: Obrigado.
6: Pessoal pediu um do Rick Renner, que é negativo, positivo, né? Manda um abração, minha amiga Iselena. Ela tá querendo curtir a música, só liguei pra dizer que te amo. Daqui a pouquinho chega aí, viu, Isa? Eu vou ficar devendo hoje, não, viu? Toca o Mirosmar, canta Mirosmar, canta Mirosmar. Essa é pra machucar o coração, cê tá doido, baixão? Bruta, bruta, pra não pensar em você, meu Deus do céu. Vai lá, vai lá. É música, rapaz, é música.

0: amigo Charlin. Ô, Charlin, obrigado, cara, pela doação, hein? Obrigado a cada uma das pessoas que estão nos ajudando aqui no nosso projeto Caravana da Alegria, a Festa da Solidariedade.
1: Aí, Maurício Moraes, aí, ó. Tamo aqui, eu, meu sou aqui comendo um carcanhaço suíno, hein?
0: Ó.
1: Você tá doido, né?
0: Sabe-se lá onde esse povo colocou o pé, tá aí mastigando o pé dele. Deus é mais. Ó, aqui, ó. Quem é isso aqui? Quem tá aqui? Quem tá aqui? Ah, essa aqui foi a Átila que pediu, hein? Bruno e Marrone, Sonhos Perdidos. Na sequência tem mais uma do Bruno e Marrone, Carnaval. Pra turma da Comercial RM. Sim.

0: Cidade, 2:03 agora, um ótimo domingão, hein? Nosso parabéns pra você que tá completando mais um ano de vida. Olha, falando em aniversário, hoje é aniversário, né? Do Sargento Leonardo, parabéns pro Sargento Leonardo, felicidades hoje e sempre. Bom, falando nisso, coloca os parabéns aí do Zema, né? Coloca os parabéns do Zema aí pra ele. Vai lá, parabéns, Sargento Leonardo. Aí, ó, todo 37º Batalhão parabenizando ele.
1: Felicidades, muitos anos de vida. Parabéns.
0: Parabéns, então, parabéns, ó, Sargento Leonardo. Felicidades hoje e sempre, a turma da Patrulha Rural.
2: Mas, Maurinho, você não quer um pedacinho, não?
0: Não.
2: Por baixo da linguiça tem uma costela, que é um pedaço, não, Maurinho?
0: Quer não. Ai, credo. Ah, costela com linguiça, rapaz. Já, rapaz, feita na panela de pressão, show de bola, hein? Parabéns, show de bola mesmo. A Cida tá aí, a minha nada, né? Vai sair, a sua é positivo e negativo, né? Vai sair, já tá aqui, ó, daqui a pouquinho.
3: Fala comigo, meu amigo, Maurinho dos Morais. Toca uma aí pra nós aí, ai que vontade do Bruno Marrone aí.
0: Não, você não falou um negócio desse, não.
4: Ai, credo.
0: Alim, toca mais uma do Bruno Marrone aí, a dobradinha. Carnaval acústico.

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2: Cidade, tô de volta agora, 2h08.
3: Marinho Moraes, manda um abraço pro Fonete, o Magali. Ô, Carlinho, cara. Ô, pensa no cara, gente bom, Carlinho, hein?
2: Carlinho lá da Roda.
3: Principalmente que depois que virou empresário, hein? É, duas casas de show. Abraço, Carlinho. Amigão tá, nosso, hein?
2: Você tá sabendo, hein? Duas
3: Magali,
2: casas
3: pro show, Fonete, né? Galera toda aí, viu? Galera dos Ninjas. Bacana?
2: Aham.
3: Liga não, Mário, assim mesmo.
2: Ô, Mimosa, me conta aí, como você está sabendo que são duas casas agora?
4: Que sucesso, que
2: aham.
3: Mário, eu queria saber se o Fofão já achou a metade da coluna que perdeu lá nas bancadas aquele dia no Rocha Pairi lá. Dizer que lá meio torto esse dia, eu acho que a metade da coluna que perdeu lá aquele dia.
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11: Meus amigos me perguntaram lá na escola quando que a gente. O que eu vou ser? Eu falei que eu sou fã na pecuária. O menino da pecuária.

0: Ó, atendendo a menininha lá que pediu os meninos da pecuária, tá aí, ó. Fala aí, Vanusa Matia.
1: Ô, Maurinho, boa tarde aí pra você. Primeiro você vai escutar uma ameaça.
2: Se não toca minha música lá que eu pedi zombie, eu vou matar.
1: Pois é.
0: Vai,
1: aí a outra é outra ameaça. O senhor Mimosa esperou nós sair da casa dele pra fazer pé de porco. Eu sou apaixonada com pé de porco. Meu menino vai nascer com cara de pé de porco.
0: Vai.
1: Tá?
0: Ó, oh, tadinho.
1: Já avisa pra ele que eu vou acertar o nariz dele depois.
0: Ô, mas seu menino vai nascer feio demais, aí. Tô pensando aqui. Menino com cara de pé de porco, hein? Trem esquisito, hein? Ua! De pico, ah! Oh, Deus é mais! Quem tá ali? Quem tá ali? Quem tá ali?
3: Você não entendeu o que eu falei, não, velho, tio?
0: Que tá acontecendo? Eu nem sei o que você tá falando.
3: Ô, Maurinho!
0: Oi!
3: Vou te mandar um áudio aí agora pra você saber quem que é esse aqui, ó. Você descobrir quem que é esse caboclo que tá fazendo uma feijoada aqui na roça agora. Olha o que que ele falou pra nós aqui.
0: Você
3: não entendeu o que eu falei, não, velho, tio? Eu ponho na geladeira só pra ele engrossar a nata dele. A nata. Depois eu consumo ele todo. Eu gosto da nata dele, bem grossa ali no. Pra tomar com um café. Que quando ele tá quente, você ferve lá a nata dele fica fininha, né?
0: Você gosta do leite,
3: eu gosto dela quente, dela gelada, que ela fica boa pra tomar com café.
0: Ah, tá.
3: E depois o leite, a gente consome ele todo.
0: Você gosta da nata, da coisa grossa.
4: Maurinho, que é isso, Maurinho?
0: Não sei.
4: Não que você arruma uma dessa, Maurinho, tá pior que eu, Maurinho. Que é isso, meu amigo?
0: É, sei não. Não sei o que tá acontecendo com esse povo mais não. Fala, Mimas. Fala, Mimas. Fala aí.
5: Ô, Maurinho.
0: Oi.
5: Nós fizemos a maior sacanagem com o menino desse ali, Anderson. Ô, oh, nós desceu lá na beira da represa, jacarezinho, mamão, não deixou o menino nadar, tem básica?
0: Nossa, ó.
5: Foi embora daqui já 10 horas da noite, não deixou o menino nem entrar na água, menino.
0: E aí, ó.
5: O menino foi chorando. É, a menina foi embora chorando, menino. Só que eles acharam que a menina era veaca. Não é pouca veaca, não, menino. A menina largou muito de trem aqui. Hoje ela levantou sempre assim, o pai larguei um tanto de trem lá na casa Mimosa lá, viu? Nós temos que voltar lá final de semana que vem. Largou até o trem da passa batom aqui, buchinho de cabelo. A menininha deles, menino. A menina falou assim, pai, nós temos que voltar lá na casa do Mimosa. Eu não nadei.
0: Aliandra, Aliandra. Veiaca ela,
3: veiaca. Vamos, Aldenho. Essa rádio sua hoje não tô entendendo nada, viu? O que, que é isso? Quem tá nadando? Quem tá dando? Nadando ou dando?
0: Nadando. Não, o pessoal tá querendo a coisa grossa. Negócio assim, pelo que eu entendi ali. É.
6: Mari Moraes, tô com o modão bruto aí. João Miguel do Morro Alto.
0: E outro, mano, do Morro Alto.
6: Tô com o modão bruto de novo, Mari Moraes.

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7: Ah, pra nojinha do céu, estranho e complicado. Posso comentar alguma coisa, não? Pode, não? Desse negócio dessas políticas aí? Quem que não fala o que vai fazer, né, senhor? Melhor, né? 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
8: Tudo pra não trabalhar.
7: Ô, meu amigo Newton Culete, tá lá ligadão, hein?
8: A vida do pescador.
7: Culete, gente boa, gente fina. Culete deve ter uns 15 filhos na cidade, hein, esparramado? Rapaz, o bicho tem menino com vontade mesmo. É, ué, tá doido. Alô, Alexandre Casarim, você tá bom, menino? Bom, né? 12h27.
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7: É assim, olha pra mim. Aô, modão, ó.
10: Olha pra mim.
7: Solta a voz, Rio de Solimões.
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7: E o Emílio, hein, a hora que chega, hein?
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7: Eu não sou ninguém.
10: Com palavras.
7: Me fez acreditar

0: deixar. Ei, Juliano Zé, saudoso Juliano Zé.
1: Pra te dizer, meu bem.
0: Cadê? Falando nisso, cadê aquela lá do Juliano César? Toca uma do Juliano César aí pra gente, aquela ao vivo dele, aquela ao vivo.

0: Líder na 94. É sucesso absoluto. Negativo, positivo, rapaz. Cutucou os dois cabos no outro, rapaz do céu. Aí dá choque, hein? Você tá doido? Só pouco que sobe, hein?
1: Aô, Mauri Moraes! Você viu aí nosso amigo boi?
0: Vi aqui, ué,
1: o boi tá sumido. O que que tá acontecendo com ele? Cadê aí, o Chambreta? Liga pra ele. Liga pro Chambreta.
0: Cadê? Que tem gente. Ah, o Cid. Fala comigo, aô, Cid.
2: Maurinho Moraes, meu chegar.
0: Como é que você tá?
2: Toca uma música aí pro meu sobrinho Antônio. Ah. Ele tá aqui em casa e ele é apaixonado com essa música.
0: Qual música?
2: É, Amigo das Estrelas.
0: A Irmão da Lua, Irmão das Estrelas.
2: Aô, Mirosmar, velho.
0: Canta, Mirosmar. Canta, Mirosmar. Aô. Alô, Paula, tá ligada na 94?

0: tempo tem mais músicas na cidade.
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12: Com Maurinho Moraes, 15 faltando pras 3. Tem milionário José Rico. Fala comigo, gente. Fala comigo. Peraí. Deixa o povo falar, vai lá. Peraí, volta.
13: Bom, Marinho Moraes, que é o Oldão.
12: Fala, Oldão.
13: Tô aqui na minha mãe aqui, nós fez uma feijoada aqui, colocou o beijo do meu padrasto lá da curva do Urubu.
12: Vai, credo.
13: Ô, Treibão, manda um salve pra nós aí.
12: Abração pra turma lá na curva do Urubu. Tá lá Soraya, a família toda acompanhando a cidade. Domingo Alegria.

0: cidade. Cê tá doido, Bastião.
1: Maurinho, oferece uma pra nós aqui, no Ranchinho, Três Corações. Uma bem apaixonada do João Paulo e Daniel.
0: João Paulo e Daniel. O pessoal tá pedindo ali, João Paulo e também o Daniel Cadeirudo. Ajeita lá pra nós lá, João Paulo e Daniel. Beleza? Procura lá, tem áudio chegando. Meu amigo Dogão, fala comigo, Dogão. Como é que tá as coisas por aí, Dogão?
2: Boa tarde, Maurinho Moraes, meu considerado.
0: Fala aí.
2: Diego, cabriteiro.
0: Ué, que isso aí?
2: Fala não, deixa eu te falar, tô aqui. Adivinha, adivinha onde é que eu tô? Você adivinhão, hein? Tô na casa da sogra. Adivinhão, hein? Tô aqui, meu cunhado assando uma carne. Menino, mas ele gosta da linguiça, eu vou te contar. Você tá doido, tá eu?
0: Ele
2: meu cunhado
0: gosta.
2: Renatinho. Tu lá, meu comparsa? Dudinha. A Paula pintando a juba, com a Patrícia pintando a juba dela.
0: Olha, você
2: sabe que ela, você sabe, a Paula é a onça, né? Então pinta a juba.
3: Pessoal, não toca copo fechado pra nós, viu?
0: É copo virado.
3: Não tocando copo fechado, nós escuta você aqui até semana que vem.
2: Não, pelo amor de Deus, Amado Batista também não, pelo amor de Deus.
0: Não,
2: Amado
0: Batista
2: um negócio,
0: é melhor,
2: você não escutou o áudio da minha mulher não, cara?
0: Ah, não ouvi
2: ela
0: não.
2: Ela mandou um áudio pra você aí, e você não escutou o áudio dela?
0: Mas que isso?
2: Você não vai escutar, não?
0: Só por conta
2: bota
0: disso.
2: Bota o áudio dela no ar pra nós escutar, ué. Eu também quero escutar. O que que ela foi que ela falou?
0: Ô, tá na casa do... Nossa senhora, aí não, ele pode falar, não. Aí, ó, o copo virado, gente. Bom demais essa moto.
4: Boa tarde, como é que tá?
0: Bom, Marcão.
4: O Aldão que já que tem feijoada aí com o beiço do Bola, da curva do Urubu, tô chegando lá pra comer, hein?
0: Tá
4: de bola, gente boa.
0: Ô Dogão, cadê o áudio da, cadê o áudio dela, cadê o áudio da Paula, cadê o áudio da Paula, não, mas tocou sim o áudio da Paula, esse aqui, não, essa aqui é outra Paula, Ana Paula, deixa eu ver qual é esse aqui, não, essa aqui é outra Ana Paula, não é essa mesma não. Gente, é o seguinte, se vocês não ajudarem, se vocês não ajudarem a Caravana da Alegria, a festa que a gente tem que fazer no Dia das Crianças, esse rapaz aqui é o Ciro de Lucas, vai cantar o dia inteirinho aqui na Rádio Cidade. Entendeu? Então você tem que ajudar, você tem que ajudar. Eu peço ele pra ir na sua casa cantar, na porta da sua casa.
5: Mas se alguém perguntar por você também, eu
0: ai, ai, quem tá aí, quem tá aí?
6: Ô, Shaolin Eduardo.
0: É Moraes, cavalo, Maurinho Moraes.
6: Quando toca a casa apaixonada do Caneta Azul.
0: É copo virado, Átila, é copo virado.
6: É candidato lá, vocês viram, né? Foi ganhar, vai chamar você de assessor dele.
0: Deus é mais.
6: Ganhar uns cobre bons, você vai ganhar.
0: Não, eu quero não.
6: Os cobre grosso.
0: Rua. Leite Carroça. Ou oh, tem o copo virado, copo quebrado é outro. Copo quebrado é as caipiras, é boa aí, ó. A Paula, fala Paula.
7: Oi, boa tarde, meu amigo Maurinho Moraes. E aí? Tudo bom?
0: Bom demais.
7: Oh, semana o Madogão já vai separar os brinquedos pra você buscar, viu?
0: Tá bom.
8: Nossa, muita passa. Doação pra carreata, muita coisa.
0: Aí, ó, show de bola. Aí, agora que eu entendi, aí ó.
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0: Esse é o copo quebrado, gente.
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0: É, não tem muita diferença também, não.

0: Renatinho. Fala, Renatinho.
1: Ô, Maurinho, aí, ó, você escutou aí, né? É pra você ir buscar os brinquedos. Toca esse copo fechado pra você ver. Você nem na rua você chega. Toca esse copo fechado, nem na rua você chega pra pegar esses brinquedos.
0: Copo virado.
2: Fala comigo, Maurinho. Boa tarde.
0: Boa tudo bem? Tarde.
2: Bom domingo aí a todos aí. Final de tarde, domingo aí. Da 94.5. Abre o vídeo aí e vê o que que salva nesse copo quebrado aí, ó. Essa música horrível.
0: Ele viu o vídeo, meu amigo. Ele viu o vídeo, querido. Deixa eu ver o que que tem no vídeo ali que ele enviou. Se a gente conseguir abrir ele aqui. Captei vossa mensagem. Pula o trem lá, gente. Sai, tira, sai de lá, aquele negócio lá. Tá atrapalhando lá, ó. Eita. Atrapalhou tudo, não vi nada aí. Avança esse troço, tira esse troço aí, tira lá, cadê? Pula lá. Oh, meu Deus do céu. Aí continua de qualquer maneira lá, nós queremos só. Não, a burocracia é danada, você tá doido. Não, solta o João Paulo Daniel, que é bem melhor, você tá doido aí.
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0: Ô Romero, eu vi o que salva lá, viu?

0: o som do João Paulo e do Daniel. A Marcela pediu, oferecendo aí pra toda a turma que tá com ela, tá lá no rancho, tá lá curtindo. Som do João Paulo e Daniel, vazio aqui na cidade. Ó, daqui a pouquinho tem Lauana Prado juntamente com o Milionário. Tá ela, os filhos, a família reunida ligadinha. Tá aí, ó. Música bela essa aí, hein? Quem tá aí? Quem tá aí? Tem mais gente, tem mais
1: Paulo
0: gente.
1: Moraes, depois você troca uma pra mim também do João Paulo, do Daniel, e manda um abração pro Bruno do Fofatoba lá na fazenda Morro Alto. E o Abacate, o Edinho do Gás e o Gutinho do
0: Edinho Gambetta.
1: Um abraço pra esse de bom.
0: Tá certo, ó. Giro comercial, já já tem mais.
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0: Esqueceu o som de Lauana Prado, participação do Milionário aqui na 94,5 no nosso Domingo Alegria. Olha, agora uma hora mais, melhor, 15 horas e 5 minutinhos, menos de uma hora para terminar o nosso programa, hein? Quem tá aí? Quem tá ligando ali, meu Deus? Aqui não tem como atender não, gente.
1: Maurinho, boa tarde, uma ótima tarde de domingo, das mais confortáveis do mundo.
0: Bom,
1: dia dos mais tranquilos, graças ao Senhor bondoso Deus, que Deus abençoe cada um de vocês, você também, meu amigo Maurinho.
0: Obrigado, meu
1: amigo. A programação hoje tá top, hein? Tá top.
0: Daquele jeito, daquele jeito.
1: Ser diferenciado, toca a moda aí pra nós, daquelas bem do campo mesmo. Duvido que você acha que é a moda bem do campo mesmo.
0: Aqui é a bruta.
1: De preferência uma do Silveira e Silveirinha.
0: Daqui
1: aquelas margaçadas mesmo. Se você tocar essa moda, eu vou até tomar uma.
0: Ai, ai, ai.
1: Pra encerrar.
0: Ai, tá tomando uma sem tocar a moda. Ô, Maurinho, boa tarde. Se der tempo, toca pra gente. Por amar, te deixo ir com Zezé de Camargo e Luciano. Pra nós aqui no Rancho Santa Luzia, sentido a São José da Antinha. É a Jaque, obrigado. Tá certo, Jaque. Olha, eu vou fazer o seguinte, pra dar uma selecionada, uma mudada um pouquinho aqui no repertório, vamos tocar essa moda, mas com Suelen Franciele. Por amor te deixo ir. 3 horas agora e 6 minutos, 3:06. Boa

0: É, mas é complicado, né, senhor? A pessoa pede uma música, toca com outro cantor e ainda acha ruim. É difícil demais. Ei, ai, ai.
1: Se quiser voltar.
0: Tá bom, tá bom, tá bom. Deixa eu ver quem tá ali tomando. Ô, Maurinho, boa tarde, tá bom? É o Elton aqui. E lógico, estou tomando uma e ouvindo a melhor programação, que é a sua. Maurício, se der tempo, toca um Raça Negra aí pra nós, hein? Hoje pode, tá lá, lavando pescoço por dentro. Eita, nós, fala aí, fala aí, fala aí.
2: Ô, Maurinho Moraes, fala comigo, eu de novo, tô aqui na bruta, na luta. Toca um Duduque Dalvan aí pra nós, bota aí um Duduque Dalvan.
0: Duduque
2: Dalvan. Não sei se vai ter isso, não, mas deve ter ele, nesse prognóstico seu aí.
0: Dudu,
2: manda um abraço pra nós tudo aqui, um abraço pra todo mundo. Bota no sorteio aí. Vou ganhar esse metro de linguiça pra arrumar pro meu cunhado.
0: Hoje não
2: tem não. Fala comigo. Ô, deixa eu contar pra você. Você me empresta aquela chocadeira sua pra pôr meu ovo chocar?
0: Deus é mais, ranquei com chocadeira, moço. Você é besta.

0: parou, Cadeirudo? Para com essa moda aí, para com essa moda aí.
1: Ih, compadre, só musgão.
0: Não, e vem essa aqui então, ó. Essa aqui é das melhores do mundo. Você tá doido? Mulher Maravilha. Quando o Duque Dalvan também foi ela, hein? É uma dobradinha do Duque Dalvan aqui no nosso Domingo Alegria. 3:11 agora.

0: Aí a música da nossa da nossa amiga aí. É a Isa, né? A Isa que pediu essa daí, não é? Chico Rei Paraná, liguei pra dizer que te amo, modão, hein? Aô! O que aconteceu aí, gente? O que aconteceu ali? O que aconteceu?
1: Ô, Maurinho.
0: Oi.
1: Eu não gosto de fofoca, não, mas olha aí esse vídeo aí do Fofinho, o Fofinho Sanfoneiro. Dizendo que queria ir no seu programa aí, se tivesse um programa seu, fosse
0: não.
1: Ao vivo, com vídeo, com a... ele queria tocar, entendi. Aí, fazer o sucesso. Que você é mais famoso que o Celso Portioli. Aí eu queria fazer um vídeo, uma participação no programa. Olha, tocando essa sanfona.
0: Não.
1: Você tá doido. Toca uma manda pra nós agora do Tales e Thiago. É bom, hein? Fala comigo, meu companheiro.
0: Deixa eu ouvir aqui o Fofinho tocando sanfona ali. Né? Vamos ouvir ali. Vai lá. Mas não sai som, hein? Aqui não tá sem som nenhum, velho. Tem que apertar alguma coisa. Ah, aqui, ó. Meu Deus. Nossa senhora, horroroso. Deus é mais. Olha, vendedor de Fusca aqui, ó. Quem tá vendendo Fusca aí? Deixa eu ver aqui, peraí.
2: Ô, Marinho, olha aí pra você ver o dia todo, Marinho, ó. Só limpando o Fusca, Marinho.
0: Ô, Alan, você tá dando talento no Fusca, lá. Ó, Fuscão preto do Alan. Ó, quem dali?
3: Maurinho Moraes, pode fechar. Toca pra nós, Chico Rei Paraná.
0: Já tocou, hein?
3: Tranca a porta e me beija.
0: Tranca a porta e me beija. Olha. O Max Monteiro, Pipoca, falou que se tocasse uma moda do Silveira e Silveirinha, ele ia destrambelar uma e iria tomar um copo reto de cachaça. Você vai ter que tomar. Hoje tá fazendo anos. Silveira e Silveirinha, aqui no Domingo Alegria.

aqui pela cidade, é música de qualidade, é música do passado, mas agora a gente gosta de recordar. E quem acabou recordando aqui bastante com essa música foi a nossa amiga Iselena. Falou: lembrei da minha mãezinha, ela adorava essa música. Eu caminho.

pedido da Silvânia, que pediu do Duque Dalvan, Matando Saudades, Pequetita. Linda, linda, linda essa canção. Meu pai também gostava demais. Meu amigo Newton Colete tá lá, ligadão. Um abração, grande Newton Colete.

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5: Ora, dando sequência ao programa, quem tá ali? Tem áudio que chegou pra gente ali. Vamos ouvir aquele áudio ali. É de quem? É do Márcio. Fala aí, Márcio. Fala comigo.
6: Ô, Maurinho, boa tarde. Beleza aí,
5: beleza,
6: né?
5: Beleza. Bom demais.
6: Parabéns pelo programa aí, mais uma vez.
5: Obrigado, meu amigo. Obrigado.
6: Vamos bagunçar isso aí, ó. Vamos tocar um barreirito aí. Amaremos.
5: É boa.
6: Vamos
5: também.
6: Vamos tocar umas modas boas aí. Nós estamos na escuta aqui. Um abração aí, companheiro.
5: Falou, meu chegado. Participe você também, 998-20-94-50.
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9: Estamos de volta com mais músicas no Domingo Alegria.
5: E toca um Leandro e Leonardo pra gente, só se for pra já, ué. Tem essa aqui, ó, copo de vinho. Olha a hora na cidade, agora 3:30, em 3:30. 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

0: Leandro e Leona. E o copo de vinho. Alô, Rodriguinho.
1: Ô, Maurício, você tá doido, hein? É, 94,5, tem boca pra concorrência não, hein? Você tá doido, não vai emendar esses horários seu aí.
0: Você tá doido?
1: Segunda, hein? Segunda, aí começa mesmo 4 horas da manhã, hein? Ô, oh, fecha aí, toca uma do Zé Batista pra nós aí, ué.
2: Não é Zé Batista não,
1: opa.
2: É Amado Batista.
1: É do Amado Batista,
0: é, Zé
1: Folha
0: Batista.
1: Seca aí pra nós, solta aí, ela aí pra nós, oferecer aqui pra minha mãe, tá na escuta, Fernando de Atubá, Patrícia tá aqui, a turma tá agarrada aqui. Tá. Manda uma pra nós aí, por favor.
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0: 3:34. Alô, Ivan. Tá lá ligadão junto com a gente também. Alô, Fatinha. Fatinha quer falar, ó.
5: Ô, Maurinho.
0: Oi.
5: Boa tarde. É ela, né? A Fatinha do Torresmo. Toca pra nós aí o prisioneiro. Oferecei pro senhorzinho da cabeça branca. Viu? Oferecei pro Fabriguinho, pra todo mundo gostar da música, da Helena, lá no Morro Alto, viu?
0: Tá bom então. Amado Batista e a Folha Seca é mais ou menos assim.

0: das antigas, Cadeirudo. Essa é das antigas. Por que brigamos as marcianas aqui pela cidade? Cadê aquele grito? Ih, vai lá, cadê? Boa demais, boa demais. Aqui na cidade, assim, o seu domingo é super especial com o Maurinho Moraes. Eita, nós.
1: Não, Maurinho Moraes, aí você regaça o coração da gente. E olha pra você ver, só porque você vai embora. Não, nós vamos entrar numa sociedade aí que você vai ficar mais tarde, até mais tarde, até ali por volta das 8 horas da noite.
0: Mas que é isso
1: aí? Aí o cachê aumenta também, entendeu? Mas você vai ter que ficar, porque nós não estamos aguentando isso, não.
0: Ei, ai. Quem tem mais gente ali? Tem mais gente ali. A Cláudia Helena. Ei, Cláudia. Você guarda as melhores pro final, né, cachorro? Olha, ainda andando com a gente. Chega a gente, cachorro, tchau. Olha lá pra você ver, tchau. Ali. Tem mais gente, aí. Valeu.
2: Boa tarde, Maurinho Moraes. Boa. Como é que você tá? A melhor programação de domingo é a sua, viu?
0: Obrigado,
2: amigo. Ô, Laranjinho Fernandinho aqui, ó, mandando um abração aqui pra minha esposa Augusta, meu filho Lucas, que tá aqui comigo hoje, nós tomando a cerveja. E eu tô com a lenda aqui, viu?
0: Quem?
2: A minha amiga Mila. É, sobrinha da Mariquinha Pescadeira.
0: Olha,
2: né?
0: Olha aí.
2: Lembrando aqui da Mariquinha Pescadeira.
0: Mariquinha aí, Pescadeira. Tá,
2: manda um alô pra nós aqui. Um abraço. Manda uma música bem chornada pra nós. Beijo. Ô, Maurinho Moraes, manda um abraço aí pra Mila, que é a sobrinha da Pescadeira, pra minha esposa Augusta e pro William do Face a Face aqui comigo tomando a cerveja.
0: Aí a turma do Face a Face.
2: Programação da Rádio Cidade é a sua.
0: Obrigado, meu amigo.
2: E vou aumentar seus horários. Você trabalha umas 12 horas por dia, viu?
0: Aí, aí.
2: Eu tô achando que você tá de ressaca hoje, você não tá aguentando trabalhar, não.
0: Rapaz do céu, que rapaz, tô aqui, ó, pelejando, batalhando aqui. Peraí, aquela música ali. Vou matar. Dá pra matar saudades aí agora com essa aqui, ó? Quem se lembra dessa canção aqui, ó? Marquinhos Moura. Quem se lembra? É da sua época?

Domingo Alegria, aí sim, hein? Marquinhos Moura. O meu amigo Newton Culete, ele canta essa aí, é do repertório dele também, é do repertório dele. Cadeirudo, segura essa daí. Sabe aquela outra lá, rapaz, aqueles dois meninos lá quando cantavam? Cê, ajeita ela pra mim aí pra eu tocar no Domingo Alegria, fazendo favor. Vai lá. Essa aqui, ó. Quem se lembra? 4 semanas de amor.

Tempo tá curto, gente. Igual coice de grilo o negócio aqui. Ó, e essa aqui? E essa daqui? Quem canta? Essa é velha pra caramba, hein, Cadeirudo? Meu Deus.

0: as matinês de domingo, hein?
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0: A visita na casa da avó de domingo, o biscoito frito que se fazia no café da tarde, o lanche da tarde. O quiçuque, gente, quem dessa época aí tomou quiçuque? O jarrão era um pacotinho pequenininho, um pó que quando abriu o pacotinho quase que intoxicava a gente, rapaz. Meu Deus do céu, quantas lembranças. Rapaz do céu. A Marcela do Inácio tá aqui, Maurinho. Pode ser Mariana Fagundes pra cantar pra gente agora? E agora? Ó, que isso aí, meu Deus do céu. Ah, essa aí foi uma regravação do Antônio Marcos e Torneiro. Deixa cair um pedacinho pra gente ouvir, vai lá. Que suco de 10 centavos, justamente, Rodrigo, 10 centavos. Era química pura. E tá todo mundo vivo aí ainda, né? Agora hoje a molecada, tudo de grande. Não, então, peraí. Oi, tanto que são. É, não pode danar com eles, não, que eles ficam, como é que fala? Fica chateadinho. Ah, ser fresco. Ah, o Ivan, não sou da sua época, não, Maurinha. Claro que não é, você é bem mais velho que eu, hein? Arroz, Maurinho, vai embora, não?

0: O Rodrigo, que mora, eu sou da época de se molhar o pirulito no pozinho, né? Azedo absurdo, rapaz, que eu acho que boas lembranças, né? Boas lembranças. Abaixa o som um pouquinho e deixa o Cristiano falar. Fala aí, Cristiano, o que que é?
1: Bora, boa tarde, bora. E aqui que suco aqui fazia 2 litros, rapaz.
0: Era aí.
1: Era, eu acho que 2 ou 3 gramas, fazia 2 litros de suco.
0: Rapaz,
1: foi
0: uma regra. É verdade.
1: Que era em pinda, viu? Meu primo Elson, Hugo Zói, enchia um 20 pinga que ele ia treinar, fazia suquinho, saia pro seu mundo.
2: Eu já sofri.
0: E a cerveja era raridade, né, gente? Parece que o pessoal tava começando a conhecer a tal da cerveja. Eu, por exemplo, já sou de uma época que já existia várias marcas de cerveja, né? Mas o pessoal, eu lembro, né, da bebida alcoólica que se fazia nas festinhas, era o tal do ponche. Quem se lembra do tal do ponche? Pedaço de maçã, eu acho que se misturava vinho, né? Pinga, colocava, sei não, só sei que era uma bagaceira danada lá. Você ia tomar bebida aqui, você é louco. A Magda tá aqui, boas lembranças, Maurinho. Maurinho, assim você me fez voltar aos bailinhos de domingo à tarde.

0: Maurício, deixa eu ver aqui, tomei muita coca com Montila, sabe quem gostava muito de coca com Montila? É o Gabiroba, né? É o Marcelo Gabiroba lá, o imundiça lá, como é que é? O Picum? Não, só. É o apelido dele, como é que é agora? Ele trocou de apelido agora. O bicho tá tomando banho só 3 em 3 dias agora. Que é isso?
1: Verdade mesmo. Casamento da minha tia, eu lembro. Minha avó fez um tal de leite de onça.
0: Leite de onça.
1: Cachaça batida com leite de coco e coco. Nossa senhora, o povo bebeu que vivia. Caiu tudo pra grama fora lá e.

0: E os camaradas eram tudo meio galã, né? Os cantores, né? Esse aqui, ó, o Thierry's Barbier. Se amar e viver, eu vivo porque amo você. Gente, tá acabando o programa. Tem que comercial ali ainda pra tocar lá, ó. Tá acabando.
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0: Rodriguinho, dá um abração bem apertado na sua mãe. Aperta de manhã, senão você vai machucar ela. Só um abraço da mão.
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2: Ô, Maurinho, essas músicas tá... tá boa demais, meu filho. Tá mexendo com o coração mesmo.
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0: Eu amo você. É assim que começa, né?
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0: Não sei, a minha mãe gosta mais de ouvir.
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0: Alô, Pedro Cruz. Sentimento.

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1: O Rodriguinho enviou pra gente aqui, olha, um vídeo, é um videozinho da mamãe dele lá ouvindo, né? Matando saudades. Ei, ai, ai. Coisa boa, né? Coisa boa é bondade.
2: Maurinho, manda uma aí do Adinaldo Timóteo, Verde Campos, essa também é boa.
1: Vai acabando o programa.
2: Boa pra recordar.
1: Mesmo. É boa pra recordar. Mas eu acho que não dá tempo de mais nada. Infelizmente o programa tá chegando ao fim. A Marcela queria ouvir Beber Até Te Esquecer. Nem sei se vai dar tempo. Vai dar tempo não, né, cabeludo? Oi, oh, ai, ai. Tempo foi curto hoje.
3: Lo sai, non è vero.
1: Essa aí o Colete também canta no show dele. Essa aí também, ele também canta. É.

0: pouquinho, gente. Copo virado, viu? Copo virado pra todo mundo ouvir. Deus é mais.
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1: 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Esbórnia.
4: Tudo bem? 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

Falável sou ouvido, tem que ser embaixo do subaco mesmo, né, mano? Tem que fazer ela embaixo do subaco, falei, tá só. Ei, ai, ai, mas tá bom, gente, dá tempo mais nada não, gente, mas dá tempo de me despedir de vocês, deixar a todos um forte abraço, marcar o encontro pra amanhã, gente, amanhã, depois das 5 da manhã, eu daqui da nossa querida Cidade FM do centro de Araxá, você daí onde quer que você esteja e juntinhos, ouvindo as melhores músicas, a programação feita com amor e carinho pra você. A todos um ótimo restante de domingo, uma ótima semana.

0: É um Santos defendendo mais do que atacando no início do jogo, porque é um Santos que tem a vantagem, mas que vai tentar explorar os espaços. E o Rodinei vai tentar jogar nas costas do Lodi. Acho que vai ser mais isso do que o Lodi nas costas do Rodinei, porque o Rodinei não vai ter a necessidade de se lançar de qualquer jeito, porque a vantagem é do Santos. Então, o contra-ataque do Santos, muitas vezes, vai tentar ser ligado por aquele lado. Porque a gente sabe que o Lodi não vai perder a liberdade que ele tem de atacar. E precisa mesmo chegar por ali, porque ele é um dos jogadores mais importantes desse time do Atlético. Então, o Barba vai ter que pensar esse equilíbrio, né? Do outro lado, o Coelho em cima do Escobar pode ser uma ótima alternativa para o Atlético. O Escobar é um lateral que tem dificuldades na marcação. Tanto que nós citamos aqui alguns jogadores, né, do Santos que vem numa crescente do ponto de vista individual, mas essa lateral esquerda do Santos é meio problemática com o Escobar. Então, será que ele coloca o Franco para segurar um pouco mais ali e liberar mais o Coelho em cima do Escobar? Porque se ele coloca o Natanael, eu acho que ele tem mais força dos dois lados, mas tem a questão da necessidade de fazer o resultado. Então, eu acho que aí está o grande dilema. O meio campo também teria Castanho e Maicon, justamente pela necessidade do Atlético atacar. Eu acho que o Maicon te dá mais repertório, mais qualidade no passe, um jogador que tem uma leitura de jogo interessante. Então, o meu meio campo seria o Castanho com o Maicon. O Vitão na zaga não tem muito o que dizer, né? Tem que ser o titular, o Renier lá na frente. Então, acho que a única dúvida é mesmo essa lateral. Pela importância que o Franco tem, de modo geral, nesse grupo, e por ele ter sido escolhido em outros momentos mais agudos, eu acho que ele vai de Franco. Eu acho que eu iria de Franco também para soltar ali o Coelho. Com o Franco, o Coelho tem menos parceiro, digamos assim, né, para dialogar. Porque às vezes com o Natanael, até o Natanael avança num corredor, o Coelho cai um pouco mais por dentro, né, quem explora mais ali, mais rente à linha lateral, é o próprio Natanael. Então, eu acho que para tentar equilibrar isso, ele vai de Alan Fran.
1: 4:08. Vamos colocar o Eduardo Domingues oficial aqui na conversa também, Julião. Júlio Oliveira aqui no comando do áudio da nossa mesa redonda nesta tarde.
0: Acho que para tentar equilibrar isso, ele vai de Alan Fran.
1: 4:08. Vamos colocar o Eduardo Domingues oficial aqui na conversa também, Julião.

0: 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Son juegos muy, muy importantes, con un nivel de estrés grande. Mas temos jogadores qualificados, temos jogadores experientes, temos uma torcida que sabe disso, e a motivação é o que vamos a jogar. Então, não sei o que vamos a fazer ou como vamos a fazê-lo, mas sim, eu tenho certeza que vamos a dar tudo para passar a semifinal, porque ya hablamos a colectiva pasada, digamos, no hicimos un buen juego. 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
1: Eduardo Domingues, eu perguntei o que ele vai fazer, ele falou, ainda não sei o que eu vou fazer. Você me quebra, hein, Barba?
2: Sabe. Ele só não quis contar.
1: Ele sabe. E tem plano A, B, C e por aí vai, né? A gente vai seguir falando sobre isso aqui. Eu preciso fazer uma pausa para chamar o jornalismo da Itatiaia, lá de Brasília, ao vivo, tem informações importantes pra gente, o repórter Pedro Melo. Boa tarde, Pedro.
3: Oi, boa tarde a você, boa tarde a todos que nos acompanham. O ministro André Mendonça, do Supremo Tribunal Federal, afirmou que o acesso integral ao conteúdo do celular do empresário Daniel Vorcaro, ex-dono do Banco Master, pode tumultuar o julgamento que envolve o ministro Alexandre de Moraes e que está marcado para a próxima terça-feira. Em despacho enviado ao presidente do Supremo, Edson Fachin, Mendonça disse que liberar nesse momento todos os dados do aparelho poderia comprometer as investigações que ainda estão em andamento. A gente lembra que esse pedido de acesso foi feito pelo ministro Cristiano Zanin e reforçado pelo próprio Alexandre de Moraes. Os ministros querem consultar a íntegra do material apreendido pela Polícia Federal, que inclui inclusive as conversas de Vorcaro com Moraes. Mendonça afirmou que o celular original não está no gabinete dele e que o aparelho permanece sob custódia da Polícia Federal. Ele disse ainda que recebeu apenas uma cópia de segurança dos dados armazenada em um HD que permanece lacrado e intocado. Fato é o seguinte, essa decisão ocorre em meio a uma crescente tensão dentro do STF em torno desse caso do Banco Master. Os ministros, claro, seguem divergindo sobre o acesso aos documentos e sobre a condução das investigações. De Brasília, João Pedro Melo.
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11: Pedro Abílio. Mesa redonda da Itatiaia, 4:14. Tô abraçando o Mauro Lúcio da Silva, tá acompanhando a gente por aqui, dizendo que o Galo passa na quarta-feira sem susto e no tempo normal. Aline repórter, o José Nacho, tá aqui ligado com a gente também, dizendo que a linha defensiva do Santos é esse mapa da mina. E pelas laterais, o Coelho indo para cima do Escobar.
12: É, e ontem o Ilharão praticamente terminou o jogo fazendo um número, né? Tava com algum problema no abdômen e não conseguia jogar. Ele até saiu da zaga, foi jogar lá no ataque. Outro atleta preencheu o espaço. Então, não sei se é dúvida para quarta-feira. Ele que vinha bem. O Arão tá bem na zaga do Santos.
11: O Vinícius Silva dizendo que o Santos é um cavalo paraguaio.
12: Eu não diria Paraguai.
11: Por quê?
12: É um time que tá bem, cara, brasileiro, né?
11: Ah, entendi. O Marcino também tá por aqui, ó. Toda a galera participando com a gente. Você manda a sua mensagem aí através do Itatiaia Esporte lá no YouTube. Lembrando que daqui a pouco tem bola rolando, né? Nós teremos aí Série D com Uberlândia. O Hugo Sérgio vai trazer todos os detalhes aqui na nossa programação. Além do jogo do Maracanã, hein? Flamengo e Corinthians com o Antônio Carlos, o canhão direto lá do Maraca. Amigos, vocês têm ainda alguma coisa a falar sobre o que projeta aí o Barba Domingues? Tem alguma coisa ainda sobre escalação? A gente ainda tem que falar alguma coisa sobre o que fica de sensação depois da vitória do Galo ontem contra o Fluminense? Não precisa ser corrigido para quarta-feira?
12: Não, cara, eu acho que e as duas equipes chegam em igualdade física também, né? Porque o Santos colocou muita gente titular para jogar num campo pesado, com muita chuva na Vila Belmiro. O Santos correu bastante diferente do Cruzeiro, né? Então, acho que os dois times chegam em pé de igualdade para essa partida. Claro, com o Santos trazendo uma vantagem enorme de 2 gols, mas não dá para desprezar a vantagem do Atlético, que é a sua casa, né? O Atlético tem 1 derrota no ano pro Flamengo na Arena MRV. E tem transformado recentemente a Arena MRV num caldeirão. Aconteceu na Copa do Brasil, eu não tenho dúvida, pelo que aconteceu, pelo jogo e resultado do final de semana, vai ser outro caldeirão contra o Santos. O ambiente vai estar bem hostil e é esse ambiente que a gente espera em Copa.
13: Em termos de correção, tudo bem que não mudou nada, né? Mas o gol do Fluminense, né? Do Castilho, que gosta de fazer gol contra o Atlético também, né?
11: Só contra o Atlético.
13: É, foi um erro do Vitor Hugo, né? Um erro de abordagem, de ataque à bola ali e um erro de leitura do Delfim, né? Porque o goleiro, a recomendação é que o goleiro só saia da sua meta se ele tiver certeza que a bola é dele. Ele sai para ser o líbero, para fazer a cobertura, e ele saiu numa bola que estava dividida, né? Ele poderia até chegar, mas não chegou, né? E até fez um gesto meio esquisito, que ele vai meio que de peixinho.
11: Eu acho ele que, achou que o cara ia cavar, né?
12: Eu acho que no meio do caminho ele raciocinou. Ele falou: se eu faço uma falta que você expulso, eu já sou o reserva. Tá 3-0, quer saber? Vou tentar atrapalhar de um jeito aqui e larga pra lá.
13: É, mas de modo geral, eu acho que o mais interessante era que ele ficasse no gol, até porque a chance do Castilho errar era gigante, do Vitão se recuperar no lance era maior ainda. E aí também é uma orientação que ele vai receber, embora tenha feito boas partidas, né? Substituir o Everson não é simples, você tá falando do melhor jogador do time, né? Melhor jogador do time, inclusive em alguns momentos com os pés. E aí essa leitura aí que eu acho que eles vão corrigir lá, porque com o gol aberto, o Castilho faz o gol, né? O Delfim, eu acredito que ele não faria, mas também o jogo já estava absolutamente definido, né, Pedrão?
11: É verdade, tem esse detalhe. Nath?
10: Foi um gol do Fluminense que não mudou nada, mas, né, acho que é algo que tem que tomar cuidado. O próprio erro do Vitor Hugo, porque o Santos, com a vantagem e talvez sem a necessidade de se expor demais, vai tentar aproveitar esses erros de passe, essa indecisão na defesa, às vezes um erro de saída de bola, né? Então, vai ser um Atlético que vai precisar se posicionar no campo ofensivo e ter mais volume. Acho que fazer pelo menos um gol no primeiro tempo é fundamental, porque aí você incendeia o estádio mais ainda, né? Você coloca mais pressão. O próprio Cuca, na entrevista coletiva lá na Vila Belmiro ainda, depois do jogo, ele usou aquela expressão que às vezes a gente até fala que é meio engraçada, né? Tipo assim, o 2-0 é perigoso, poxa, é uma baita vantagem, mas se o seu adversário faz um gol, 1-0 ali com 10, 15 minutos de jogo, jogando na sua casa com a sua torcida, é um baita ambiente de pressão, né? Que você vai ter que suportar. Então, o Santos sabe que é um jogo perigoso, não vai tentar se expor demais, eu imagino, e vai tentar jogar nesses erros, um erro de saída de bola, né? Ali uma marcação que o Santos vai tentar aproximar. Eu acho que vai ter que ser um Atlético com muito cuidado com os erros de passe ali, Fred, Bernard, né? Porque você vai ter muita gente atacando. Então, se você perde essa bola por ali, você perde numa zona perigosa para o Santos tentar um contra-ataque. Tem que evitar que o Bom Tempo e o Rollheiser tenham espaço para pegar essa bola e para pensar, para ler o jogo, porque aí vão tentar acionar com certeza, principalmente o Gabigol, que está vivendo uma grande fase, que vai precisar de uma marcação também mais próxima, né? Mais individualizada. Então, acho que o caminho do Atlético é isso, sim, tentar não perder essa bola numa zona muito perigosa, tentar acertar o máximo de passes possível. Isso foi um problema lá na Vila. O Fred errou muitos passes, não é costume, mas aconteceu, né? O Bernard também. E contar com o pezinho calibrado do Reinier, né? Então, foi bom ele ter feito o gol contra o Fluminense. Chega, se credenciou de vez a ser o titular e chega com moral, uma volta por cima importante do Reinier. Se ele for de fato escolhido como a gente imagina, que esteja numa noite com o pezinho calibrado, numa noite ali para se consagrar, porque o Atlético não vai poder se dar ao luxo de desperdiçar as chances que forem criadas, né, Pedro?
11: Com certeza. 4:21. As chances que aparecerem, tem que guardar, tentar abrir o placar o mais cedo possível, né, na quarta-feira, mas lembrar também que é um placar reversível, né, que ontem ele mostrou que ele pode fazer mais de um gol de diferença, em especial, abrir 3-0 às vezes, faz parte do jogo. Deixa eu destacar aqui dois gols na Série A do Campeonato Brasileiro, são dois gols do René do Vitória. Vitória tá fazendo 2-0 lá no Maião contra o Mirassol, são 20 minutos do primeiro tempo. Esses dois gols saíram com 12 minutos. O Vitória já tinha feito 2-0. E agora, com 21 minutos do primeiro tempo, Atlético Goianiense e Criciúma estão empatando em 0-0. Jogo da Série B do Campeonato Brasileiro. Às 6 horas tem o Atletic, né, que vai jogar contra o Juventude fora de casa. Rapidamente sobre a Sul-Americana aqui, viu, pessoal? Só destacar esses jogos de volta, portanto. Morumbi, terça-feira, 9:30, começa a decisão para São Paulo e Boca Juniors, que enfrentam o vencedor de Santa Fé e Vasco. Jogo da volta em São Januário. Esse jogo mais cedo, né? Terça-feira, 7:00 PM. Enquanto no El Campín, eles empataram por 0-0. Jogo da Bombonera, o Boca venceu pelo placar de 1-0. E o São Paulo teve o Caleri tomando cartão amarelo, estava pendurado, não vai jogar essa partida de volta. São Paulo e Boca, Vasco e Santa Fé. Como é que você vê aí, Alê, esse lado da semifinal?
13: Eu acho que a vantagem é dos brasileiros, né? Não só pelo fato de serem mandantes, mas como pelo fato de ter melhores equipes, né? O Vasco, inclusive, com uma confiança extra, né? Porque conseguiu vencer o seu rival aí na luta contra o rebaixamento, o Grêmio, fora de casa. Conseguiu a primeira vitória como visitante, né? O Vasco embolou ainda mais, né, essa briga contra o rebaixamento, e é uma das três equipes que estão em três competições, né? É bom, verdade, a gente lembrar, só Vasco, Atlético e Palmeiras.
11: Tem que lembrar ele que ele tá no brasileiro, né?
13: Mas essa vitória contra o Grêmio fora de casa.
12: Nossa, importantíssima.
13: E também a gente fala muito da janela, falou muito da janela do Santos, a janela do Vasco também é uma coisa muito séria, né?
11: Verdade.
13: Coisa que você tem que olhar com bastante cuidado.
10: O Sousa melhorou demais o meio-campo, né? O primeiro volante, o Colídio ontem fazendo gols. O Vasco, que tem jogado a Copa Sul-Americana com um time mesclado, né? De modo geral. Chega até essa fase de quartas de final sem ter colocado, digamos assim, força máxima, time super titular e nenhuma partida. Vamos ver se nessa quarta-feira, porque empatou 0-0 fora de casa, vai decidir em São Januário, teve um respiro com essa vitória aí sobre o Grêmio de virada, mas ainda não sai da zona do rebaixamento, né? Então é algo que o Vasco vai ter que administrar, até já pensando o outro final de semana que tem Brasileirão de novo.
13: E que daqui a pouco também tem essa data FIFA, que vai dar um alívio, né? Falando aí dos três que disputam três, né? E o Vasco é uma delas, uma das equipes, então vai dar um alívio. Eu acredito sim numa semifinal brasileira por aí, agora vai ser legal, né? Boca, São Paulo e Boca no Morumbi, né? Relembrando
12: nostálgico.
13: E vai estar lotado. Você pode ter certeza que o Morumbi vai estar entupido.
12: Cara, pô, mas eu tô imaginando o trevo que deve estar na cabeça da Comebol. Você pegar a Libertadores, pode ter uma semifinal só de brasileiros.
11: É verdade.
12: Quatro times brasileiros, aí você vai para o Sul-Americano, pode ter três. Né? Aí dos oito times semifinalistas nas duas competições da Comebol, sete são brasileiros. E aí ela vai apostar no Cienciano. É o único time fora do Brasil que pode estar presente numa semifinal continental. É o domínio absurdo, né? Hoje do futebol brasileiro, domínio financeiro, administrativo e técnico.
11: Sem dúvida, né?
10: Porque a Conmebol vai torcer pro Boca, não tá escrito, hein?
12: Imagino que sim.
11: Eu Nossa. Acho que terça-feira nós teremos uma grande prova, as regras anticeira que aplicaram aí no futebol.
10: Vamos ver se funciona mesmo.
11: O Boca Juniors.
10: Porque esse jogo de terça-feira tem de, se depender do Boca, é um total de 15 minutos de bola rolando, né? Juntando os dois tempos.
12: Falar em
10: se
12: regra,
10: depender do Boca é mais ou menos por aí.
12: Falar em regra anticeira, vocês viram o Atletiba? O tempo de bola rolando?
10: Mas o gramado tava horrível, né? Por causa da chuva.
12: Acho que foram 38 minutos.
11: Meu Deus.
12: De cento e tantos.
11: Quase metade do jogo de ontem, o Cruzeiro.
12: O gramado tava horroroso, né? Aí não teve jogo mesmo, mas...
13: Bola boiando, você disse?
12: De bola boiando. O gramado, infelizmente, a chuva, e todo mundo já sabia que ia cair aquela chuva lá em Curitiba, mas mantiveram, enfim. Menos de 40 minutos de bola rolando.
10: Mas
12: bola
10: acho boiando. Que foram mais de 40 faltas. Foi um jogo bem feio, assim, bem truncadão, né? Foi um jogo emocionante, por causa que o Curitiba consegue um empate no segundo tempo, mas foi um jogo bem faltoso, bem truncado, muito também por causa da condição do gramado. Mas de modo geral, né, Pedro, até estava vendo um levantamento feito aí nos últimos dias, desde que as regras passaram a ser adotadas também no Campeonato Brasileiro, a duração aí, né, esse tempo que a gente cronometra de bola rolando aumentou consideravelmente, né? Vários jogos, inclusive, atingindo ali os 65, 70 minutos, que são considerados aí o padrão pela FIFA, né? Você tem que ter pelo menos aí 70 minutos de bola rolando. A gente já teve uma melhora nesse sentido. A questão ali também do tiro de meta, que se passar do tempo vira um escanteio. Eu tenho visto também os goleiros fazendo menos cera, demorando menos a cobrar. Eu acho que a longo prazo a gente vai conseguir enxergar uma melhora significativa, e eu torço muito por isso, viu?
11: Como é que é, Lucas Sanches, nosso produtor e especialista também em futebol internacional? O futebol italiano tem três rodadas de campeonato sem pênaltis e sem expulsão.
12: Tá sem juiz no campeonato?
11: Pois é, será que chegaremos? 4:27 aqui na nossa mesa redonda, e falamos bastante sobre Santos e Atlético, né? Garcilaso de la Vega deu Cienciano 2-0 agora lá no Centenário, no Uruguai. Tem o Montevideo City Torque, com a desvantagem que o Atlético tem também, né? O time dessa perna aí de semifinal, que terá Atlético ou Santos, Cienciano ou Montevideo City Torque. São as quartas da Copa Sul-Americana. Pessoal, temos mais um intervalo aí, Julião? Temos mais um intervalo, né? Então vamos fazer um break rápido e a gente volta para aí ouvir personagens do Cruzeiro e projetar também essa semana importante que o Arthur Jorge terá para reflexões depois da derrota de ontem.
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0: 4:30 na mesa redonda deste domingo, aqui na Itatiaia. Estamos debatendo com Ale Oliveira, com Edu Panzi, com Nath Fiuza, assuntos do nosso futebol mineiro. Segue 30 minutos lá no Maião, Mirassol perdendo pro Vitória por 2-0. Tem uma informação sobre um dos gols aí? Ou,
1: não, eu tava vendo, eu não sei, porque eu não vi, eu não sei se é o primeiro ou o segundo, não reparei, mas muralha do céu.
0: Falhou.
2: Acho que foi o primeiro.
1: O primeiro, Nath?
0: Oh, boy.
2: Acho que foi. E o René, né? Que é o artilheiro da Copa do Brasil, tá ajudando o Vitória hoje também. Mas eu acho que foi no primeiro gol uma falha bizarra do Muralha.
0: Tá regulando o René.
2: Tá e regulando aí, o Muralha também.
0: O Muralha também tá na dele. Ô, gente, Campeonato Brasileiro. Ontem à noite nós tivemos a derrota do Cruzeiro pro Santos. Você, Nath e Edu, vocês, né? Estiveram com o Emerson Romano há pouco no Domingão Esportivo, falaram bastante sobre a atuação do Cruzeiro e das escolhas do Arthur contra a equipe do Santos na Vila Belmiro. E o Edu falou um negócio em off aqui agora, que é o ambiente no Barradão para domingo que vem, né?
1: É, se eu mantiver essa vitória, esse triunfo do Vitória aí, né, diante do Mirassol, tá aí na 35 pontos. Se tem algo que o Vitória vai levar de positivo na temporada, é o ambiente do seu estádio, né? Tem feito a diferença, foi assim na Copa do Brasil, tem sido assim no Campeonato Brasileiro e o Cruzeiro não pode repetir de jeito nenhum a atuação que teve na Vila Belmiro jogando num ambiente desse. E você pode ter certeza que o Vitória vai tentar tirar proveito disso.
0: É que no domingo que vem as equipes se enfrentam no Barradão. Esse jogo tá marcado para as 4:00 PM do dia 20 de setembro.
1: Horário bom, dia bom.
0: Pois é. E a partir de agora, ô Nath, uma semana aí pro Arthur Jorge repensar, refletir sobre algumas coisas. Primeiro, Nath, em relação a esse sistema, a gente falou bastante aqui nos últimos dias, né, do que mudou do jogo do clássico para o jogo contra o Atlético Paranaense, em especial o que o Arthur continuou, deu continuidade fazendo com o Cruzeiro ontem. Por que você acredita que foi tão diferente, né? Que a atuação foi tão ruim no jogo de ontem na Vila?
2: Ah, eu acho que tudo passa pela postura, né, Pedro? A passividade, a falta de competição, um Cruzeiro que parecia que estava com a vida completamente resolvida, né? Ganhou todos os títulos na temporada, estava só cumprindo tabela ontem lá contra o Santos na Vila Belmiro. O sentimento que passou pro torcedor foi esse, um time completamente sem atitude. Perder é do jogo, né? O Santos vive um ótimo momento no Campeonato Brasileiro, com moral também pela vitória na Copa Sul-Americana. Isso faz parte do futebol. O Santos é muito forte dentro da Vila, mesmo nos momentos de maior dificuldade, o time até brigando ali mais pesadamente, digamos assim, contra o rebaixamento, momentos mais complicados na Vila, o Santos sempre regula, mas não dá para perder daquela forma, né? Com um time passivo, um time que parecia assim, o que acontecesse ali, tanto fez, tanto faz. E aí, eu até falava mais cedo, não adianta, você pode reforçar o seu meio campo. O Arthur Jorge deu sequência, né, ao que foi ali a escalação na vitória contra o Atlético Paranaense. Você pode ter 10 homens no setor de meio campo, você pode jogar com 3 jogadores a mais que o seu adversário em cada setor. Se ninguém correr, se ninguém se manifestar para marcar, se todo mundo ficar só olhando o jogo acontecer, não é a quantidade, é também a efetividade dessas peças dentro do jogo. E a prova disso é que o Cruzeiro tinha um meio campo mais povoado e uma cabeça de área completamente exposta, né? Então é um Cruzeiro que vem levando gols de maneira repetida, jogo após jogo, tem as falhas que são ali dos laterais, né, que às vezes permitem cruzamentos, tem as falhas que são propriamente do miolo de zaga, ali os dois defensores chegando atrasado, erro de posicionamento e tudo mais, a bola aérea, né, que o Cruzeiro não ganha uma, seja atacando ou seja defendendo, um problema que o Arthur Jorge não consegue corrigir. Mas tem também um time que é muito exposto. Quando o Santos faz um 1-0, estava meio que escrito que o segundo gol ia sair numa questão de tempo, né? Pelo espaço que o Santos tinha para construir, pelo espaço que o Santos tinha para correr, principalmente pelo lado direito ali com o Rodinei. Então, acho que a gente pode esmiuçar aqui as questões táticas, desempenho individual, mas de modo geral, um Cruzeiro que não competiu, às vezes passava a impressão assim, ah, esse Santos aí sofreu o ano inteiro, nós somos mais qualificados, uma hora o gol vai sair, uma hora o resultado vai vir. E isso no futebol não existe, né? Do outro lado tem um adversário com as suas ambições, também pressionado, também precisando do resultado. Enquanto o Santos corria, se dedicava, preenchia espaços, marcava de perto, o Cruzeiro não fazia nada disso. E aí facilitou muito a vida do Santos, que faz um primeiro gol já com muita confiança. E a verdade é que quem olhou só o placar, o 2-1, placar completamente mentiroso, né? O Cruzeiro poderia ter sofrido ontem uma super goleada das maiores da sua história no Campeonato Brasileiro, dada a passividade dos jogadores, o jogo inteiro, pior no primeiro tempo, mas o jogo inteiro. Segundo tempo, o Santos pressionou menos porque já ganhava, porque do ponto de vista defensivo a bagunça do Cruzeiro continuou, mas só não tomou uma super goleada pelo que foi o desempenho do Otávio. Se dá para salvar alguma coisa de bom nisso tudo, é o Otávio, é o Zé Lucas que entrou e entrou bem, assim, são os garotos do Cruzeiro que demonstraram muito mais vontade, muito mais preocupação com o jogo, muito mais responsabilidade com a camisa que vestem do que os demais, né, Pedro?
0: Pois é, o Edu, alguém salvou?
1: Otávio.
0: Fora o Otávio, desses que entraram aí. Aliás,
1: o primeiro tempo do Rojas foi, pelo menos, de luta.
0: Ele tá precisando, né?
1: O Rojas, ele cria a primeira situação de gol do jogo, uma jogada pela esquerda, um cruzamento pro Caio Jorge, que cabeceou mal, livre na área. Praticamente dentro da pequena área, ele cabeceou para fora. É um ponto fraco do Caio Jorge, né? A cabeceado, bola aérea. E depois, no finalzinho já do primeiro tempo, o Rojas ia fazendo um golaço, cara. Uma jogada completamente individual, de drible, de diagonal. Sai na cara do Brazão, dá uma cavadinha. E acho que é o Luan Pérez que tira essa bola, que entra em cima da linha. Então, os dois se salvaram. Foi o pior jogo do Romero desde que voltou ao Cruzeiro. E eu acho que a parte física, né? Depois parece que ele sentiu algum problema, e pode ser uma justificativa, até porque o Romero fez uma função bastante diferente no Mineirão contra o Atlético Paranaense, e isso pode ter também criado um desgaste acima do normal dele, né? Ele é um cara que não tem tantos problemas físicos, mas coincidentemente teve depois desse ótimo jogo que ele fez no Mineirão contra o Furacão. E tirando isso, cara, o Lúcio entrou bem no segundo tempo, e o Zé Lucas, mas com pouco tempo para os dois mostrarem, mas com pouco tempo eles foram bem. Agora o resto da equipe você não tira ninguém, desde o Fagner até o Caio Jorge, um jogo extremamente abaixo. O Caio Jorge sentiu muito o ambiente do estádio, que pegou no pé dele, desde o início, desde a chegada do Cruzeiro. Defensivamente o Cruzeiro foi muito mal, completamente envolvido. Fabrício Bruno até deu uma entrevista em que as falas são importantes, mas ele tirou muito dele da reta, sabe?
0: Ah, nós temos ela aí, inclusive. Né?
1: Depois nós vamos ouvir. Acho que ele tirou muito dele na reta. Não sei se ele criou algum problema no elenco com as coisas que falou, responsabilizando muito do meio para frente por conta do atual momento. Cornetou até o treinador, falou que o Cruzeiro é um time muito exposto. Nem acho que ele esteja errado. Mas, assim, tem coisa que você não leva muito pro microfone, sabe? Entendi. O Arthur Jorge tomou muito cuidado para não levar para o microfone algumas situações na coletiva. O Fabrício Bruno não tomou, e outra, né? Ele falou aí de 9 meses jogando com problema nas costas. Eu acho que isso põe, inclusive, o planejamento do clube. Hoje o Cruzeiro tem 3 zagueiros, né? O Arthur utiliza 3 nomes: Fabrício Bruno, Jonathan Jesus e João Marcelo.
3: Fabrício nem é o melhor dos 3, né?
1: Não, ele tem sido o pior dos 3. Ele está o pior dos 3. E aí pode ser justificado por esse problema nas costas que ele falou que está há 9 meses. Pô, se você tem um zagueiro com problema nas costas há 9 meses e você conta só com os outros 2.
0: E contrata para as outras posições como
1: contratou. Você contratou um monte de beirada de campo, volante, e não contratou nenhum zagueiro. E não utiliza zagueiro da base, enfim, assim, são algumas situações expostas pelo Fabrício Bruno. Foi uma boa entrevista. Eu concordo com ele em muita coisa, discordo em outras. E não sei se havia necessidade de tanto, mas, enfim, ele não jogou bem, a zaga não foi bem, do meio pra frente um time passivo. Cara, tem alguns lances no jogo do Gerson, voltando pra marcar, que é um desrespeito. É um desrespeito com a camisa do Cruzeiro. E do Matheus Pereira, alguns também.
2: Trotando, né?
1: É, não dá, cara. Não dá, é desrespeito mesmo. Aliás, a atuação do Cruzeiro foi um desrespeito para com a instituição. E eu falei mais cedo, é obrigação da família Lourenço, do Pedro Júnior, cobrarem essa semana. Porque essa semana ainda não está tarde. E eles têm estofo para cobrar. Porque eles estão pagando em dia, eles investiram. O Cruzeiro tem o terceiro maior investimento da temporada no futebol brasileiro, tem a terceira maior folha do futebol brasileiro. Eles contrataram um jogador que machucou e eles contrataram em seguida para repor o machucado. Então, eles podem cobrar, eles devem cobrar. Porque essa semana não está tarde. Mas pode ser que depois da data FIFA já comece a ficar tarde. E esse grupo precisa ser cobrado. Esse grupo tem talento, tem qualidade para entregar muito mais do que tem entregado. E o torcedor do Cruzeiro está coberto de razão de tapê da vida nesse momento. E não é só o grupo, não. O técnico também. A comissão técnica também tem tamanho, estofo para entregarem mais do que tem entregado. E pela entrevista do Fabrício Bruno, eu não sei se o vestiário está normal. Pela entrevista do Fabrício Bruno e pela situação que nós vimos no jogo contra o Atlético Paranaense, do momento do pênalti e do pós-gol de pênalti, eu não sei se o vestiário do Cruzeiro está legal. E precisa estancar isso ontem, porque depois pode ficar tarde.
0: Faltam 11 jogos para o Cruzeiro para acabar a temporada.
3: É, e aí a eliminação, o fato de você não estar em nenhuma outra competição, que é um prejuízo gigantesco, né? Até porque o Cruzeiro não será campeão brasileiro, né? Você tem que ter um ganho, né? E a gente, por exemplo, percebe algumas equipes que fazem ótimas campanhas no Brasileirão, justamente porque tem mais semanas livres do que outras. É o caso, por exemplo, do Furacão, é o caso do Curitiba, equipes que vieram da Série B. Foi o caso do Mirassol ano passado, né? Uhum. Mirassol surpreendeu, porque nem na semifinal do Campeonato Paulista chegou.
0: É. Chegou no Brasileiro.
3: A dupla e a Atletiba não chegou na final nem do Paranaense, né? E então, assim, o fato de você ter a semana livre é um indicativo que você pode evoluir fisicamente, tecnicamente, taticamente e clinicamente até, né? Então você tem uma condição de, no mínimo, correr mais do que o teu adversário que jogou no meio da semana. Uma partida, assim, que exigiu demais do Santos, né? Que foi contra o Atlético na Sul-Americana. E aí, meu amigo, não tem esquema, não tem escalação, não tem desenho tático que salve a equipe, se os caras não quiserem. E claramente os caras não queriam. Agora, a investigação tem que ser justamente no ponto fraco dessa excelente, excepcional administração do Cruzeiro. E é justamente isso que o Edu tocou nesse ponto aí, que é da cobrança. Quem vai cobrar os jogadores? Porque até agora eu não vi ninguém com esse perfil, sinceramente. O Pedrinho é sensacional, o Pedrinho, ele não, como disse o Edu, não mede esforços. Aliás, acho que vai ser difícil você encontrar um dono de SAF ou um presidente de clube que faça tanto por uma agremiação como o Pedrinho faz. Só que ele tem essa, eu acho que é muito misturado, né? Tá muito ali junto, né? O empresário, muito bem sucedido, e o torcedor. Ele tem essa paixão, ele é meio que fã dos caras, né? Então fica uma coisa confusa. O Pedro Júnior, que está fazendo um trabalho ok, não tem a bagagem, não tem a experiência para lidar com essa situação. E me parece que também o Arthur Jorge, em algum momento, deixou escapar algum fio aí.
1: E o Spindel?
2: É um cara muito experiente, né? Mas no Cruzeiro, aparentemente, não tem feito muita diferença, né? Nos bastidores. Estava pensando nele aqui também.
3: Não sei até que ponto também ele tem autonomia para, né? Enfim, porque o brinquedo é do Pedro.
1: Se bobear, até ele tem que ser cobrado.
3: Pois é. E porque, sabe o que eu não vejo de jeito nenhum? E que é muito comum nos times que estão querendo, né? E isso não tem a ver só com título, tem a ver com escapar também. Eu não vejo ninguém correndo por ninguém. Então, por exemplo, o Edu falou dos meias, né? Pode estender ao Caio Jorge, que são jogadores mais badalados e que recebem os maiores salários. Aliás, estão entre os maiores salários do futebol brasileiro. É impressionante. Se a gente listar aqui jogadores que ganham menos do que Caio Jorge, do que Matheus Pereira e do que Gerson, o torcedor vai ficar assustado. O torcedor vai ficar impressionado. Claro que não é um campeonato de olerite, mas teoricamente os caras que são mais valorizados são os caras que entregam mais, né?
1: Por isso são
3: mais valorizados. Né? Sim, sim. Mas se a gente começar a listar aqui o montão de gente que está fazendo a diferença pelos seus times e que ganham menos, muito menos, né? Mas enfim, para dizer esses três, vamos supor, o Caio Jorge ficou, o Gerson vem salvá-lo, ou o Matheus ficou, o Gerson vem salvar, ou o Gerson ficou, o Matheus salva. Você não vê ninguém correndo por seu ninguém, e ninguém correndo também pelo treinador. Então, assim, o desenho tático que funcionou contra o Furacão, que seria o meu preferido, você pode até discutir alguns nomes, principalmente do Mateuzinho, que realmente não tá jogando bem, mas ninguém tá, mas é o desenho que funcionou, que é o desenho que não existiu, né? Que foi apagado na Vila Belmiro, porque os caras não quiseram jogar, não quiseram correr, né? Então, assim, não disputaram a partida. E aí que precisa de um trabalho não só de cobrança, mas de investigação, ô Pedro, de saber o que está acontecendo. E você ter um treinador como o Arthur Jorge, um treinador vitorioso, aliás, se a gente for puxar a capivara desse time aí, você tem alguns jogadores que ganharam muitos títulos e tem outros que não ganharam quase nada. Pelo Cruzeiro, essa turma ganhou muito pouco, tirando aí o Lucas Romero, o Lucas Silva. Pelo Cruzeiro, eles ganharam o Campeonato Mineiro. Então não é dizer que eles ganharam a Copa do Mundo de clubes, mas muitas vezes eles acham isso, né? Mas é um trabalho de investigação também, de cobrança. O que está acontecendo? Porque o fato de você ter um Arthur Jorge, um cara grande, um cara que tem história no futebol, que tem títulos recentes relevantes, é justamente para, se precisar colocar na casinha ou não relacionar cara grande, ele tem esse peito, ele tem esse poder. Agora, o que não dá é para ver tudo isso, o que aconteceu, e achar normal. Acho que até na coletiva ele tem que preservar a mesma turma, mas ele não pode achar normal, ele tem que tomar uma atitude.
1: Mas é preocupante, Alê, porque o Arthur Jorge, ele não teve peito para definir quem ia bater um pênalti.
3: Pois é, pois é.
0: Aí eu pergunto a vocês, que tipo de resposta, Nath, vocês esperam no domingo que vem, no jogo contra o Vitória? Você acha que vai ter alguma resposta na escalação em relação a isso?
2: Eu acho que deveria ter. E aí eu acho que a gente tem que separar também o que é esse jogo próximo contra o Vitória do que é o restante da temporada. O Cruzeiro precisa do Matheus Pereira, precisa do Caio Jorge, precisa do Gerson, precisa do Fabrício Bruno, precisa do Romero. São os seus jogadores mais qualificados, com maior poder de decisão, cada um ali na sua função. O Cruzeiro precisa de todos eles para cumprir com o objetivo que é chegar a Libertadores. Mas eu acho que o que aconteceu na Vila Belmiro foi tão grave, mas um desrespeito tão grande com o clube, com a camisa, com o torcedor, que o Arthur Jorge precisa mostrar que ou joga, sabe, Pedro? Então, eu acho que a escalação do jogo contra o Vitória tem que ser um time bem modificado. Precisa mexer com o brio aí, sabe? Com a dignidade desses caras que acharam que estava tudo bem. Entrar para um jogo contra o Santos de Campeonato Brasileiro, depois de uma semana treinando, descansando, salário em dia, voo fretado e tudo mais, e acharam de bom tom chegar lá na Vila Belmiro e andar no campo. Então, não significa que o Matheus Pereira tem que ser reserva o resto do ano, o Caio Jorge, o Gerson, etc e tal. Mas significa que o Arthur Jorge tem que mostrar pulso. O Arthur Jorge tem que mostrar assim, você não, você tá andando no campo? Então, peraí. Então, contra o Vitória, vai quem corre. Porque o Cruzeiro precisa vencer o jogo no Barradão, não é um jogo simples. O Vitória no Barradão é um time muito forte e 90% dos jogos que o Vitória ganha, ele ganha muito mais na entrega do seu time do que na qualidade dos seus jogadores. Então você pode ter certeza que na semana que vem lá no Barradão, o Vitória vai correr, o Vitória vai buscar, o Vitória vai marcar pressão, o Vitória vai contar com o apoio do seu torcedor na arquibancada. E se o Cruzeiro entrar passivo, como entrou na Vila Belmiro, vai tomar ferro de novo. Então eu acho que tem que ser feita uma avaliação e tem que ser dada uma resposta com relação especificamente a esse jogo lá na Vila Belmiro. E aí, quem sabe, essas mudanças, o campo e bola, podem te dar respostas para a sequência. E aí vai vir uma data FIFA, um tempo suficiente para treinar, para encontrar repertório, para testar outras peças, para testar outras possibilidades. Então eu acho que, por exemplo, o jogo contra o Vitória no domingo que vem, o Zé Lucas tem que ser titular nesse meio campo. Porque pelo menos ele corre muito, ele mostra vontade, sabe? Então talvez um Zé Lucas no lugar do Gerson. Não, o Zé Lucas da noite pro dia virou melhor que o Gerson? Não, o Gerson é um jogadoraço. Mas o Gerson do Cruzeiro recorte recente é um Gerson que não existe. Qual foi a diferença que o Gerson fez no Cruzeiro nos últimos jogos? Deu uma assistência, é verdade, pro jogo contra o Atlético Paranaense, mas são muito mais momentos ruins do que bons. Foi pouquíssimo decisivo nas eliminatórias aí contra o Atlético ou contra o Flamengo. Então eu acho que para esse jogo especificamente do próximo final de semana tem que ter uma resposta do Arthur Jorge na escalação. E aí, o que esses jogadores corresponderem, esses que terão novas oportunidades, você trabalhar com isso também na data FIFA, que vai te dar tempo suficiente para reorganizar a casa, para recuperar aqueles que estiverem em pior condição física, porque o Cruzeiro vem de uma maratona nesse mês de agosto. Mas eu posso estar completamente equivocada, viu, Pedro? Mas eu acho que na semana que vem tem que ser um Cruzeiro diferente na postura, obviamente, mas também nas peças. Eu acho que um recado tem que ser dado. O Cruzeiro melhorou muito no ano passado com o Leonardo Jardim, quando ele foi lá e colocou o Gabigol e o Dudu no banco. O Christian era melhor que o Gabigol ou que o Dudu? Não. Continua não sendo. Mas olha a diferença que o Christian fez no time. Por quê? Porque era um jogador que cumpria com o que o treinador pedia e porque se entregava e corria muito. Talvez o Leonardo Jardim tivesse botado os dois no banco e numa questão de tempo eles voltassem ao time. A história foi diferente. Eles comeram banco o ano inteiro porque aqueles que estavam no campo correspondiam. Então talvez o que esteja faltando ao Arthur Jorge seja isso. A coragem de colocar uns grandão no banco de reservas para ver se isso também mexe um pouco com os jogadores. E às vezes aqueles que entram te surpreende. Acho que está precisando disso no Cruzeiro.
3: Eu ia citar justamente esse jogo contra os índios no Mineirão. Eu ia citar esse jogo. Eu não sou viúva, não sou fã do Léo Jardim. Eu gosto do futebol de uma maneira diferente do que ele pratica, do que ele pensa. Mas um jogo contra os índios, qual é o nome dos índios?
1: Muxuque Runa.
3: Muxuque Runa. Muxuque Runa no Mineirão. Foi ali que ele teve o peito. Falou, não, isso aqui não existe, meu amigo. Isso aqui não existe, isso aqui não...
0: É a virada de chave.
3: É a virada, que foi o que aconteceu, ou que deveria acontecer. O Santos é o Muxuque Runa da vez. Porque daí no jogo seguinte, que foi contra o São Paulo no Morumbi, ele fez as mudanças que a Nath falou, que não tem a ver com a parte técnica, ele fez as escolhas. Naquele momento até foi questionado, porque era uma mudança radical, né? O Dudu nem vinha sendo o pior ali dessa turma aí, mas ele apostou numa convicção que ele tinha, e a partir dali o Cruzeiro foi completamente diferente. Então, eu acho que esse é um exemplo que pode ou deve ser seguido. Aí você dá o recado. Para jogar, não é o Cruzeiro, não. É o futebol do mundo, do planeta. Você tem que correr, meu amigo. Você tem que correr, você tem que, sabe? Você tem que se dedicar, você tem que competir, você tem que ter tesão. Esse é um discurso que eu já fiz aqui em outras circunstâncias, inclusive. Mas é o futebol. Sabe, eu não sou um saudosista, mas claro que eu sinto saudade de um futebol que era muito mais técnico do que físico e tático. Mas isso não existe mais, ficou lá no canal 100. Sabe, ah não, mas esse cara dá um tapa assim, mas esse cara protege assado. Os caras não querem saber, os caras atropelam. Pega aquele bom tempo lá, meu amigo.
0: É.
3: O cara dá três voltas em cima de você e você nem viu. Né? Pega o Cebolinha, que não trocava a roupa no Flamengo, ele pega o time do Cruzeiro e coloca no bolso.
1: Rodinei, cara.
3: Rodinei, sabe? Então, assim, eu acho que seria o correto você... Aí, você alguns vão entender o recado. Outros não estão nem aí com a hora do Brasil. E quero aí, pegar...
0: Azar deles.
3: Quero pegar o envelope deles no fim do mês e tá bom. E aí o cara identifica. Porque hoje, meu amigo, tem muita gente boa que quer jogar no Cruzeiro. Muita gente boa que quer jogar no Cruzeiro. Ué, como não
2: e
3: vai jogar?
2: E quem não quer, né, Ale?
3: Ué?
2: Salário em dia, uma Toca da Raposa toda reformada, estrutura de primeiro mundo, só anda de voo fretado. Quem não quer jogar hoje no Cruzeiro?
3: O dono é um pai,
2: um apaixonado, paixão, exatamente. Ah, eu quero receber tanto. Pedrinho paga, mais importante para ele é ter qualidade no elenco. Quem não quer jogar no Cruzeiro hoje em dia? Tá muito fácil jogar no Cruzeiro, porque você tem todas as regalias e você pode entregar razoável, que a galera tá sendo passada de ano, digamos assim, né? Então, eu concordo muito com a Lê, tem que ter cobrança. E dentro disso de identificar quem vai responder a essa mudança ou não, você já começa, inclusive, a mapear coisas para sua próxima temporada, né? Porque o fato do Cruzeiro ganhar só um campeonato mineiro esse ano, que é o que vai acontecer, aumenta a pressão e a responsabilidade para o ano que vem. Porque por mais apaixonado que o Pedrinho seja, o Cruzeiro é uma empresa e tem que começar a ter retorno, tem que começar a ter lucro, né? Tem que começar a ter títulos. Então, você já começa, inclusive, a fazer um mapeamento, ainda que prévio, porque nada acabou esse ano, mas você já começa a fazer um mapeamento, nem que seja prévio, para quem você realmente pode contar na próxima temporada.
0: Cinco, aliás, quatro agora, né? Faltam para as 5 horas da tarde. É, o Rodrigo Souza mandou uma mensagem que o Arthur Jorge é bom, o problema dele é a falta de inteligência. É o elogio da Chiquinha pro seu Madruga, né?
3: É tudo, deixa que eu te defendo.
0: É tudo isso, mas é o meu pai. O Mauro Júnior, dizendo que o bom é que renovaram o contrato do treinador até 2030.
3: É, empolgação surreal. Sabe o que acontece? É um misto de empolgação, né? Que é comum, que é característica, e não há, aqui não é uma crítica, é uma constatação, né? De empolgação com frustração com a experiência que ele teve com o treinador anterior.
0: Uhum.
3: Entendeu? Então é um mix desses dois aí, mas realmente, poxa, acho que ainda era precoce, né? Eu não tô falando aqui que o Arthur Jorge não é treinador, não é um grande treinador e que ele tem que sair, não tô falando nada disso. Mas ganha uma Copa do Brasil, né? Ganha uma Libertadores, ganha um negócio, se prova ali, mas realmente foi bem precoce, né?
0: E o Miguel Arcanjo dizendo aqui que o único jogador que está representando a torcida é o Otávio.
3: Que monstro, hein? Aliás, que monstro, né? Essa partida decepcionante, eu acho que ela veio também para reforçar o quanto o Otávio é bom.
0: É verdade. Tem alguns.
1: Ontem o Calazans falou um negócio na jornada e ele tem muita razão. Ontem o jogo serviu para dar certeza ao Ancelotti do Otávio e do Bom Tempo.
0: É verdade.
1: O Tempo é muito bom. Muito,
0: cara. E tava oscilando também,
1: que
0: né?
1: Que jogador de futebol. E, cara, o que o Otávio pegou ontem?
0: Impressionante.
1: E assim, defesa de tudo quanto é jeito. A frieza incrível para um goleiro. O goleiro tem que ter frieza. É o que pode se tirar de bom. Mas ao mesmo tempo é uma notícia ruim, né? Porque seu sinal goleiro tá sendo destaque todo jogo, cara. Todo jogo.
0: 30 finalizações, né? Cruzeiro tomou. Muito bem, 4 horas e 58 minutos. A gente vai fazer um rápido intervalo aqui na nossa mesa redonda. E já a gente volta com mais assuntos aqui do nosso futebol.
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0: Estamos de volta aqui na mesa redonda da Itatiaia. Hoje é domingo e tem bola rolando. Tem bola rolando na Série A do Campeonato Brasileiro. A bola está rolando para o jogo lá de Mirassol e segue Vitória 2-0. O placar foi aberto muito cedo, né? Com 11 minutos o Vitória já estava fazendo 2-0. O jogo está no intervalo neste momento e teremos às 5:30 da tarde a partida entre Flamengo e Corinthians. Já projetávamos aqui, daqui a pouco tem jornada esportiva na Itatiaia. Mas, meus amigos, quero dar um recado aqui para a turma que está acompanhando a gente, que hoje às 9:15 o CNN Esportes SA, com João Vitor Xavier lá na CNN, a nossa co-irmã, recebe Carlo Ancelotti e Rodrigo Caetano, simplesmente o treinador e o diretor de seleções da CBF, para falar sobre essa primeira lista, sobre este primeiro momento do ciclo novo de seleção brasileira. Este ciclo que se iniciou na quarta-feira com a convocação do técnico Carlo Ancelotti, que teve, né, nomes diferentes. O Morisco do Coritiba, já tinha muita gente falando, esse cara tem que ir mais constantemente, tem que ser um nome presente na seleção, pensando no futuro. O próprio Otávio, que a gente elogiou aqui mais cedo. E aí apareceram as surpresas, né, esse menino Arthur do Atlético Paranaense está fazendo uma baita temporada, um baita campeonato brasileiro. É, o Mauro Júnior, jogador lá do PSV, o Vitor Reis, e sai lá do Girona, volta agora, né, tá, vai jogar agora no Manchester City, né, na Inglaterra. É, jogadores como o próprio Gabriel Bontempo, que elogiamos aqui há pouco, com o Breno Bidon, jovem, que despontou no Corinthians. E sem contar, né, com retornos de nomes importantes que ficaram fora da Copa do Mundo, como os casos de Estevão e João Pedro em especial, e do Pedro do Flamengo voltando para a seleção brasileira. Uma reformulação muito grande, pensando na próxima, no próximo ciclo, né, na próxima Copa América. Enfim, o Ancelotti chegou a falar até de Jogos Olímpicos durante a coletiva essa semana lá no Rio de Janeiro. E às 9:15 no CNN Esportes SA, essa entrevista com o Ancelotti, com o Rodrigo Caetano. Primeiro, Nath, eu queria saber o que que você gostou, o que que você não gostou da lista do Ancelotti nesse primeiro momento de ciclo novo na seleção.
2: Ô Pedro, no que diz respeito à renovação, a olhar mais para os jovens, né? O Ancelotti falou disso também, que é um momento agora de olhar mais para esses atletas mais novos. Não significa que outros, já mais veteranos, não terão oportunidades, mas que o momento pede um olhar para esses atletas que ainda não foram, que precisam ser observados mais de perto. E eu concordo muito com ele, porque se você for pensar, né? É, Copa América é só 2028, eliminatória só no segundo semestre do ano que vem. Então, esses amistosos, esse primeiro momento tem que ser mesmo de observação, de oportunidades. Então, no que diz respeito à convocação, eu acho que ele está correto, o olhar que ele direcionou, digamos assim. É, fiquei muito feliz com a convocação do Otávio, acho que é muito merecido. É, eu acho que a renovação no gol da seleção é um dos problemas que o Ancelotti tem para esse próximo ciclo, e acho que a gente precisa, inclusive, de um goleiro novo para ter longevidade na posição. E aí ele convoca três jovens, né? O Otávio, o mais novo deles, tem só 20 anos. Então tem muito caminho para percorrer, pode chegar numa Copa do Mundo no seu auge técnico, físico, até melhor do que já é um craque do gol hoje em dia, o Otávio, né? É, se você for pensar ali entre setores, do meio para trás, você tem mais caras novas do que o setor ofensivo, e isso é natural, porque nós já temos um setor ofensivo que já é com uma média de idade mais baixa e é o setor onde nós temos mais fartura, né? Então a volta do Estevão é importante, o retorno do João Pedro, mas não surpreende porque ali nós já temos mesmo mais qualidade. A renovação vai acontecer mais do meio para trás, né? Onde você precisa descobrir mais caras novas. Você precisa de um substituto para o Casemiro, né? Como esse primeiro volante. Você precisa ali da renovação, principalmente na lateral esquerda. A lateral direita tem o Wesley, que eu acho que vai ser o dono da posição por um tempo, né? Você tem uma linha de zaga muito bem estabelecida, mas você precisa de alternativas. Então eu gostei, por exemplo, do Vitor Reis. A única coisa que me incomodou é que eu achei a estrutura da lista igualzinha da Copa do Mundo, né? Os meio-campistas praticamente todos volantes e muitos atacantes. Ele ainda segue sem olhar para um camisa 10, um cara de articulação. Ele até disse em entrevista à TNT que ele não se preocupa em ter um camisa 10, que ele não quer esse jogador na seleção brasileira. Eu acho que ele está equivocado. Eu acho que a gente precisa, até por um motivo de passar a jogar mais com a bola. E ele vai ter tempo suficiente para desenvolver esse modelo de jogo com a seleção. Então isso foi o que mais me incomodou. Mas é só uma primeira lista, né? Pode ser que nas próximas ele olhe com mais carinho para esse jogador em específico.
0: Isso também te incomoda, Edu?
1: Ah, no momento não. Até porque, assim,
0: nós temos muitos nomes aí disponíveis
1: de camisa 10?
0: Armador.
1: Não, não temos. E o João trouxe um spoiler, o João Vitor Xavier, na turma do bate-bola, dizendo que o Ancelotti fala na entrevista que o Brasil parou de produzir ou tem produzido menos meio-campistas, né? E quando eu falo meio-campistas, eu entendo também camisas 10. São poucos, né? O cara com a característica de articulação. E assim, até o modelo de jogo do Ancelotti não favorece muito ao articulador, né? Ao camisa 10. Mas eu acho importante você ter no elenco um jogador com essa característica, sabe? Para mudar um estilo de jogo, para determinado adversário. Eu gosto do camisa 10, do articulador, do cara mais clássico. Eu sei que o futebol brasileiro tem menos, mas ter num grupo de 26, por exemplo, você ter um, eu acho importante ter. Mas para essa convocação, eu até achei graça, porque eu vi gente desesperada por conta dessa primeira convocação, nossa, xingando, achando absurdo, desrespeito, o povo tirando a calça pela cabeça, né, por causa da primeira convocação de um ciclo. Cara, tem nomes desconhecidos, eu poderia levar outros jogadores, poderia ter deixado alguns que ele levou de fora, mas sim, qual que é o problema? Qual que é o problema do treinador numa primeira convocação querer fazer observação, levar algum jogador que talvez nem merecesse nesse momento uma convocação, mas na cabeça do Ancelotti merece, talvez para observar o cara no dia a dia, num estilo de jogo diferente, ou dois, três jogadores atuando juntos para ver se ali na frente pode contar ou não com esse jogador? Então, para mim, zero problema. Acho que a convocação, ele tem o direito nesse primeiro momento de até nos surpreender com alguns nomes. E vamos dar tempo pro Ancelotti trabalhar, cara. Vamos dar tempo ao tempo. Vamos observar o que ele quer com essa convocação, com esses nomes. E ali na frente, depois de 3, 4 convocações, aí sim a gente começar a fazer uma análise mais aprofundada. Num primeiro momento, observar qual que vai ser a ideia dele para a seleção brasileira nesse novo ciclo. É um ciclo que está começando. Um que está terminando, outro que está começando. Vai ter jogador que foi convocado agora que não vai estar na próxima. Vai ter jogador que não foi convocado agora que estará na próxima convocação. Vai muito também do adversário. Enfim, eu zero problema na atual convocação.
0: Ale Oliveira, teve BO aí na convocação?
3: Eu confesso que eu dei uma rompida aí, né? Dei uma terminada aí momentânea. Pedi um tempo pro Ancelotti.
1: Do adversário. Enfim, eu zero problema na atual convocação.
0: Ale Oliveira, teve BO aí na convocação?
3: Eu confesso que eu dei uma

0: tomado, né? Então, essa primeira convocação, para mim, se ele pudesse ousar ainda mais, buscar ainda mais novos nomes, eu acho que seria o ideal. Mas não me encanta e também não me decepciona. Eu acho que ele fez a opção, e isso eu acho mesmo, por jogadores que já tinham terminado o seu ciclo, porque ele não teve tempo de observar. Ele não teve tempo de dar minutagem com uma rapaziada que, tecnicamente, evidentemente, estava num momento melhor do que caras que eram reserva, por exemplo, do Flamengo, né? Acho que ele fez essa convocação, mas com a margem de segurança. Esses caras já jogaram comigo ou já jogaram com a camisa da seleção, eu sei que eles, se precisar, eles vão segurar o BO e é por aí. Mas ele estava com a consciência que não eram os melhores, né? Seleção não é só um momento, mas eu acho que ele fez essa opção porque ele não teve tempo para trabalhar, um ciclo muito tumultuado, e agora ele está buscando novas alternativas. Eu acho que quanto mais nesse início ele buscar novas soluções, eu acho que vai lá na frente pode servir bastante para a seleção brasileira.
1: 9:15 da noite na CNN Brasil, CNN Esportes SA, com João Vitor Xavier, na entrevista exclusiva do Carlo Ancelotti e do Rodrigo Caetano. 5:10, deixa eu trazer o Hugo Sérgio. A programação da Itatiaia a partir de agora passa a acompanhar Uberlândia e Asa, 2-0 para o Verdão no primeiro jogo, e já tem bola rolando no triângulo, não é isso, Hugo? Um abraço, boa tarde.
2: Exatamente, um abraço, Pedro Abílio, abraço do... Alô, dá-lhe Ale Oliveira, o Asa em campo contra Uberlândia, jogo na volta. No primeiro duelo, decisão da Série D, deu Uberlândia, fez o papel fora de casa, venceu por 2-0, pode até perder por um gol de diferença. Lotado Parque do Sabiá, mais de 40 mil torcedores, tivemos a execução do hino nacional cantado por Alexandre Pires, bola rolando então 5 deste primeiro tempo, tá valendo o título. Uberlândia, que já tá com o passaporte carimbado para a Série C do futebol brasileiro, assim como o Asa de Arapiraca, o Gama, o Nacional do Amazonas, Goiatuba de Goiás e o ABC de Natal, confirmando 5:40 do primeiro tempo. Em verde a camisa, em a bermuda também verde, Uberlândia em campo, tá empatando com o Asa pelo placar de 0-0, Pedrão.
1: É nosso, Hugo Sérgio. Bora lá, Verdão. 5:12, mesa redonda destacando a demissão de Luiz Castro. Caiu o técnico do Grêmio, Nicolas Mondadori, com informações aqui na mesa. Abraço, Nicolas.
3: Luiz Castro não é mais técnico do Grêmio. O português, 65 anos, foi demitido do tricolor na manhã deste domingo, dia 13. Desde a derrota para o Vasco nesse sábado, já era debatida a saída do treinador, que junto com a sua comissão técnica saem do Grêmio depois de 50 jogos. Foi um aproveitamento de cerca de 47%, decepcionante, principalmente se tirar amistosos e Campeonato Gaúcho. O Grêmio está próximo da zona de rebaixamento do Brasileirão, está vivo na Copa do Brasil, mas foi também eliminado da Copa Sul-Americana. O Filipão vai assumir o time gaúcho no confronto com o Botafogo na quarta-feira à noite, e a possibilidade de Renato Portaluppi, Renato Gaúcho, voltar ao Grêmio é grande, mas ainda outros nomes são debatidos. As novidades podem surgir ao longo deste domingo, mas também da semana. Por enquanto, o Grêmio segue no mercado para substituir o Luiz Castro, que, como também já passou pelo Botafogo no futebol brasileiro, dessa vez pelo Grêmio não conseguiu fazer um trabalho tão bom.
1: Obrigado, Nicolas Mondadori, direto de Porto Alegre. Vi um vídeo na rede social agora há pouco do Luiz Castro no carro, saindo do CT, falando assim: um prazer eliminar o nosso rival na Copa do Brasil. Certamente agora vai colocar isso aí no currículo lá na hora da rescisão. Ô, Nath Fiuza, placar para Flamengo e Corinthians no Maracanã em instantes.
4: Eu vou de 2-0 para o Flamengo. Acho que vai vencer sem muitos sustos, viu, Pedro?
1: Um abraço para você, Nath. Bom domingo.
4: Ale Sempre um Oliveira. Prazer estarmos juntos. Um beijo.
1: Beijo, Nath. Ale Oliveira, seu placar.
0: Eu estarei no comentarismo esportivo desse...
1: Nem por isso você vai ficar em cima do muro.
0: Não, não. Até porque o muro não merece isso, né? Mas é 3-0. Tava vendo a escalação do Corinthians aqui. Corinthians completamente mexido.
1: Em instantes, aqui na Itatiaia, na jornada esportiva. Abraço, viu, Ale? Bom jogo.
0: Um abraço, Pedrão. Um abraço para os companheiros.
1: Edu Panzi, seu placar de flacor.
5: 11-3 pro Flamengo.
1: Muito bem. Dito isso, boa semana, viu?
5: Um abraço.
1: Um abraço. Obrigado a você que esteve com a gente na mesa redonda aqui na Itatiaia, 5 horas e 14 minutos.

E a nossa jornada esportiva, vem aí o canhão direto do Maracanã, Antônio Carlos contando a história deste Flamengo e Corinthians, e Hugo Sérgio segue te atualizando de todos os detalhes deste grande jogo do Uberlândia contra o Asa na decisão da Série D. Um abraço, bom restinho de domingo pra você, bom futebol, boa tarde.

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0: 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Alô, torcida mineira, Maracanã, Rio de Janeiro, o clássico Flamengo e Corinthians. O Flamengo sabe que só a vitória devolve a liderança perdida para o Palmeiras. O Corinthians é o 13º com 32 pontos, não figura na primeira página do Campeonato Brasileiro. É a sequência da rodada 27, 22 graus a temperatura no Rio, chove neste momento na região do Maracanã. Imediatamente vamos movimentar o timaço da Itatiaia, começando com o dono da casa, o Flamengo. Alô, repórter Wellington Campos, um abraço.
1: Alô, Antônio Carlos, alô, amigos da Itatiaia. Que gostoso de novo segurar, como é responsabilidade pura, o microfone pesado da Itatiaia, de novo aqui no Maracanã para Flamengo e Corinthians, um dos maiores clássicos do futebol brasileiro, que pode ser repetido daqui a pouquinho com a Libertadores da América. Por esse motivo, o técnico Leonardo Jardim, que passou pelo Cruzeiro, faz aí um time alternativo, mas tem um elenco maravilhoso. O torcedor nem percebe que alguns titulares ficaram no banco, mas traz um time extremamente competitivo para buscar de novo a liderança isolada do campeonato, depois do Palmeiras ter vencido ontem o São Paulo. Vamos confirmar o time mais querido do Brasil, como diz a torcida rubro-negra.
2: Flamengo, sempre Flamengo.
1: Rossi, o argentino, é o goleiro número 1. Uruguaio, Varela, número 2. Léo Ortiz tem a 3. O moço de Picas, Minas Gerais, Danilo, campeão do mundo, número 15. 6 para Ayrton Lucas. No meio-campo, o chileno Eric Pulgar tem a 5. Lucas Paquetá ficou com a camisa que era do Cebolinha, que foi lá pro Santos, agora é número 11. 10 para o outro uruguaio, De Arrascaeta, ex-Cruzeiro. Na frente, o equatoriano Plata, 19, Pedro com a 9 e Samuel Lino, outro da seleção, número 16. Esse é o time titular do Flamengo, informando o Banco Mercantil.
0: Se o Flamengo precisa da vitória para voltar à liderança e tem a Copa Libertadores na quinta-feira aqui mesmo contra o Del Valle, o Corinthians precisa somar pontos no Brasileirão, mas o Timão tem a Libertadores na quarta, 9:30 da noite, em São Paulo. É vencer ou vencer nas duas frentes. Um abraço, Lucas Sanches.
3: Alô, Antônio Carlos, boa tarde pra você, pra quem tá com a gente em mais uma jornada esportiva. O foco corintiano está 100% na Copa Libertadores. No meio de semana, um bom empate fora de casa contra o Estudiantes na Argentina. E como você destacou, Canhão, o jogo da volta na próxima quarta em Itaquera, promessa de muita festa. Por isso, técnico Fernando Diniz coloca um time quase todo reserva em campo daqui a pouquinho diante do Flamengo. A diferença entre os elencos será colocada à prova agora com os reservas em campo. Só Hugo Souza e o Ranieri estarão em campo com os titulares. O Ranieri especialmente porque está suspenso para o jogo da Libertadores. Mas quando o assunto é brasileiro, a situação do Corinthians é bem ruim. 13º lugar, como você já destacou, e 4 derrotas seguidas na competição, a última delas em casa para a Chapecoense, que está lá afundada na zona de rebaixamento. O Timão precisa reagir no brasileiro, mesmo em duas frentes na temporada. Vai com o que pode para cima do poderoso Flamengo. Então salve o Corinthians! Como vem o Timão no Maracanã? Souza é o goleiro, tem a camisa de número 1 e a braçadeira de capitão. No sistema defensivo, Pedro Milans, uruguaio, tem a camisa 20, joga pela direita. A número 4 é do João Pedro, que terá ao seu lado Iago Machado, com a camisa 55, apenas 17 anos, cria da base corintiana, jogará pela primeira vez pelo time profissional, o Iago Machado. E fechando a defesa, Angileri. O argentino Angileri tem a camisa de número 26. Meio campo do Corinthians com Ranieri, camisa 14. A 35 é do Charles e a 23 para Matheus Pereira. Mais à frente, Dieguinho veste a número 61. O inglês Jesse Lingard tem a 77. E a referência no ataque, Guinegão. Guinegão com a camisa de número 56, é o mistão frio do Corinthians de Fernando Diniz, informando Unimed BH.
0: Valeu, Lucas Sanches. Minas Gerais pode ser campeã nacional na Série D. Parque do Sabiá para Uberlândia e Asa de Arapiraca. Alô, Hugo Sérgio.
4: Forte abraço, Canhão. Bola rolando, decisão da Série D do Campeonato Brasileiro. O Verdão em campo. Tá com a taça na mão, viu? Venceu em Arapiraca, o Asa pelo placar de 2-0. Joga em casa no Parque do Sabiá, lotado, mais de 40 mil torcedores. E tá empatando pelo placar de 0-0. Levantando a taça dessa Série D, confirmando 19 do primeiro tempo no Parque do Sabiá, em Uberlândia. Uberlândia 0, Asa de Arapiraca também 0.
0: Para Supermercados BH, Ale Oliveira. Mesmo times alternativos. Já que já destacamos, o Flamengo tem Libertadores na quinta, o Corinthians igualmente na quarta. Um abraço, Ale Oliveira.
5: Ah, um abraço, viu, Canhão? É um prazer falar com você. Um abraço para todos os companheiros e para quem nos consagra na rádio mais ouvida do Brasil. Essas equipes que decidiram a Supercopa no começo do ano com vantagem, né? Com boas lembranças para o torcedor corintiano. No turno, o jogo foi empate. Mas eu acho que são os únicos sinais de equilíbrio nesse momento no Maracanã. O Flamengo vive uma situação muito confortável na Libertadores e por isso traz vários titulares para esse jogo. Também tem uma recuperação importante no Campeonato Brasileiro, já são 3 vitórias seguidas e só a derrota para o Cruzeiro nas últimas 10 rodadas. E tem um elenco estrelar, né? Você pode discutir aqui se alguns jogadores não deveriam ser titulares. Por exemplo, o Varela no meu time seria titular, embora entenda o bom momento do Royal. O Paquetá no meu time seria titular, né? O Plata provavelmente, o Pedro com certeza absoluta. E são jogadores que não saíram jogando na primeira partida contra o Del Valle, onde fora de casa o Flamengo meteu 2-0. Já o Corinthians vai se complicando, tá nesse momento a 4 pontos da zona do rebaixamento, são 4 derrotas seguidas no Campeonato Brasileiro, mas tem como prioridade absoluta passar para a semifinal da Libertadores e muito provavelmente enfrentar o Flamengo numa semifinal de Liberta, seria espetacular, mas hoje vem com uma equipe muito, muito alternativa, vários jogadores muito jovens e que é difícil você imaginar que consigam ter um entrosamento, que consigam ter um bom rendimento contra esse Flamengo. Então a vantagem absoluta pro Flamengo, que quer retomar a liderança do Campeonato Brasileiro. Não é isso não, Canhão?
0: É isso, Ale Oliveira. Quando eu era menininho, sempre ligado no rádio, sempre que alguém ia acionar o plantão, falava-se na Sala Nacional Internacional dos Esportes. Lembra disso, Emerson Romano?
6: Ah, com certeza, Caião. Um abraço para você, para quem nos acompanha. Vamos acompanhar os jogos que estarão acontecendo, Brasileiro Série A e também Série B. Aliás, Série A, neste momento, o Mirassol vai perdendo em casa. 2 falhas do Muralha, hein? Pro Vitória, 2 gols do Renê pelo placar de 2-0. Tem jogos pela Série B do Campeonato Brasileiro. Destaque às 18 horas, daqui a pouquinho, para Juventude Atlético lá na Serra Gaúcha. Vamos informando tudo o que acontecerá nestes jogos. Lembrando o seguinte, que hoje a arbitragem no Maracanã de Wilton Pereira Sampaio, ele é de Teresina de Goiás, professor de educação física, tem 44 anos, é FIFA desde 2013. Fez 18 jogos até agora nesta temporada na Série A. Trabalhou em 2 jogos de cada equipe no Brasileirão. Tem média de 5 cartões amarelos e 26 faltas por jogo. Será auxiliado pelo Bruno Rafael Pires, Leone Carvalho Rocha, também de Goiás. O VAR é do Gilberto Rodrigues Castro Filho, de Pernambuco. Ao quarto árbitro, Jefferson Ferreira de Moraes, de Goiás. Arbitragem para esse Flamengo e Corinthians, Canhão.
4: Valeu, Emerson Romano. Corinthians, camisa branca, calção preto. Flamengo, a camisa rubro negra, calção branco. Emerson Romano. Tem gol, gol do Asa, Canhão, de cabeça, Michel, camisa 25. Subiu mais que a zaga da Uberlândia. Fez 1-0 com 22 do primeiro tempo no Parque do Sabiá. Mesmo com esse resultado, Uberlândia vai levantando a taça do Campeonato Brasileiro da Série D. 1-0 vai dando Asa no Parque do Sabiá. Uberlândia, que venceu o primeiro jogo pelo placar de 2-0, Canhão.
0: Valeu, Hugo! Se você dissesse não é nosso, eu não erraria o nome. A saída de bola vai pertencer ao Corinthians. Ô, aqui, Canhão. Negão.
5: Oi.
1: É um minuto de silêncio, né, para vários sócios do Flamengo. E Paulo Angione, que passou pelo Flamengo, e também o presidente da CBF, ex-presidente Coronel Nunes, que faleceu hoje em Belém do Pará.
4: É lateral para o Flamengo, é lá pelo lado esquerdo, vai Ayrton para fazer a batida. A equipe técnica da Itatiaia, na central, Renato Lopes, a mesa de áudio, Júlio César, na gravadora, Sérgio Coelho, Chiquinho, engenharia de Alan Carvalho, supervisores, Judson Porto e Luciomar Mendes, a técnica do Maracanã, a equipe de Rodrigo Marinho, coordenação de esportes Alexandre Simões, a direção de Michel Ângelo. Corinthians toca a bola na direita, quem domina é João Pedro, ele trabalha a bola do campo defensivo, virou aqui na esquerda para Iago Machado, Iago domina, devolve para Hugo Souza, Hugo domina, claro, vaiado pela torcida do Flamengo, faz a virada de bola na esquerda, Angileri, bola passa por ele, vai sair para a lateral, Varela já bateu e rolou para o Plata. Plata domina para o time do Flamengo, toca a bola pelo meio campo, vem para Paquetá. Paquetá dominou, já virou para Ayrton lá pela esquerda, rolou mais atrás a bola, vem para o Léo Pereira. Pereira domina, abre para o Eric aqui na direita, são os primeiros movimentos. A bola vem pelo meio com o Flamengo, devolução para o Léo Ortiz na defesa rubro-negra. Ele trabalha a bola, virou para o Léo Pereira. Léo Pereira domina, Guinegão em cima dele, ele vai fazer a virada para Ayrton lá pela canhota. Recolhe a bola, lançou na direção de Arrascaeta, devolveu a bola na sua defesa. Aliás, é Danilo, tá? É o vício de farar o Léo Pereira. Danilo tá no jogo, zagueiro lá pelo lado esquerdo. Olha ele tocando na bola, o moço da camisa 13. Ela já vai cair para o Eric aqui pelo lado direito. Ele recolhe, faz a virada na ponta para Varela, domina na cabeça, vai afastar de qualquer maneira. O Angileri corta na defesa do Corinthians. A bola veio para o Flamengo, que recuperou na sua defesa. Ortiz trabalha, virou para o Danilo, é lá pelo lado canhoto. Passamos de 2 minutos do primeiro tempo. A bola virada na ponta esquerda para o Ayrton. Ela correu muito pela linha de lado, ele não consegue colocar o pé direito nela. É lateral que Pedro Milanza vai bater para o Corinthians, é lá pela direita. 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Logo mais, 9:15 da noite, CNN Esportes SA, João Vitor Xavier, uma entrevista exclusivíssima com Carlo Ancelotti. Lançamento na frente, Samuel Lino vinha com o Flamengo, vai chegar para afastar Angileri na defensiva da equipe do Corinthians e volta para o Flamengo. Plata domina, trabalha a bola, vira no meio para Paquetá. Paquetá domina, pé canhoto na bola, vai fazer a virada de bola, é longa, é lá pelo lado esquerdo, é o Flamengo tentando vir para o campo de ataque. Tá empatando 0-0. Arrascaeta correu, virou, essa bola era para o Ayrton Lucas. Ela correu muito pela linha de fundo, tiro de meta, Lucas Sanchez.
3: A ideia foi boa, né, Canhão? O Arrascaeta chamou o Milanza ali para dança e estava acionando o Ayrton Lucas na linha de fundo. O passe foi cumprido demais. Até pede desculpas ele para o companheiro. Tiro de meta sendo cobrado pelo Hugo Souza. 0-0 no Maraca, Canhão.
4: 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Chegamos a 4 minutos passados a fase, a primeira no Maracanã. De 0 para o Flamengo, de 0 para o Corinthians. A bola virada pelo meio. Vem buscar o jogo. Lucas Paquetá trabalha essa bola, campo intermediário. Vai fazer a virada aqui para a direita para Léo Ortiz, devolve para Danilo, trabalha a bola, aliás, primeiro para o Paquetá, agora sim para o Danilo, que vai recolher essa bola pela esquerda. Ela vem pelo meio, o Flamengo está trabalhando a bola, está 0-0. Chegamos na marca de 4 minutos e 40. Bola virada do Ortiz aqui na ponta direita, virou, ela vem pro Arrascaeta, apareceu na ponta direita, mete essa bola para dentro da área. A defesa do Corinthians se confunde. Hugo Souza tem que tirar de bico. Ô, Lucas!
3: E o Angileri ali também ficou sem entender nada. Quase compromete o goleirão Hugo Souza. Pra onde apontava o nariz, ele deu o chute lateral pro Flamengo. Tá apertando no campo de ataque, hein, Canhão?
4: E vem com Plata, trabalha com Varela, põe para Eric. Eric domina, empurra a bola pelo meio campo, vem para Paquetá. Paquetá recolheu, já virou pro Danilo lá pela canhota, virou lá na esquerda para o Ayrton Lucas. A marcação pra cima dele. Ela volta outra vez para Danilo, domina para o Flamengo, vira a bola para Eric. Eric domina, é aqui do lado direito. 5 minutos e meio, vamos chegar a etapa, a primeira no Maracanã. 0 para o Flamengo, 0 também para o Corinthians. Hugo Sérgio está acompanhando. E aí, é do plantão ou é do Hugo Sérgio?
6: É do plantão, é o Mirassol diminuindo com Bruno Santos. Agora vitória 2, Mirassol 1.
4: Obrigado, Emerson Romano. Ayrton Lucas domina a favor da equipe do Flamengo, virou pro Samuel Lino, é lá na canhota, recolheu, vai cruzar na área, salta Iago Machado para cortar e volta para o Plata, dominou, penetrou pela área, vai ganhar escanteio. Ele penetrou, girou, gingou, na hora agarrece o Angileri, não foi batido não, hein, Lucas?
3: Dessa vez ele entrou bem na dança, né, Canhão? Duelo dos gringos ali, Plata e Angileri. Melhor pro defensor corintiano. O escanteio é aqui na ponta direita e mais um gringo na cobrança. Arrascaeta.
4: Vem Arrascaeta, vai bater o escanteio aqui à direita da cabine da Itatiaia no Maracanã. O Plata tá ao lado dele, bola para o Plata, ajeitou, meteu bola pro Varela, recuperou e devolveu pro Arrascaeta, cruzou na área, afasta a defesa corintiana, mas a bola na volta tocou ali no Plata e acabou indo pela linha de fundo, é isso, Lucas Sanches?
3: Exatamente, tava ali o Plata tentando fazer o apoio ofensivo e o Guinegão, a referência hoje do ataque do Corinthians, apoiando na defesa. Último toque foi do Plata. Vai sair pro jogo mais uma vez Hugo Souza e o placar inalterado no Maraca, 0-0, informando Vale Essencial, é viver a emoção do esporte.
4: Logo mais, você já sabe, depois do futebol tem a grande resenha dos domingos na apresentação de Rubens Júnior, comentários do Vinícius Andrade, tempo e placar no Parque do Sabiá. Hugo Sérgio.
7: Ganhão 31 jogados deste primeiro tempo, Parque Sabiá lotado. Tenta equilibrar o jogo, Berlândia perde pelo placar de 1-0, confirmando Berlândia 0, Asa de Arapiraca 1.
4: Esquenta o pé aí, você é nosso e o Berlândia também é nosso. A bola vem para Ayrton Lucas, dominou para a equipe do Flamengo, passou para o Paquetá, abriu bola para Ayrton Lucas, trabalha pelo meio, vai fazer a tabelinha por ali, ela vem para o Samuel Lino, abriu para o Plata, mandou para o gol, defendeu o Souza, a intermediária frontal, a entrada da grande área. Ô, Lucas!
3: É, o talento do Flamengo começa a desabrochar, Canhão. Só passe de primeira e o Plata na intermediária quis testar o Hugo Souza. Chute foi fraco no meio do gol. Segue tudo tranquilo. Fez a catada e saiu jogando mesmo sob pressão. Corinthians tenta sair pro jogo aí, Antônio Carlos.
4: E com dificuldades com João Pedro lá pela direita. Ainda
0: bem que a bola ficou pro lateral para a equipe do Corinthians. 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Tentava outra vez o Flamengo lá pela esquerda, só dá o Flamengo uma falta, essa é lá na esquerda, é de longe, Lucas Sanches.
3: É de longe, mas já dá pra ver ali os zagueirões do Flamengo se encaminhando pra grande área. O Paquetá foi empurrado ali, falta pelo lado esquerdo, de fato, bem longe, e já cobrada, Canhão.
0: E o Charles nem reclamou, ele chegou empurrando o Paquetá, a bola vem para o Ortiz, o ataque do Flamengo é na direita, ele preparou, virou longa na área, vai saltar para tirar de qualquer maneira, de novo João Pedro, golpeia de testa para a linha de fundo, escanteio pro Mengão, não, bateu, deu sim, bateu rapidinho, voltou pro Samuel Lino, ergueu pra cara do gol, lá pelo lado esquerdo, cruzamento na área, tirou a defesa, gol. A do Corinthians, voltou a bola, olha o gol!
7: É nosso, é nosso, é nosso! Gol do Uberlândia! Calazans empata, reação fatal de cabeça, entrada na pequena área, um cabeceio forte, a reação imediata, agora 33 do primeiro tempo, e bota a pressão a caminho do título nacional da Série B do Brasileiro, Marcos Calazans. Bora Verdão, é pra quem tem coração de titânio, empatado no Parque do Sabiá, Uberlândia 1, Baza de Arapiraca também 1.
0: Beleza, Hugo Sérgio, é mais do que nosso, tem escanteio para o Flamengo, aqui na ponta direita, Rascaeta vem pra fazer a batida, vai ser batido o escanteio a favor da equipe do Flamengo, tá 0-0 no Maracanã, ele correu, despachou bola, cruzou pra cara do gol, cabeçada defensiva para trás, e fica para a equipe do Flamengo. E atenção, torcedor, são 5:41 no Rio de Janeiro, vamos chegar a 11 do primeiro tempo no Brasileirão, a rodada 27, o placar Itatiaia em branco, 0 para o Flamengo, 0 para o Corinthians.
6: 30 minutos do segundo tempo em Mirassol, segue vitória 2, Mirassol 1.
7: No Parque do Sabiá, 35 agora do primeiro tempo, a pouco gol de empate, Uberlândia 1, Baza de Arapiraca também 1.

0: Timaço de Itatiaia, a bola pelo meio para Paquetá, ele vai virar para Ayrton lá pela canhota, marcação do Pedro Milans, toca na bola, volta para o Ayrton, trabalha pelo meio, virou para Danilo, recolheu, ajeitou para Pedro, abriu longa pela canhota, o cruzamento para trás, afasta de novo, a defesa do Corinthians, adivinha, é o 4, João Pedro, mas já tinha parado o bandeira, hein, Lucas?
1: Dessa vez deu sorte a defesa do Corinthians, o João Pedro estava cortando mais uma vez, não é nem a primeira e nem a segunda tentativa dele, mas o Arrascaeta estava impedido, Canhão, então anula tudo, posse de bola para a defesa corintiana, vai sair jogando ali na sua grande área.
0: Vai sair o goleiro Hugo Souza, vai bater o impedimento a favor da defensiva corintiana. Já fez o passe longo na frente para buscar o Guinegão. Coitado do Elton, tá ali atrás do gol do Rossi. Vai ficar sem trabalhar, porque o Corinthians não chega. A bola vem para o Plata, Plata domina, carrega a bola, virou para o Varela, Varela recolheu, ajeitou na área para o Pedro. Pedro dominou, rolou dentro da área, afasta a defesa do Corinthians. Angileri mete o pé canhoto e tira para fora da área. E agora uma falta, Guinegão foi derrubado. Para não dizer que você não falou, o Guinegão foi derrubado, Wellington.
2: É verdade, mas antes do jogo, eu fui lá fora, entrevistei um torcedor da Fiel, do Gaviões da Fiel, e perguntei para ele, e aí, quanto vai ser o jogo? Ele, 1-1, fazer, mas esse resultado ajuda o Palmeiras. Aí ele falou um palavrão, então é melhor perder.
0: Charles domina para a equipe do Corinthians, enfia a bola no limite aqui na esquerda, não domina, Angeleri. E lateral para o Flamengo já executado, bola vem para Danilo, domina lá pela canhota, 13 minutos passados, é o primeiro tempo no Maracanã, de 0 para o Flamengo, de 0 para o Corinthians, bola para Paquetá, tá no círculo central, já no campo de ataque, ele vai fazer um passe longo para o Ayrton Lucas, lá pela ponta esquerda, chega primeiro Pedro Milans, mete o pé na bola, empurra para o lado, já foi batido, bola vem para o Samuel Lino, abre a bola pelo meio, em descer outra vez o Flamengo, bola para Eric domina, Eric que é Pulgar, abriu para o Plata, tentou na tabela com a Arrascaeta, voltou para o Plata, meteu para a área, do outro lado João Pedro mete o peito na bola, esse rapaz já é o cara do jogo aí da defesa, hein, Lucas?
1: Pelo menos, Canhão, é o jogador que a gente mais está citando nesses primeiros 15 minutos, tá cortando tudo que vem com o João Pedro, a defesa corintiana se segura como pode.
0: Chegamos a 14 minutos, supermercados, a BH anuncia o comentarista Leo Oliveira, se o Flamengo deixar, a bola vem para o Varela, trabalhou com o Pedro, Pedro devolveu para o Varela, vai na linha de fundo, entra Iago Machado, corta a bola, volta, fica pelo meio, vai ficar a redonda a favor do Lingard, que domina e que vira aqui na esquerda, vinha buscar o jogo Guinegão, pode ser agora, Leo Oliveira.
3: Ah, jogo de ataque contra a defesa, né, Canhão, e não podia ser diferente, porque o Corinthians, além de não trazer seus titulares, traz a campo uma equipe muito jovem. Você pegar dos 10 de linha, 5 tem menos de 25 anos. E o Flamengo vem com sua força quase máxima, né? Com alguns desfalques, alguns jogadores poupados pensando na Libertadores. Mas é um time muito forte que só ele, Flamengo, fica com a bola, Canhão.
0: Olha o Pedro trabalhando com o Eric, vai bater pro gol, explodiu no Ranieri, voltou pelo meio, vai cair para o Samuel Lino, é lá pela esquerda na área, ajeitou, tentou passar, bateu no Pedro Milans, vai ficar para o time do Corinthians e já perdeu, voltou para o Flamengo, Arrascaeta dominou, trabalhou Samuel Lino, é lá pela esquerda de novo João Pedro, o cara tá sendo muito apertado, Lucas Sanches.
1: Sempre ele e o Samuel Lino agora convoca a torcida do Flamengo, a pressão tá dando certo, o Corinthians não passa do meio campo, Canhão, olha o escanteio, é lá na ponta esquerda com a Arrascaeta.
0: Vai bater na Arrascaeta, curtinho para Samuel Lino, dominou, devolveu para a Arrasca, Arrasca trabalhou, pé direito na bola, ergueu para a cara do gol, subiu a bola, tentativa de cabeçada por aqui do Ortiz, ela volta para o Corinthians, vai ficar aqui pelo lado, canhoto, Corinthians Corinthians vivendo muito apertado no jogo. E tenta o Flamengo, bola pra linha de fundo. É escanteio, é mais um para o Flamengo. Agora é aqui na direita, Lucas.
1: Coleção de escanteios pro Flamengo, hein, Canhão? O último toque foi do Charles, o 35 do Corinthians. Até argumentou ali com o Wilton, mas não adiantou nada, não. Mais um escanteio, mais uma na ponta esquerda. E agora mudou o cobrador. É o Plata quem tá na bola.
0: Vai bater Plata, escanteio aqui na ponta direita. Correu, levantou Eric, tentou de cabeça. Outra cabeçada corintiana defensiva. Essa bola vai pra novo escanteio. Foi o Charles desta feita. Ô, Lucas.
1: Foi o Charles na primeira trave. Cabeçada pra cima e ela já quicou fora do gramado. Plata de novo no escanteio.
0: Vai bater Plata, correu pra bola pra esquerda, ergueu na cara do gol. Nova cabeçada defensiva. Outra vez a bola vai pra linha de fundo. É novo escanteio pro Flamengo. Já batendo, a bola vem pro Arrascaeta. Dominou pela direita, cortou ali o Lingard, meteu pra área, bateu no corpo do Guinegão. Vai pro lado, é Manuel que vai ficar para o time do Flamengo. Aqui na direita, Varela já bateu. 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A bola com o Flamengo, trabalha a bola pelo meio. Vem tocando a redonda. Por aqui o Eric Pulgar, ele trabalhou, já abriu bola na ponta direita. Ela vem para o Varela. Varela recolheu, só dá o Flamengo. É pressão total do Flamengo. O Corinthians não consegue respirar. A bola fica para o Danilo. Danilo trabalha. Trabalha com o Eric. Eric domina 17:33. A bola virada aqui para direita para Léo Ortiz, no meio para Eric. Eric domina, ele empurra para o Danilo. É lá pela canhota, recolheu Paquetá mais à frente. Ayrton Lucas lá pela canhota para ele. Ajeitou para o Samuel Lino, devolveu equivocado passe. Na volta, ela bate no Ayrton, se perde pela linha de fundo. É só tiro de meta que vai ficar a favor da equipe do Corinthians. O goleiro Hugo Souza vem para ajeitar a bola e mandar para o ataque corintiano, que não passa, o Ale Oliveira, do meio campo.
3: É, não consegue, né? E eu tô um pouco assustado com a mudança de comportamento do time do Diniz, né? O torcedor do Cruzeiro se lembra, aqui ele queria que o Cássio saísse driblando, Matheus Pereira era quem batia o tiro de meta. Agora é um Corinthians diferente, né? Que só joga a bola pro outro lado e corre para marcar, né?
0: É, e agora, Hugo Souza ajeita a bola pro Ranieri sair e ele consegue jogar a bola pra linha de lá. Tá baluado o time do Corinthians. A bola vem para o Varela, dominou para o Flamengo, rolou para o Eric. Eric dominou, vai fazer a abertura. É do lado esquerdo, é pra Danilo. Seleção brasileira, foi pra última Copa do Mundo. Ele abriu para Ayrton Lucas, recebeu de volta o Danilo. Ele empurra a bola aqui na direita para o Eric. Eric domina pra equipe do Flamengo. O Guinegão vem na marcação dele, ele vira para o Plata. Plata dominou, empurra no círculo central para o Léo Ortiz. Ortiz domina, o zagueirão da camisa 3 vai soltar a bola para Paquetá. Paquetá domina, campo de ataque, vai fazer a abertura para Ayrton Lucas. Errou na dose o Paquetá. Ô, Lucas!
1: Lançamento muito forte do Paquetá para ultrapassagem do Ayrton Lucas. Essa bola já quicou fora do gramado. Tanta força que o Paquetá colocou nela. E sabe quem estava na jogada, Antônio Carlos? João Pedro. Mais uma vez, camisa 4 do Corinthians está onipresente nesse momento defensivo do Timão, que já sai pro jogo 0-0, informando o Banco Mercantil.
0: Charles recuou a bola pro Hugo Souza, que fez a abertura para o Iago Machado. E na volta toca na pelota por ali. O Plata lá vai pro lado, vai ficar em lateral para a equipe do Flamengo, aqui do lado, não, pro Corinthians, no campo de defesa do Corinthians. Meu relógio marca 20 minutos da fase primeira no Maracanã. O placar do Brasileirão na Itatiaia em branco. 0 para o Flamengo, 0 para o Corinthians.
4: Bola rolando pela Série B do Campeonato Brasileiro. O Atlético Goianiense vai goleando o Criciúma, 4-0.
5: Bola rolando, Parque do Sabiá, 44 do primeiro tempo. Uberlândia tá empatando 1-1 no duelo contra o Asa de Arapiraca. Decisão da T do Brasileiro no agregado 3-1 Uberlândia.
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0: É o Corinthians. Corinthians sendo apertado pelo Flamengo. Corinthians, da doutora Sirlene Bernardo, brilhante advogada lá de Ouro Preto. A bola fica para a equipe do Flamengo. Trabalha o Léo Ortiz do lado direito da sua defensiva. É o moço da camisa 3. Passamos de 20 minutos e 50. Bola no círculo central para o 5, Eric, ele já virou, vai cair pro lado esquerdo, pro Arrasca, vem buscar o jogo, trabalhou, abriu pro Samuel Lino, penetrou pela área, não passa pelo Pedro Milanza, que corta a bola, ela volta para o Flamengo, vai ficar para o Paquetá, na intermediária de ataque, ele vai virar a bola pro Ortiz aqui na direita, carregou o zagueirão da camisa 3, apertado, marcação do Guinegão, rolou para o Varela, Varela de volta para o Ortiz, Ortiz domina, vai fazer a abertura, na ponta direita para o Plata, Plata domina, vai chamar a marcação do Angileri, leva no pé Calhoto, carrega, virou, cara do gol, defendeu o goleiro Hugo, a bola voltou, bateu na trave no toque do Ayrton Lucas. Milagre do Maracanã, não caiu por milagre o gol corintiano, ô Lucas.
1: E de fato opera um milagre o goleiro Hugo Souza, o desvio do Pedro depois do cruzamento do Plata foi com a barriga já na pequena área, defesaça do Hugo Souza, e vem o Flamengo de novo, não vem, e foram duas tentativas, Canhão, na segunda Ayrton Lucas acabou bloqueado pelo Milans, atuou como se fosse a trave, o lateral do Corinthians se salva o timão duas vezes no Maraca e o Flamengo não para de pressionar, Antônio Carlos.
0: Ô Elton, se seguir nessa toada, dificilmente vou te chamar e nem vou citar nomes como Matheus Pereira, Dieguinho, o próprio Lingar, esses jogadores não aparecem no retrato.
2: Por exemplo, o Guinegão, você cita ele ajudando o setor defensivo. Até agora você falou o nome dele por isso, como do Linard também. Corinthians ainda não passou do meio campo, estamos na metade do primeiro tempo.
0: Futebol Itatiaia, Belo Horizonte, movimento, um momento, KTO, quer mais diversão no app KTO, você escolhe, baixe o app e escolha se divertir. 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E agora chegou o Linga, só porque eu falei, ele chegou e ficou pedindo uma falta que a arbitragem deu rapidamente. O Corinthians bateu, bala virada aqui do lado esquerdo. Angileri preparou, meteu para a área, buscou o Guinegão, tirou a defesa do Flamengo. Trabalha o Wellington pelo menos uma vez.
2: E chegou com perigo. Se acerta a cabeçada ali, ia ficar bem complicado para o Rossi na primeira descida da equipe do Corinthians. Aos 22 minutos do primeiro tempo, 0 Flamengo, 0 Corinthians, informando o Banco Mercantil.
0: 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Anunciando o Ale Oliveira, vamos chegar a 23, exatamente aos 23, é que o Corinthians conseguiu entrar na área do Flamengo, Ale Oliveira.
3: E aí uma tentativa de finalização do Guinegão, dos jovens aí corintianos, né? Foi muito esquisito. O Flamengo tem que ter um pouco mais de tranquilidade, né? Porque, claro, tem que dar velocidade no seu jogo ofensivo, mas não pode ter pressa, porque daí acaba se precipitando.
0: Você ligado no futebol da Itatiaia, Belo Horizonte, mais um ataque do Flamengo, bola ficou de graça para o goleiro Hugo Souza, ele já sai tocando para Angileri aqui pelo lado, Canhoto erra o passe, dá de graça para o Pedro, recolheu para o Platá, vem para disputar o Varela, melhor para a equipe do Corinthians, que vai sair tocando essa bola pelo meio campo com o Matheus Pereira, carrega a bola no bolso da 23, ela volta na defesa, fica para o João Pedro, trabalha no meio da sua defesa, empurra a bola pelo meio campo, vem tocando a equipe do Corinthians, Raniel já passou essa bola, ela vem para a equipe corintiana, ali o Matheus Pereira virou, bola vem para a esquerda outra vez, a bola tocada mais atrás para o Charles, Charles domina, avança, mete a bola pelo meio, tenta abrir na esquerda, corta a defensiva da equipe do Flamengo, mas a arbitragem já tinha parado, deu saída de bola em lateral, que Angileri vai bater para o Corinthians aqui pelo lado esquerdo, o Novo viaduto da 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A bola tá ficando na defensiva da equipe do Corinthians, vem pelo lado, canhoto fica sempre apertado, a bola volta pelo meio, tenta trabalhar a equipe do Corinthians, a bola virada pelo meio, tem dificuldade a equipe corintiana, tem que voltar a bola no seu campo defensivo para ir. Iago Machado, ele carrega a bola, soltou para o Lingard, gol onde?
4: Empate do Mirassol em casa, hein? Agora é a Mirassol 2, Vitória também 2, Campeonato Brasileiro.
0: Bola vem para o Lingard lá pela ponta direita, recolheu para a equipe do Corinthians, tenta sair, é desarmada, a bola vai pro lado, vai ser dado lateral, só que é do Flamengo. Diga, Hugo Sérgio.
5: Ganhão encerrado o primeiro tempo no Parque do Sabiá, 1-1 é o placar. Uberlândia perdia pelo placar de 1-0 e arrancou empate com Marcos Calazans, 1-1, no agregado 3-1, porque Uberlândia venceu em Arapiraca pelo placar de 2-0. Uberlândia vai levantando a taça de campeão brasileiro da Série D. Canhão, já as informações do segundo tempo.
0: Valeu, Hugo Sérgio, 26:35 da etapa primeira no Maracanã, 0 para o Flamengo, 0 para o Corinthians, a bola pelo meio, vai começar o jogo outra vez, o Corinthians, a bola e a abertura aqui do lado direito, tá 0-0, Arrascaeta trabalhou com Plata de volta para Arrascaeta, trabalha pé direito na bola, o Varela passa pela ponta, Guinegão, marcador, bola virada para o Plata, intermediária, campo de ataque, vai fazer a abertura lá do lado esquerdo, Paquetá virou para Ayrton Lucas, devolveu para o Paquetá, trabalhou no pé canhoto, virou bola para o Samuel Lino, linha lateral da área, carregou, devolveu para o Paquetá, cruzou na cara do gol, cabeçada defensiva de novo, sobe para cortar a defensiva corintiana, a bola vem para o Corinthians, a saída de bola ali, houve uma falta, tá marcando arbitragem, tem corintiano no chão, é o Charles, ô Lucas.
1: É o Charles, estava na disputa ali com o Lucas Paquetá, que brigava pelo rebote, e o Wilton Pereira Sampaio estava coladinho ali no lance. A impressão é que ele marcou pé alto do Paquetá, ficou meio sem entender, e o Charles está sentindo o pé direito ali, até agora caído no gramado. Vamos ver se vai precisar do atendimento médico, porque ele tem que sair do campo. O Corinthians fica um minutinho com um jogador a menos. Tá se contorcendo de dor ali o Charles. Já vai se levantando bem devagarzinho no tempo dele, Canhão.
0: 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Ontem Pedro Abílio transmitiu a vitória do Galo em cima do Fluminense, 3-1, 3 vezes, barbante deles, Galo. É uma falta a favor da equipe do Corinthians, já batida, bola solta pelo meio campo, vem buscar o jogo a equipe do Timão, tá nas cordas o Corinthians, a bola para Angileri, ele meteu pelo meio, abriu essa bola aqui pelo meio de campo, Matheus Pereira trabalhando, bola volta, trabalha Matheus Pereira, a fica aqui na esquerda para Angileri, recolheu no comando pro Guinegão, chega primeiro o Léo Martins para cortar, ela volta para Arrascaeta, virou pro Samuel Lino, tá no círculo central, rolou para o Paquetá, 28:42, Ayrton Lucas avança com o Flamengo, se deixar ele passa com bola e tudo, rolou pro Eric, vai daí Pulgar, bateu em cima da defensiva corintiana, e ela volta no peito do Paquetá, lá pelo lado canhoto pro Ayrton, Ayrton domina pro Samuel Lino, trabalha essa bola, parou, levou, rolou pelo meio, ela vem para o Danilo, o Flamengo todo à frente, empurra o Corinthians para sua defensiva, eita Tiaia de Belo Horizonte, a maior audiência do Brasil, vinha para os canais do 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a bola pro Léo Ortiz, a campo de ataque, pé direito, ele ergueu na área, pintou pro Pedro, defendeu o gol, afasta a defesa do Corinthians, voltou a batida do Arrascaeta, ele explode na defesa corintiana, vai para escanteio aqui na direita, ô Lucas.
1: Seria uma assistência espetacular com Arrascaeta, de peito para o Pedro, que parou em grande defesa de Hugo Souza, na volta O Arrascaeta bloqueado mais uma vez. O escanteio é lá na ponta direita e só dá Flamengo, Antônio Carlos. O Arrasca tá na bola.
0: Vai bater Arrascaeta, escanteio para o Flamengo. Aqui na ponta direita tá 0-0 no Maracanã. Já foi batido o escanteio, bola erguida, cara do gol, cabeçada para trás. Volta Samuel Lino, domina, entra na área. Ele vê o Paquetá lá pela canhota, bola para ele. Carregou o Paquetá, devolveu pelo meio. A bola volta para Eric, Eric domina, abre pelo meio. Olha o lançamento longo na frente do Paquetá, na ponta direita para o Plata. Plata dominou, passou pelo Lingard, meteu na área. Afasta a defesa corintiana na hora que esticou pelo Iago Machado, mandou para escanteio pro Flamengo.
1: A jogadaça do Plata lá pela direita, o Lingard tá procurando ele até agora. E dessa vez foi o Iago Machado, o outro zagueiro que fez o corte. Escanteio com a Arrascaeta.
0: Já batido, bola cruzada pra área, tá voltando. O Paquetá tenta virar dentro dela de canhota, tira a defesa da equipe do Corinthians. Voltou pro Samuel Lino, dominou, entra na área. É pico lá da esquerda, de pé direito, mandou pro gol. Defendeu o Hugo Souza. Ele bateu de dentro da área, cruzado lá da esquerda pro lado canhoto do goleiro corintiano. Ô Lucas!
1: Chamou no um contra um ali o Samuel Lino. Trouxe pra perna direita, chute forte, mas o Hugo Souza estava bem posicionado. O capitão corintiano fez a catada e já tentou sair jogando, né? A bola volta pro Flamengo, mas o Hugo Souza tá tentando, viu? 0-0, informando o Unimed BH.
2: Ô Canhão, uma pergunta pro Alê. Alê, o jogador de linha, quando faz gol contra o seu time, é a lei do ex. E goleiro, defende tudo, é isso?
3: É a lei do ex reverso, né? Porque você sabe muito bem, Elton, você é um homem experiente e sedutor, que ex é igual radiação, você não vê, mas te faz um mal danado.
0: Você falou sedutor, daqui de cima eu vi um sorrisão lá embaixo, atrás do gol do Rossi. Olha o Flamengo voltando, o Samuel Lino dominou, penetrou pro Pedro, ajeitou, Arrascaeta pra fora! Dentro da área! Ele não é perder gol assim, ô Luca!
1: Ele não é de perder, mas foi pego no contrapé. O Iago Machado tava até fechando ali na marcação e o Pedro fez um pivô espetacular. O Arrascaeta deu só um passinho pro lado esquerdo e finalizou também de perna canhota. Pegou muito embaixo dela, não deu nem susto pro Hugo Souza, mas chamou a torcida do Mengão pro jogo de novo, tá? Segue 0-0, mas eu não sei quanto tempo vai durar isso aí, Canhão.
0: Meu relógio marca 6:03, é noite no Rio de Janeiro. Vamos chegar a 33 do primeiro tempo, é campeonato brasileiro. Chove, mas pega fogo o jogo. Placar Itatiaia no Maracanã, 0 para o Flamengo, 0 para o Corinthians.
4: Bola rolando na Serra Gaúcha, Série B do Campeonato Brasileiro, Juventude Atlético.
0: 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A bola vem para o Varela, ele tentou o domínio, ficou de graça para dominar o zagueirão da lateral, né, da camisa 26, Angeleri. E na volta o Corinthians canteia a bola, sai atabalhoado, mete a bola pro lado. 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Tenta sair da equipe do Corinthians para o campo de ataque, tentando respirar um pouquinho. Matheus Pereira carrega a bola, vai pelo meio. Charles vai na disputa, cai Charles. É falta, tá marcando a arbitragem. É no círculo central, naquele moço da camisa 35 corintiana. 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Olha o Flamengo voltando. Pedro escorou para Eric. Eric domina, vai abrir para o Samuel Leiro. É lá na canhota, recolheu, ingressou na área, vai bater pro gol, bateu e ela passa à esquerda do Hugo Souza pela linha de fundo. Lucas Assange.
1: Mais uma do Samulino lá na ponta esquerda e mais uma que ele traz pra dentro, traz pra direita. Agora ele assustou e assustou bastante, tá? Chute colocado, mirava o canto esquerdo do Hugo Souza, acompanhou com os olhos, rezando para não entrar, e deu certo. Tiro de meta para a equipe do Corinthians. Segue 0-0 no Maraca, Canhão.
0: 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Bola ficou para o goleiro Rossi do Flamengo, ele trabalha com Danilo lá pelo lado, Canhota carrega essa bola, vai descer para o campo de ataque, 35 minutos, a fase é inicial, 0 para o Flamengo, 0 para o Corinthians. O Guinegão vem na marcação, bola volta pelo meio, o time do Flamengo toca na direita, Cortiz, Ortiz já ajeita a bola para Gonzalo Plata, ele carrega, virou para o Varela, é do lado direito, intermediária de ataque, devolve a bola mais atrás para o Léo Ortiz, atrás que eu digo, é no campo de ataque do Flamengo, ela passa no círculo central, pelo Eric que vai abrir, lá para o Danilo que carrega a bola, vem para o Samuel Lino, Samuel Lino domina, devolve a bola para Eric, Eric domina, trabalha no pé direito na bola, ele rolou para o Léo Ortiz aqui na direita, ele preparou, ergueu na área, era para o Pedro, outro Pedro é quem salta para fazer o corte da defesa corintiana, voltou para a equipe do Flamengo, já trabalhou o Paquetá, já dominou, já virou a bola, é na direita com o Eric, devolveu outra vez pro Paquetá, faz a abertura lá na esquerda, ela vem pro Flamengo, Ayrton prepara a bola, cruza pra área, ela passa por todo mundo, não sai pra lateral, Arrascaeta faz um esforço brutal e evita a saída de bola, e rolou a redonda, Portis abriu pelo meio, olha a tabelinha dali do Paquetá, completa, Paquetá virou na área para o Pedro, vai afastar a defesa corintiana, e ela volta outra vez para a equipe do Flamengo, trabalha pelo meio campo, a bola pro Paquetá, virou pro Samuel Lino, entra na área, trouxe no pé direito, levou no canhoto, fuzilou pro gol, defendeu Hugo Souza, o Lucas!
1: A terceira tentativa do Samuel Lino, agora com a perna esquerda, ele tá chamando a defesa do Corinthians pra dançar e tá ganhando todas, mas tá parando todas também no Hugo Souza, mais uma boa defesa e vem o Flamengo de novo.
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4: Na verdade terminou em Mirassol, Mirassol e Vitória empataram 2-2, Campeonato Brasileiro.
3: Ô Canhão, o Hugo já é o melhor jogador da partida, né? Hugo Souza, o melhor jogador da partida. No Flamengo, o grande destaque, mais uma vez, é o jogador da seleção brasileira, o Samuel Lino, viu?
0: Uma falta pro Flamengo, Arrascaeta tá lá pra fazer a batida, é falta também colocado Ayrton Lucas, é falta a favor da equipe do Flamengo, vai ser batida a falta, Arrasca preparou, cruzou pra área, direto pela linha de fundo, o desvio, escanteio Flamengo aqui na direita, Lucas.
1: Teve desvio do Angileri, ele tava na disputa com o Danilo, lá na segunda trave, era uma jogada ensaiada, melhor para a defesa do Corinthians, jogou essa bola pela linha de fundo e o Plata tá se posicionando aqui na ponta direita para cobrar o escanteio.
0: Já correu, já bateu o escanteio, ergueu, vai ficar de graça do outro lado, ia ficar, né? Mas volta para a equipe do Flamengo, Arrascaeta de cabeça, meteu bola, ela vem para trás, vai ficar para o Samuel Lino. 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A bola vem com o Flamengo, Varela com Plata, com o Varela que devolve na ponta direita, vem para o Eric, devolveu para o Varela, trabalhou no bico da área na direita, ergueu o cara do gol, subiu o Pedro, voltou a Arrascaeta, virou de pé direito, deu um voleio na bola e mandou para fora, diga.
2: Então, só para confirmar no lance anterior, na falta, o Charles recebeu o primeiro cartão amarelo do jogo, informando Prefeitura de Nova Lima, o futuro mora aqui.
0: 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A bola fica lá pelo lado esquerdo, aí domina a equipe do Flamengo, tentava Arrascaeta, tirou a defesa, vai rebater de qualquer maneira, a defensiva corintiana, a bola volta para o Flamengo, Horizonte do jeito que o torcedor gosta, a bola fica lá pelo lado esquerdo, aí dominaram a equipe do Flamengo, tentava Arrascaeta, tirou a defesa, vai

0: do camisa 77 do Corinthians. A bola vem para Arrascaeta, dominou, marca de 40 minutos da fase primeira, 0-0. A bola volta pelo meio campo, já com o Paquetá trabalhando lá pela canhota, devolução de bola, outra vez do lado esquerdo é o Flamengo trabalhando, Danilo rolando a bola pelo meio campo, ele carrega essa redonda, vem conduzindo, vai fazer a abertura aqui na direita para Arrasca, ele vai cruzar na área, passa por todo mundo, salta João Pedro para cortar de cabeça e ela volta para o Flamengo, para o Arrascaeta, abriu para o Plata, Plata domina, empurra a bola para o Varela, Varela domina, trabalha com o Flamengo, vai fazer a abertura, é pro Paquetá, vai daí Paquetá, não, ele virou para Ayrton Lucas lá pela canhota, carregou pelo meio, entra na área, devolveu a bola outra vez para o Arrasca, trabalhou a bola, abriu para o Eric, virou para a direita para o Ortiz, Ortiz para o Eric, Eric domina, trabalha pé direito na bola, isolou, quebrou a corrente, aquele moço da 5, o Lucas Sanchez.
1: Tava circulando muito bem a bola, o Flamengo ali no campo de ataque, mas aí o Eric Pulgar tentou o levantamento, a bola foi bem mal lançada por ele, quase lá na bandeirinha de escanteio, tiro de meta para a defesa do Corinthians dar aquela respirada, viu, Canhão? Muita pressão no Maraca, mas segue 0-0. 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
0: Lá Itabiro, Gilmar Caldeira e família acompanhando a gente em Belo Horizonte, nosso Sulimar Silva. É repórter, é narrador, editor, é apresentador, é o faz tudo nosso Sulimar Silva. A bola fica a favor da equipe do Corinthians, ia buscar o jogo por ali com o Charles, reclamou a falta, arbitragem para, a bola vai pro lado, é a favor da equipe do Corinthians. 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E atenção torcedor, são passados 42 minutos a fase a primeira no Maracanã, placar Itatiaia no Brasileirão, 0 Flamengo, 0 Corinthians.
2: Bola rolando nesse momento também para a Série B do Campeonato Brasileiro, já já tem Novo Horizontino e Cuiabá.
0: A bola vem para a ponta direita, lá vem a equipe do Flamengo trabalhando com Varela, carrega essa bola, rola no meio para o Eric, Eric domina, abriu para o Paquetá, Paquetá domina, leva no pé canhoto, abre a bola para o Arrasca, Arrasca domina para o Eric, de volta para o Arrascaeta, é aqui do lado direito, meteu na área, para o Samuel Lino, foi travado no Aragá pelo Angileri, essa bola para a linha de fundo é escanteio, é do Mengão, é aqui na direita, Lucas.
1: Só dá Flamengo e o Samuel Lino vai se destacando, hein? Chegou na linha de fundo, tava na dividida com ele o garoto Iago Machado. Último toque foi dele, o escanteio lá na ponta direita, o Flamengo ataca mais uma
0: já
1: vez.
0: Já bateu a Arrascaeta, virou na área, subiu Danilo pra cabeçada, ela explodiu na defesa corintiana e vai ficar pelo meio campo, Belo Horizonte, Prefeitura do Povo, aqui o trabalho não para, a bola fica a favor da equipe do Flamengo, lançamento do outro lado, Pedro Milança sobe, corta de cabeça, ela cai pelo meio, vai recuperar outra vez a equipe do Flamengo para sair tocando com o Dieguinho e perdeu a bola, mas recuperou outra vez o Corinthians aqui na esquerda e vai ganhar o arremesso lateral. 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Já já vai terminar o primeiro tempo do jogo. Rolou, Hugo Sérgio.
3: Bola rolando, Canhão, para o segundo tempo no Parque do Sabiá, de Uberlândia 1, Asa de Arapiraca também 1, decisão da D do Brasileiro, no agregado 3-1, Uberlândia.
0: E a bola volta outra vez para o Flamengo, Ayrton Lucas trabalha lá pelo lado, canhoto vai soltar a bola, vai chegar na esquerda, Samuel Lino dominou, carregou, recolheu, meteu bola na frente, ela vem outra vez para o Flamengo, afasta a defesa corintiana de qualquer maneira, tirou o perigo da entrada da área, a bola volta outra vez para o Flamengo, trabalha Samuel Lino, abre no meio para Eric, Eric domina, virou para o Paquetá, caindo mais pela direita, ele rolou a bola na ponta para o Varela, Varela ela faz a finta do Lingar, lança a bola para o Plata, abre pelo meio, vem para o Paquetá, pé canhoto na bola, ergueu para Arrascaeta, salta para cortar o Pedro Milança e volta outra vez para o Flamengo, é domínio territorial absoluto do jogo, a bola para o Plata, ele abre pelo meio, essa redonda, ela volta aqui na direita, passa por todo mundo, vem que negão dentro da área, errou, ficou para Arrascaeta, para fora.

0: Ortiz chegou batendo, mas foi um presentão. Ô Lucas,
1: um vacilo sem igual do Gui Negão. Ele rolou a bola para trás na saída do contra-ataque e o ataque todo do Flamengo estava posicionado ali do lado dele. Quem recebeu o presente foi o Varela e, para sorte do Gui Negão, caiu na perna esquerda do lateral do Flamengo, que não é a melhor. A finalização foi para fora, mas todo mundo ali com a mão na cabeça, viu, Canhão? Jogadores do Corinthians sem entender como é que o Gui Negão errou essa bola, e a turma do Flamengo sem entender como é que o Varela não fez o gol. Tudo igual no Maraca, 0-0, já estamos nos acréscimos, informando o Banco Mercantil.
0: Olha, Oliveira, para Supermercados BH, tá bom demais pro Corinthians esse 0-0?
2: Eu acho que até um combustível importante pensando no segundo tempo, né? Porque é um dos objetivos do Diniz, é segurar o Flamengo no primeiro tempo. Se conseguir, vai voltar pro vestiário cheio de moral.
0: E a bola vem para a equipe do Flamengo, trabalho, Arrascaeta pelo meio campo, ele carrega essa bola, o time dele está empatando 0-0, mas é dono das ações do jogo, o da 10 do Flamengo. A bola virada na esquerda para Ayrton, dominou, meteu na área, vai chegar primeiro para tirar a defensiva da equipe corintiana. Olha o contragolpe nascendo, bola lançada para o ataque da equipe do Corinthians, é lá pelo lado direito, fica reclamando a falta o Ranieri, arbitragem não deu nada. Nada, hein, Wellington?
3: É, não deu nada, mas ele pegou no campo dele. Se não chega ali dividindo, ele ia meter essa bola dentro do gol, hein? Ia acabar o primeiro tempo com vantagem corintiana. 0-0, placar Unimed BH.
0: Tá voltando o Flamengo, Plata, entrada área, rolou a bola, meteu para o Eric, Eric domina, já soltou pro Paquetá, vai daí Paquetá, rolou pro Arrasca, virou pro Ayrton Lucas, cruzou na área, olha a cabeçada defensiva corintiana, ela volta pro Pedro Milanzo, bate no flamenguista pela linha de fundo, é só tiro de meta, Lucas Assange.
1: Agora foi muito bem o Milans, porque o corte defensivo do Iago Machado estava indo para escanteio. O Milans jogou a bola para cima do Ayrton Lucas e conquistou um tiro de meta pro Corinthians, Canhão.
0: Acabou o primeiro tempo do jogo aqui no Maracanã. Ninguém é de ninguém. 0 para o Flamengo, 0 para o Corinthians. E o comando vai para o polivalente da Itatiaia.
4: Intervalo de jogo, Antônio Carlos, 0 para o Corinthians, 0 para o Flamengo, 0 para o Flamengo, 0 para o Corinthians. E aí, eu quero saber o seguinte, senhor Wellington Campos, se o português Leonardo Jardim quiser mexer na equipe, quais são as opções dele, hein?
3: É, só um detalhe, o Leonardo Jardim nasceu na Venezuela, mas foi criança para Portugal, então ele é português, segundo ele. O Diogo Alves, que é outro goleiro, o Emerson Royal, lateral, Vitão, zagueiro, lateral esquerdo, Alexandre voltando, Jorginho, Saul, também Valência, Carrascal, Luiz Araújo, Bruno Henrique e o Freitas. São esses os jogadores de banco da equipe rubro-negra.
4: E do lado do Esporte Clube Corinthians Paulista, do mineiro Fernando Diniz, do Patureba Fernando Diniz, hein, Lucas Sanches?
1: A tendência, Romano, é que as alterações até melhorem o time. Os vão mesmo? Estão no banco de reservas. Além do goleirão Cauê, tem o Mateuzinho, o Gabriel Paulista, Bidon, Garro, Vitinho, Pedro, Raul, Matheus Bidu, Caio César, Hugo, Alex Santana e também o Iago Melo. Lembrando, né? O Corinthians hoje não tem o Memphis, não tem o Carrijo, o Yuri Alberto está no DM há algum tempo, mas os titulares à disposição estão no banco hoje, Romano.
4: Tá certo, Lucas Sanches trazendo pra gente esses detalhes, os bancos, o banco do Corinthians, e o Wellington trouxe aí as opções de Leonardo Jardim no Flamengo. Eu vou pro intervalo, é rapidinho, já tem informação, vamos passar os jogos que já aconteceram e também os jogos que estão acontecendo na Série B do Campeonato Brasileiro, tudo isso e muito mais já aqui na Itatiaia, não sai daí não.
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0: 0 também para o Corinthians. Mas vamos abrir espaço para o departamento de jornalismo da Itatiaia. Atenção, ouvinte da Top 1 do Brasil, Felipe Quintela.
1: Emerson Romano, chove granizo em pontes da Belo Horizonte, também é na região metropolitana nesse momento. A Defesa Civil de BH e também de Contagem soltaram um alerta agora há pouco de possibilidade de tempestades com ventos, com granizo, pelo menos na próxima hora. Nossa reportagem recebeu relatos de também imagens de muitas pedras de gelo caindo em locais como em torno do bairro Buritis, também ali na região oeste, no Cidade Industrial em Contagem e no Vila da Serra em Nova Lima. A recomendação da Defesa Civil é de procurar um local seguro e coberto para se abrigar, não ficar ali em locais abertos e no alto de morros ou no topo de prédios, e não se abrigar também debaixo de árvores. Ficar atento aí aos alertas da Defesa Civil que devem ser emitidos ao longo dessa noite. Nossa reportagem segue acompanhando essa situação, mas até o momento não ouvimos relatos aí de grandes estragos provocados por essa chuva de granizo. Emerson Romano.
0: Tá certo, Quintela, valeu demais, obrigado pela informação. Acabou de chegar um alerta da Defesa Civil também com mais chuva forte, toma cuidado, hein? Agora vamos a Brasília, informações de João Pedro Melo.
2: Ministro Cristiano Zanin do Supremo Tribunal Federal determinou que a Polícia Federal entregue ao gabinete dele uma cópia dos dados extraídos do celular do banqueiro Daniel Vorcaro, ex-dono do Banco Master. A decisão está aumentando a pressão dentro do STF pelo acesso integral ao conteúdo do aparelho, que reúne mensagens e outros dados apreendidos pela Polícia Federal e considerados importantes para as investigações do caso Master. Zanin defende que os ministros tenham acesso ao mesmo material disponível ao relator André Mendonça, antes do julgamento que está marcado para esta terça-feira. A Polícia Federal informou ao presidente do Supremo, Edson Fachin, que tem condições técnicas de produzir cópias integrais dos dados e encaminhá-las aos ministros que pedirem. O aparelho original continua sob custódia da PF, com os mecanismos de preservação da cadeia de custódia. André Mendonça, porém, argumenta que a divulgação indiscriminada do conteúdo pode prejudicar investigações que ainda estão em andamento e até tumultuar o julgamento. Além de Zanin, outros ministros, como Alexandre de Moraes e Gilmar Mendes, também pediram acesso a esses dados. De Brasília, João Pedro Melo.
0: Valeu, João, obrigado pelas informações. Olha, a bola rolou e terminou agora há pouco o Campeonato Brasileiro. Mirassol foi buscar uma reação, hein? Estava perdendo de 2-0 pro Vitória e acabou empatando a partida em 2-2. Série B do Brasileiro também, o líder Criciúma tomou uma chapuletada 4-0 pro Atlético Goianiense. Neste momento, Juventude e Atlético, olha aí o esquadrão de São João del Rei jogando na Serra Gaúcha com muito frio, empatando em 0-0. Daqui a pouquinho começa Novo Horizontino e Cuiabá, Fortaleza e Ceará, é clássico, hein? Choque rei pela Série B do Campeonato Brasileiro, e a bola está rolando também neste momento no Parque do Sabiá. Vale título da Série D do Brasileirão. Quem está acompanhando tudo é Hugo Sérgio e nos traz o panorama de momento. Fala, Hugo.
3: Exatamente, Romano. Uberlândia vai levantando a taça da Série D do Campeonato Brasileiro. Lá em Arapiraca, venceu pelo placar 2-0. Tá jogando no Parque do Sabiá, 12 no segundo tempo. 1-1 é o placar. Jogo será paralisado. Sinalizadores ali na direção do gramado. O árbitro do jogo pediu para parar, o Júlio César Flegger, de Santa Catarina. Jogo parado neste momento, 12 minutos do segundo tempo. Uberlândia vai levantando a taça de campeão brasileiro da D. 1-1 é o placar. Duelo contra o Asa de Arapiraca, Romano.
0: Valeu, Hugo. Hugo trazendo todos os detalhes deste jogo. Vale título, vale o brasileiro da Série D. A gente vai pro intervalo rapidinho. Na volta, Ale Oliveira nos conta como foi esse primeiro tempo de 0 para o Flamengo, 0 também para o Corinthians.
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0: Intervalo de jogo no Maracanã e a informação não para na Itatiaia. Repórter Edson Costa, boa noite.
9: Olá, Emerson Romano, boa noite para você e para quem nos acompanha. Um ofício expedido há pouco pelo ministro Alexandre de Moraes do Supremo Tribunal Federal pediu uma nova quebra de sigilo antes do julgamento do caso do Banco Master, que acontece agora na terça-feira. Ele pede a abertura de sigilo de uma petição iniciada pelo ministro André Mendonça e que está ligada ao caso Master. Nesse novo ofício, Moraes cita especificamente essa petição sem detalhar o conteúdo, que, como explicitado no pedido do ministro, ainda é sigiloso. Nesse pedido, Moraes afirma que os autos trazem elementos necessários ao julgamento do processo que trata sobre as mensagens entre ele e Vorcaro. O STF está a todo vapor neste domingo, pelo menos até às 11 da noite. Qualquer novidade, a gente volta aqui, Romano.
0: Valeu, Edson. É, rapaz, o bicho tá pegando em Brasília. E será que o bicho pegou também nesse primeiro tempo ou foi aquele famoso ataque contra a defesa, hein, Alê?
10: Você sabe muito bem que eu sempre aprendo com os mais competentes, mais experientes e mais bonitos, né? No caso, o Canhão e o Elton Campos. Eles têm várias frases que eu levo pra minha vida, né? Em terra de saci, calçadinho dá pra dois, por exemplo, né? Em terra de saci, qualquer chute é voadora. E futebol é a melhor coisa para se fazer vestido de roupa, é o futebol. Porque o primeiro tempo de hoje no Maracanã foram 18 finalizações do Flamengo contra nenhuma do Corinthians, e o jogo tá 0-0. E tá ótimo pro Corinthians. O Corinthians saiu vencendo o primeiro período por 0-0, porque era o objetivo do Fernando Diniz, já que tá com uma equipe praticamente toda reserva, com muitos jogadores jovens, e o Flamengo com muitos dos seus principais atletas buscando a vitória para retomar a liderança do Campeonato Brasileiro. Então é um 0-0 muito favorável para o Corinthians. Não sei se consegue resistir até o final, até porque o melhor jogador do primeiro período foi o Hugo Souza, o melhor jogador do Flamengo de novo, né? Tem sido assim Samuel Lino, que foi recentemente convocado pelo Ancelotti, mas o melhor jogador do primeiro tempo foi o Hugo Souza, o goleiro do Corinthians, que era do Flamengo, inclusive, né? Mas o Corinthians poucas vezes passou do meio campo, teve uma chegada na área do Flamengo só, numa bola em que o Guinegão não conseguiu nem finalizar, né? Se jogou em cima da bola, mas um primeiro tempo todo do Corinthians e que o todo do Flamengo, que o resultado é do Corinthians. Deu pra entender, Romano? Porque ficou meio confuso aí, hein?
0: Deu pra entender sim. E aliás, a lei, você foi muito bem quando disse que foi a lei do ex reversa.
10: É.
0: Hugo Souza fechando o gol. E é outro convocado também, né? É, é bom a gente lembrar, é outro convocado. Você mexeria nesse time do Corinthians?
11: Ó, o Flamengo não mexe, tá?
0: Ó, já chegou a informação do nosso Hélio. Mas você mexeria nesse time do Corinthians, Olê?
10: Não, porque o objetivo foi atingido e porque também o foco do Diniz não é no jogo de hoje. É no Estudiantes, buscando uma classificação para a semifinal da Libertadores. Você imagina, né? O Corinthians com tantos e tantos e tantos problemas conseguir chegar entre os quatro melhores da Libertadores, aliás. Provavelmente, se isso acontecer, será contra esse mesmo Flamengo, né? Seria realmente uma vitória aí do trabalho do Corinthians na temporada. Então, como o objetivo é estar muito saudável para o confronto da Liberta contra o representante argentino, não tem que mexer. O time teve um bom comportamento. Aliás, os jogadores de linha, gostei bastante do João Pedro, né? O zagueiro de 22 anos. O Iago Machado tem 17, companheiro dele, né? Mas o João Pedro parece que estava em todas as bolas. É claro, quando ele não conseguiu cortar, a bola acabou parando no Hugo Souza, mas não mexeria não. O Flamengo também não mexeu. Tem alguns jogadores titulares que estão à disposição, mas é bem verdade que o Flamengo, numa situação muito mais confortável, né? Porque fez 2-0 contra o Del Valle fora de casa, também tem Libertadores no meio da semana. Então o Léo Jardim também pode mexer. Mas o time criou, né? 18 finalizações, o time criou. Falta um pouquinho mais de cuidado, de atenção, de carinho mesmo, para vencer o Hugo Souza, é o que falta pro time do Flamengo.
0: É, o duro é quando você fala assim, não, o Flamengo também mesclou e tal, mas o Flamengo mescla, meu amigo, e os caras que entram é de uma qualidade absurda, né?
10: Você pegar, por exemplo, o Danilo, que hoje é um jogador reserva, um zagueiro reserva do Flamengo. Ele foi titular na lateral direita da seleção brasileira. O Varela, que é jogador da seleção do Uruguai, seria o meu titular, né? O Paquetá foi titular da seleção brasileira. Às vezes sai jogando, às vezes não. O Plata também é outro jogador de seleção do Equador. O Pedro é jogador da seleção brasileira. Para mim seria sempre titular. Então, aí você tem uma variedade muito grande aí de opções que realmente você sabe que é titular e que tem que jogar é o Léo Pereira, outro jogador que esteve na Copa
12: do Mundo. 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

0: Ponta direita pro Varela, Varela domina, devolve outra vez para o Paquetá, Paquetá trabalha a bola, carrega e lança pelo meio campo para Léo Ortiz, vai fazer a virada aqui na esquerda para Ayrton Lucas, Ayrton domina, empurra para o Eric, já chegamos a 2 minutos do segundo tempo, bola voltou pro Danilo, abriu para Arrascaeta, vai receber de volta, chega o Pedro Milans, corta, ela volta pro Ayrton, vem na jogada pessoal, na disputa pessoal com Pedro Milans e essa bola vai pra linha de fundo, é escanteio para o Flamengo, o Wellington.
1: É, o Flamengo tem pressa, Arrascaeta chega para fazer a cobrança, o torcedor empurra 0-0, informando Belo Horizonte, Prefeitura do Povo, aqui o trabalho não para.
0: Vai bater Arrascaeta, o escanteio, preparou, ergueu, Hugo Souza, tirou, voltou no pé do Paquetá.

0: Paquetá, aos 2 minutos da etapa final, ele recebeu dentro da área, lá do lado direito, e meteu o pé canhoto na bola, e meteu na rede, bola na rede, bola na rede, bola na rede, tome, tome, tome bola, Timão. Seu Voitane estava no bico da pequena área, mas foi uma canhotaça. Um para o Flamengo, 0 para o Corinthians. O Wellington.
1: É, demoraram 2 minutos no segundo tempo para cair o gol do Hugo Souza. Ele foi atrapalhado pelo Angileri, o goleiro corintiano, deu apenas um tapinha na bola. E foi o suficiente para ajeitar para a equipe corintiana sofrer o primeiro gol do Paquetá. Fazendo um belíssimo gol do Maracanã. Atenção, liderança do Brasileirão. Maracanã informa. Olha o Mengão, olha o Mengão. Olha o Mengão, Lucas Paquetá. Escreve o nome dele na história do jogo. Faz 1-0, claro.
2: 52º gol do Flamengo no Campeonato Brasileiro, o 5º do Paquetá.
0: 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Jogo tá parado ali. O que está acontecendo aí, hein, Lucas? Ele era uma falta para o Corinthians, é isso?
3: Isso, foi uma falta do Paquetá para cima do Charles. Sobrou até um amarelo para o Paquetá. O Wellington pode ajudar.
4: Terceiro.
3: Está suspenso ou não?
4: Ah, tá suspenso. É o terceiro. E o Lucas Paquetá não vai enfrentar o Bragantino no próximo jogo.
0: 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A bola vem pelo meio. Outra vez a favor da equipe do Corinthians, Dieguinho dominou, faz a abertura para o Matheus Pereira, vira a bola, é lá pelo lado esquerdo, vai cair para Angeleri, trabalha a bola, empurra de volta pelo meio campo, ela vem para a equipe do Corinthians, recuada. Até o goleiro Hugo Souza tá fora da área, ele vai fazer a virada aqui na direita para João Pedro. João Pedro domina, abriu na ponta, vem descendo a equipe do Corinthians, a bola para o Pedro Milans, tenta passar e atropelado, é falta do Ayrton Lucas. Trincheira da Cristiano Machado sendo construída debaixo da terra. São 2 paredões de concreto de 800 metros a cada um. O dobro do túnel da Lagoinha. 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Você é ligado, torcedor do Flamengo, mais ainda. A chuva foi embora, a noite chegou no Rio de Janeiro. Para o Flamengo, retomando a liderança do Campeonato Brasileiro. A bola fica para o Plata, lá pela ponta direita, puxado. Ele é agarrado, ele tentou passar por ali pelo Matheus Pereira, foi agarrado, pediu a falta. A arbitragem mandou seguir o Wellington.
4: Mandou seguir, ele reclamou. Sai jogando Corinthians, 1-0. Flamengo, líder do campeonato, 57 pontos. Do Banco Mercantil.
0: E agora uma falta para a equipe do Corinthians aqui pelo lado direito. A bola vem para o Matheus Pereira, vem buscar o jogo. Trabalha o moço da camisa 23 do Corinthians, meteu pelo meio campo. Lançamento na frente, ficou para o Flamengo. Ficou para o Ayrton Lucas, recuperou Charles, trabalhou para o Corinthians, erra o passe, volta, recupera Charles pelo meio campo, trabalha com a equipe do Matheus Pereira, domina para o Corinthians, vai fazer a devolução para Ranieri, Ranieri deixa para João Pedro, abre na esquerda para Iago Machado, carrega o zagueirão da camisa 55, ele vem pelo meio campo, vai fazer a virada para o Milans aqui na ponta direita, ele recolhe a bola, abriu para o Dieguinho, Dieguinho domina, roda a camisa 61 da equipe do Corinthians, trabalha a bola pelo meio campo, ela vem para o Matheus Pereira, abriu para o Lingard, Lingard dominou, virou para o Milans, é na ponta direita, ele ergueu na área, vai cair para o Angileri, meteu de cabeça na área, era para o Guinegão, vai afastar na hora H, o Danilo meteu o pé na hora exata, Lucas Assange.
3: Na hora exata, vai tentando responder como pode a equipe do Corinthians e agora ocupando o campo de ataque, Canhão.
0: Tempo e placar do Parque do Sabiá, Hugo Sérgio.
2: Canhão 29, segundo tempo, Uberlândia 1, Asa de Arapiraca também 1 no agregado, vai dando Uberlândia 3-1, vai faturando o Campeonato Brasileiro da Série D.
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3: 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E atenção, torcedor, hora certa no Rio, 6:46. Passamos de 10:20 da fase final no Maracanã. 27ª rodada do brasileiro tem novo líder. 1 para o Flamengo, 0 para o Corinthians.
4: Choque Rei, Série B do Campeonato Brasileiro em Fortaleza. Fortaleza e Ceará, 0-0.
5: Itatiaia. 31, agora 32 do segundo tempo. Oberlândia vai levantando a taça de campeão da Série D do Brasileiro. Tá empatando com a Asa de Arapiraca. 1-1 no agregado. 3-1, Oberlândia.
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3: Com o timaço internacional, Ranieri ajeita a bola para a direita para Milans. Milans domina, ele põe a bola mais atrás, vai começar com o João Pedro, ele trabalha com Charles pelo meio, faz o passe para o Ranieri, lança na frente para o Milans, derrubado, pediu a falta, voltou para o Ranieri, meteu na área para o Guinegão, proteção da defensiva, chega ali o Léo Ortiz, trava a presença do ataque corintiano. Ô Lucas,
7: é o passe do Ranieri pro Guinegão já foi cumprido, e aí a antecipação do Léo Ortiz ainda melhor, tranquilo para o goleirão Rossi, que fez a catada e já sai jogando. Flamengo controla e vence 1-0, informando Unimed BH.
3: 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Paquetá, de volta para o Varela, outra vez para o Paquetá, bola virada aqui para o lado esquerdo para Danilo, Danilo domina, virou para Arrasca, para o Samuel Lino, olha o Lino, bateu pro gol, passa à esquerda do Hugo Souza, um perigaço Wellington Campos.
8: Ele também foi um pouco atrapalhado, Samuel Lino, na hora da finalização, jogador do Corinthians deu uma fechada, ele tentou tirar do Hugo Souza, tirou muito, a bola foi embora pela linha de fundo pelo lado esquerdo. Flamengo 1-0, líder do Brasileirão, gol de Lucas Paquetá, informando de Med BH.
3: Pra fechar o Domingão Esportivo, logo mais às 11:07 da noite, depois do repórter Itatiaia, tem o apito final, comando de Hugo Sérgio, comentários de Vinícius Andrade, todo primeiro time do rádio. A bola vem para Angelelli, domina para a equipe do Corinthians, já passa essa bola e mete pelo meio campo para o Ranieri, trabalhou, bola voltou, vem buscar o jogo, o Lingar, Lingar, trabalho da 77 do Corinthians, ele vai virar a bola, é na direita para João Pedro, recolheu, devolveu para Matheus Pereira, Pereira domina, carrega essa bola, vem descendo o time do Corinthians, bolso da 23, de volta para a direita para o João Pedro, ele empurra a bola na esquerda para Iago Machado, Iago domina, não tem ninguém do Flamengo, ele empurra a bola no círculo central, vem para o Ranieri, camisa 14 do Corinthians, ele volta para a direita para João Pedro, João Pedro domina, o Becão vai para o campo de ataque, trabalha a bola, leva pra frente, ele tentava por ali, o Matheus Pereira já perdeu para o Flamengo, corta a bola, vai ficar para o Ortiz na sua defensiva, abre para o Varela, momento KTO, quer mais diversão? 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Chegamos a 14 minutos da etapa final. A bola para o Danilo, 1 para o Flamengo, 0 para o Corinthians. Ayrton Lucas domina, empurra a bola para Eric. Eric já virou a bola. É lá para o Paquetá, dominou, ajeitou. Olha o passe de calcanhar, vem para o Plata, devolveu para Rasca, pintou o gol na cara do gol. Afasta a defesa corintiana. Escanteio para o Flamengo, Wellington.
8: Mais uma tabela bonita. Plata, Rascaeta, Rascaeta, Plata e depois o Arrascaeta. Dividiu com a zaga de novo com ele. O garoto João Pedro e a bola foi embora pela linha de fundo. Cobra o Flamengo, Arrascaeta, não tem pressa. Flamengo 1 a 0. 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
3: 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Vai bater a Arrascaeta, escanteio para o Flamengo, ela na ponta direita aqui, Tatiaia, a maior audiência do rádio do Brasil, já escorou ali o Flamengo, voltou pelo meio, a bomba, batida seca do Ayrton Lucas pela linha de fundo, Wellington.
8: É, foi lá na ambulância, atrás do gol, né? Bem distante, pegou muito embaixo Ayrton Lucas. 1 a 0 Flamengo, gol de Lucas Paquetá, informando Belo Horizonte, Prefeitura do Povo, aqui o trabalho não para.
3: Se é essencial para os mineiros, tem a ver com a Vale, depois de Flamengo e Corinthians, a grande resenha dos domingos, Rubens Júnior no comando, com os comentários do Vinícius Andrade. A bola para João Pedro, dominou para o Flamengo, deixou para o Charles, trabalhou o moço da camisa 35 corintiana, ele soltou para o Iago Machado, devolveu para Hugo Souza, trabalha o goleiro que já teve do lado do Flamengo, devolução para o Ranieri. Ranieri domina, vai fazer abertura para o Lingar aqui pela ponta direita, ele domina, carrega a bola, devolve outra vez para João Pedro, empurra para Hugo Souza na sua área, olha a presença do Arrasca e ele abre para o Iago Machado, virou pro Angeleri, recolheu, mandou pro ataque do Corinthians, não tem ninguém, todo mundo tenta, mas só o Mercantil é 50 mais. A bola vem outra vez para o Flamengo, Plata trabalha lá pela ponta direita, recolhe essa bola, virou pro autor do gol, Lucas Paquetá, trabalha pelo meio, rolou para o Eric, Eric domina para o Flamengo, vira para Ayrton Lucas da Calhota, Plata passou, deixou a bola passar, era pro Arrascaeta, volta pra equipe do Corinthians, Ranieri. Ranieri domina, enfim a bola longa, aqui do lado direito, ele buscava a passagem do ataque corintiano, chegou primeiro Ayrton Lucas, deixou o Dieguinho na saudade aí, e a bola foi pra linha de fundo, é tiro de meta pro Flamengo, o Lucas Sanches.
7: Eram três jogadores do Corinthians contra quatro ou cinco do Flamengo neste contra-ataque, aí o passe pro Dieguinho na direita também foi forte demais. Ayrton Lucas só protegeu e o tiro de meta já cobrado. Flamengo sai pro jogo e vai vencendo 1 a 0, informando Belo Horizonte, Prefeitura do Povo. 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
3: 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O Rossi da Mina trabalha com o Flamengo. Ortiz trabalha, devolve outra vez para o Rossi. Rossi carrega a bola. É lá pela direita, soltou para o Eric. Eric vem pelo meio, carrega a bola. Vamos chegar a 18 minutos da fase final. O Danilo escapa aqui do lado, canhoto, zagueirão do Flamengo. Ele passa, prende a bola, faz a virada longa para Ayrton, vai chegar primeiro Hugo Souza para fazer a catada e vai sair tocando essa bola lá pela canhota com o Iago Machado. Ontem o Piquetito, nosso Oswaldo Reis, transmitiu a derrota do Cruzeiro na Vila Belmiro. A bola fica a favor da equipe do Corinthians, lá na esquerda ficou para o Angeleri, ele devolve para o Iago Machado, para, pensa, olha, Raniel estava caído por ali, arbitragem tinha dado uma falta a favor da equipe do Corinthians. 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E no Parque do Sabiá, tempo e placar, Hugo Sérgio.
5: Caminhamos para a reta final, Canhão, 39, segundo tempo, o jogo pega fogo. Uberlândia tá pintando como campeão da Série D do Brasileiro. 1 a 1 é o placar, agora 40 no segundo tempo, no primeiro jogo em Arapiraca. Belmerlândia 2-0 no agregado.
3: Olha o Arrascaeta pro Plata, pintou o gol travado! Na hora que escanteio Flamengo lá na ponta direita, Wellington.
8: Iago Machado, foi ele que fechou a porta ali para o Plata, que recebeu livre. Ia ser o segundo gol do Flamengo. Daqui a pouquinho o Corinthians mexendo duas vezes, o 7 e o 21, viu, Hugo Sanches? Maravilha. O nosso querido Lucas Sanches.
7: Boa, meu ídolo. É o Bidon e o Bidu. O 7 e o 21 daqui a pouquinho no Corinthians.
3: Já bateu o escanteio, Flamengo, bola cruzada na área, cabeçada defensiva corintiana pro lado. Ela vai ficar em lateral. Foi o Rami Alex que subiu para desviar essa bola pro.
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0: O Corinthians, a Lucas Assange.
1: Vamos lá, Canhão, papel e caneta na mão, porque foram quatro alterações. Anote aí. Saiu pela lateral direita o Pedro Milans com a 20, entrou o Mateuzinho, número 2. E na lateral esquerda saiu o Angileri com a 26, entrou o 21, Matheus Bidu. No meio-campo saiu o Charles com a 35, estava amarelado, entrou Breno Bidon com a número 7. E lá na frente saiu Dieguinho com a 61, entrou Caio César com a 37. Mudanças por atacado no Corinthians de Fernando Diniz.
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2: É, agora ele vai tentar, faltando aí um pouquinho mais que a metade desse segundo tempo, vai tentar uma coisa diferente, né? Vai qualificar o seu time. O placar é próximo, né? A diferença mínima. Então o Corinthians tem direito de sonhar agora com quatro titulares em algo melhor pro jogo, que agora ele tem qualidade. Então vamos ver como vai se comportar o Flamengo, que vinha próximo do seu segundo gol.
0: E o Bidon dominou, deixou para o Matheus Pereira, abriu para o Ranieri, tenta passar o Ranieri, é desarmado, é lateral para o Corinthians, aqui para a direita, para Mateuzinho fazer a batida, já bateu, soltou pelo meio e perdeu para o Samuel Lino, que ganhou para a equipe do Flamengo. 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
3: É, o Mateuzinho tem uma história interessante, ele veio do Londrina para o Flamengo e estava pedindo passagem, querendo ser titular, mas não ganhava a posição, aí pediu para sair. Aí e foi negociado com o Corinthians, agora chegou a seleção brasileira, meu ídolo.
0: É verdade, são as voltas do futebol, a bola fica para o Danilo, Danilo recua até o goleiro Rossi, que sai da sua área. 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Olha o Rossi, lançou bola longa no ataque para o Pedro, já sobe o João Pedro para tirar do Pedro, ficou na cabeça do Samuel Lino, entra Caio César, quase ganha a bola, ficou para Ayrton Lucas, deixou para o Danilo, trabalhou no campo de defesa da equipe do Flamengo, vai fazer a abertura, é na direita, é pro Paquetá, vem buscar o jogo, virou a bola para o Varela, devolução no meio pro Arrascaeta, trabalha Arrascaeta, faz o giro pro Eric, Eric domina para o Danilo, abre para o Ayrton Lucas, é na canhota, fintou, Caio César carregou, avançou Ayrton, dominou, vai bater pro gol, pediu a falta, arbitragem não dá, o Wellington
3: é, e ficou na bronca o torcedor aqui no Maracanã, olha o contra-ataque
0: e olha o Caio César, domina para a equipe do Corinthians, a carrega pela ponta direita, leva no pé esquerdo, ele rola essa bola no meio pro Matheus Pereira, vai bater o balão, desvia na defesa do Flamengo, evita o Rossi, seria escanteio pro Corinthians, lá do lado esquerdo, é lateral, vai ser batido, arremesso de mão, Matheus Bidu para fazer a batida, vai bater o Lingard, é o Lingard que bateu o arremesso lateral, bateu e colocou a bola pelo meio, ela vem pra equipe do Flamengo, do Corinthians, trabalha João Pedro, vai fazer a abertura, aqui do lado direito, ela vem na ponta para Mateuzinho, Mateuzinho domina, vira para o Ranieri, ajeitou para abrir Bidon, Breno Bidon domina, marca de 25 da etapa final, virada lá da esquerda para Lingard, Lingard domina, é o 7-7 do Corinthians, ele avança, vai mandar pro gol, mandou mal, direto pela linha de fundo, Lucas Assange.
1: Empolgou, né, Canhão? Podemos falar assim da situação do Jesse Lingard, que veio da Premier League para abrilhantar o futebol brasileiro, mas não foi dessa vez não, tá? Trouxe para a perna direita, mirava o ângulo do goleirão Rossi, mas chutou muito mal. Tiro de meta já cobrado pelo Flamengo.
0: 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Vamos chegar a 26 minutos no Maracanã, de 1 para o Flamengo, de 0 para o Corinthians. 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
4: E o Flamengo mexe em Wellington.
5: Sai o Pedro, entra Bruno Henrique. 27, Bruno Henrique, o moço da Copa Itatiaia. E sai também o Ayrton Lucas. E entra o Alexandro, voltando depois de um longo tempo no departamento médico. 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
4: 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Vamos chegar a 30 minutos. Acabou, é nosso, não é?
6: O torcedor do Verdão sendo arrebatado de emoção. A Série D pintada em verde. A Série D é nossa. Tarde, noite pra entrar na história. O segundo título nacional do Uberlândia em 84, Brasileirão da BA Taça CBF. Agora D do futebol brasileiro. Uberlândia empata. Foi na raça. Uma festa linda no Parque do Sabiá. Na próxima temporada, Série C para o Uberlândia. No jogo de ida, na Piraca, 2-0. E no Parque do Sabiá, 1-1 no agregado, 3-1. Noite pintada em verde. O placar, a festa é nossa, a Série D é nossa, ganhão.
4: Valeu, Hugo Sérgio. Agora vai descansar, tomar aquela sopinha, pode dar cochilada, porque logo mais às 11:07 bate o ponto de novo pro apito final. E atenção, torcedor, vamos chegar a 30 minutos do segundo tempo no Maracanã. Diga, Lucas.
7: Só pra confirmar a alteração do Corinthians também. Saiu o Matheus Pereira com a 23 e entrou o Rodrigo Garro com a número 8, a última troca do Fernando Diniz.
4: 30 minutos, agora meia hora do segundo tempo. Placar Itatiaia, Brasileirão Série A, clássico no Maracanã. Para o Flamengo, Lucas Paquetá, aos 2 do segundo tempo, 0 para o Corinthians.
8: 0-0 também, intervalo de jogo na Serra Gaúcha para Juventude Atlético e Série B do Brasileiro.
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5: Carregava a bola, houve a falta nele, ele rapidamente bateu, soltou essa bola, ela vem para o Garro, aliás é o Bidon, né, o da 7, dominou, abriu para a área, pintou o Caio César, pintou o gol, a batida, Vinegão, chama o Caião, chama! Gol do Corinthians, aos 32 minutos, Caio César arrancou pela direita, meteu na pequena área, Vinegão entrou, só empurrou, só escorou essa bola pra rede e chamou a chuva de volta pro Maracanã. Bola na rede, bola na rede, bola na rede. Se eu vou imitar o pé direito do Vinegão, eu não sei. Para o Flamengo, aos 32, etapa final. Também para o Corinthians, o Lucas Sanchez.
6: Um jogo que parecia definido, mas o placar é traiçoeiro e o banco de reservas do Corinthians é acionado para resolver. Primeiro, o Caio César, que sai do banco e faz a tabela pela direita com o Garro, outro que também sai do banco. E quem estava lá na segunda trave para fechar? A referência do ataque, hoje titular do Diniz, Vinegão. A juventude corintiana incomoda e atrapalha os planos do Flamengo. Boa tabela pela direita, baita conclusão na pequena área. E o Vinegão tá na história do jogo. Tudo igual no Rio, debaixo de uma boa chuva. O Flamengo tem um, o Corinthians também.
7: 28º gol do Corinthians do Campeonato Brasileiro, o primeiro do Vinegão.
8: Será que o torcedor do Palmeiras torceu por esse gol do Corinthians? Será que o Alê sabe?
9: Com certeza torceu. Hoje a rivalidade do Palmeiras, ela é maior com o Flamengo do que com o Corinthians. E a briga do Palmeiras, inclusive, é com o Flamengo, que tinha o placar magro, né? A gente falava que é pouco, até porque o Corinthians começou a jogar de verdade no segundo tempo, né?
5: Wellington, mexeu o Flamengo.
10: Mexeu, saiu Arrascaeta, entrou o Jorginho, 21 Jorginho no lugar do Arrascaeta, 10. Saiu o Plata, 19, entrou o Carrascal com a número 15, Carrascal no lugar do Plata, 19. Mais duas mexidas do Leonardo Jardim, informando o Banco Mercantil.
5: Alexandro domina para o Flamengo aqui do lado esquerdo, carrega a bola, vai seguindo, meteu na frente, ela vem para o Samuel Lino, arrancou o Samuel, olha a bola na área, ele penetrou, rolou, bola batida em cima do goleiro, Paquetá queima roupa no gol. Souza, escanteio, Wellington.
10: Desceu bem o Flamengo pela esquerda, livre.
5: Olha a bola na área, ele penetrou, rolou, bola batida em cima do goleiro. Paquetá queima roupa no gol. Souza, escanteio.

0: passou por todo mundo, caiu fora da área para o Samuel Lino. Ele devolve outra vez aqui na ponta esquerda para o Carrascal. Prepara a bola para cruzar na área. Vai Hugo Souza nela.
1: Saído,
0: não,
1: hein?
0: Dá troca, ela havia saído, Wellington.
1: O próprio Bandeira marcou do outro lado lá. E acabou dando um escanteio. Ao meu sentir, errado. Pra mim a bola já tinha saído no arremate. Mas é escanteio, o Flamengo tá na área.
0: E bateu a bola curtinha do Carrascal pro Samuel Lino. Pro Carrascal, cruzou na cara do gol. Bruno Henrique sobe golpeando de testa pra fora, Wellington.
1: Vamos à renda do jogo aqui no Maracanã. Acaba de sair a arrecadação. Vamos lá. 6.858.100 reais, 6.858.100,00. Essa torcida do Flamengo é demais. 65.638 pagantes. 65.838. Público total 70.112.70112. Público total do Maracanã empurrando de mente, BH.
0: Olha o Garro virando a bola pro Bidu lá pelo lado esquerdo. Ele carrega a bola, traz pelo centro, vai devolver bola. Ela volta outra vez ali pro Bidon. Trabalhou, bola e abertura na ponta direita. Vem pro Mateuzinho na lateral. Trabalhou, vai rolar essa bola outra vez aqui pra direita. Vê o Corinthians pedindo pênalti. O Bidon jura que ele foi derrubado na área, Lucas.
2: Mas o Jorginho jurou o Bidon. Chegou ali para cobrar o companheiro de trabalho, dizendo que não foi absolutamente nada. Eu concordo com o Jorginho, tá, Canhão? Pelo que eu vi aqui, não achei nada, não.
0: 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A bola fica na defesa da equipe do Flamengo, tem falta lá no meio campo, é lá na intermediária, a falta batida, a bola colocada para trás e abertura para Alex Sandro. Aqui pela calhota, ele rolou para Samuel Lino. Samuel Lino dominou, abriu a bola. Ela vem para o Carras, para o Jorginho, que dominou, que empurrou para o Eric, que abriu lá pela direita. Vem para o Ortiz. Ortiz trabalha, deixa a bola para o Eric. Eric domina, lançou para o Carrascal. Carrascal domina, carrega essa bola, vai com a equipe do Flamengo, carregando a bola, abrindo na direita para o Ortiz. Ortiz domina, ele empurra. Joga no meio para o Eric. Eric domina para o Flamengo. 38 e 36. A bola virada na esquerda. Vem Jorginho. Carrega a bola. Voltou Bruno Henrique. Bateu pro gol. No meio do caminho. Afasta a defensiva da equipe do Corinthians. O Wellington.
1: Tirou de qualquer maneira. O Flamengo tem pressa. O Flamengo quer a vitória. Tudo igual 1 a 1. 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
0: Jorginho para o Samuel Lino. Lino dominou, abriu a bola para o Paquetá, por elevação, meteu na área, pelo alto, ficou para o Hugo Souza. O Wellington.
1: Aí o Hugo Souza vai agradecer todas, fez mais uma defesa no jogo. 1 a 1, informando o Vale. 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
0: 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Olha a bola voltando para o Corinthians, é lá na canhota, é para Matheus Bidu, ele vai cruzar na área, tem que se esforçar o Varela para cortar o perigo, e ela volta para o Corinthians, é o Bidu que domina, ele abre a bola, é pelo meio campo, ficou para o Lingar, abriu pelo meio, volta outra vez a equipe do Corinthians, com o Breno Bidon, vai recuperar a bola, prefere começar tudo aqui atrás no meio campo, a defensiva com camisa 4, João Pedro do Corinthians. 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São jogados 40 da etapa final no Maracanã. O tempo está indo embora. Placar Itatiaia, volta a chuva no Maracanã. 1 para o Flamengo, Paquetá. 1 para o Corinthians aqui, né?

0: Segundo tempo, Série B do Campeonato Brasileiro, Novo Horizontino empatando. Agora Novo Horizontino 1, Cuiabá também 1.
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2: 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Bola pro Paquetá, domina lá pela direita, carrega pro Flamengo, mete a bola pelo meio, tá errado, vai ficar de graça pro Corinthians. Parou. O já tinha parado, por que o Wellington?
3: É porque ficaram dois caídos ali e ele foi mostrar o cartão amarelo pro jogador do Corinthians. A distância parece ser o Bruno Bidon, já o conteúdo pra você, mas ele deu uma pauta, finalzinho do jogo, aliás, finalzinho de jogo, nós estamos com 1-1 informando Belo Horizonte, Prefeitura do Povo, aqui o trabalho não para.
2: É o Breno Bidon mesmo, chegou assim capinando a canela direita do Bruno Henrique. Daqui a pouco Emerson Romano vai assumir os trabalhos, vai convocar a letra eleição do melhor em campo. A bola fica a favor do Corinthians. Hugo Souza mandou a bola pro campo de ataque. Agora que o placar do Maracanã tá dando público e renda, você tá na frente, ó, faz tempo.
3: É, amigo, quem tem amigo não morre pagão.
2: É verdade, você tem as suas fontes e elas são prioritárias.
3: Vida digna.
2: Ah, vida digna. A bola veio pra esquerda, Alexandre com o Flamengo, cruzou com muita força, cabeçada pra trás, volta, entrada à área, tá tentando outra vez a equipe do Flamengo. Paquetá dominou, meteu a bola pra área, caiu no peito do Samuel, lindo de pé direito, Vinizinho. Ela explode no garro, vai pra linha de fundo, escanteio para o Flamengo, Wellington.
3: É, olha a manchete da Veja no Twitter, no X. Presidente do Flamengo causa revolta em velório de Paulo Angione do Fluminense. Olha o escanteio.
2: Já cobrado, bola pra área, tá tentando o Jorginho de cabeça, joga errado, houve desvio, houve um bloqueio ali, escanteio. Isso. Wellington.
3: De novo, Flamengo vai tentando demais, de chuva, gol da vitória.
2: Carrascal correu, bateu o escanteio, ergueu na cara do gol, cabeçada defensiva, a bola vai voltar para o Varela. Varela alimenta o Carrascal lá pela ponta direita, ele carrega a bola, lançou para Jorginho, olha a bola, vem pela ponta direita, novo escanteio, vai buscar de novo escanteio, escanteio pro Flamengo, Wellington.
3: De novo, pressão do Flamengo no finalzinho do jogo, olha o escanteio.
2: Já foi batido o escanteio, Carrascal, bola voltou para a equipe do Flamengo, trabalhando de volta, e lá pela ponta direita, vai erguer para a área, tirou a defesa, voltou para o Varela, deixou mais atrás a bola, ela vem para o Eric Pulgar, aqui na esquerda ele carrega a bola. 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Olha o Flamengo voltando, Bruno Henrique, que cabeça, chama o canhão.

0: aos 44 do segundo tempo, mas ele subiu, subiu e continua descendo com a bola nas redes corintianas. Bruno Henrique jogou do lado direito do Hugo Souza, explodiu maraca, devolveu a liderança rubro negra. Bola na rede, bola na rede, bola na rede. Que jogaço! 2 para o Flamengo, 1 para o Corinthians. O Wellington,
1: a pressão era muito forte, vibra, vibra, vibra demais o torcedor rubro negro. É o gol da liderança, é o gol para tirar esse sufoco. Um cruzamento perfeito na cabeça do Bruno Henrique, o predestinado moço da Concórdia. Escreve com letras garrafais o nome dele na história do jogo aqui no Maracanã. Mengão na frente, 2-1.
2: 53º gol do Flamengo no Campeonato Brasileiro, o segundo do Bruno Henrique.
0: E a bola voltou outra vez para o Flamengo. Samuel Lino dominou, já virou para o Bruno Henrique. Ele contra 2 da equipe do Corinthians, adiantou demais a bola. Chegou João Pedro de bico pro mato. O Wellington,
1: mais 7 minutos nesse segundo tempo. Mais 7. Torcedor do Flamengo vai à loucura no Maracanã. Um gol importante. Olha o Flamengo no ataque querendo o terceiro.
0: E volta o Flamengo e trabalha a bola pelo meio campo. Jorginho trabalha, vira a bola aqui do lado esquerdo. Ela vem para o Danilo. Danilo domina, despeja na sua defesa. Arredonda caindo para o Ortiz, que trabalha e manda a bola na esquerda. Ela vem para o Alexandro. 46 minutos, um além do tempo normal. A bola para o Samuel Lino. Lino dominou, ingressou na esquerda de Antônio Mais e acabou perdendo a posse de bola. Ela vem para o Caio César, rouba para a equipe do Corinthians. Tenta escapar pela ponta direita, é desarmada, a bola vai pro lado, vai pintar um cartãozinho ali pelo meio, é para um corintiano, é o Caio César, ô Lucas.
3: Tive essa impressão, acho que tá mais perto do Hélio.
4: Foi pro jogador do Flamengo, se não me engano, viu?
3: É porque o Caio do Flamengo César reclamou também, viu, Caio?
4: É, se foi o Eric, é o terceiro.
0: É ele.
4: Então tá fora do jogo contra o Bragantino também. Paquetá e Eric Pulgar fora.
0: É, até porque a falta foi para o Corinthians. Eu não poderia querer o cartão para um corintiano. A bola pro Bedô, domina lá pela canhota. 47. Alguém viu? Alguém, você falou acréscimo? 7 minutos. Estamos com 47, vamos até 52. Etapa final aqui no Maracanã. Daqui a pouco a grande resenha dos domingos. Rubens Júnior no comando. Os comentários do Vinícius Andrade. A bola vem outra vez a favor da equipe do Corinthians, trabalhando pela direita. Mateuzinho tentou, Caio César, ele recolheu a bola, trabalhou com o Ranieri. Ranieri domina, enfia a bola para o João Pedro. Ele tem o camisa 55, Iago Machado, ele prefere continuar na direita, rola essa bola pelo meio, vem descendo outra vez a equipe do Corinthians buscando o gol, bola na área pro Gui Negão, ele chegou, ajeitou, escapuliu, não teve o controle no pé canhoto. O Lucas
3: já guardou um, tava querendo mais um e se lamenta o Gui Negão, né? O lançamento foi muito bom dentro da grande área, ele saltou para fazer o domínio, a bola escapou. E aí a torcida do Flamengo faz a festa e aumenta o som, viu, Antônio Carlos? A vitória está mais perto, a liderança sendo garantida. E o Rossi, com toda a calma do mundo, vai cobrando o tiro de meta.
0: E eu tô com dó do Fernando Diniz. Ele tá ali todo molhadinho. Se bem que o Jesus, o português também da equipe do Flamengo, não tá fazendo por menos. Também tá todo molhado aqui na beira do gramado. A bola vem para o Corinthians. É Matheus Bidu quem domina. É lá pelo lado esquerdo. Carrega a bola. Virou para o Caio César. Dominou. Devolveu. É lá do lado canhoto para o Lingard. Meteu para a área. Sobe da Marcelino, corta de cabeça, voltou para o Caio César, abriu para o Mateuzinho, vai fazer a virada, é pro Garro, preparou, ergueu dentro da área, afasta de qualquer maneira o Léo Ortiz, vibra como se fosse um gol, hein, Lucas?
3: E a torcida vai junto, não quis saber de brincadeira o Léo Ortiz, dava pra dominar, dava pra cortar de cabeça, mas ele deu um bico pra lateral e o Corinthians tenta como pode, hein? Tem a posse de bola e ocupa o campo de ataque.
0: Vai trabalhar o Ranieri com a equipe do Corinthians, rolou bola pro Machado lá pela esquerda, trabalhou, o zagueirão empurrou pelo meio campo, ela vem outra vez para o Corinthians que tenta ir para o ataque. Vamos chegar a 50 minutos da etapa final. Bola vem para o lado esquerdo, vai trabalhar o Lingar. Ele prepara a bola, ergue na área, que Negão sobe, ficou de graça para o Flamengo, que vai cortar essa bola e vai começar o contra-ataque com o Jorginho. Houve a falta, está marcando a arbitragem. É falta que vai ficar a favor da equipe do Flamengo. E atenção, torcedor, 50 minutos da etapa final no Maracanã, placar Itatiaia no Brasileirão, 2 para o Flamengo, Paquetá e Bruno Henrique, 1 para o Corinthians.
2: Mais cedo pela Série A do Campeonato Brasileiro, Mirassol e Vitória empataram 2-2.
0: Um cartão amarelo ali, foi pro Garro ou Lucas Sanches?
3: Exatamente, Rodrigo Garro por reclamação.
0: 50 minutos e meio, vai terminar daqui a 1 minuto e meio o jogo no Maracanã, de 2 para o Flamengo, de 1 para o Corinthians. O Flamengo retoma a liderança do Campeonato Brasileiro, 2 pontos a mais do que a equipe do Palmeiras, e tem escanteio aqui da canhota, Wellington.
4: Mas agora o Flamengo não tem pressa nenhuma, né? Vai caminhando ali, vai ganhando alguns segundos importantes o Flamengo para fazer a cobrança. 2-1 Flamengo, informando o Vale, o essencial é viver a emoção do esporte.
0: Paquetá bateu para o Carrascal, para o Paquetá, tentou de letra e tentou devolver o Carrascal, não tava ligado, né, Carrascal? A bola volta outra vez a favor da equipe do Corinthians, a trabalha Iago Machado, é lá da esquerda, ele vira na direita para João Pedro, monstro da defesa do Corinthians, ele abre a bola pro Mateuzinho aqui na ponta, a bola é tirada dele, é lateral para a equipe do Corinthians. Diga.
4: Tomou amarelo porque chutou a bola para longe. Jogador do Flamengo. Foi ali na bola. Se foi o Jorginho. Deixa eu ver se estava pendurado. Deixa eu ver que não estava, não.
0: Muito bem, você ligado no futebol, Itatiaia de Belo Horizonte, confirmando o cartão, Jorginho, camisa 21 do Corinthians. Barra tá limpa então, né, Wellington?
4: Jorginho do Flamengo.
0: Flamengo. Barra limpa dele, olha o Hugo Souza, manda a bola para ataque do Corinthians, mais um, vamos a 53, a bola fica pelo meio, tenta ganhar o Corinthians, perdendo o jogo por 2-1, uma briga ferrenha ali, o Bruno Henrique chegou, levou um chambão do Garro, Garro já tem amarelo, ô Lucas!
3: É, Canhão, o clima tá esquentando, até porque o banco do Flamengo, todo mundo levantou ali na disputa do Bidon com o Bruno Henrique. Até imaginei que nesse finalzinho podia ter dado uma treta, mas o Wilton tava em cima do lance. Elogiando o Wilton, hein? Que loucura, meu ídolo.
4: É verdade, desculpa, Sanches. Podemos ter mais 2, Flamengo e Corinthians aí pela Libertadores, valendo vaga na final, se os dois avançarem na semi.
0: Seria muito bom, 2 clássicos, hein? Um lá em São Paulo, a Neoquímica Arena abarrotada. Aqui no Maracanã, abarrotado, a bola vem para o Samuel Lino, dominou para o Flamengo, acabou o jogo! Fim de papo no Maracanã, a liderança é do Flamengo, 2 para o Flamengo, 1 para o Corinthians, um comando de volta para o Polivalente.
2: Você curtindo na Itatiaia, Campeonato Brasileiro, clássico das duas maiores torcidas do futebol do nosso país, e o Flamengo vencendo a equipe do Corinthians por 2-1, reassumindo a liderança do Brasileirão. Vamos eleger o melhor em campo nesta vitória rubro-negra no oferecimento de cimento CSN. Começo com você, comentarista Leo Oliveira.
5: Ô Romano, o Hugo fazia um grande jogo até acabar falhando ali no gol do Paquetá, né? Ele não consegue tirar a bola de dentro da área e a bola acaba sobrando ali pro camisa 11 do Flamengo, mas ele teve uma boa atuação. Samuel Lino no primeiro tempo foi o grande destaque do líder do Campeonato Brasileiro, mas eu tenho que fazer uma homenagem para um cara que é um monstro, e ele é um monstro há muito tempo. Ele chora para fazer gol decisivo, ele ajuda demais o Flamengo nos momentos mais críticos. O meu voto vai em forma de homenagem para Bruno Henrique, ok?
2: O BH duas vezes, né? Porque ele é de Belo Horizonte. Bruno Henrique, pra você, Wellington Campo.
4: Só acrescentar, é predestinado, né? Quando nasceu, o papai do céu botou a mão e falou: você é o cara, como diz Romário. Não é à toa que vai ganhar um busto lá na Gávea. Bruno Henrique, da Copa Itatiaia, para a história do Flamengo, para a história do futebol mundial.
2: É isso aí. Lucas Sanches.
3: Bruno Henrique com uma honestíssima menção ao João Pedro, garoto de 22 anos, zagueiro do Corinthians.
4: Perfeito.
3: Não fosse a derrota, né? Teria feito um jogaço e de fato ele fez.
2: E pra você, meu amigo Antônio Carlos do Canhão.
0: Amigo Emerson Romano, claro, acompanha o Lucas Sanches, menção mais do que honrosa pro João Pedro, o cara foi um leão na defesa corintiana, mas o gol que o Bruno Henrique fez foi espetacular. Ele sobe, ele cabeceia olhando pro gol, espera a bola morrer do lado direito do Hugo Souza. Bruno Henrique, OBH.
2: O filho da Concórdia foi eleito melhor em campo nesta vitória do Flamengo, 2-1 para cima do Corinthians. Flamengo que vai dar um tempinho no brasileiro porque tem Independiente del Valle pela frente, hein, Wellington?
4: Quinta-feira, 21h30. Hoje botou 70 mil, vai botar mais de 70 mil, com certeza, quinta-feira à noite aqui no Maracanã, Romano.
2: Pois é, e o Corinthians também tem, só que o Corinthians vai na belíssima La Plata enfrentar Estudiantes. Pero que sim, pero que não, Lucas Sanches.
3: Quarta-feira, Corinthians e Estudiantes na Neoquímica Arena, tá? Promessa de caldeirão. Timão tá querendo voltar pra semifinal de Libertadores. Imagina, Romano, Corinthians e Flamengo valendo vaga na final, hein?
2: Ei, gente, é pra derrubar tudo, meu filho. Aí a Comebol não vai aguentar. Olha só, tem pênalti nesse momento a favor do Atlético, hein? No jogo pela Série B do Campeonato Brasileiro contra o Juventude na Serra Gaúcha, com o auxílio do VAR, tem pênalti a favor do Atlético. Foi o irmão do Wilton Sampaio, foi o Sábio Pereira Sampaio, capitando esse jogo, acabou com o auxílio do VAR, marcando o pênalti. Daqui a pouquinho a gente informa se será gol ou não. Tomara que seja gol. Ô Ale, o Bruno Henrique decidiu o jogo, foi o cara que mudou as coisas, porque o Corinthians endureceu a cana pra cima do Flamengo?
5: Eu acho que você pode definir assim, mas a verdade é que o Flamengo cansou de perder gol, né? A gente trazia aqui uma estatística que é muito significativa no primeiro tempo: 18 finalizações do Flamengo contra nenhuma do Corinthians. Então, dessas 18, eu acho que o Flamengo poderia ter convertido em gol pelo menos uma, né? E não foi o que aconteceu. O primeiro tempo virou 0-0. E o Corinthians com uma equipe muito alternativa. O Corinthians com a equipe titular, evidentemente que teria muitas dificuldades contra o Flamengo. Com a equipe que o Diniz colocou, o Flamengo tinha que não só criar oportunidades, mas traduzir a sua superioridade em gols. Não fez isso, mas no início do segundo tempo o Paquetá faz 1-0 e o time continua criando e desperdiçando. E aí, a partir da metade do segundo tempo, era o plano B do Fernando Diniz. O plano A era continuar com 0-0, né? O plano B era ter o placar próximo, mesmo que negativo, como aconteceu, 1-0 pro Flamengo. E aí ele colocou os caras que ele tem como titular, incluindo aí o Garro, né? Incluindo jogadores que são importantes no esquema do Corinthians, como o Caio César, por exemplo, que é um jogador de habilidade, né? O Bidon, enfim, colocou um time muito mais técnico. E aí, praticamente na única investida do Corinthians, consegue fazer o gol com o Guinegão e complica demais as coisas pro Flamengo, né? Porque naquele momento estava chovendo forte, o Corinthians estava com mais confiança, mais motivado e mais qualificado, E aí o Bruno Henrique apareceu, né? O Bruno Henrique foi decisivo, um cabeceio certeiro, sem chance pro Hugo Souza, mas eu não sei se você já foi pra Natal, pra Fortaleza, até aquele passeio de buque que é com emoção ou sem emoção. Hoje pro torcedor rubro-negro foi com emoção, viu, Romano?
6: É, lá nas dunas de Genipabu, rapaz.
5: Pois é.
6: Em Natal, te pergunto, você quer com emoção ou sem emoção?
5: É isso aí.
6: Valeu, Ale, obrigado demais, ó, e o Will Aponzá, hein? Bateu com categoria, o Atlético está na frente do Juventude, hein? O esquadrão vai vencendo o Juventude na Serra Gaúcha pelo placar de 1-0. Estamos chegando ao final desta jornada esportiva aqui na Itatiaia, mas a bola não para de rolar na Rádio de Minas, não, tá? Vem agora a grande resenha esportiva, vai debater muito do Cruzeiro, do Atlético, falar desse título do Uberlândia, falar do Campeonato Brasileiro, muita coisa boa aqui na Itatiaia. Valeu demais, gente. Tchau.

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0: noite. São 7h39, domingo, dia 13 de setembro. Nós estamos chegando com a sua tradicional grande resenha de todos os domingos pela Itatiaia. Você pelo rádio, você pelo site, você que nos acompanha pelo aplicativo. Você pelo YouTube, Itatiaia Oficial, Itatiaia Esporte. A grande resenha é o seu balanço do final de semana, projetando o que vem por aí. Começamos com Cruzeiro, pós-derrota na Vila Emerson Pansieri.
1: Boa noite pra você, Rubem Júnior. Desabafo forte na Vila Belmiro. Zagueiro Fabrício Bruno se emociona, admite um momento difícil e aponta um sistema defensivo muito exposto na derrota para o Santos. Técnico Arthur Jorge assume a responsabilidade pela atuação ruim e agora Cruzeiro pensa no Vitória da Bahia domingo no Brasileirão.
0: Obrigado, Emerson Pansieri. 7h40 na grande resenha. O destaque do Atlético, Cláudio Rezende.
2: Que teve rodada favorável. Rubem Júnior, neste fim de semana, voltou a vencer e se encheu de moral para a decisão de quarta-feira, Copa Sul-Americana. E cria da base, fez gol, está pedindo passagem, pode ser mais uma vez titular do Galo de Barba Domingues. Expectativa é de casa cheia para jogo decisivo do meio de semana.
0: Obrigado, Cláudio. 7h40. A bola que rola pela Série A do Campeonato Brasileiro. Jogos já encerrados. Acabou há pouco. Deu Flamengo 2-1 contra o Corinthians. Já já o Wellington Campos. Mas a Série B do Brasil tem o Coelho lutando e remando, Fabrício Calazan.
3: Alô, Rubens Júnior, é a rodada 28 da Série B. O Coelhão trabalhou à tarde e já está concentrado pensando no São Bernardo, adversário de amanhã na Arena Independência, com tendência a repeteco de escalação. Neste momento tem bola rolando, clássico cearense, resultado bom para o Coelho, hein? O Ceará, primeiro time fora da zona, está perdendo. A persistir o resultado com vitória do Coelhão, o América amanhã tira mais uma diferença importante nesta luta difícil, rumando contra o rebaixamento à Série C do Campeonato Brasileiro. Rubens.
0: Obrigado, Fabrício. A Série B do Brasil, alô São João del Rei. Olha o Atlético, bola rolando e vai vencendo, fazendo uma boa campanha na competição. O destaque da seleção do Brasil, porque a semana foi de convocação, Wellington.
4: Rubens Júnior, a nova seleção brasileira foi chamada. Prioridade é a seleção olímpica em 28 em Los Angeles. E os goleiros, como ficam com a presença de Otávio no Cruzeiro? Já já eu te respondo, ídolo.
0: Tá certo, meu ídolo. Alô, meus amigos e minhas amigas da Itatiaia. É o balanço do domingo esportivo. A bola que rola pelo futebol no Brasil e também no mundo. 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O domingo é bom de domingo chuvoso em BH e região metropolitana. 7h43, Departamento de Jornalismo da Itatiaia.
5: Rubem Júnior, foram levados para o Instituto Médico Legal de Belo Horizonte os corpos de dois homens de 28 e 30 anos que morreram depois de se envolverem em um acidente de trânsito no bairro Salgado Filho, na região oeste da capital, hoje mais cedo. A batida aconteceu ali na rua Camanducaia, próxima à esquina com a rua Guricema. Esses dois homens estavam cada um em uma moto, bateram um contra o outro. A informação inicial recebida pela Polícia Militar é que os dois estavam sem capacetes, os dois tiveram ferimentos muito graves, principalmente na cabeça. O SAMU foi acionado, mas quando a equipe médica chegou ao local, constatou o óbito das duas das vítimas. Nós não recebemos informações ainda sobre a dinâmica desse acidente, se havia ali alguma irregularidade que provocou essa batida, mas fato é que a Polícia Civil agora vai investigar para entender como aconteceu então esse acidente entre duas motos que acabou com as mortes dos dois pilotos hoje mais cedo aqui em BH. Repórter Felipe Quintela.
0: Obrigado, Felipe. São 7h44. A Itatiaia faz o balanço esportivo e todo o departamento de jornalismo numa noite de domingo chuvosa. Muita atenção, você nas estradas, você em toda a região metropolitana, você em Minas, você no Brasil, você pelo mundo. Vamos juntos, é a grande resenha no Sonzão da Itatiaia.
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6: Sete horas e 47 minutos. Obrigado a você pelo carinho, obrigado a você pela audiência, você pelas estradas, você em BH, você em toda a região metropolitana. Essa é a tradicional grande resenha de todos os domingos, aqui pela sua Itatiaia. Ao meu lado, Vini, para comentar o futebol que não para. Boa noite.
7: Boa noite, Rubinho. Boa noite para quem tá com a gente. Muito assunto pra gente poder comentar aqui na grande resenha.
6: E eu confirmo para toda a audiência da Itatiaia. 7:47.

0: Rodada de número 27 da Série A do Campeonato Brasileiro teve início na sexta-feira. Em uma noite chuvosa, o clássico empatado entre Coritiba e Atlético Paranaense pelo placar de 3-3. Ontem na Arena MRV, o Atlético bateu o Fluminense por 3-1. Ainda ontem, o Vasco fora de casa venceu o Grêmio por 2-1. O Inter também longe dos seus domínios na Arena Condá, 2-1 para cima da Chapecoense. No clássico em São Paulo, deu Palmeiras 2-0 contra o São Paulo. O Botafogo empatou em casa contra o Bragantino 1-1. O Cruzeiro foi derrotado fora de casa na Vila 2-1 para o Santos. Daqui a pouco todos os detalhes. Hoje os jogos deste domingo. Tivemos o Mirassol empatando contra o Vitória 2-2. E há pouco a Itatiaia transmitiu com o canhão Antônio Carlos a vitória do Flamengo 2-1 para cima do Corinthians. A rodada que será fechada nesta segunda-feira, jogo às 8 da noite em Salvador, Bahia e Remo. Salvador, a sua casa, Panzieri, boa noite.
1: Boa noite para você também, Rubem Júnior, um abraço para quem nos acompanha aqui na Grande Resenha da Itatiaia. É a minha segunda casa, né? Primeira casa é Belo Horizonte, a segunda casa é Salvador. Vou falar que a primeira casa é Belo Horizonte, é a minha casa que eu, né, resido. A Itatiaia é a segunda e a terceira é Salvador. Tudo bem, Rubinho? Um abraço pra você, pro Vini. Tudo certo?
0: Tudo certo, Panzieri. Você tomou uma chuva daquelas ontem?
1: Tomei. Rubinho, deixa eu falar uma coisa. Calça, camisa, tênis, ainda bem que eu tinha levado dois. Ó, nada ficou intacto. Tudo molhado por conta das fortes chuvas. Interessante porque a capital paulista vem sofrendo com muitas chuvas, né? Mas em Santos foi de forma ininterrupta, né? Então não parou um instante só. Aí variava a intensidade, um pouco mais forte, um pouco mais fraca, com vento, sem vento, mas não parou de chover um instante só. Foi realmente um jogo debaixo de muita chuva, essa derrota do Cruzeiro de uma maneira bem estranha, né, Rubinho? O primeiro tempo do Cruzeiro foi um primeiro tempo horroroso, né? E o técnico Arthur Jorge, temos muitos assuntos pra gente desdobrar aqui na resenha.
0: Pois é, Panzieri, eu chamo o Vini pra roda. Cruzeiro que, depois daquela derrota pro Vasco, busca a recuperação no Campeonato Brasileiro dentro de casa, e essa derrota pro Santos, que por sinal vai se recuperando, né, no Campeonato Brasileiro, em placa aí o quinto jogo sem derrota. Mas eu trago você, Vini, para analisar. E você também, o canal tá aberto, tá na Ação Azul, através do WhatsApp da Itatiaia, 996519657, você também pelo YouTube. O Cruzeiro é derrotado pro Santos, mas uma atuação que chama atenção pela parte negativa, dá para colocar um contexto que pode aliviar um pouco o resultado negativo que o Cruzeiro teve na Vila, Vini?
2: Ô Rubinho, não dá para aliviar nada não, viu? Assim, o resultado não é nada anormal, uma derrota pro Santos na Vila, 2-1, até quem não assistiu o jogo, se pega só o placar, pode até imaginar que foi um jogo equilibrado, que foi aquele jogo no detalhe, e não foi. O Santos poderia ter goleado o Cruzeiro se não fosse a atuação do Otávio. Achei o Cruzeiro muito passivo. O Panzieri falou de um primeiro tempo horroroso, eu concordo. E dá pra dizer um primeiro tempo horroroso e um segundo tempo muito ruim. Porque o segundo tempo também não foi legal. O primeiro foi tão ruim, né, que chama mais atenção, mas não teve uma grande evolução do Cruzeiro na segunda etapa. O Cruzeiro foi eliminado das duas Copas de forma precoce, isso foi péssimo, mas neste cenário, o Rubinho, o Panzieri, para quem nos acompanha, você tem uma vantagem que é ter um calendário mais folgado e você precisa se beneficiar disso. O Cruzeiro vinha de uma semana se preparando, focando apenas no Santos. O Santos, ao contrário do Cruzeiro, teve compromisso no meio de semana, Copa Sul-Americana, vai ter novamente o jogo da Sul-Americana nesta semana que se inicia. Então, com atenções divididas, mais desgastado, e o que se viu foi um Cruzeiro que parecia que jogou a semana inteira, que jogou todos os jogos porque parecia que a perna estava pesada. E aí eu acho que muita gente falou sobre essa parte, eu concordo, que é comportamental. A postura do Cruzeiro foi péssima, Rubinho. O Cruzeiro, depois da eliminação na Copa do Brasil, ele deu uma resposta positiva contra o Atlético Paranaense. A gente pôde acompanhar isso. Então, para mim, a eliminação já tinha ficado para trás. Agora, parece que o baque veio agora, né? A gente viu um Cruzeiro muito, mas muito abaixo, com os principais jogadores, os mais experientes, as lideranças do grupo, não jogando absolutamente nada. Então é uma derrota para doer e para servir de um chacoalhão, para lavar a roupa suja mesmo. E nem falo tanto pelo resultado, não. Mas a postura do Cruzeiro é que chamou atenção de forma muito negativa.
0: O Cruzeiro esteve em campo com Otávio, Fagner, depois João Costa, Fabrício Bruno, João Marcelo, Rojas, Romero, depois Wesley, Gerson, depois Zé Lucas, Matheus Henrique, depois Lucas Silva. Olha o Lucas Silva aí reaparecendo. Matheus Pereira, Arroio, depois Lúcio e KJ. Você estava no campo e não tentando aqui costurar algo que possa aliviar a derrota, mas o gramado pesado, complicado, prejudicou para você no campo, Pancieri?
1: Não. O aspecto foi comportamental, Rubinho. O Cruzeiro foi um Cruzeiro irreconhecível. Eu vou te falar porque estávamos juntos. Jogos, por exemplo, contra o Flamengo, Copa Libertadores da América. Copa Libertadores da América, o primeiro tempo do Cruzeiro foi horroroso lá no Rio de Janeiro. O primeiro tempo do Cruzeiro na Arena MRV também não foi bom, não. Tô tentando lembrar alguns jogos de primeira etapa que não foram legais do Cruzeiro. Mas o de ontem, eu vou te contar uma coisa, Rubinho. Nem na época do Tite, viu? É a época do Tite. Ou se eu vou falar o seguinte: parecida com a época do Tite. Ou, vamos colocar assim: com muitos requintes de crueldade. Porque eu até fiz aqui um levantamento. Eu tenho certeza que o nosso Vini tem esse scout também. Olha só. Foram 31 finalizações do Santos, 8 do Cruzeiro. 16 para fora do Santos, 3 do Cruzeiro para fora. 9 no gol. 9 finalizações do gol, ou seja, 9 finalizações que o Otávio teve que trabalhar, né? O Cruzeiro teve 3. Só pra gente trazer aqui, e o Cruzeiro foi conseguir fazer o gol já na Bacia das Almas. Já tava. A vaca já tinha ido pro brejo, né? Então, assim. Foi irreconhecível o Cruzeiro, não dá pra culpar o gramado. O Cebolinha passeou, o Rorreiser passeou, o Bom Tempo passeou. O Santos fez um jogo assim, acima da média de tudo, e o Cruzeiro só assistindo, né? O Cruzeiro assistindo e o Cruzeiro vendo a equipe do Santos. Por isso, o sinal de alerta ligado, né? O sinal de alerta ligado, porque se o objetivo é chegar à Copa Libertadores da América, fase de grupos, o Cruzeiro tem essa, vamos colocar, última esperança para fechar 2026, precisa de rendimento. E o Cruzeiro conheceu a 9ª derrota ontem contra o Santos em termos de Campeonato Brasileiro, Rubinho.
0: Pois é, o Cruzeiro hoje com 42 pontos, é o 6º colocado no Campeonato Brasileiro. Nós temos aí à frente do time celeste o Bahia com um ponto a mais, tem 43, e o Fluminense, que é a primeira equipe do G4, com 45 pontos. O Cruzeiro perdeu o fio da meada depois da eliminação. O Arthur está tentando reconquistar ou conquistar um esquema que possa ser o ideal para a equipe. Ele ainda, me parece, está ajustando algo no Cruzeiro. É mais ou menos por aí?
2: É um Cruzeiro que tem oscilado, né, Rubens? Porque o jogo pós-eliminação foi uma boa partida do Cruzeiro, que foi contra o Atlético Paranaense, um time que no brasileiro não perdia há 8 jogos, vinha de uma sequência muito forte fora de casa, e o Cruzeiro vence com autoridade, vence jogando bem. Então, ali, Rubim, ficou parecendo que o Cruzeiro tinha deixado para trás a dor da eliminação e bola para frente. É foco no brasileiro e voltar a ser o que o Cruzeiro foi com o Arthur Jorge nessa recuperação do Campeonato Brasileiro. Só que aí vem esse baque contra o Santos. Não é que a gente imagina que o Cruzeiro vai vencer todos os jogos, que vai atropelar todo mundo. Mas a minha preocupação, e eu acho que você compartilha, o Pancieri também e o torcedor, é de ver um Cruzeiro deixando o Santos tão à vontade. Porque o Santos parecia ontem o PSG, parecia o Bayern de Munique, assim, com tanto espaço para jogar. E por mais que o Santos esteja numa ótima fase, e tem méritos, óbvio, do Santos, e fez uma boa janela, vem recuperação, mas não é um time superior ao Cruzeiro. Não é um time com essa bola toda para fazer o que fez ontem, o amasso que teve para cima do Cruzeiro. Então, acho que diz muito mais sobre a péssima postura do Cruzeiro, um jogo em que você compete menos que o adversário, você tá andando em campo, aí você vai ver o adversário sobrar mesmo, como aconteceu. Então, é um momento de ajuste, sim. Não tem nada perdido, o Cruzeiro segue na briga por vaga na Libertadores, mas tem que ver se esses caras realmente estão focados nisso, porque quando a gente fala assim, ô Rubinho, o brasileiro, o Cruzeiro só briga por vaga na Libertadores porque pra título ficou pra trás, e ficou mesmo. Só que a gente sempre coloca apenas na conta do Tite o início ruim, e o trabalho do Tite foi péssimo, mas não foi só o Tite, o trabalho do Tite juntamente com os jogadores também são responsáveis pelo fato do Cruzeiro não brigar pelo título no Campeonato Brasileiro, porque eles arrancaram muito mal. Aí vem nessa recuperação com o Arthur Jorge. Então, não é que a Libertadores agora é só prêmio de consolo, tem que ser o foco, porque se o Cruzeiro termina o ano sem vaga na Libertadores, aí dá pra dizer que é um ano trágico pro Cruzeiro, ainda que tenha conquistado um Campeonato Mineiro, mas ninguém vai lembrar isso lá na frente.
0: Evidente que tem muito campeonato pela frente, o Cruzeiro agora tem mais um jogo fora de casa, inclusive vai demorar um pouco aí para a Nação Azul matar a saudade, porque volta a jogar no Mineirão apenas no dia 7 de outubro, uma quarta-feira, contra o São Paulo e São Paulo, hein? Olha ele aí aparecendo.
1: E que jogo, hein, Rubem?
0: Pelo Campeonato Brasileiro.
1: Você tá animando todo mundo, hein?
0: Pois é, é uma sequência. E eu vou te contar a outra, tá? Só entre nós. O São Paulo, em termos de Campeonato Brasileiro, sempre, né? Parece uma tradição, uma pedra no sapato. Cruzeiro tem tudo também para conquistar um bom resultado e dar uma boa virada, mas o Vitória no Barradão, que é o próximo adversário, é outra zebra, hein?
2: Jogo difícil.
1: Não é fácil, não.
0: Não.
1: Não é fácil,
0: campo
1: não.
0: Pesado.
1: Eu ouvi, porque vai ser fácil o Cruzeiro. Vai não. Brasileiro tem disso não, Rubinho. O Vitória do Jair Ventura, né? Joga a vida sempre lá em Salvador, né? É um time cascudo demais jogando em casa.
0: E você traz o português Arthur Jorge, mas antes de trazer trechos da entrevista coletiva do técnico do Cruzeiro para falar sobre a derrota, as explicações, a análise sobre o que foi feito dentro de campo pelo Cruzeiro, o que pode também ser feito em termos de mudança, o Arthur, a zona mista, que dá para você trazer para a gente nesse pós-jogo aí contra o Santos na Vila? O Arthur sempre é um cara tranquilão, né? Ele tem uma boa avaliação. E a zona mista também, Panseri.
1: Eu achei o Arthur Jorge meio que envergonhado com o Cruzeiro. Eu senti isso. Ele jogou a responsabilidade para ele, nós vamos repercutir algumas falas, mas eu senti ele não, vamos dizer assim, desanimado com o trabalho. Muito pelo contrário. Mas eu vi um treinador assim, tentando explicar algo que ele não conseguia explicar, que foi uma atuação tão apática de um time que teve uma semana inteira de trabalhos para um duelo contra uma equipe que jogou confronto contra o Atlético de Copa Sul-Americana. A verdade, para resumir, é essa. Vamos lá, 8:01. Estamos ao vivo aqui na Grande Resenha da Itatiaia, e ele começa então falando dessa formação muito parecida com aquela que o Cruzeiro utilizou no duelo contra o Atlético Paranaense, com a diferença que saiu vencedor em casa e ontem saiu derrotado na Vila Belmiro.
3: Esta foi uma equipa que se apresentou muito idêntica àquilo que fez a estrutura do Atlético Paranaense há uns dias atrás em nossa casa. A grande diferença para mim, do ponto de vista da dinâmica da equipa, foi a distância com que nós permitimos os quatro médios adversários trabalharem. Se se lembrarem daquilo que eu vos disse no final do jogo de lá, foi muito importante os encurtamentos e a proximidade, e nomeei os quatro médios precisamente por isso, pela proximidade que eles tiveram, não permitindo jogar. Esta é uma equipa que tem realmente jogadores provavelmente com uma dinâmica maior dentro daquilo que era o corredor central do campo. Tem também e teve dois homens naquilo que era a construção a três, que quando batida a primeira linha de pressão carregavam procurando fazer superioridade naqueles 4-4 que estavam dentro do meio campo do corredor central, e essa distância foi de facto muito, muito determinante para aquilo que foi o resultado, porque nós fomos acabando por ir sempre em compensação, e dentro dessas compensações chegamos sempre atrasados. Ao chegar atrasado, nós permitimos que o adversário ganhasse metros e tivesse o tal número de finalizações, como diz, grande parte delas foi no corredor central e até fora da grande área, mas onde de facto havia uma carreira aberta para que essas finalizações acontecessem. Portanto, acho que do ponto de vista do jogo jogado, para mim a grande diferença, ou aquilo que nós hoje mais falhamos e mais distantes tivemos do que foi pedido, foi como permitimos àqueles quatro homens jogar com a vontade que jogaram, e dessa forma nós chegarmos mais vezes atrasados aos duelos, consequentemente àquilo que era compensações, em vez de estarmos numa primeira fase impedindo com que o adversário construísse em zonas mais altas.
1: O técnico Arthur Jorge também falou sobre postura, porque uma coisa que ficou muito nítida, né, contra o Flamengo, contra o Atlético, é que o Cruzeiro precisava dar uma resposta no Brasileiro. E ele fala também desse assunto aqui na Itatiaia.
3: Eu já respondi a isso exatamente no dia em que fomos eliminados da Copa. Que a grande dificuldade, na minha opinião, conhecendo o futebol como o conheço, seria exatamente podermos ter uma equipa que reagisse rapidamente àquilo que era a pancada que foi ficarmos fora de cada uma das copas que disputamos, e que era importante nós termos a capacidade de olhar para o campeonato como um objetivo, tal como os outros dois que nós não acabámos por não conseguir, mas sendo este aquele que é o nosso grande objetivo nesta altura. E isso vai nos obrigar a um trabalho de consistência muito grande. Isso não há fórmulas mágicas, é nós encontrarmos aquilo que é, perante todos os contextos, daquilo que é a semana de trabalho que temos para fazer, daquilo que é encontrar a melhor equipa para cada um dos jogos, a abordagem tática e mental para cada um desses jogos, para conseguirmos ficar mais próximos de vencer. Não vão ser 11 jogos nada fáceis, porque exatamente precisamos de contrariar aquilo que é a oposição de cada um dos nossos oponentes, e depois aquilo que são os objetivos também de cada um, porque nesta fase final as equipas que estão na zona de baixo querem a todo custo saírem dali, portanto os resultados vão começar a aparecer de forma mais estranha. É verdade, é aquilo que eu lhe disse, nós não ganhámos, o Fluminense não ganhou, o Atlético Paranaense não ganhou. É isto o futebol, e nós temos que saber lidar com isto. Custa-nos mais quando isto que foi perder vem também acrescido de um jogo pouco conseguido da nossa parte.
1: E o técnico Arthur Jorge, ele foi questionado sobre essa postura do time também, até pelo companheiro Eduardo Leal, e ele respondeu da maneira de até proteger o grupo. Acho que fica muito nítido isso, Rubem Júnior, Vini e quem nos acompanha na Itatiaia. A fala agora do treinador do Cruzeiro é uma fala de blindar o elenco, porque ele se coloca como culpado. Vamos acompanhar.
3: A responsabilidade é minha, pessoal. Sim, mas vocês querem encontrar um culpado? O culpado sou eu. Quando perdemos, o culpado sou eu. Eu sou a cara dos resultados. E quando ganhamos, ganhamos todos. Quando perde, sou eu que perco.
1: Palavra então do técnico Arthur Jorge. Você me perguntava sobre esse clima, daqui a pouco tem o Fabrício Bruno com uma fala também contundente, ô Rubinho, mas o Arthur Jorge, pra mim, tava no limite, né? Ele protegendo o time, colocando como culpado, mas a gente sabe, né? É que quem corre dentro de campo não é o Arthur Jorge, né, Rubinho?
4: Pois é, Panseri, agora são 8:07. A gente até entende o lado do técnico em proteger o elenco, né? Em tentar dar um suporte, em não, de alguma forma, não criar um clima desnecessário, realmente desnecessário, né? Uma derrota acontece fora de casa. Mas, acima de tudo, a entrevista coletiva não é feita, talvez, nem para o repórter, né? É feita para o torcedor. Então, a explicação tem que ser dada para o torcedor. Eu acho que a entrevista coletiva tem que ser dada para o torcedor, e inclusive o torcedor que já está na bronca com o Arthur. Eu até me recordo aqui do meu amigo Bruno Siqueira, que ontem se casou, pelo menos o Bruno casou ontem, deu aquele alívio para ele, para tentar relaxar um pouco, sabe, Panseri? Porque o homem está um pouco bravo com o Arthur.
1: Abraço aí, Bruno. Um abraço aí, vai curtir agora a lua de mel.
4: Pois, tá lá. Tá...
2: Não ativou notificação na hora do casamento, não, né?
4: Tá indo lá pra Santiago. Um abraço pro Bruno, pra Luísa e tenta esquecer um pouquinho o momento, tá? E Arthur Jorge, pro Bruno e pra toda a Nação Azul, a entrevista coletiva é feita pra isso. Se algo na pergunta fugiu de um tom desnecessário ou desrespeitoso, aí tudo bem, né, meu amigo? Mas eu acho que uma pergunta normal, ela tem que ser falada, igual a gente aqui, em qualquer tipo de empresa, como temos aqui na Itatiaia, qualquer tipo de atitude de qualquer profissional aqui da empresa, a gente tem que dar explicação e ter uma conduta um pouco educada. Mas o Arthur é um cara educado, né? A gente gosta do Arthur. Então, fica tranquilo, os resultados vão voltar, mas eu acho que a explicação tem que ser dada também, né? Nesse momento, né, Vini?
2: É, o Arthur, ele até começou bem a coletiva, se não me engano, foi até na pergunta do Pancieri, que o Pancieri chamou muita atenção na pergunta dele sobre essa questão da postura, que foi gritante no jogo, e deu para perceber que o Arthur Jorge estava incomodado também com o comportamento do Cruzeiro, segundo ele, especialmente no primeiro tempo. É claro que numa coletiva, ninguém espera que ele vai expor ali o grupo dele, os jogadores. E tá certo, publicamente ele não tem que expor. No privado, ali no vestiário, que é o ambiente sagrado ali para os atletas, para a comissão técnica, claro que tem que ter a cobrança, imagino que ela tenha existido e vai continuar existindo durante a semana. Tem que existir essa cobrança por parte do Arthur Jorge, por parte da direção do Cruzeiro. Mas nessa pergunta do Adroaldo, acho que o Arthur mandou mal, né? Quis falar sobre a pergunta tendenciosa e para mim foi uma pergunta normal. E ali ele falou que a responsabilidade é dele, que às vezes a gente, né, quer criar vilões. Não tem nada disso. Eu acho que foi uma pergunta normal, mas que o Arthur Jorge ali saiu meio que do prumo. Então é colocar a cabeça no lugar, Rubinho. Tem que ter cobrança e tem que confiar também, assim, no trabalho, né? Porque o Arthur Jorge é muito bom, mas ele também não tá isento de críticas. O Arthur Jorge, para mim, foi muito responsável pela eliminação do Cruzeiro para o Atlético. Ele mexeu muito mal, a gente cansou de falar sobre isso aqui, então ele tem que ser cobrado por isso. Contra o Flamengo, todo mundo sabia da superioridade técnica do Flamengo, mas o Cruzeiro poderia ter feito melhor, especialmente no primeiro tempo da segunda partida. Então, Arthur Jorge também foi mal naquele dia. Então, assim, cara, você trabalha no clube gigante, você é um cara vencedor, mas você tem que se provar a cada dia. E assim para todo mundo, Rubim. Todos nós precisamos nos provar a cada dia. Então não dá pro cara se sentir incomodado e apelar, né? O Arthur Jorge tem que saber que ele precisa melhorar, que ele não pode deixar a defesa dele tão exposta, e nesse sentido acho que o Fabrício Bruno expôs muita coisa, daqui a pouquinho a gente vai ouvir, se ele quis proteger o grupo, acho que o Fabrício a cada dia. Então não dá pro cara se sentir incomodado e apelar, né? O Arthur Jorge tem que saber que ele precisa melhorar, que ele não pode deixar a defesa dele tão exposta, e nesse sentido acho

0: pessoas não entendem, e aí, ah, porque ele é isso, ele é aquilo. É um cara que tem postura, né? E aí, ele explicou o que aconteceu com o Cruzeiro, especialmente essa marcação do Cruzeiro, que não foi eficaz na Vila Belmiro. Vamos acompanhar.
1: A gente se cobra, talvez é difícil a forma que a gente, talvez por mais que eu principalmente não acompanho a rede social e não dou ouvido ao que é falado, chega de uma forma indireta até nós, né? E cara, a gente se cobra muito para entregar resultado, não é, talvez as pessoas achem que a gente tá aqui pelo salário, talvez a gente tenha um elenco que muitas pessoas já tem a vida um pouco resolvida e talvez não precisa disso, só que estamos aqui para entregar resultado e porque eu sou um torcedor do Cruzeiro e sou apaixonado pelo clube. E dói, cara. Dói porque não é fácil. É um ano difícil para mim. Eu não vou negar. Já aconteceu grandes coisas comigo no passado que vem se refletindo hoje. É difícil para mim. Não é fácil. Talvez o pessoal que tá no clube dia a dia sabe o quanto eu me cobro o dia a dia para procurar entregar o resultado. Passo por um momento difícil, principalmente fisicamente. Eu venho sentindo minhas costas já faz praticamente 9 meses. Mas, cara, sigo trabalhando, sigo me dedicando, vou entregar para esse clube até o último dia que eu estiver aqui. O torcedor, às vezes, eu sei que fica chateado comigo, sei que fica... porque eu já entreguei, então eu já sei o meu nível, eu sei o que eu posso. E talvez eu acho que seja um momento de repensar um pouco e recalcular a rota para que a gente possa voltar a entregar o que eu sempre entreguei. Peço desculpa, perdão ao torcedor, porque o primeiro que tá chateado com tudo isso sou eu, sabe? Todo quem me conhece sabe, eu jogava num clube onde eu poderia estar lá até hoje, que eu tinha contrato, e eu aceitei o desafio de vir aqui justamente para entregar resultado. Então, assim, é uma temporada difícil, principalmente quando você passa por esses momentos onde oscila muito, e aí você ganha um jogo, perde um jogo, perde, ganha, fica nisso, perde, ganha, principalmente pro defensor, é um momento difícil. Eu vou falar especificamente de mim, eu reconheço e assumo que eu passo por um momento difícil na temporada. E, cara, trabalhar, acho que carrega uma frase comigo que o trabalho devolve, eu tenho certeza que eu vou voltar a ser o grande jogador que eu sempre fui.
0: Palavras, então, do Fabrício Bruno. Ele ainda falou sobre essa questão de finalizações, né? Que eu citei há pouco, que isso mostra o quanto o Otávio foi importante para não ser um placar mais dilatado, e a verdade é essa, né? Como disse o Vini, eu não tenho dúvidas, viu, Rubinho? Se não tivesse ali o Otávio Seleção Brasileira, eu tinha perdido de goleada, né? Podia ter tomado 4, 5, isso poderia acontecer. Então, o Fabrício Bruno falando um pouco dos problemas e também fazendo aquele meia-culpa e lembrando um problema físico. Segundo ele, tá jogando com dor, tá com dor na região lombar. Eu vou colocar até uma interrogação se o Fabrício Bruno vai ter condição de participar do duelo contra o Vitória no domingo às 16h lá em Salvador, Rubinho.
2: Pansieri, agora sobre o jogo contra o Vitória em Salvador no próximo domingo, e você traz mais detalhes porque o Cruzeiro, além, né, da questão do campo, teve uma semana movimentada, né, com a convocação aí do goleiro Otávio e também com contratação. O nosso Vinha pode estrear, talvez pode ter uma minutagem. Como que fica a programação da semana, já pensando nesse Vitória no Barradão, jogo duro, mas jogo dos bons, né, Pansieri?
0: Jogo bom para dar resposta e vencer, né, buscar resultado positivo fora de casa. Me recordo que é uma casa, o Barradão, que o Cruzeiro foi campeão brasileiro em 2013, vencendo Vitória na ocasião. Pontos corridos, o Cruzeiro deu a volta olímpica no estádio. Então tem boas lembranças lá no Barradão. Então, Rubinho, sobre o Vinha, Matias Vinha chegou ontem a Belo Horizonte. Amanhã já participa de treino na Toca da Raposa, deve ser apresentado, quem sabe, na terça-feira. Deve ser na terça, então, a apresentação do Vinha, uruguaio, 28 anos. O Cruzeiro não paga salário e não paga a negociação para o Flamengo. Mas, no fim do ano, as partes sentam, né? O BAP, presidente do Flamengo, mais o Pedrinho, presidente do Cruzeiro, e vão conversar. O rendimento dele vai pesar muito para ser contratado ou não. O valor fixado, 4,5 milhões de dólares. Matias Vinha, atleta que teve uma passagem vitoriosa no Palmeiras, bicampeão da Copa Libertadores, campeão da Copa do Brasil, depois vai para Roma da Itália, lá é campeão da Conference League, foi treinado até pelo José Mourinho, depois dá uma rodada, né? Bournemouth da Inglaterra, Sassuolo da Itália, vem para o Flamengo, é campeão no Flamengo, né? Brasileiro, Copa do Brasil,

0: emprestado no início do ano pro River Plate, não teve uma minutagem muito alta, tinha uma questão também aí de contrato, que aí o River Plate deu uma escondida no Vinha, agora chegando e diz que tá bem fisicamente e tá com sangue no olho para ajudar o Cruzeiro e também mostrar que ele pode ser aquele Vinha que todo torcedor acompanhou no Palmeiras e também na seleção uruguaia. Rubinho.
1: Obrigado, Pansieri, e bem-vindo, Vinha, né? E muito sucesso com a camisa do Cruzeiro, que você possa se encontrar, né? E o bom futebol que ele já apresentou, e a gente aposta nisso. Boa semana para você, Pansieri, e a gente sabe o desgaste, né? O jogo ontem, você tomou chuva, voltou hoje, a Itatiaia não para de informar, bom descanso, boa semana, Pansi.
0: Obrigado, Rubinho, um abraço para você, pro Vini, para toda a nossa audiência da Itatiaia, nossa audiência que dá maior do Brasil, independentemente do clube, né? A gente fala do Cruzeiro e a gente tem um respeito por todos os nossos ouvintes. Beijo, abraço pra todo mundo. Amanhã tem treino na Toca da Raposa. Cruzeiro já retomando as atividades, pensando nesse jogo contra o Vitória. Vamos ver se o Jonathan Jesus ao longo da semana vai ganhar condição de jogo, Rubinho.
1: Obrigado, Emerson Pansieri. São 8:17. Obrigado a você também, Nação Azul, pela audiência na Itatiaia. O Cruzeiro, vamos empurrar em busca da retomada, quem sabe, contra o Vitória no Barradão. Confirmo para toda a audiência, domingo chuvoso, 13 de setembro, 8:18. Homem é preso após ameaçar pais em Lagoa Santa. A voz do jornalismo, Alice Brito.
2: Um homem de 36 anos foi preso em Lagoa Santa, na Grande BH. Ele é suspeito de agredir e ameaçar com uma faca os pais idosos. O agressor ainda quebrou o aparelho celular do pai, de 72 anos, e a televisão da mãe, de 68 anos. Foram os vizinhos que acionaram a polícia após ouvir gritos vindos da casa. Para as forças de segurança, a vítima, que teve o braço quebrado pelo agressor, contou que o filho chegou em casa muito nervoso e aparentemente drogado quando começou a gritar e discutir com o pai. Num determinado momento, o suspeito segurou o pai pelo pescoço e apertou a traqueostomia usada pelo idoso para facilitar a respiração. Ao perceber que o marido podia perder a consciência, a idosa tentou parar o filho, quando o agressor bateu e a empurrou ao chão. Os idosos foram levados ao hospital, onde receberam atendimento médico. O agressor, que possui diversas passagens pelo sistema penitenciário por lesão corporal, furto, desobediência, dentre outros delitos, foi detido ainda dentro da casa dos pais. Repórter Alice Brito.
1: Obrigado, Alice Brito. São 8:19. Obrigado a você pelo carinho, pela audiência. 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
11: São 8:22. É a Itatiaia, é a sua grande resenha de todos os domingos, a sua companhia, o seu balanço esportivo. E eu confirmo para você, 8:22.
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11: Bola que rola pela rodada 28 da Série B do Campeonato Brasileiro. Jogos de hoje: o Atlético Goianiense venceu em casa o Criciúma, placar de 4-0. No Alfredo Jaconi, olha o Juventude que foi derrotado pelo Atlético. Alô, São João! Alô, turma boa, boa audiência da Itatiaia que vai rasgando e vai empurrando o Atlético, que faz uma campanha digna de aplausos. E surpreendentemente, o Atlético já começa a pensar no G4 da Série B do Campeonato Brasileiro. Quem sabe aí uma equipe do Vale das Vertentes participando da Série A. O Atlético tem 40 pontos, é o décimo colocado. Para se ter ideia, o quarto colocado é o G4, que credencia o acesso para a Série A do Campeonato Brasileiro. É o G6, tem o Vila de Goiás com 47 pontos. E olha só, o América Fabrício Calazans, estivemos juntos essa semana, a vitória veio e um primeiro tempo que te pegou de surpresa também, Fabrício. Boa noite.
13: Muito obrigado, Rubens. Deixa comigo. Boa noite para você, para quem se liga na grande resenha.
11: Que correria, tudo certo.
13: Você é muito pé quente.
11: É
13: você,
11: verdade.
13: Você fez um jogo do Coelhão na Série B, né? Tem feito muito Atlético e Cruzeiro na Série A e foi o melhor jogo do América, pelo menos o melhor, os melhores 45 minutos com certeza.
11: De toda, a Série B,
13: de toda a Série B.
11: Pra você que acompanha todo
13: de
11: dia.
13: De toda a Série B. E o América desperdiçou três grandes
11: e
13: oportunidades.
11: E praticamente,
13: né?
11: Um time que, se você pegar no papel, tirando ali o Ricardo Silva, o Ilha do Bigode, ninguém foi contratado pra ser titular naquele time.
13: Não, na verdade é um rodízio, né? O América não consegue repetir a escalação. Técnico Douglas Leite quase conseguiu nesse jogo específico, último contra o Náutico, que ele teve que mudar a lateral direito. Em virtude do Alex Silva sentir um problema no pubis e começou o Fábio. E deu certo esta mudança. Ô Rubens, olha só, o América passou todo o final de semana trabalhando. A equipe fechou a preparação esta tarde no CT Lana Drummond e os atletas estão concentrados para o jogo de amanhã contra o São Bernardo na Arena Independência às 19h30. É a rodada 28 da Série B. São Bernardo, que quando encarou o América em São Bernardo no campo noturno, o jogo terminou empatado por 1-1. São Bernardo era o líder. E o América saiu na frente, sofreu um empate e teve chance de vencer o jogo, né? São as curiosidades do futebol. Ô Rubens, a luta do América é árdua. Restam 11 rodadas, né, para o término da Série B. Amanhã, contra o São Bernardo, o América busca a terceira vitória em casa, seguida, venceu o Goiás, venceu o Náutico, que agora tem a possibilidade de vencer o São Bernardo, e que seria inédito também uma segunda vitória seguida, né? O América, depois de vencer o Náutico, tenta vencer o São Bernardo. Na rodada passada, o América tinha de distância para o primeiro time fora da zona de rebaixamento, que é o Ceará, o América tinha 17 pontos. E aí o Ceará perdeu na rodada, o América venceu, a distância caiu para 14 pontos. E o América tá de olho no jogo do Ceará, né? Contra o Fortaleza, clássico rei, é o choque rei lá em Fortaleza, o mando de campo do Fortaleza, o jogo no Castelão, e o Ceará marcou um gol já aos 40 do segundo tempo, tá quase acabando, já nos acréscimos 1-1. O tropeço é bom pro Coelhão, e se vencer amanhã, a distância vai cair mais um pouquinho aí, né? Vai cair de 14 pontos para 12 pontos. Então, o América vai buscar essa vitória importantíssima para tentar, se for rebaixado realmente a Série C, que seja mais pro fim da Série B do Campeonato Brasileiro. E uma tendência, o Vini e Rubens Júnior, de repetição da escalação, porque não perdeu ninguém por contusão, nem por suspensão, e como eu disse há pouco, o primeiro tempo foi muito bom, o Vinícius Andrade comentou a partida, não vejo por que o técnico Douglas Leite mudar a formação do América pro jogo de amanhã.
11: Não tem porquê, principalmente pelo primeiro tempo. Enquanto existe a matemática, a chance, tem que acreditar sempre. E o América a gente tem que parabenizar, né, Fabrício? Você que tá diariamente trazendo as informações, a cada dia uma escalação diferente. Durante a temporada a gente perdeu a conta, o tanto de contratação que o Fabrício trouxe aqui. E hoje o América vai para um período de recuperação, ou pelo menos de reta final de temporada, tendo o seu grande destaque, uma cria do CT Lana Drummond, e que chama muita atenção mesmo, o Júlio, menino novo, canhoto, rápido, e que acima de tudo, além de uma característica técnica muito apurada, ele não tem medo do jogo, né? Ele chama o jogo, chama a responsabilidade, talvez isso é o que mais chama atenção. E a família dele estava na porta do Independência, acredito que ele deve ser de BH. Então, muito boa sorte aí pro Júlio, e que o América possa cuidar com muito carinho dessa prata da casa, Fabrício.
13: Eu daria até a camisa 10 para ele, a camisa 10.
11: Ele cabe a 10, tá?
13: Cabe, a 10 era do Iago, que foi lá pra Arábia Saudita,
11: né? E tivemos um 10 no jogo, o William.
13: O do Bigode,
11: né? O Bigode,
13: né?
11: Jogou com o 10 ali, né?
13: E o Bigode fez aquele gol contra o Náutico, foi o terceiro gol em sequência, né? Marcou, o Bigode é o artilheiro do América na Série B ao lado do Mastriani, com 4 gols, fez gol nos últimos 3 jogos, e o gol contra o Náutico foi o gol de número 200 da carreira do Bigode, carreira de Corinthians, de Palmeiras, de Cruzeiro, de Atlético Paranaense, de futebol ucraniano, o William que ganhou tudo, então comemorou do Bigode 200 gols na carreira aos 39 anos de idade.
11: Vini, concorda? Destaque do jogo, Júlio, o América com um bom primeiro tempo, e tomara que podemos ter a repetição amanhã.
14: Votamos no Júlio como melhor em campo naquela partida, o William Bigode também jogou muito, e assim, cara, o Bigode, eu tiro o chapéu pra ele, é um cara que representa, é um cara que respeita pra caramba a camisa do América. Ano passado foi importante nessa luta contra o rebaixamento, o América se salvou, esse ano vai ser difícil, é um milagre, mas ele poderia ter abandonado o barco e ele vai ficar até o final, ele vai continuar nessa luta, sendo um líder desse grupo e tentando puxar pra cima nesse momento difícil. É pra repetir o time, Rubim, pra mim não faz muito sentido ter mudança. Tô 100% de acordo com o Calazans, foi o melhor tempo que o América fez nesta Série B, a primeira etapa contra o Náutico, melhor até do que a vitória contra o Fortaleza, que chamou muita atenção, um 3-0 fora de casa, mas naquele jogo foi o Gustavo, né? O Gustavo goleiro pegou tudo, cara. O América tomou a pressão, sabe, foi aquele jogo que dá tudo certo? O América ia lá no contra-ataque, beliscava e fazia os gols. Nesse jogo contra o Náutico, não. O América venceu com muita autoridade, poderia ter sido por mais. Então é aproveitar o bom momento, é tirar aquele peso, né? Eu senti o América muito carregado nos jogos, pensando em muita matemática. Deixa a matemática com a gente aqui. Os jogadores têm que pensar assim, o jogo de hoje, vamos ganhar? Vamos jogar bem? Vamos jogar mais leve? Sentiu o América assim contra o Náutico.
11: E partiu concentração pro jogão de amanhã, Fabrício.
13: Partiu concentração. Ô Rubens, o técnico interino Douglas Leite tem 50% de aproveitamento no comando do Coelhão, né? São 2 vitórias e 2 derrotas. Ontem ele enterrou o pai dele, o senhor Edmilson Gonzaga Leite. E apesar do luto, o Douglas Leite comandou o treino hoje já no CT do Coelhão e está com a delegação concentrada ali na região da Savassi, região central de Belo Horizonte, centro-sul, e vai comandar o América amanhã à beira do gramado. Ô Rubens, antes do provável time, deixa eu só destacar que hoje, pela manhã, tivemos clássico no CT Landa Drummond, pelo decagonal final do Campeonato Mineiro, penúltima rodada do decagonal, e o América venceu a equipe do Atlético, né? O Coelhãozinho fez 4-1 para cima do Galinho, e os gols do Pedro Belga, do Ítalo Charbaz, que vem atuando pelo time principal do América, tá sempre entrando, do Caio Derick e do Dudu. E aí o América, com esta vitória, está na terceira posição do decagonal com 14 pontos. Na última rodada, no sábado da próxima semana, vai enfrentar o Itabirito. Então o América muito próximo de avançar entre os quatro primeiros e estar na semifinal do Campeonato Mineiro Sub-20. Time para amanhã: Bruno Brígido, Fábio, Ricardo Silva, Rafa Barcelos e Tobias Ochega, Otávio, Gustavo Barreto e Júlio César, Paulo Vitor, William do Bigode e Guilherme Parente.
11: Obrigado, esse Fabrício Calazans. As informações do América da Itatiaia, jogos encerrados pela Série B neste domingo. Acabou há pouco Fortaleza 1, Ceará também 1, Novo Horizontino 1, Cuiabá 1. E a gente reforça a boa vitória do Atlético para cima do Juventude, placar de 2-0. Aponzá e Cauã marcaram no segundo tempo para a equipe de São João del Rei. 8:32. A política tem espaço na Itatiaia. Boa noite, João Pedro.
15: Fala, Rubem Júnior, boa noite para você, boa noite para todo mundo que está nos acompanhando. Olha, o ministro Cristiano Zanin do Supremo Tribunal Federal determinou que a Polícia Federal entregue ao gabinete dele uma cópia dos dados extraídos do celular do banqueiro Daniel Vorcaro, ex-dono do Banco Master. A decisão está aumentando a pressão dentro do STF pelo acesso integral ao conteúdo do aparelho, que reúne mensagens e outros dados apreendidos pela Polícia Federal e considerados importantes para as investigações do caso Master. Zanin defende que os ministros tenham acesso ao mesmo material disponível ao relator André Mendonça antes do julgamento que está marcado para esta terça-feira. A Polícia Federal informou ao presidente do Supremo, Edson Fachin, que tem condições técnicas de produzir cópias integrais dos dados e encaminhá-las aos ministros que pedirem. O aparelho original continua sob custódia da PF, com os mecanismos de preservação da cadeia de custódia. André Mendonça, porém, argumenta que a divulgação indiscriminada do conteúdo pode prejudicar investigações que ainda estão em andamento e até tumultuar o julgamento. Além de Zanin, outros ministros, como Alexandre de Moraes e Gilmar Mendes, também pediram acesso a esses dados. De Brasília, João Pedro Melo.
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11: São 8:36. A Itatiaia e a sua grande resenha, trazendo o Atlético em campo no horário dos bons, né? 16h. É um clima um pouco diferente e você traz mais detalhes da boa e necessária vitória contra o Fluminense. Cláudio Rezende, boa noite.
3: Boa noite a você, Rubem Júnior, boa noite ao Vini, boa noite a todos. Um fim de semana importante pro Galo, porque tinha que acontecer a retomada do caminho das vitórias. O time ganha moral também para essa decisão de quarta-feira, né? Mata-mata aí que o Galo precisa de uma reviravolta naquele embalo do Eu Acredito contra o Santos, e também com os resultados importantes na tabela de classificação, né? O Galo fica ali no bolo, continua próximo do G5 e vem agora uma sequência interessante. O próximo jogo, por exemplo, do Galo no Brasileirão é a Chapecoense, lanterna em casa, no próximo sábado. Então, se o Galo soma mais 3 pontos, é bom lembrarmos que em relação a várias equipes, o Galo tem um jogo a menos. Aquele duelo contra o Bragantino, que por enquanto não tem data definida, o Atlético pode sim sonhar com essa parte de cima da tabela. E eu tava fazendo um levantamento, Rubens e Vini, o ano passado o Atlético sofreu bastante, né, para se livrar do rebaixamento no Campeonato Brasileiro. E a promessa desse ano, da diretoria, era que
11: nos dois últimos anos.
3: Nos dois, né? 2024. A coisa desandou mais pro fim do campeonato. Em 2025, o Galo teve muita mais dificuldades. Foram 2 anos disputando parte de baixo. A promessa é que esse ano não ia sofrer. E o Galo chegou aos 39 pontos nessa rodada agora, 27, com um jogo a menos. 39 pontos. O ano passado, o Galo chegou na 32ª rodada, ou seja, 5 jogos a mais, aos 40 pontos. Né? Aos 40 pontos, ou seja, parecido com o de hoje, né? Então, 15 pontos a menos o Galo precisou para ter uma. Podemos dizer que com 39 pontos, faltando esse tanto de rodadas, o Galo tá muito próximo desse objetivo inicial, pelo menos, né? De não sofrer no Campeonato Brasileiro, pra gente ter uma noção da campanha, que é bem melhor esse ano.
11: Toda vitória é necessária, toda vitória traz uma tranquilidade, um alívio, e essa de ontem pro Atlético foi determinante, porque depois, né, de avançar na Copa do Brasil, tem 2 atuações, não só derrotas, 2 atuações ruins, e antes de um jogo tão decisivo como tem contra o Santos na próxima semana, então o Atlético ganha um pouco mais de confiança. Um time bem mexido ontem, né, Vini? O que você destaca para a massa do Galo sobre o que colocou em campo o técnico Barba? A gente pega um setor defensivo que tem ali o Vitão, que tem o Pacini, o meu campo um pouco mais reforçado, e tirar o que de positivo pensando numa classificação à próxima fase da Copa Sul-Americana?
14: Mas foi praticamente força máxima, né, Rubim? Assim, o Barba poupou o Lodi, né? Que o Lodi volta contra o Santos. Mas, por exemplo, o Vitão, que foi titular ontem, pra mim tem que ser titular na quarta-feira.
11: E foi talvez o grande tema pós-derrota para o Santos pela Copa Sul-Americana, né? Por que o Vitão não continuou, Vitão?
14: Eu acho que o jogo de ontem mostrou que o Barba errou na estratégia contra o Santos. Não é porque o Lianco é um zagueiro péssimo, que o Lianco não tem condições de jogar. Nesse momento o Vitão tá acima. O Lianco, na verdade, para mim foi muito mais responsabilidade do Barba, a escalação dele e a atuação do Lianco naquele jogo, do que do próprio jogador, porque visivelmente ele ainda está fora de ritmo. Então é uma questão de ritmo de jogo, questão de confiança, e o Vitão tá bem melhor nesse aspecto. Mas eu gostei da escalação. O Atlético precisava muito dessa vitória. Cláudio chamou atenção sobre a pontuação do Atlético, e eu acho que o torcedor ficou com muito medo em relação ao Campeonato Brasileiro pelos 2 últimos anos, mas nesta edição não dá para falar em briga de rebaixamento, né? O Atlético, na verdade, ele olha para cima, e o jogo contra o Fluminense foi confronto direto por vaga na Libertadores. O Atlético ainda tem uma partida a menos em relação ao Fluminense. Se vence esse jogo, a menos que é contra o Bragantino em casa, ele fica a 3 do Flu. Foi uma rodada que contribuiu, porque o Atlético Paranaense tropeçou, empatou. O Fluminense jogou contra o Galo, e perdeu. É, o Bahia ainda joga amanhã, o Cruzeiro perdeu. Então, uma rodada que o Atlético se beneficiou, mas só se beneficiou mesmo porque buscou a vitória. Agora, para quem pensa assim, não, o jogo de quarta é o mais importante, o jogo de ontem não tinha tanto valor assim. Pro jogo de quarta foi importante demais também ter vencido. Para voltar, Rubinho, aquela confiança, porque o Atlético jogou muito mal contra o São Paulo e contra o Santos. Então, precisava de novo ter essa sintonia com a torcida, que vai com certeza lotar a arena e vai ter um papel fundamental nesse jogo de quarta, que o Atlético precisa de pelo menos 2 gols para levar para os pênaltis.
11: Tem time na Série A do Campeonato Brasileiro com o novo técnico, daqui a pouco a gente traz as informações, e sobre técnico você traz de viva voz o gringo na Itatiaia, Cláudio.
3: Vamos lá, vocês citaram aí o Vitão e o Barba Domingues comentou sobre o gol do Vitão e se ele tem chance, né, de ser titular na quarta-feira, esse duelo aí de volta contra o Santos. Vamos ouvir o Barba Domingues.
0: Eu estou muito contente com ele. O grupo ficou feliz, como comemoraram todos juntos com o banco de reserva também. Não sei, ele está ganhando suas oportunidades, está fazendo muito bem. Y bueno, todos los jugadores que están jugando bien, vamos a intentar que estén dentro del campo de juego. Sabemos que son jóvenes que están creciendo, Vitao a pasos gigantes, y estoy muy contento. El club tiene que estar contento, tiene que estar feliz, porque es un garoto que es muy inteligente, él intenta hablar con los más grandes, aprender todo el tiempo, pregunta, que eso es importante, pregunta, cuando no sabe, pregunta. Entonces es un garoto que está creciendo mucho, y depende de las partidas también, no sé cómo le explicar a situaciones puntuales para... Porque toda partida es diferente, los momentos son diferentes. Tenemos que aprovechar a fuerza de los garotos, más también precisamos la inteligencia de los jugadores experientes. Entonces, intentamos misturar mucho esas situaciones. A veces que acontece, a veces que no. El fútbol es la vida que... ten pensado alguna cosa y no pasa, y muchas otras sí. Entonces, en esos momentos es cuando yo tengo paciencia, tengo tranquilidad, tengo que pensar mejor para hacer las trocas y para misturar mejor el time.
3: Y o Barba fue preguntado sobre la janela del medio del año. O Galo trouxe Fred Castanho, que são jogadores titulares absolutos, elogia também o Léo Duarte, né? Que não estreou ainda com a camisa do Atlético, vamos acompanhar.
0: Para mim foi uma boa janela. Trazer jogadores das qualidades de Fred, Kevin, Leo, são jogadores não só experientes, sino importantes. Entonces, tenemos que tener paciencia, acreditamos en el grupo, acreditamos en el trabajo. Ellos ainda están se adaptando al grupo. Ya mañana Leo comienza a trabajar normal con el grupo. Estoy muy, muy feliz con eso. Y estamos intentando hacer algunos entrenos con Fred, con Kevin, para que conozcan mejor lo que queremos hacer, cómo queremos jugar, cómo queremos no movimentar cuando tenemos la bola, cómo queremos defender. Y bueno, ellos tienen la capacidad de entender, son jugadores inteligentes y yo estoy muy, muy contento.
3: Ouvimos aí o Barba Domingues e a gente tem a participação também do Coelho, né? O Coelho de novo foi decisivo. Coelho, Rubem Júnior e Vini Andrade, ele tem até aqui 8 gols e 8 assistências no ano. não é à toa, né? Que chamou a atenção aí do futebol lá da Rússia, que tentou levá-lo, o Galo segurou, CSKA fez proposta milionária, o Atlético entendeu que não tinha como substituir o Coelho nessa temporada, ele não tem como buscar, não tinha como buscar outro reforço, e o Coelho fala do seguinte, dessa moral que o Galo ganha e também das provocações do Neymar, que foi assunto ontem na Zona Mista.
4: Não, a preparação está sendo boa, sabemos que antes do jogo de quarta-feira a gente tinha um jogo importante porque tínhamos que tomar com total responsabilidade, a gente fez isso, agora desde amanhã a gente já começa a pensar no Santos. Enquanto o Neymar, nada, sabemos o jeito dele, mas como sempre falo, o futebol, acho que ele também falou, né, o futebol tem que ser levado também para o lado das brincadeiras, sempre que sejam do lado das brincadeiras sádicas, né, brincadeiras saudáveis que a gente tem no futebol. Então nada, a gente tem, como falei agora há pouco, temos total condição de reverter esse placar e nada, depois a gente verá aí o que a gente faz.
3: Tá aí, o Coelho, os jogadores do Galo e o técnico Barba Domingos também não quiseram entrar nessa história. O Neymar provocou lá, né, Rubens? Foi provocado pelo torcedor do Atlético, fez a provocação dele no estilo Neymar, mas os jogadores do Galo não estão querendo entrar nessa, numa discussão com o Neymar, tem que provar dentro de campo, né? Se o Atlético conseguir a reviravolta, a classificação, a melhor resposta que poderia ser dada aí na semana.
11: Ô, gente, futebol é resenha, vamos pegar mais leve.
14: É isso aí.
11: É, cara. Resenha, ué, pelo amor de Deus, a vida já é difícil demais, né?
14: É, não tratar com mais leveza, né?
11: Exatamente.
14: Assim, não vi nada demais em relação às provocações do Neymar, mas é claro que isso serve de combustível, por mais que o Barba tenha falado que não, os jogadores que não, mas você acha que eles não vão falar disso na pré-eleição?
11: Atlético, né?
14: É lógico, se o Atlético...
11: Aí é uma resenha contrária. E
14: é
11: outra.
14: Isso. E aí o Atlético tem toda a razão de provocar e de fazer aquela zoeira no final.
11: Futebol é resenha.
14: Vocês lembram quando o Atlético venceu o Corinthians naquela reviravolta, na remontada lá da Copa do Brasil, que teve a dancinha do Mano Menezes?
3: É. O Mano fez a dancinha no jogo de ida, o Galo provocou na volta.
11: E como é que vem o Atlético pra massa do Galo que prepara uma grande festa acima de tudo para empurrar, né, Cláudio?
3: É, com certeza. Tivemos 20 mil torcedores ontem, mas para quarta-feira é casa cheia, né? É a Arena MRV lotada, ingresso a partir de R$29,90, né? No setor Internorte, para o setor, para todas as categorias Galo na V. E aí, Rubens, tem algumas ausências, né? O Everson continua fora desse jogo, o Juan zagueiro também, o Victor Hugo, meio campista, ele tem agora uma lesão no pubis, não vai dar tempo de se recuperar até o meio de semana. Por outro lado, o Galo tem um time importante aí com algumas voltas, né? O Gustavo Scarpa vem sendo mais utilizado, o Igor Gomes já voltou a jogar no meio de semana. Eu tô achando que o Vitão não sai do time, pelo que ele vem jogando, né? O Vitão ganhou moral aí com o treinador, com a torcida. E aí o Leão deve ter que segurar um pouquinho mais, né? Eu acredito que essa pausa, né? Porque depois da Chapecoense tem uma pausa aí de data FIFA. Aí dá para o jogador entrar em ritmo. É, prepara melhor o Lianco. E lá no ataque, o Renier tá fazendo gol. O Cassierra não tá, né, Rubens? Então, acho que não tem muita discussão. É o Renier que vai começar jogando na quarta-feira.
11: Quem faz gol vai pro jogão, né?
3: É, porque o Cassierra tá numa pressão psicológica. A gente vê ele. É, o jogador tá sentindo. Então, assim...
11: Eu não sei se foi você ou Paulinho que citou sobre a zona mista, né? Que a gente tem um retrato na zona mista do semblante do atleta. E o Cassierra não tá com aquela...
3: É, não, ele, né? ele tá envergonhado ali, sabe? Ele tá... E eu conversei com pessoas do Atlético ali, ele realmente tá sentindo esse um centroavante. Não faz gol. Todo mundo faz gol, né? O Renier fez gol aí pra trás, ontem fez de novo. O Boba, esse dia pra trás, fez gol. Ontem até o Vitão, garoto, fez gol, cara. E ele não tá conseguindo fazer.
14: Então... E no lance que a bola sobra pro Cassierra e ele não consegue fazer o gol.
3: É, ali aparece como assistência pra ele. Foi uma assistência meio sem querer também, mas vale. Agora, Rubens, num jogo que você precisa de quê? De gol, né? Quarta-feira o cara precisa de gol. Você vai colocar o centroavante que não faz gol? Vai ficar até incoerente. Então eu acredito que o Renier começa.
11: Então, seja Renier, Cassierra, tomara que lá aos 45, barbande neles! Quem sabe para uma boa vitória e avançar à próxima fase da Copa Sul-Americana. Valeu, Cláudio.
3: Valeu, um abraço e amanhã estaremos aí. Continuamos firmes e fortes. Amanhã tem inclusive a nossa mesa redonda do Galo à noite pra gente repercutir muito esse jogo de quarta-feira. O torcedor do Galo gosta desse tipo de jogo, né? Gosta, jogo 2-0, não, vamos buscar. O torcedor do Galo tem na sua história e vamos ter aí uma quarta-feira de muitas emoções.
11: 8h50, dançando a dança dos técnicos na Série A do Campeonato Brasileiro. O Bom Filho a casa torna, Renato Portaluppi, o velho gaúcho, está de volta ao Grêmio. Um contrato curto até o final da temporada para livrar o Grêmio de um rebaixamento, ainda sonhando com um título, mas depois da saída do Luiz Castro. Eu quero 10 segundos sobre a contratação do Renato Gaúcho. É sempre quando um amor não dá certo, a gente lembra do último, né?
14: É, pois é, mas esse amor do Renato Gaúcho também já não tem dado certo em um bom tempo no Grêmio, né? Toda vez que ele volta agora é pra apagar incêndio e no final das contas a relação também já fica desgastada. É o Grêmio indo pro seu nome de segurança, o nome de sempre.
11: 8h51 na grande resenha. O Departamento de Jornalismo em Ação, Gustavo Cícero. Alô, Cícero!
5: A Polícia Civil de São Paulo vai investigar as causas e as possíveis responsabilidades pelo desabamento de um prédio em construção que atingiu uma casa e matou 6 pessoas na Penha, zona leste da capital paulista. Entre as vítimas estão 3 mulheres, sendo uma delas grávida, 2 homens e uma criança. Outras 2 pessoas, pai e filha, foram resgatadas com vida e levadas para atendimento médico. Para a operação, o Corpo de Bombeiros mobilizou mais de 20 viaturas, 70 homens e um cão de busca e salvamento. As equipes contaram ainda com apoio de maquinário para a movimentação dos destroços nas áreas de busca. Vale destacar que o prédio já havia sido alvo de uma ação judicial por irregularidades na construção. Em 2021, a justiça chegou a determinar a paralisação das obras. Porém, depois, outro projeto foi aprovado. Em agosto de 2023, houve a determinação expressa de que a estrutura anterior fosse demolida. Em fevereiro de 2024, uma vistoria foi realizada no local e o laudo, assinado por uma servidora da subprefeitura de São Paulo, afirmou que a demolição havia sido realizada, fazendo com que o processo judicial fosse extinto. Porém, o prédio nunca foi demolido e acabou desabando, matando 6 pessoas, o que vai motivar uma vasta investigação. Repórter Gustavo Cícero.
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10: São 8:55 na Itatiaia e na sua grande resenha. Tivemos hoje a bola rolando e daqui a pouco vamos te informar. Agora é seleção na Itatiaia.
11: Seleção brasileira.
10: Opa, alô Wellington, boa noite.
12: Alô Rubens Júnior, alô amigos da Itatiaia. Pois é, esta semana nós tivemos a convocação da seleção brasileira e o técnico Carlo Ancelotti chamou Hugo Souza, que foi muito bem no jogo de hoje do Corinthians com o Flamengo, o Pedro Morisco, né, jogador de 22 anos do Curitiba, e o goleiro Otávio do Cruzeiro de 20 anos. Ele que vem se destacando, ontem fez defesas importantíssimas, mesmo com o Cruzeiro perdendo para o Santos de 2-1. E sobre esta renovação no gol, Ancelotti mandou este recado.
13: Bom, isto, lo de los goleiros, vale o mesmo que de outros jogadores. Claudio Taffarella está evaluando a todos os goleiros jovens que estão atuando agora. Nos parece que há outros também, não só no campeonato brasileiro, mas em Europa, jovens que estão atuando. Escolhemos estes jovens porque me parece que Otávio está atuando muito bem com Cruzeiro, também Pedro Morisco, Hugo Sousa, já conhecemos. Isto não significa que os outros estão excluídos. Alisson conhecemos muito bem e quando chegará a competição, a próxima Copa América, se Alisson sigue sendo o melhor goleiro do Brasil, vai jogar Alisson. Mas eu acho que agora temos que priorizar isto, mirar aos novos.
12: Aí o técnico Carlo Ancelotti, seleção brasileira, viaja no dia 18 para a Austrália, dia 20 e 21. Jogadores começam a se apresentar. Temos dois jogos neste mês, 25 e 29 com a Austrália e um jogo em outubro, dia 3, com a seleção da Índia em Calcutá. Tá certo, meu ídolo. Do Rio de Janeiro, Wellington Campos, na Itatiaia.
10: Tá certo, meu ídolo. 8:58 e daqui a pouco, hein? Você fica com o rádio ligado, a TV ligada em todas as plataformas às 9:15. Não perca o horário, 9:15, João Vitor Xavier no CNN Esportes SA. Entrevista ao técnico Carlo Ancelotti, também o Rodrigo Caetano, uma baita entrevista esclarecedora, principalmente depois da eliminação do Brasil na Copa do Mundo que vem por aí, após a primeira convocação do Ancelotti. Boa sorte para ele, uma baita entrevista daqui a pouco, 9:15, CNN Esportes SA. Vini, valeu, valeu, valeu, gostou da convocação?
7: Gostei, gostei, porque teve de fato uma renovação, né, Rubinho? É claro que é a primeira convocação de um início de um ciclo, então muita coisa vai mudar lá na frente, mas começou bem o Ancelotti. Aliás, convocação, Rubinho, você nunca vai conseguir agradar todo mundo, mas ele falou sobre renovação, e renovação nós tivemos nessa primeira lista deste novo ciclo, Rubens Júnior.
10: 8:59, reforço para você, 9:15, CNN. João Vitor, Rodrigo Caetano e técnico Carlo Ancelotti em uma baita entrevista esclarecedora, e vamos acompanhar, e a Itatiaia também vai repercutir na sua programação. A gente parabeniza aqui na reta final da grande resenha o Uberlândia. Alô, Triângulo! Terra boa demais! E Uberlândia, que com o empate de hoje contra o Asa, além de ter garantido o acesso para a Série C do Campeonato Brasileiro, foi campeão, levou o caneco. Acesso com caneco é bom. Valeu, Vini, boa noite.
7: Valeu demais, Rubim. Parabéns à turma de Uberlândia, viu? Grande conquista.
10: A Itatiaia vai te informando. Vem aí todo o timaço do Departamento de Jornalismo. Um excelente final de domingo a todos. Juízo, boa semana.
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16: 9 horas em ponto em Belo Horizonte, que tem noite de tempo chuvoso, chove fininho na capital mineira, 21 graus agora na Itatiaia, umidade relativa do ar 92%.
17: Um homem de 30 anos morreu depois de ser baleado por policiais militares durante uma abordagem neste domingo. Edgar Martins de Freitas, conhecido como Dioclin, estava sendo procurado pela polícia como suspeito de envolvimento em uma tentativa de homicídio contra dois policiais militares ontem, sábado, em Betim, na Grande BH. Até que hoje, os PMs receberam a informação de que ele estava escondido em uma casa no bairro Funcionários, já em Contagem, também na região metropolitana. O homem estava em um dos quartos armado. Segundo o boletim de ocorrência, os militares mandaram que ele soltasse a arma, o que ele não teria obedecido, e por isso os policiais atiraram 7 vezes. Uma pistola 9mm e 10 cartuchos foram apreendidos no local. O suspeito, baleado, chegou a ser socorrido para o Hospital Municipal de Contagem, mas não resistiu aos ferimentos. De acordo